0: 20h07.
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0: Olá, meus amigos, um dia de muita paz para todos nós. Hoje, exatamente 15 de março de 2024, estamos nós reunidos para estudarmos a obra Entre a Terra e o Céu. Nós vamos solicitar para o nosso irmão Augusto fazer a nossa prece de gratidão e logo depois a nossa irmã Aramita irá fazer a recapitulação do nosso último estudo. Vamos orar?
1: E assim, amado Mestre Jesus, te agradecemos por esse estudo, por o cuidado de nos trazer para participarmos desse estudo e que possamos nos esforçar para não só aprender todos esses conhecimentos, mas acima de tudo de vivenciar esses ensinamentos no nosso dia a dia. Te agradecemos pelo estudo, né, por essa água que mata a nossa sede, nos fortalecendo e nos ajudando, acima de tudo, a nos tornarmos seres humanos melhores. Que possamos aproveitar os estudos, que possamos, Mestre Amigo Jesus, sempre estar voltados a Ti, buscando o Teu auxílio, a Tua ajuda, para persistirmos, Mestre, nesse caminho que nos leva a Ti. Obrigado por essa oportunidade e fica conosco hoje sempre, que assim seja.
0: Então, vamos lá, Aramita. Recapitula pra gente, Aramita.
2: Recapitulo, tia. Então, recapitulando, a gente sabe que o Clarencio, Hilário, Eulália e André Luiz estão na casa de Zumira e do Amaro, por oração da Evelina. E agora eles estão vendo a situação da Zumira, que é a encarnada, de aproximadamente 25 anos, uma mulher bonita, mas ciumenta, e que ela está, junto com ela, no leito, na cama, tem um espírito abraçado a ela e estão unidas fortemente pelo cérebro, né? Uma está dando ideia para a outra. E eles querem ver a forma de como ajudar. E o André e o Hilário pensam que poderiam logo fazer isso de forma imediata. E o Clarencio diz que isso não é possível, porque o choque pode ser tão grande que é capaz de danificar ou levar até a morte a Zumira. E ele disse que nesse caso era preciso chamar alguém que tinha bastante amor. E aí falou que eles iam contar, ele tinha nas relações dele a irmã Clara, ia ver se conseguia o concurso dela para ajudar, e recomendou que a Eulália fosse ajudar a Evelina. Então, estão lá nessa hora no quarto dela.
0: Então, vamos lá, que Jesus nos guie. Temos aqui o nosso irmão Augusto, sempre prestando a voz para o Espírito
2: Superior.
1: Clarencio.
0: E a nossa irmã Lígia, que está emprestando sua voz para a Odila. Vamos lá. E o nosso amigo Wesley, que está emprestando sua voz para o Hilário. Vamos nós, então? Então, vamos iniciar capítulo 4, intitulado Senda de Provas, Caminho de Provas. Zumira. Quem era Zumira?
2: Encarnada.
0: Logo, a?
1: Segunda esposa de Amaro.
0: Segunda esposa de Amaro, a madrasta. Zumira ausentara-se do corpo, mas não desfrutava a paz que se lhe estampara na máscara física, porque ela está no momento do sono. Foi um sono que refaz, que acalma? Não. O próprio rosto dela era tenso. Enlaçada por Odila, quem é Odila?
2: A primeira esposa de Amaro que está obsediando.
0: Muito bem, a primeira esposa que não aceita a atual, né? Enlaçada por Odila, a cujo olhar dominador se inclinava submissa, não nos identificou a presença. Nenhuma das duas, nem Odila e nem a Zumira, percebeu o grupo. Com evidentes sinais de terror, ouvia as objurgatórias, as censuras da rival, que a acusava, exclamando:
2: que fizeste de meu filhinho? Assassina! Assassina! Pagarás muito caro a intromissão do lar que é somente meu. Destroçarei tua vida. Não me furtarás o afeto de Amaro. Armarei o coração de Evelina contra ti.
0: Respondi a vítima:
3: não, não, não matei. Não fui eu quem matou.
2: Hipócrita! Acompanhei os teus pensamentos, teus desejos, teus votos.
0: Porque lembra que a Zumira desejava a morte do Julinho. Zumira desembaraçou-se de Inopino de imediato, dos braços que a envolviam, e correu para fora, seguida pela outra. Zumira correu. Tu já pensaste? Zumira correu e Odila correu também atrás. Esclarecendo-nos, bondoso Clarêncio observou. E a gente pensa assim, isso é algo inusitado? Não, gente, isso é algo super comum. São poucas as pessoas que dormem e acordam bem, felizes, alegres. Bom dia, dia, bom dia, sol, que bom, senhor. Nossa, tô refeita, né? Isso mostra o quê? Que a pessoa esteve bem à noite, foi bem assessorada, ficou legal. Mas se você acorda arrastando corrente, isso é um péssimo sinal. Como é que eu posso voltar? Porque o que, que os amigos espirituais nos falam? Que o sono, a emancipação da alma, é o recreio. Lembra que lá no Evangelho? É o recreio. O Livro dos Espíritos é o recreio para o espírito. Como é que eu posso voltar do recreio emburrado, chateado, cansado, mal-humorado? Então, tem alguma coisa errada. A gente tem que voltar do nosso desdobramento. Você vai ver como é que a Zumira vai acordar. Péssima. Então, nós somos espíritos, a gente tem que entender. Poxa, se eu acabei de vir do recreio, emancipei e acordo dessa forma, em que inferno eu fui? Que tipo de espíritos eu estava? Porque às vezes a pessoa acorda sem energia. Foi sugada. Às vezes a pessoa acorda com ideias horríveis na cabeça. Com desejos horríveis. Por onde eu estive? Entendeu? Então nós temos que, ao acordar, perceber as impressões que estão no nosso corpo, na nossa mente. Porque o que eu vivi reflete no corpo físico. Como quem disse, por mais que seja um balão, se tu sacode o balão, a vara que está aqui vai sentir o movimento do balão. Zumira desembaraçou-se então de imediato dos braços que a envolviam, que era da Odila, e correu para fora, seguida pela Odila. Esclarecendo-nos, bondoso Clarêncio observou:
1: quando a pobrezinha consegue sossegar o corpo, cai num pesadelo agitado. Acompanhemo-las. Dirigem-se à praia, onde ocorreu a morte do pequenino. Premida pelo assédio de nossa irmã desequilibrada, Zumira ainda não se libertou das aflitivas reminiscências de que se vê possuída.
0: Olha só, quando a pobrezinha, quem é a pobrezinha?
1: Zumira.
0: Consegue sossegar o corpo, que ela consegue dormir, que não é algo fácil para ela, cai num pesadelo agitado. Então, outro ponto. Ai, um pesadelo, todo dia. Não, é um pesadelo recorrente. Tem alguma coisa errada. Acompanhemo-las. Dirigem-se à praia. As duas, né? Quem vai na frente é Zumira. E lembra que o garotinho morreu aonde? Dirigem-se à praia. Onde ocorreu a morte do pequenino
2: Júlio.
0: Premida, coagida, obrigada pelo assédio de nossa irmã desequilibrada, Zumira ainda não se libertou das aflitivas reminiscências de que se vê possuída. Porque a Zumira pode enganar o mundo, mas ela não tem como se auto-enganar. Ela sabe que ela desejou e facilitou a morte do Julinho. Pusemos-nos na direção do mar, antecipando-as no trajeto. E, enquanto nos afastávamos, a conversação fazia-se ativa. Então, eles conseguem volitar? As duas? Não. Tanto é que eles chegam o quê? Primeiro. E, enquanto nos afastávamos, a conversação fazia-se ativa. Comentou Hilário pensativo.
4: Não posso compreender por que a infeliz se declarou inocente.
0: Né? Eu não entendi por que ela se declarou inocente. Eles já conhecem toda a história, sabe que ela desejou, sabe que ela facilitou e ela se declara inocente.
5: Porque tamanha provação, se não é ela a autora do crime.
0: E Kiri, por minha vez, então, se ela não é autora do crime, não foi ela, né? Agora ele vai saber os pormenores, né? Por que ela está assim, né? O ministro, porém, informou preciso.
1: Segundo as anotações que já recolhemos da irmã Eulália, Zumira não é propriamente a autora, mas, com loucas ciumadas do marido, desejou ardentemente a morte da criança, chegando mesmo a favorecê-la. Para não repetirmos esclarecimentos aos quais já nos reportamos, faremos ligeiro retrospecto, tão minudenciado quanto possível, examinando o problema aflitivo do casal.
0: Então agora nós vamos saber, no ticadinho do Jaraqui, o que aconteceu para que a senhora Zumira desejasse e esteja nessa condição. Porque não foi ela que matou o menino, morreu afogado. Então agora nós vamos ouvir os pormenores. Vamos para o ticadinho agora? Depois de breve pausa, prosseguiu o senhor Clarêncio.
1: Amaro experimentava imensa devoção afetiva pelo filhinho. Quando Júlia adoecia, desvelava-se a cabeceira do Petis com ilimitada ternura. Sabendo sem o carinho materno e reconhecendo que a madrasta não primava pelo amor junto dos enteados, passava a dormir ao lado do caçula, rodeando-o de mimos. Quando tornava a casa cada dia, confiava-se a longas conversações com o filho, lendo-lhe histórias ou escutando-lhe, atencioso, as narrativas infantis. Assemelhavam-se a dois velhos amigos, a se bastarem um a outro. Zumira, em razão disso, ralada de despeito, passou a ver no menino um adversário de sua felicidade doméstica. A dedicação de Evelina para com o genitor não lhe doía tanto. A filha mais velha era mais doce e mais reservada. Comedida em suas manifestações, sabia dividir gentilezas sem olvidar a segunda mãe em seu culto de amizade. A madrasta nada sentia contra ela, mas o pequeno excitava. Júlio, no extremado apego ao genitor, costumava exagerar-se em traquinadas e caprichos que Amaro desculpava sempre, com benevolente sorriso. Zumira, pouco a pouco, permitiu que o ódio lhe ocupasse o coração e deixou que o ciúme a enceguecesse a ponto de suspirar pelo desaparecimento do alegre rapazinho.
0: Então vamos só conhecer a história aí. Vamos ticar o ticado, vamos transformar numa mujica. Então olha só, a primeira relação do senhor Amaro com o Julinho era uma relação o quê? Como se fossem velhos amigos. E ele dava toda a atenção para esse menino. Confere? Aí temos a menina. Qual o nome dela? Evelina. A Evelina é um espírito vinculado aonde? Qual colônia? Nosso lar. Então, é um espírito vinculado ao nosso lar. Já tem uma certa educação. Como ele diz, ela é comedida, não é exagerada. E é uma menina que não dá trabalho. Não dá trabalho. E, ao mesmo tempo, ela não dá trabalho nenhum. ela sabe respeitar a madrasta e trata a madrasta com certo carinho, respeitando, né, a posição dela de segunda mãe, essa menina. Tanto é que ela está orando. Ela está orando pela madrasta dela, não é verdade? Então você vê Evelina, uma menina dócil, querida e que sabe se portar e se comportar. Estamos juntos? Estamos. Aí volta para o Julinho. O Julinho é um capetinha. O Julinho apronta, isso já é motivo para as donas Zumira se irritar, que é uma jovem, e ela, ao invés de na cabeça dela, o pai deveria ser rígido com o Julinho para corrigir, ele ri das traquinices, né, que o Julinho faz, e isso irrita mais ainda a Zumira. Estamos lá? Vai, Carlinha.
3: Mas interessante notar, como tu fala, que o pai faz muito isso porque percebe que a madrasta não tinha amor por ele. Então, quer dizer que se ela fosse uma boa mãe, né, ela também ia angariar mais o amor do marido que ela tanto queria. Né?
0: É como se dissesse assim, ele percebia, porque quando ela ia falar dele e falava sempre bem,
3: não.
0: Falava mal. Então, quem ama fala mal? Não fala, a gente cobre o mal, mas não quer falar o mal. Exatamente, né? Bem lembrado, olha aí, ó. Aí ele diz assim, a madrasta nada sentia contra ela. Claro, não pisava no pé dela em nada, não incomodava em nada. Por isso é que Jesus diz, amar a quem nos ama, que recompensa tu terás? Assim também não fazem os hipócritas, né? Dá para quem pode dar para ti, que mérito isso tem? Então, a madrasta nada sentia contra a Evelina. Mas o pequeno excitava. Júlio, no extremado apego ao genitor, costumava exagerar-se em traquinadas e caprichos, que Amaro desculpava sempre com um benevolente sorriso. Zumira, pouco a pouco, permitiu que o ódio lhe ocupasse o coração e deixou que o ciúme a cegasse.
3: É importante notar o verbo que ela permitiu.
0: Isso que eu ia te falar. É isso que a gente vai falar aqui, olha. Em nenhum momento o ódio tomou conta dela. Ela cultivou, ela cultuou, ela permitiu. E cultivar ódio no coração, tenha certeza que você está arrumando uma encrenca enorme para o teu corpo, para a tua mente, logo para a tua alma.
2: E é tão natura. Júlio tem 8 anos. Ele é uma criança.
0: Mas acaso os ciúmes têm idade? Né? Não tem. O ciumento, ele é possessivo. Hoje eu estava a pensar nos ciúmes. Tem pessoas que deveria ter só animal. Porque ela quer ter um animal de estimação. Então, se você quer ser proprietária, tenha animal de estimação. O gato vai ficar sempre se esticando na tua perna, se esfregando. Vai estar sempre aonde tu for, ele vai estar junto contigo. Dependendo do cachorro, vai ser do mesmo jeito. Vai estar ali aonde você... Se você bater, brigar, discordar, ele vai continuar lá porque ele não tem livre-arbítrio, personalidade. Esse é um bicho de estimação. Gente não é bicho de estimação.
3: De vida, o Emmanuel fala que ciúme tem que ser tratado a golpes de disciplina. A golpes de disciplina.
0: Exatamente. Não é uma coisa fácil, não. Então, então a pessoa trata o outro como se fosse um bicho de estimação. Tem que ser na hora que quer, tem que ser só para mim. A nossa irmã Aramita estava aqui a nos lembrar casos que aconteceram aqui no nosso Brasil, né? Não vamos citar nomes. Mas desses casos, exatamente esse caso aqui que nós estamos lendo, quantos casos não aconteceram? Por conta do ciúmes. Então, ciúmes nunca foi e nunca será sinônimo de amor. É sinônimo de doença, é patológico, tá bom? E se você quer, volta a repetir, tratar pessoas como se você fosse proprietário, tenha bicho, tá bom? Tanto é que quando você tem bicho, você é chamado de tutor. Então pronto, fica aí com os bichos, tá bom? que gente não é bicho de estimação. As pessoas têm um livre arbítrio, são dotadas de razão, têm desejos e vontade diferentes, tá? A mesma coisa, por que a dificuldade da relação? Qual é a maior dificuldade da relação? É justamente esse movimento de propriedade. Você quer ser dono do outro. O outro tem que fazer o que você quer, comer o que você quer, viajar para onde você quer, dormir a hora que você quer, assistir os filmes. Você até diz assim, o que você está pensando, hein? Gente, isso é doideira demais. Sufoca. Então, eu tenho que primeiro reconhecer a minha patologia e procurar terapeutas. Para falar, eu sou uma pessoa possessiva e eu sufoco. Eu sufoco qualquer relação. Entendeste? Então, aqui é uma menina de 23 anos, né? 23 anos que ela tem? Uma menina de 25 anos de idade, né? Então, não tem lá essa maturidade. Mas se ela não despertar, ela vai passar uma vida inteira assim. Porque hoje nós temos pessoas de 50, 60, 70 anos se comportando como se fosse uma adolescente de 15, 16, 17 anos. Por que que ainda se comporta? Porque ainda tem 70 anos se comportando como se fosse uma adolescente de 15, 16, 17 anos. Por que que ainda...

0: Se a pessoa se submete a isso, a pessoa também tem doenças patológicas comportamentais.
1: É verdade?
0: Vamos lá, mais um tiquinho?
2: Despreocupava-se intencionalmente pela assistência que lhe devia e abandonava-o às extravagâncias característica de sua idade, alimentando o secreto anseio de presenciar-lhe o fim.
0: Então, como bem disse a Mita, o Julinho tem quantos anos?
3: Oito.
0: Você tem ideia do mar? Eu, com 52, sou desconfiada com o mar, né, Carlinha, Mita, né? Não. Então, nós tivemos a honra de viajarmos juntas, estávamos ali no mar. As ondas iam e vinham e uma se agarrava na outra. Eu, particularmente, então, não deixava a onda ir muito longe. Por quê? Porque eu não tenho muita experiência com o mar. Eu tenho com o Rio Negro aqui, o Negão, né? Tomo banho, né? Mas com o mar eu não tenho muita experiência. Eu sei nadar, sei, mas mesmo você sabendo nadar, a onda te leva e já era. Então, água não tem cabelo, é verdade. Então, imagina uma criança miudinha de 8 anos de idade.
3: No Rio de Janeiro.
0: Aquele mar que não é nada tranquilo, né, Aramita? Gelado também. Então, você para... então ela sabia, gente. Era óbvio que isso ia acontecer. E o menino é um menino quieto? É um menino o quê? Traquina, Peralta. Ela despreocupava-se intencionalmente. Porque às vezes você tem aquela criatura que é meia desligada, né? É meia, como diz nosso irmão nordestino, é meia bestalhada, né? Entra no abestalhamento ali, diz, ai, cadê o filho e tal. Realmente foi despreocupada, usando o termo. Mas ela não, ela foi uma despreocupada o quê?
4: Intencional.
0: Intencionalmente. Então, para o mundo, despreocupada. Para o mundo espiritual, gente, tudo fica gravado. Sabe-se que foi intencional.
5: Eu só queria frisar de novo os verbos, tudo para ela. Ela permitiu, ela deixou, ela se despreocupou e ela abandonou. Pronto.
2: Chegava mesmo a estimular-lhe indébitas incursões na via pública, admitindo que algum veículo podia fazer o que não tinha coragem de realizar com as próprias mãos.
0: Gente!
5: Que a outra tá grudada
0: mesmo. Ela só faltou dizer, vai lá, te joga na frente do caminhão, não vai acontecer nada. Tu já pensaste? Agora, meus irmãos, vou abrir um parênteses aqui. Tá certo que ele é viúvo, mas foi rápido, não foi? Né? E uma menina muito nova. Não diz, né? Não fala, mas eu acredito que não falta muito tempo, não, porque agora o menino tá com 8 anos.
5: Mas
0: se
5: for contar, ele morreu quando ele tinha 5, 3 anos.
0: Não tinha. Muito nova, 20 e poucos anos. Ele já estava com seus 30 e poucos. E a outra coisa, eu penso muito hoje, por exemplo, o menino está em risco? Tá. Mas vamos dizer que, como a gente vê várias histórias aí que acontecem, essa necessidade de troca de parceiros e enfiar dentro de casa. Porque do jeito que tem esse tipo de madrasta aqui, padrasto, que vai que quer matar, tem outros que abusam. Tem a violência física e tem a violência verbal. Então é uma pressa, né? Como diz assim, essa troca de parceiros enfiando dentro de casa, isso traz marcas, sim, que vai ficar na personalidade dessas crianças. Então você gosta de namorar? Namora, mas deixa lá. Para que trazer para dentro de casa? Como a cabeça dos teus filhos, das tuas filhas vai processar isso? É muito desagradável. E há trocas. É um hoje, depois amanhã outro, 3, 4 meses, aí troca de novo. Poxa, se pega uma zumira dessa.
2: Foi nessa disposição de espírito que acompanhou a família ao banho matinal em clara manhã domingueira. Entregues ao contentamento da excursão, Amaro e a filhinha distanciaram-se, de algum modo, numa lancha pequena, enquanto Zumira assumiu a guarda do garoto. Foi então que o cérebro da moça deixou nascer escura divagações. Não seria aquele o momento azado para consumar o velho propósito?
5: Azado aí, marcado, né?
2: E se relegasse o menino a si mesmo? De certo, Júlio

0: em sua curiosidade infantil, não resistiria à atração para o seio das águas. Ninguém poderia culpá-la. Passou do projeto à ação e de pronto se afastou. Vendo-se a sós, o caçula de Amaro interessou-se mais vivamente pelas conchas multicores a se multiplicarem na areia, perseguindo-as, encantado, pelo mar adentro, até que uma onda veloz lhe chicoteou o corpo tenro, obrigando-o a mergulhar. A criança gritou, pedindo-lhe amparo. Realmente, poderia ter retrocedido alguns passos, salvando-a, mas, vencida pelos sinistros pensamentos que lhe dominavam a cabeça, esperou que o mar concluísse o horrível trabalho que não tivera coragem de executar. Quando notou que o enteado havia desaparecido, começou a clamar por socorro, de alma repentinamente dobrada pelo remorso. Mas era tarde. Amaro acorreu precípite.
1: Ou seja, rapidamente.
0: E com o auxílio de companheiros, retirou para fora o corpinho inerte.
1: Que dor, sabe? Eu fico imaginando, a criança gritou pedindo ajuda, né? A criança pediu ajuda e ela deixou o mar. Por isso que ele diz assim, olha, de alma repentinamente dobrada pelo remorso. Então, existe um espírito obsessor? Existe, mas existe um sentimento obsessor que estraga muito mais do que qualquer obsessor desencarnado. Porque você se auto-obsidia e você ainda se torna um obsessor na vida de muita gente. Porque o que é uma obsessão? É uma ação constante, persistente. E os ciúmes não é isso?
0: Ele diz aqui, né? Vencida pelos sinistros pensamentos que lhe dominavam a cabeça.
1: E aí, Augusto?
0: É por isso que o André nos diz nos livros, até no mensageiro que a gente acabou de fazer, que a gente precisa educar os nossos pensamentos e sentimentos, né?
1: Urgente. Quando nós começarmos a entender que o início de tudo está no pensamento, nossa, a gente vai começar o movimento da nossa evolução. Então, eu preciso educar os meus sentimentos, disciplinar e direcionar os meus pensamentos, se eu quero sair dessa encarnação melhor do que quando eu cheguei. Então, eu preciso, urgentemente, para me tornar um humano melhor, educar meus sentimentos e saber direcionar os meus pensamentos. Fazendo isso, nós já vamos dar um bom salto na nossa evolução. Porque eu começo a não dar morada a pensamentos deprimentes, a pensamentos que caracterizam a minha inferioridade. Então, lembra sempre disso, eu não sou dono de ninguém. Ninguém é meu cachorrinho de estimação. Nem esposo, nem esposa, nem filhos e nem amigos. Todos são seres humanos com o direito de ir e vir a hora que quiser. Uma coisa é eu dizer, amo estar contigo, Augusto. Tua presença me traz muita alegria. É um prazer estar contigo. A outra coisa é, eu sou obrigada a estar contigo. A outra coisa é, eu preciso de você. Ambos são comportamentos adoecidos, que sufocam. Você só liga para fulano, não liga para Beltrano. Você viu como você tratou fulano, você nem me trata assim. É o caso dela, qual é a raiva da Zumira? O carinho que ele trata o filho, porque ela quer esse carinho só para ela. E a origem do ciúme está onde? No humano? um animal. O Bob Marley tem maior ciúmes do Simba. São dois cachorros que eu tenho lá em casa. Ciúmes. Então isso não é humano. Isso é animal. Isso é primitivo. Só para finalizar esse parágrafo, Augusto.
0: Torturado, chorou amargosamente a perda do filhinho, recriminando a mulher. Foi então que Zumira, dominada pelo arrependimento e atormentada pela noção de culpa, desceu, em espírito, ao padrão vibratório de Odila, que a seguia em silêncio, revoltada. Enquanto se mantinha com a paz de consciência, defendia-se naturalmente contra a perseguição invisível, como se morasse num castelo fortificado. Mas, condenando a si mesma, resvalou em deplorável perturbação, à maneira de alguém que desertasse de uma casa iluminada, embrenhando-se numa floresta de sombra.
1: Olha que interessante, né? A Odila já estava lá? Estava. Tinha ação sobre a Zumira?
2: Não.
1: Não tinha. E ele fala, porque a consciência dela tranquila, vamos dizer assim, era como se fosse um castelo fortificado. Mas a partir do momento que ela matou esse jovem, facilitou a morte dessa criança, ela logo caiu em si a besteirada que ela fez, porque quando você está envolvida por esse pensamento, esse sentimento, por isso que diz o ciúme, cega, né? Uma vez que ela percebeu tudo consumado, ela disse, meu Deus, o que eu fiz? E aí vem o arrependimento. E a Zumira tem agora, a Odila tem ação maior sobre ela. Punk, né? Muito punk. Foi bom? Foi bom, não foi? Algum comentário? Lígia?
3: Não.
1: Augusto, Carlinha, Mita, demais amigos. A colega estava nos falando que se a dona Zumira... Se ela tivesse tomado uma atitude nobre com Júlio, ela não estaria nessa situação, não é verdade?
2: O marido ia ficar apaixonado,
1: ia atender a dona Odila, porque a dona Odila ia dizer, poxa, mas ela trata tão bem meu filho. Ou seja, gente, fazer o que Jesus nos ensina há milênios é o único e melhor caminho para a felicidade. Toda vez que nós fugimos desse caminho, pode ter certeza que nós estamos arrumando encrencas e muitos problemas. O Tarcísio estava nos lembrando aqui que estava na programação do Júlio, já foi dito isso e vai ser dito novamente, que ele vai desencarnar na infância. Depois, agora a gente vai descobrir por que, que ele teria que desencarnar na infância. Então... Tudo bem, ele teria que desencarnar, a vida e arrumar uma forma, mas ninguém está programado para sujar as mãos. E o Tarcísio ainda está lembrando, e seria afogado. Então isso faz parte do processo expiatório dele. Mas não precisaria a Zumira ter sujado e desejado. Ela está sofrendo aí as consequências, tá bom? Então, em algum momento isso iria acontecer, mas não precisava. Lembra, ninguém nasce programado para fazer o mal. Ninguém.
3: Eu queria relembrar, como falou a Carla, e eu gosto muito das dicas do Emmanuel, né? Sou fã dele e ele dá assim, umas diquinhas e ele diz, né? Que toda edificação da alma, ela requer quatro coisas. Disciplina, educação, esforço e perseverança. Isso é uma coisa que cada um de nós tem que fazer por si e para si.
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Antes de orarmos em agradecimento, vamos ouvir algumas considerações da tia que destacamos neste estudo para a reflexão dos ensinamentos. Vamos aos destaques da tia?

0: São poucas as pessoas que dormem e acordam bem, felizes, alegres. Bom dia, dia, bom dia, sol, que bom, Senhor, nossa, tô refeita, né? Isso mostra o quê? Que a pessoa esteve bem à noite, foi bem assessorada, ficou legal. Mas se você acorda arrastando corrente, isso é um péssimo sinal. Como é que eu posso voltar? Porque o que os amigos espirituais nos falam? Que o sono, a emancipação da alma, é o recreio. Lembra que lá no Evangelho? É o recreio. O Livro dos Espíritos é o recreio para o espírito. Como é que eu posso voltar do recreio emburrado, chateado, cansado, mal-humorado? Então tem alguma coisa errada. E cultivar ódio no coração, tenha certeza que você está arrumando uma encrenca enorme para o teu corpo, para a tua mente, logo para a tua alma. Então, existe um espírito obsessor? Existe, mas existe um sentimento obsessor que estraga muito mais do que qualquer obsessor desencarnado. Porque você se auto-obsidia e você ainda se torna um obsessor na vida de muita gente. Porque o que é uma obsessão? É uma ação constante, persistente. E o ciúmes não é isso?
1: É por isso que o André nos diz nos livros, até no Mensageiro que a gente acabou de fazer, que a gente precisa educar os nossos pensamentos e sentimentos, né?
0: Urgente. Quando nós começarmos a entender que o início de tudo está no pensamento, nossa, a gente vai começar o movimento da nossa evolução. Então eu preciso educar os meus sentimentos, disciplinar e direcionar os meus pensamentos, se eu quero sair dessa encarnação melhor do que quando eu cheguei.

Assim, concluindo o nosso estudo de hoje e agradecendo o nosso Mestre Jesus por mais este momento de aprendizado, vamos orar?

0: Então vamos envolver a nossa irmã Nígia, que irá fazer a nossa prece de gratidão.
1: Divino Mestre Jesus, encerramos mais esse estudo, onde vimos atos, pensamentos, envolvendo nossos irmãos e tragando-os para abismo de culpa, de obsessão, de sofrimento. Pai, nós também somos sujeitos a esses pensamentos, a essas obsessões. Somos ainda espíritos de terceira ordem, tanto quanto eles. Dia a dia, estamos face a face com nossas fraquezas, com nossas mazelas morais. Que possamos, Senhor, estudar a atitude de pessoas como nós, podemos refletir, tomar isso como exemplo a não ser seguido e agir persistentemente na nossa melhoria íntima, na nossa reforma íntima, na nossa melhoria moral. Que esses exemplos nos ajudem, Senhor, a nos tornarmos seres humanos melhores. Aprendemos a amar. Graça te damos por poder estar aqui meditando sobre isso. Que assim seja.

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3: Maravilha! Boa noite meus amigos, boa noite minhas amigas. Sejam mais uma vez muito bem-vindos e muito bem-vindas ao programa Almas do Evangelho. Este nosso momento onde nós meditamos em torno da obra há 2000 anos, psicografada por Francisco Cândido Xavier, ditada pelo seu benfeitor Emmanuel. E nós agradecemos aqui, como sempre, aos amigos da Web Rádio Portal da Luz e aos parceiros retransmissores pela oportunidade abençoada da tarefa. E nós também convidamos aqueles que estão conosco para que possam curtir, para que possam comentar e, principalmente, compartilhar o conteúdo, fazendo assim com que mais corações estejam unidos aos nossos corações. Por fim, como sempre, nós lembramos que o objetivo do trabalho não é fazer um resumo da obra, um resumo dos capítulos, mas nós queremos aqui debater os temas evangélicos, os temas doutrinários que estão presentes no texto, convidando a quem está conosco, e isso é o mais importante, convidando a quem está conosco para que possa conhecer o livro. E agora nós passamos para os nossos companheiros debatedores, Ana Camilo e Marcos Miranda. Ana, boa noite, tudo bom com você, minha amiga?
4: Boa noite, Uriel, boa noite, Marcos, boa noite a todos os irmãos que estão presentes conosco e que vão nos escutar futuramente. É uma honra estar com vocês nessa noite linda, alegre, muito abençoada.
3: Maravilha, Ana. Marcos, meu irmão, meu professor, boa noite, tudo bom com você?
5: Boa noite, Uriel, boa noite, Ana, boa noite a todos os nossos companheiros da internet. Que Deus ilumine mais uma vez esse nosso estudo, né? E sempre uma alegria imensa. Eu fico aí ansiosamente aguardando essa sexta-feira para poder avançar mais um capítulo aí, fantástico. É uma coisa que me dá muita alegria. Então, só tenho a agradecer.
3: Não, e o pior é que é assim, não é aguardar a sexta-feira, né? É aguardar a sexta-feira depois de 14 dias. Para um cabra que é meio ansioso igual eu, vou te contar, viu? Hoje eu estou muito feliz, a gente já estava conversando aqui nos bastidores. Mas vou falar menina, porque eu tenho 42 anos, então, uma menina de uma energia linda, que é a Júlia Vale. Ela é da cidade de São Paulo, ela é psicóloga, ela é orientadora de famílias e ela trabalha com a mocidade no Centro Espírita Luz e Conforto, na cidade de Itupeva. Júlia, boa noite. Se eu errei alguma coisa, por favor, me corrija. Tudo bom com você, minha amiga?
6: Boa noite, Uriel. Boa noite, pessoal. Não errou nada, não. Essa exatamente sou eu. E é uma alegria gigantesca estar aqui com vocês hoje, participando desse programa aqui, desde o convite, assim, deixou meu coração em êxtase.
3: Em êxtase estamos nós, né? Vamos colocar aqui, quando você me disse a sua idade, eu posso cometer aqui em delicadeza de revelar? Você me permite?
6: Pode sim, não é indelicado não.
3: Quando você me disse a sua idade, 24 anos, a Ana aqui 27, o Marcos 18 e eu 16, é muito bom ver a juventude, é muito bom ver a juventude interessada em temas como esse. A gente fica muito feliz. Obrigado, Júlia, obrigado pelo aceite. E nós gostaríamos de convidar você para fazer a nossa prece inicial. Pode ser?
6: Com certeza, vamos lá. Então, convido a todos para que possamos fechar os olhos e, separando um pouco dos sentidos, se conectando com a vibração, primeiramente agradecer a Deus e ao nosso Mestre Senhor Jesus pela oportunidade de estarmos aqui hoje abrindo os nossos corações para escutar, para absorver todo o aprendizado vindo da humildade e da vulnerabilidade que Emmanuel nos trouxe. possamos, nesse momento, estarmos juntos em coração para aprender, para poder colocar para dentro de nós aquilo que a nossa alma precisa para hoje, que a gente possa levar daqui o que a gente refletir e construir juntos para os nossos lares, para a nossa vida. Obrigada, Senhor, por este momento. Peço que a espiritualidade amiga que sempre nos acompanha possa estar aqui presente também, nos auxiliando a absorver para dentro do coração toda a grandeza e magnitude do amor de Jesus para conosco. Amém. Que assim seja.
3: Que assim seja. Amém. Eu quero rapidamente aqui falar uma boa noite para quem já está conosco, a Tânia, mãe da Ana, Tânia, bem-vinda, Isabel Rubatino, uma amiga muito querida, Sônia Rubatino, boa noite, Sônia, Gouveia, Gouveia, tudo bom, Gouveia, boa noite, a Tânia Vicentim, e aqui tem B11, deve ser o nome de usuário, sejam muito bem-vindos, que esse boa noite seja aí refletido para todos os que adentraram. Bom, nosso objetivo hoje é o capítulo de número 6, o título, o rapto. Nós... Há 14 dias, nós presenciamos aí, ou conhecemos com maior profundidade, o Messias de Nazaré. Percebemos ali, Jaime, meu amigo, boa noite, obrigado pela convidada, viu? Nós, inclusive, o programa foi feito com o Jaime. Nós percebemos ali toda aquela movimentação do senador Públio Lentulus dirigindo-se até o mestre, até certo contrafeito. Nós percebemos o restabelecimento, a cura da pequena Flávia, e nós percebemos também que o senador não aproveita aquele minuto glorioso. E aí nós tivemos um resumo bem apertado, uma síntese bem apertada. E aí nós tivemos, né, um fenômeno que se repetiu, porque nós temos o sonho no primeiro capítulo e nós temos o sonho nesse capítulo de número 5. Onde, então, o senador ele é alertado que, a partir daquele momento, como ele já tinha uma maior responsabilidade por ter conhecido ao Messias e não o reconhecido, porque uma coisa é conhecer, outra coisa é reconhecer, por ele ter conhecido ao Messias e não o reconhecido, ele começaria a experimentar algumas experiências dolorosas. E gostei muito quando o Marcos disse, que ele fala assim, olha, tudo é amor, inclusive a dor, porque é um processo que nos convida à reparação. E a partir desse capítulo, nós vamos começar, então, a perceber alguns movimentos, algumas entregas, algumas questões muito difíceis que vão convidar o senador, então, nesse sentido, a rever as suas posturas. E, síntese muito apertada para que a gente inicie as nossas reflexões, como sempre, com a nossa convidada, Júlia, a palavra é sua.
6: Maravilha! Vamos lá, gente, quando eu recebi esse convite do Uriel, eu achei assim de uma sutileza e de uma sabedoria esse programa, porque quando a gente pensa numa história que se passou há 2000 anos, né, e que existe um momento aqui para a gente não só falar sobre o livro, mas aprender com o livro, a gente pensa... Puxa vida, né? Mas o que tem a ver 2000 anos atrás com a minha vida hoje em dia, né? Assim, como se não tivesse um potencial da gente conectar o que a gente consegue extrair aqui desse livro, porque não é um livro, por exemplo, como Pensamento e Vida, né? Livros um pouco mais cabeçudos, não são romances, né? Como que eu vou aprender com isso? E é curioso, por quê? É um romance espiritual, escrito nos primórdios do cristianismo, né, desse cristianismo nascente, consegue nos tocar mais do que muitos romances que a gente vê aqui hoje em dia lotando as livrarias, né? Até, por exemplo, um que bombou recentemente é aquele Assim Que Acaba, né? Um super romance com reviravoltas. Isso toca sentimento, mas eu acho que esse romance aqui tocar a alma, né? Acho que o Emmanuel, ele nos convida a um mergulho na nossa essência com esse livro. E assim são as histórias de romance, né? As histórias, cada personagem a gente consegue ver um reflexo e uma sombra nossa, né? Eu acho que isso é algo que mais me cativou nessa leitura. E não vou negar, não. Acho que todo convidado que vem aqui se empolga com o próprio capítulo que vem refletir junto. Mas, gente, o capítulo 6, sinceramente, assim, eu acho que ele é muito especial nessa narrativa, porque não é só um episódio muito dramático na vida do Publio, da Lívia, mas ele também é um ponto em que o lar, que parecia, né, finalmente encontrando a calma, né? Assim, o capítulo começa quase como se tivesse um sonzinho, né? Super pacífico. Finalmente a filha foi curada pelo milagre de Jesus. Finalmente eles vão poder voltar a Roma. Então, assim, quando o lar parece estar tranquilo, chega algo pelas frestas do coração e que abala profundamente, né? Então, assim, é extremamente especial para os nossos aprendizados. Me comoveu, porque acho que não vou partir para o final ainda não, mas o que a gente tira disso é como que a alma fortalecida na fé sustenta as dificuldades, né? A gente tem sempre um paradoxo aí entre você agiria como Públio, você agiria como Lívia. Então, assim, vou jogar para a roda, tá? Para a gente. Olhando assim para essa história, vocês também conseguem perceber como que vocês também enxergam isso? Que muitas vezes, é minha principal reflexão, que muitas vezes as tragédias da vida, elas não vêm de fora, mas elas vêm das frestinhas que a gente abre dentro do nosso coração. Vocês também pensam assim quando leram o rapto?
3: Brilhante, brilhante, porque, e só pincelando aqui antes de distribuir a palavra, essa percepção, Júlia, que você nos traz, de tava até tocando uma musiquinha orquestrada de fundo, né? Não vou fazer o tchururu que você fez, não, que minha voz não é tão bonita, e de repente as coisas começam a degringolar. Mas é interessante nós falarmos sobre isso, porque a vida tem esse viés de montanha-russa. É, nós teremos os momentos mais tranquilos, onde nós vamos. Eu vou, sou mais antigo aqui, né? Vou usar uma linguagem do futebol aqui, né? Tinha um treinador no futebol que ele falava assim: ó, nós precisamos acumular uma gordura quando surgiu pontos corridos. Então, ponto corrido, gente, é o jeito que é o campeonato brasileiro hoje em dia, não tem mais mata-mata. Então, quando surgiu o ponto corrido, ele falou assim: nós temos que acumular uma gordura, o time dele era bem ruinzinho, nós temos que acumular uma gordura é no início do campeonato. Porque aí no final, quando os bons times estarão treinados, a gente está tranquilo. Então vamos colocar assim: esse nosso espírito cheio de contradição, nós temos que acumular gordura quando está tranquilo. Tranquilo, nós temos que fortificar a nossa fé, nós temos que fortificar a nossa união com o alto. Agora, sabe qual que é o problema, Júlia? E amigos? É que geralmente nós buscamos o alto quando as contrariedades surgiram, quando nós estamos na descida da montanha-russa. E aí é algo que eu sempre falo. Buscar a Deus nos movimentos de teste da vida, muito provavelmente a gente vai buscar ele com revolta. Muito provavelmente a gente vai buscar ele com revolta. Então a gente precisa ter esse entendimento. E você cita a questão da fortificação da fé, nós percebemos ali que a dedicação da Ana, não a Ana Camilo, mas a Ana, amiga de Lívia, a dedicação, o exemplo da Ana está movimentando com que Lívia conhecesse ainda mais o Messias. Nesse ponto, nós somos todos embaixadores do Mestre, né? Mas trazendo aí o que você disse, colacionando também o que eu coloquei, Ana, como é que a gente pode juntar tudo isso? Suas primeiras palavras, por favor.
4: Eu acho muito bacana como que a espiritualidade Jesus nos costura, porque a gente está frente a um capítulo que nós vamos ver várias personalidades, várias facetas. E hoje nós trouxemos a Júlia como convidada, que é psicóloga e estuda, de certa forma, né? E essas coisas que nós temos dentro da gente. E por que que esse estudo é tão bacana para nós? Porque a gente não pode ler o A 2000 Anos só como romance, como a Júlia falou. A gente precisa começar a se situar com quem a gente parece dentro do romance, o que que a gente faria, faria igual, não faria, seriam os mesmos pensamentos. E ela trouxe uma coisa bacana que a gente estava conversando antes, que ela falou assim: ah, o que que tem a ver hoje em dia com 2000 anos? tem muita correlação. E é engraçado que começa o capítulo falando, por exemplo, de Cafarnaum, né? Cafarnaum, na época de Jesus, era um pouco diferente com a era atual, a paisagem, o lago, né, de Genezaré, o Mar da Galileia, mais conhecido, ele tinha seus níveis um pouco mais altos comparado a hoje. Mas na hora que eu li o início desse capítulo, eu fiquei pensando assim: o que que a gente pode correlacionar com isso, né? O que que tem esse simbolismo por trás? E aí eu pensei assim: se porventura o Mar da Galileia, ele era grandioso na época de Jesus, como traz o capítulo, né? Que ele irrigava ali as terras em volta, que os frutos ali se multiplicavam, as árvores ali tinha uma beleza estrondorosa, se destacava os outros, quanto aos outros. Por que não entender que o lago de Genezaré, na época de Jesus, era seus ensinos espirituais? E que relação tem isso com hoje em dia? A gente pode falar que os ensinos, por exemplo, o lago é o mesmo. Então, os ensinos espirituais de Jesus, hoje em dia, são os mesmos daquela época. Mas por que que está em níveis mais baixos hoje? Será que a gente não está distraído na nossa vida com as coisas mundanas? A gente não está tendo mais percepções frente aos ensinos? E o que que é essas árvores se destacarem ao meio e deixar aquela paisagem bela na época de Jesus, do que os corações que entendiam a mensagem e trazia isso para a vida? Como Lívia, né? Quando a filha é curada, ela entende a grandiosidade de Jesus e traz isso para essa vida. Falando para Ana, né, que a Ana agradecesse ao mestre por ela e que se ela tivesse a oportunidade, né, ela estaria com Jesus e beijaria suas vestes. Então, Lívia para nós é a beleza, né? E nós? É aí que eu começo as reflexões. E nós? Estamos tendo percepções nos ensinos espirituais que está vindo desde a época de Jesus?
3: Fantástico, Ana. É só para refletir aqui, fazendo a junção do que Júlio e você trouxeram, é importante esse reconhecimento dessas personagens que existem em nós, porque nós lemos os romances e falamos assim, nossa, mas como eu sou parecido com Lívia, né? Ou então eu viro e falo, nossa, a gente lê o Renúncia e falo, meu Deus do céu, mas eu sou igual, eu sou portaria igualzinho ao Alcíone. Eu lembro quando eu já comentei com vocês já, e vou aqui refletir sobre isso. Quando eu terminei de ler o Renúncia, a segunda vez que eu estava fazendo essa leitura do Renúncia, eu fui para a sala para conversar com a minha esposa e falei assim, gente, mas por que que Alcídio não deu uns tabefes em alguém? Eu terminei, porque o último capítulo, para um espírito materializado igual ao meu, o último capítulo de Renúncia é desesperador. Então é interessante a gente observar que talvez a nossa figura se aproximasse muito mais de Públio ou de outros movimentos emocionais do que de Lívia em si. Mas a gente precisa aprender com quem? Com Lívia. A gente precisa aprender com Lívia. E como a gente aprende com Lívia? Aí eu vou pincelar e trazer o que você nos trouxe, Ana. Há um deserto em nós e há um deserto ao redor de nós que buscam oásis. Que buscam oásis. Se nós formos ao evangelista Mateus, capítulo 4, quando são apresentadas as tentações de Jesus, referenciadas por Jesus no deserto, quais são os primeiros versículos, os primeiros versos, as primeiras perícopes? Então foi Jesus levado pelo Espírito ao deserto para ser colocado à prova pelo adversário. E ali permaneceu por 40 dias e 40 noites, quando finalmente teve sede. O primeiro movimento é o da sede. O primeiro movimento, e ali, se a gente for na Gênesis, a gente percebe que não seria Jesus um espírito crístico a ser tentado, mas sim uma representação das nossas tentações, das nossas quedas. Em uma parábola em nível narrativo, o primeiro movimento é o da sede, o primeiro movimento é buscar um oásis, o primeiro movimento é buscar um lago. E como ele fala, a mulher samaritana, a água, o oásis, o lago que ele oferta não seca. Não seca. Infelizmente, a gente vai perceber no capítulo, que eu vou dar a palavra agora para o Marcos, a gente vai perceber no capítulo que Públio, mesmo com a cura da filha, ainda está tentando beber a água de Roma. Marcos, só fez, meu amigo.
5: Maravilha, maravilha. Eu já vou focar num outro ponto aí do livro, do capítulo, né, para que a gente possa fazer um estudo bem, bem equilibrado e aproveitar todo o conteúdo que ele nos traz, né? refletindo que nos ciclos das encarnações não existem nem vítimas e nem algozes, mas sim nós temos espíritos que estão exercitando o seu livre-arbítrio e, consequentemente, ficando sujeito à lei de causa e efeito. Né? Então, são momentos em que nós fixamos em nossos espíritos, espíritos imortais, lógico, né, conceitos divinos, como alguns que nós vamos ver hoje, que vão trazer questão de justiça, de misericórdia e de outras qualidades. Né? Mas também percebemos o mal que fazemos a nós mesmos e ao próximo, praticando aqueles defeitos que nós ainda trazemos e que a Júlia tão belíssimamente colocou, que são as sombras, né? E se ela é sombra, a gente não enxerga. Né? Que aí vem a vingança, a ganância, a luxúria e tantos outros. Né? Então, assim, tendo a oportunidade, eu gostaria de trazer também aí para que nós pudéssemos discutir um pouquinho o papel de cada um dos personagens do capítulo, né, nessas variâncias aí, né, de luzes e de sombras, né, para que a gente possa extrair aí o máximo do que o capítulo traz para nós de aprendizado. Tá certo?
3: Não, mas aí a gente já faz um bate-bola, porque, veja bem, você trouxe... Eu não vou nem me colocar aqui no centro. Você trouxe aspectos de personalidade. Você está falando aí que quer conversar um pouco sobre esses movimentos de cada personagem. Eu vou fazer bate-bola, eu vou abrir para você e depois eu vou levar para a psicóloga. Pode ficar à vontade.
5: Não, então, como eu coloquei, não existe nem vítimas e nem algozes, né? Mas nós vamos chamar Públio e Lívia de vítimas, né? Entre aspas, né? E a gente colocar, né? Se Públio é vítima, por quê? Qual a causa dele ser vítima? Né? E depois a gente tentar analisar qual a reação que ele teve frente ao que apareceu de oportunidade para ele. Né? Então, assim, no meu modo de ver, aí depois eu gostaria de ouvir os outros participantes, né? Eu vejo que Públio, a causa dele era expiação, né? Dentro do que a doutrina nos traz. Né? Porque Públio, já desde lá do primeiro capítulo, né, ele já mostra, né, a existência anterior dele e todos os equívocos que ele cometeu e continua cometendo e não busca, né, se modificar. Né? Então, ele está sofrendo expiação, diferentemente do que a Lívia apresenta para nós, porque dentro do conceito da doutrina espírita, para mim fica assim, um pouco mais claro que a causa do sofrimento da Lívia é provação, pela maneira como ela reage. Né? Porque qual foi a maneira que Públio reagiu ao acontecimento? Com violência, punindo. Né? E qual a reação que a Lívia teve ao acontecimento? Foi de misericórdia. Né? Então aí a gente vê o que cada um traz de essência, né? E que, através da lei de causa e efeito, traz as consequências do que eles estão passando neste instante. Mas aí fica para a Ana e para a Júlia debaterem aí, para auxiliar e crescer isso aí.
6: Bom, eu acho que antes da gente falar dos personagens, vale a gente, em vez de assim, Públio, Lívia, gente, a gente precisa falar sobre André. Porque, e aí, ele é vítima ou algoz? Também, né? Ele assim, é protagonista quando a gente fala desse capítulo também. E eu lendo, né? Assim, mas eu não gosto muito de usar essa palavra, não. Mas voltando lá, quando acontece tudo com o filho dele, me dá uma dó. Porque eu não sou mãe, não. Mas eu consigo imaginar 1% da dor que é você ver o seu filho sofrendo. Então... Você entende, né, o lugar de dor de André, de passando por essa provação, né, falando aqui das expiações, você entende o lugar dele de tanta raiva, né? E aí eu fiquei lendo e fiquei num impasse. Gente, mas eu tenho empatia com o André ou eu tô com raiva dele também, né? Eu fiquei muito, muito nesse questionamento. E eu acho que a forma com que André escolheu mostrar a sua dor, então assim, reagir É bem semelhante com a do Públio, né, em certos momentos. Então, é o reagir com ódio, reagir com dor. E aí, vocês me perdoem se eu já estiver emendando coisa com coisa, tá? Mas, assim, olha que simbólico que ele escolheu raptar Marcos. Obviamente, né? Tem o olho por olho, dente por dente. Então, ele fez isso com meu filho, então eu vou fazer o filho dele, fazer isso com o filho dele. Mas, ao mesmo tempo, vamos pensar no simbolismo da criança, né? O fato dele ter escolhido sequestrar Marcos acima de todas as outras possibilidades, porque ele podia matar Públio, né? Ok, que ele ia, assim, ia se complicar bastante, mas ele podia matar Públio, ele podia sequestrar Lívia, ele podia tocar no ponto do poder político-econômico que existia, mas não, ele escolheu sequestrar o filho de Públio. Então, além dessa lei de talião aí, qual que é o simbolismo da criança? O que ele sentiu foi ódio. E ódio, qual que é o simbolismo da criança? O que ele sentiu foi ódio.

0: criança é símbolo de continuidade, né? Especialmente quando a gente fala lá naquela época. Marcos era um menino, era um homem que viria depois de Públio. Então é como se ele cortasse o futuro e a esperança da família também. Então eu acho que, além da gente falar de Públio de Lívia, é muito importante a gente falar também sobre André. O que que vocês acham? Especialmente Ana também queria ouvir.
1: Eu fiquei bem reflexiva nesse ponto, né? Dele ter essa vingança tão à flor da pele, dele querer que realmente Públio passasse pelo mesmo sentimento. Tem no Evangelho segundo o Espiritismo, né, no capítulo 17, que a gente vai encontrar, né? Amai vossos inimigos, que Jesus orienta, né? E aí depois os próprios Espíritos vão falar que não é amar, né? O de amar mesmo como você ama um amigo, mas é você não. É fazer da mesma forma que ele faz com você, né? Não é retribuir. E eu fiquei bem reflexiva, porque no Evangelho diz que fazer o mal, né? Você retribuir, não quer dizer que você não tenha coisas boas no seu coração, né? Ou seja, que você não tenha virtude. Quando você dá ideia para vingança, não quer dizer que você não tenha uma virtude dentro do coração, mas que a sua maldade tampa ela. Então não quer dizer que ele é 100% mau. Ele está com uma ferida. Só que ele quer causar, né, uma ferida igualmente em público. E eu fiquei bem reflexiva nisso. Mas a gente tem que trazer também a figura de Emily, porque ela ajuda ele no plano perverso. Então ela também, de certa forma, tem uma culpa nisso, né? Ela vai estar plantando ali a sementinha que uma hora ela vai ter que colher. Então, acho que a gente tem que trazer mais ela também. Eu queria ver escutar do Marcos. O que é que ele me fala de Semele?
2: Eu já fiquei assim abalado com a psicóloga do grupo, né? Porque eu até agora eu não tinha visto André como vítima também, né? Mas eu tinha classificado ele como algoz, né? Mas aí a Júlia trouxe realmente para a gente parar um pouquinho para ver, né? Porque André também é vítima, né? E do mesmo jeito como ela colocou, e ele agiu igualzinho ao público, né? A reação do André foi igualzinho à do público, né? Mas antes de fazer uma colocação da Semele, eu queria fazer um jogo também aqui com os algozes, né? Porque a lei de causa e efeito, ela tem muito a ver não com a ação, mas com a intenção, com a motivação que está por trás, né? E aí eu procurei, dentro de cada um dos que eu classifiquei como algozes, né, o André, a Semele e o Sulpício, né, qual era a motivação de cada um, né? E aí a gente vê a motivação que ele tinha e a ação que fez, né? Então, por exemplo, o André de Jorias, né, a motivação dele era a justiça. Ele queria fazer justiça, né? Mas qual foi o caminho que ele optou? Foi o da vingança. Certo ou errado é o caminho que ele optou, né? Qual era a motivação da Semele? No meu modo de ver, a ganância. Porque ela estava buscando bens materiais, né? Recompensa pelo que ele ia fazer, né? E qual foi a ação dela? Cumplicidade. Cumplicidade, né? E finalmente o Sulpício, né? Qual era a motivação dele, né? A luxúria, né? Porque ele queria ter benefícios, né, sexuais com a outra lá, esqueci o nome dela, né? É o peso da idade, né? E qual é a ação que ele faz? É a calúnia, né? Então, motivação e ação para que a gente também possa estar vendo aí, né, e trazendo isso para discussão, né? Aí de novo, né, eu gostaria de ouvir aí a Júlia trazer as ponderações dela para a gente poder estar na mesma página aí, todo mundo aprender junto.
0: Ótimo,
2: Peraí,
0: Marcos.

0: Peraí, vamos fazer um negócio diferente aqui, porque eu estou achando isso interessante demais, a forma como nós estamos conduzindo. Todo mundo pode deixar o microfone aberto. Se não tiver microfonia, fica à vontade. Porque aí vocês estavam falando, e muito bem desenvolvendo, e eu me recordei de um ensinamento de André Luiz lá na obra Sinal Verde, que eu acredito que pode auxiliar muito a gente. Quando ele fala o seguinte. Ele está falando sobre a questão de nós criticarmos os outros. E ele pontua da seguinte forma: que a gente tem que ter muito cuidado com isso, porque talvez, se nós estivéssemos no lugar do outro, com as vivências do outro, a história do outro, nós cairíamos de maneira muito mais tormentosa do que o outro caiu. E aí, a provocação que eu quero fazer, e me respondo, isso aqui é para responder, é o seguinte: você, enquanto André de Gioras, você com todo o arcabouço educativo de André de Gioras, toda a cultura, toda a criação de André de Gioras, o seu filho sofreu tudo que sofreu. Qual talvez seria a sua reação? Será que não seria muito próximo a dele? Fica com isso aí na mente. Você, enquanto a serva Semele, que ela ali, no capítulo, ela está sendo pressionada por André de Gioras, que tinha um certo poder sobre a família dela. E ela tinha uma dificuldade material, que ele estava fazendo grandes promessas para ela. Com a educação recebida por Semele, qual seria o seu comportamento? Coloca isso na cabeça, porque eu tenho um ponto, eu vou chegar lá. Qual seria o seu comportamento? Talvez aqui o mais complicado seja Sulpício. Sulpício, gente, eu sou do direito, né? Eu sou formado no direito. Eu acho que o Sulpício eu não consigo fazer o advogado do diabo aqui. O mais complicado é que talvez seja Sulpício. Mas ok. Nós, enquanto público, recebendo toda a educação que o público recebeu, qual seria. Aí é onde eu quero entrar. Aí é onde eu quero entrar. O público, ele tinha um ponto que já estava diferente. E qual que era o ponto? Era o capítulo anterior. Ele já conhecia uma forma de agir diferente. Ele já conhecia uma forma de agir diferente. E aí eu quero trazer para nós. E aí eu quero trazer para nós. Nós conhecemos formas de agir diferente. Então nós precisamos fazer diferente. Por quê? A partir do momento que Lívia, e aí, Júlia, a partir do momento que Lívia conhece essa forma de agir diferente, mesmo na forma material dela pensar um movimento religioso, ela já começa a contribuir com a obra. Quando a Ana começa a falar que tinha muitos necessitados, ela vai lá, pega umas joias dela e doa. Era aquilo ali que ela acreditava que ela precisava fazer. Ela vai lá e doa. Então ela fazia diferente. Marcos, quando você pontua quem é vilão, quem é algoz, etc., tirando o Sulpício, que eu achei um pouquinho mais complicado. E a Lívia, você falou que a Lívia tem muito caráter provacional. Eu vejo a Lívia mais como caráter missionário, e quem assume missão vai sofrer consequências daquelas pessoas que não estão no seu nível, mas vai entender isso em nível espiritual. Eu vejo ela no caráter muito mais missionário do que provacional, a missão dela de auxiliar aquele espírito tão querido a ela. Mas tirando essas pessoas, são todas vítimas das suas próprias escolhas, mas também a gente tem que colocar a questão de atenuante e agravante com a forma que elas foram orientadas. Gente, o que vocês acham? Vamos debater. Agora eu vou deixar os quatro aqui para depois a gente retornar à singularidade. O que vocês acham?
1: Mas eu queria ouvir a Júlia primeiro.
2: Então, bora lá. Gente, olha, eu vou compartilhar com vocês uma coisa. Hoje, quando eu estava me preparando para, enfim, estava relendo o capítulo, peguei alguns dos meus livros espíritas favoritos, me pus numa oração e pedi para a espiritualidade amiga, peguei aqui o Espírito da Verdade hoje de manhã, pedi para a espiritualidade amiga que me fornecesse. Algum extra, algum link a mais que eu poderia fazer com o livro. E aí aconteceu uma loucura que acho que assim se encaixa perfeitamente nisso que a gente está falando. Eu abri aqui no Espírito da Verdade, no capítulo 35 de André Luiz, que é se você fizer força. E eu acho que quando a gente fala de Lívia, o que ela fez foi fazer força, né? Esse capítulo do Espírito da Verdade é como se fosse um mantra. Se você fizer força, né? Por quê? gente está pensando naquele contexto em que, de inúmeras dificuldades. Então, vou até dar um pouquinho só para a gente lembrar o que é o fazer força. Diz você que não pode respirar o clima de luta na experiência doméstica. Entretanto, se fizer força no cultivo da renúncia santificante, fará da própria casa um refúgio de amor. E tem vários. Diz você que não suporta mais o amigo, mas se você fizer uma força, o amigo melhora. Enfim. A Lívia, mesmo vivendo a dor de perder o filho, as calúnias que, enfim, estavam por vir a atingir, já estavam atingindo, ela faz força, né? Então, ela intercede pelos escravos que estavam sendo castigados. É quase como se fosse uma forma de escolher agir, o fazer força. Ela fala da maternidade como algo sagrado, então esses escravos também são filhos de alguém. E ainda acima de tudo, ela ainda sustenta público com palavras de consolo. E aí, por que que eu falei que é uma loucura? Porque o capítulo logo em seguida é o filho do orgulho. E aí, vou ler a primeira frase aqui pra gente também. O melindre, filho do orgulho, propele a criatura a situar-se acima do bem de todos. É a vaidade que contrapõe-se ao interesse geral. E aí, beleza, falamos de Lívia no fazer força. Agora vamos falar Perdão, aqui fiquei muito na minha cabeça. Vamos falar de Publio de Sulpício, né? O melindre gera a prevenção negativa, agravando problemas e acentuando dificuldades. O que que Sulpício decidiu fazer? Exatamente isso, agravando problemas, né? Então, ele coloca os interesses dele, a percepção dele sobre a situação como algo em primeiro lugar, acima de querer resolver o bem geral, que é misericórdia, gente, um bebê foi sequestrado, né? Não, ele põe a vaidade em primeiro lugar. Então, assim, eu achei que Sulpício é o retrato do melindre. E aí, Públio também deixa se levar pelo melindre, né? Porque, no fundo, ele não tem provas contra Lívia, mas mexeu no orgulho. Mexeu no orgulho. O que que vocês acham aqui desse link?
0: Quem quer falar, levanta a mão que eu vou colocar no centro. Quem quer falar? Então tá, eu quero, me coloquei no centro. Veja bem, rapidinho aqui, rapidinho. Tem uma coisa que eu queria falar também, porque pegar uma frase lá do Boa Nova, que a gente está falando de Sulpício, né? Quando Jesus ele fala para Pedro o seguinte, olha, o homem no mundo, aquela frase, o capítulo A Negação de Pedro. O homem no mundo, o homem do mundo, ele é muito mais frágil que perverso. O que que a gente entende dessa frase? A grande maioria de nós é frágil, mas Jesus não nega que há perversidade. Então, aqui, nessas personagens que nós citamos, Sulpício, ele é perverso. Ele é perverso. Ele já se deixou levar aí muito pelas fragilidades e hoje ele é perverso. Ele carrega consigo uma perversidade. Outro ponto que a gente falou, né, da questão de André de Gioras, da questão de Semele, eles tinham o conhecimento da lei, mas eles, ao invés de observar o maior mandamento da lei, que é amar a Deus sobre todas as coisas e praticar o amor, eles preferiam muito mais observar a questão pontuada no olho por olho, dente por dente. Olho por olho, dente por dente. As questões de uma religião muito mais teorizada com base em questões hipócritas. São coisas que eu vejo. E eu quero trazer um comentário do Jaime aqui, e aí levantar a mão para quem que eu vou passar a palavra, que o Jaime colocou muito bem. Meritocracia moral não existe. Estamos todos no mesmo nível evolutivo, avançando em espiral. Por isso, nós nunca podemos julgar. Cada batalha travada no coração é única. Marcos ou Ana, quem primeiro?
1: Eu tenho, acho que eu não me lembro se é do Emmanuel ou do André Luiz, que ele fala assim que o bandido é aquele que foi descoberto. Porque no fundo,
0: é Chico. O Chico fala isso, o Chico.
1: Então, eu acho que fazendo aí o que a Júlia trouxe para nós, refletindo em cima disso, né? E você fez a provocação, né? Como nós agiríamos na situação de cada um destes que aí se encontram? Né? Primeiro, né, fica aquela velha definição que a doutrina traz, né? Porque a gente só enxerga no outro aquilo que nós trazemos em nós mesmos, né? Muitas vezes em estado latente, muitas vezes em estado já avançado, né? Ou então já em estado já superado, mas todos nós trazemos. E eu acho que eu, com toda a minha sinceridade, né, eu tenho um pouco de todos aí, menos da Lívia. De resto, eu tenho tudo, né? Muitos disso já superados. Muitos eu agiria da mesma maneira, ou talvez até pior, né? Porque aí eu queria juntar tudo que a gente vem conversando desde o início, né? E pegando o gancho da Ana, né? O ambiente do Lago de Genezaré era um ambiente fantástico, um ambiente saturado da energia do Cristo. A energia do Cristo, ela era tão grande que o lago era rico em peixes, que o nível do lago era muito mais abundante, que a vegetação, as plantações, o alimento era abundante, tudo era exuberante, fruto da presença do Cristo planetário ali, naquele local. Mas, apesar de tudo isso, haviam pessoas com comportamentos totalmente adversos do que o Jesus representava. Públio, logo depois de ter contato com Jesus, agiu do jeito que agiu. Sulpício, há poucos capítulos atrás, fez impressões lindíssimas do que ele sentiu, do que ele viu e da presença do Cristo nele. E ele está fazendo o que ele está fazendo. Né? Da Semele ali, até o capítulo narra, né, de que a Ana foi se encontrar com Jesus e a Semele caiu fora, né? Foi lá. Né? Mas a Semele também provavelmente era atingida por todo este clima maravilhoso. Mas todos eles utilizaram o livre-arbítrio e preferiram tomar outro rumo. Né? E nós não somos diferentes. Porque, como a Júlia colocou desde o início, né, há 2000 anos, e daí? O que isso tem a ver comigo? Tem a ver comigo que eu continuo repetindo as mesmas coisas que esses personagens fizeram lá atrás. A humanidade não mudou nada. A mensagem foi entregue, mas não foi recebida. Porque até hoje, nós somos teóricos, mas nós não somos práticos. Mas o Cristo espera. Ele sabe que todos nós não nos perderemos para sempre, que um dia todos nós voltaremos a fazer parte do rebanho. Essas seriam as minhas impressões, Uriel.
0: Antes de devolver a palavra para a Ana, o Marcos aí fez aspas fortes, mas que chamam a atenção, porque é verdade, só comentar aqui, né? A Daniela Marcos, ela comentou isso para a terapeuta dela hoje, que de acordo com o Chico, criminoso é quem foi descoberto. Né? Então, mas essas aspas, elas são importantes para a gente perceber, principalmente no limiar que nós estamos, a necessidade premente da mudança. Principalmente aquele que já conhece precisa também, além de conhecer, como eu disse no início, reconhecer a Jesus. Não basta conhecer, é preciso reconhecer. Vou trazendo aqui uma frase de Leon Denis, que está lá no livro O Problema do Ser, do Destino e da Dor. Muito mais do que crer, é preciso viver a crença que se abraça. Então a gente tem que verificar, a gente tem que ir por esse ponto também. Ana, você está muito caladinha, eu gostaria que você falasse conosco agora.
3: Eu tô bem reflexiva aqui. Eu acho que esse capítulo mexeu muito comigo. A gente está numa discussão aqui em grande escala, né? Falando se a gente faria igual o André de raptar, falando se a gente seria igual o Semi de ir lá e apoiar, estar no meio do plano perverso. Mas para a gente, às vezes, a gente precisa diminuir a escala. Porque vai citar várias vezes no capítulo que o André sentiu cólera, que ele caluniou, que ele mentiu, Públio ficou com orgulho ferido. Mas trazendo para a nossa escala baixa, né? Porque a gente, às vezes, não vai cometer, nesse sentido, umas ações tão perversas assim. Mas o que eu faço no meu dia a dia? Digo por mim, me expondo? Quanto a cólera que eu sinto quando algo não acontece da forma que eu gostaria, né? Às vezes a omissão da verdade para próprio beneficiamento. Então a gente tem que começar a sinalizar em nós o que a gente tem também, o que a gente faz em pequena escala, mas faz, e aí está colaborando realmente energeticamente com a situação. Eu fiquei muito tocada uma vez quando eu escutei a Ana Teresa Camasmi falando que a gente não consegue ser realmente empático com o outro porque a gente não consegue se colocar dentro do outro para sentir aquilo que o outro sente, para ter a mesma proporção. Mas a gente tem que fazer ainda assim esse movimento, né, de tentar entender o porquê. Mas a gente, de fato, nunca vai sentir a mesma coisa que o outro sente. E eu fiquei refletindo aqui. A Júlia trouxe uma coisa muito bacana, eu também não sou mãe, né? Mas trouxe, e quando mexe com as pessoas que nós tanto amamos? Quando mexe com aquilo que a gente tem uma importância, aquilo é grandioso para nós, como que a gente reage frente a isso? A gente tinha que ser, eu falo por mim agora, a gente tinha que ser mais Lívia, né? Mas às vezes eu estou no André ainda, querendo vingança, né? Com pensamentos atordoados, né? Mas Lívia, para nós, diante assim, da história do capítulo, ela reflete muito aquilo que o homem de bem tem. Apesar que no Evangelho, segundo o Espiritismo, lá no final, fala, não é que a gente precisa pontuar como checklist para a gente falar que aquela pessoa mas ela é empática, ela paga o mal com o bem, ela enxerga o outro. A gente precisa fazer mais esses movimentos. Eu acho que essa noite de reflexão tem assim, a gente tem que trazer para dentro do nosso coração. E, principalmente, eu entendi e agora promover a mudança. Eu preciso ser mais livre. Como eu vou ser? Sendo mais tolerante, aceitando que as coisas são, né? Claro, fazendo esforço de melhorar, mas a gente precisa ter essas viradas de chave.
2: Assim, eu acho que a gente falou muito sobre ser livre ou ser público, né? E aí, me veio aqui, né, pensando sobre, precisamos ser mais livre, precisamos prestar mais atenção nos nossos atos, me vem aquela frase de Emmanuel, em Vinha de Luz, que ele fala que o bem que praticar em algum lugar é teu advogado em toda parte. Só que o contrário também é verdadeiro. E aí eu lembrei de nosso lar. Dois exemplos. Primeiro é daquele capítulo Vampiro, que é extremamente arrepiante de se ler. A mulher chega com seu corpo completamente cheio de manchas pretas, né? Cada mancha preta, um número muito exato, inclusive tem super um simbolismo, porque nada é por acaso nas escritas. Mas cada manchinha é de uma vida tirada, de um aborto que essa mulher fez em terra. E aí a gente consegue ver que essas manchas denunciavam o seu mal provocado no passado. Então, por isso que o contrário é verdadeiro. Mas também, ainda em nosso lar, tem uma parte que André Luiz, ele fala, né? Que ele atendeu mais de 6 mil pessoas, fez mais de 6 mil receitas caridosamente, ele ajudou tanta gente. Cadê toda essa gente quando ele estava precisando de vibrações, né? E aí ele fala que só 15 pessoas foram gratas e oraram por ele. Quando eu li esse número, minha cabeça explodiu. Porque ele ajudou mais de 6 mil pessoas, mas só 15. Gente, isso é 0,25%. Só 0,25% oraram por ele. Mas ainda assim, essa frase se faz certa. O bem que pratica em algum lugar é ter um advogado em toda parte. E acho que essa é a misericórdia divina, né? O bem, ainda assim, que em pequena escala, numa porcentagem de 0,25%, ele ainda vence, né? E é isso que a gente consegue ver também nessa força que sustenta a Lívia ao longo do livro. Agora é o Uriel que está quietinho demais.
0: É interessante porque como é simples, mas é de uma complexidade essa questão que você nos traz, Júlia. Vou citar aqui algo que a gente já está sobejamente acostumado de ouvir. Mas você entra num lugar completamente escuro. Se você acende qualquer fiapinho de luz, aquilo ali vai iluminar de uma forma... O que eu estou querendo trazer? Veja bem. Nós estamos em torno de pessoas completamente necessitadas de luz. E tem um ponto de luz ali. Lívia Lentulus. Tem um ponto de luz ali. Ana. Tem pontos de luz ali. Tem um ponto de luz ali que iluminou o planeta inteiro, que é Jesus, que, meu amigo, não tinha como você ignorar. Mas a não compreensão desses pontos de luz levavam à repetição de comportamentos malsinados que trariam consequências cada vez mais nefastas. Que trariam consequências cada vez mais nefastas. Eu estava pegando uma parte do capítulo aqui, quando o Sulpício ele vai dar o início ali na calúnia, quando ele vai dar o início àquela situação, né, trazendo um pouco aqui da obra, a gente tem o rapto e eles estão disfarçados com vestimentas romanas, o Sulpício olha aquilo ali, o olhar dele era maligno, ele fala, a Lívia, ela está apaixonada pelo Pôncio Pilatos, ela não quer ir embora, então foi ela que tramou isso. E aí ele vai fazer, vou falar para o senador, vou fazer a boa, vou falar para o senador, vou falar para o povo, vou fazer a boa, vou ficar cada vez mais amigo dele. O Públio, ele expulsa o Sulpício quando ele leva essa calúnia, não por uma moral elevada, mas ele está pensando no, ele está orgulhoso, ele está egoísta. E aí ele pega uma situação que já estava complicada e ele piora ainda mais. Então o que a gente está vendo? E aqui eu já quero, não quero adiantar ninguém, mas que a gente já possa partir para as nossas reflexões finais, mas não quer dizer que a gente vai partir, porque a gente fala assim, sabe, Júlia, Ana, imagem, mas vamos partir para a reflexão final. Aí a pessoa vai e me solta uma frase. Não, não é isso, é partir para o fechamento dos pensamentos, não para a reflexão final, mas para entender o quê? Nós estamos, eu gosto muito de citar o título do capítulo Um Escravo. Gosto muito de trabalhar esse título. Né? Porque lá nós não temos o escravo, nós temos um artigo indefinido, nós temos pessoas que vão ser escravizadas das consequências dos seus atos nefastos. E o que a gente vai perceber cada vez mais? Nós vamos perceber cada vez mais as pessoas ficando aprisionadas nas suas próprias decisões. O que a gente traz para nós? O quanto nós estamos ficando aprisionados às nossas próprias decisões malsinadas? O quanto nós precisamos agir, aí, Júlia, me permita aqui, Júlia, Ana, né? Nós não precisamos agir como Lívia, nós não precisamos agir como, nós temos que agir como Uriel reformado. A gente lê uma obra dessa, é para a gente aprender. Nós temos um psicanalista, Jordan Peterson, ele tem um pensamento que eu acho fantástico, que ele estuda Jung, e aí ele estuda profundamente Jung, ele tem umas posições aqui que são complicadas, mas ele tem falas interessantes. E aí ele estuda o Jung, ele fala assim, olha, tem tanta gente que fez tanta obra de Jung que eu vou ler essas pessoas que fizeram essa obra e eu vou aprender com essas pessoas que já estudaram sobre ele. E aí tem o Haroldo, ele tem uma frase que eu acho interessantíssima, que é o seguinte, que se ele chegar numa assembleia espírita e perguntar qual que é a maior forma de aprendizado do ser humano, 99% vai responder o seguinte, é errando, não precisa errar para aprender. E aí o Haroldo ele faz esse pensamento, nós temos um aporte de experiência evolutiva, eu pego experiências que deram certo, e eu emulo aquelas experiências que deram certo, eu trago para a minha vida aquelas experiências que deram certo, eu pego experiências que deram errado e eu procuro não repetir. Se eu estou vendo aqui que a vingança do André de Horas não vai levar ele a nada, só vai piorar a situação dele, por que eu vou agir com vingança na minha vida? Por que eu vou agir com vingança na minha vida? Se eu estou vendo aqui que o orgulho e o egoísmo estão sendo completamente prejudiciais a Públio Lentulus, por que eu vou deixar o orgulho e o egoísmo ainda dominarem a minha vida? Eu vou agir diferente. Agora, se eu estou vendo um comportamento de uma Ana, um comportamento de uma Lívia, e se eu estou vendo o quanto que isso fez bem, não só para elas, mas para aqueles que estão ao redor dela, eu vou fazer o bem. Mesmo que, você colocou brilhantemente, Júlia, 15 pessoas agradeceram, mesmo que ninguém agradeça, porque eu aprendi a fazer o bem sem olhar a quem, e eu sei o quanto isso vai ser importante para a minha espiral, pegando a palavra do Jaime, para a minha espiral de desenvolvimento espiritual. Mais uma vez, eu quero brincar com o título do capítulo, o rapto. Tem gente ali permitindo-se ser raptada pelas emoções menos dignas, sofrendo os resultados cada vez piores. Eu quero deixar aí para a gente iniciar as nossas palavras finais. Vou fazer o seguinte, vou passar Marcos, Ana e aí, Júlia, você faz o fechamento para nós, tá bom?
1: Ai, ai, Nossa Senhora, eu queria fugir totalmente. Impressionante é esse estudo. Porque aqui, Júlia, você... Nós temos vantagem, porque eu, Uriel e a Ana, a gente fica se comunicando antes. Então, a gente troca nossas impressões, a gente faz toda aquela preparação. E você entrou agora, né? Mas o impressionante é o seguinte, eu lendo os apontamentos do Uriel, eu lendo os apontamentos da Ana e os meus apontamentos, o que sai aqui é muito maior do que a soma de tudo junto. Porque a hora que nós começamos a interagir e cada um traz, né, o seu ponto de vista, o seu entendimento, a coisa cresce muito mais. E a gente se enriquece muito mais. E isso mexe muito com a gente, né? E se mexe com nós quatro, imagina que também aconteça o mesmo com quem está assistindo a gente, né? E eu acho que esse é a grande força de um estudo como este, né? Porque a gente, o nosso intuito não é estudar o livro há 2000 anos. O nosso intuito é viver o livro 2000 anos hoje em nós. É trazer o livro para nós hoje. E aí refletir, se ver naquelas situações e como o Uriel colocou, né? Procurar seguir os bons exemplos e evitar os maus exemplos. Porque de fazer o mau exemplo, a gente já está cansado. E nós somos mestres nisso. Está na hora da gente começar a ir para o lado bom, né? Porque nós já temos bagagem suficiente. Então, realmente, eu só tenho a agradecer a poder participar de um estudo como este, né? Que faz muito bem. Eu até brinquei, né? Que essas sextas-feiras parece que nunca chega. Porque assim, a gente fica numa expectativa, né? Nossa, o que vai sair ali? E ler Emmanuel é riquíssimo. Então, eu só tenho a agradecer. Essas são as minhas considerações finais.
3: Fechando muito o que o Marcos falou, a gente já tem conhecimento. A gente já sabe o que fazer. Acho que o que nos falta, e agora pontuo para mim, me chama a responsabilidade, é o vigiar e orar. Porque o vigiar não é só vigiar as influências que estão no nosso lado, colocando pensamentos e tudo, mas é vigiar os sentimentos. E orar é pedindo intuição ao alto para que a gente fique ligada aos acontecimentos da vida e que a gente consiga sinalizar: ó, preciso fazer diferente. E eu reforço muito o que o Marcos falou. Esse estudo, ele é grandioso. A gente vai se encontrando no capítulo, nas reflexões, a gente vai conseguindo se situar na vida, e a gente ganha uma grande auxílio da espiritualidade. E é como muito bem o Marcos falou, Julia, a gente começa falando, entrelaçando. Eu até brinquei aqui na preparação, a gente estava falando e já debatendo, mas a gente pode ligar ao vivo. Mas como que a espiritualidade trabalha trazendo convidado e esse convidado nos preenche? Eu acho que essa noite foi realmente assim iluminada o que você nos preencheu. Você trouxe o que faltava para as nossas reflexões. Então a gente está muito feliz. Esperamos que seja a primeira de muitas vezes. Eu já aproveito também para agradecer todo mundo que está conosco, todas as sextas, né? Agarrado conosco, nos apoiando, nos dando força, emitindo boas vibrações, porque a gente do lado daqui a gente consegue captar tudo. Então, vocês continuem com a gente também.
2: Que gratidão, que gratidão. Acho que é é a palavra que mais resume. E assim, olha, eu nunca tinha participado de um formato, de um estudo e reflexão, de um romance espírita na minha vida. Então, assim, que bela primeira oportunidade. É, acho que nós quatro aqui nos nossos 20 e poucos anos, nessa grande mocidade que a gente formou aqui, deu para tirar boas reflexões. Espero que quem está assistindo tenha sentido isso também. E a gente começou pelo começo, então vamos terminar pelo fim também. Não tem musiquinha de tararara nesse final. E eu queria fechar aqui para a gente com Públio demitindo Sulpício. Eu achei, assim, tão interessante a forma que ele escolheu fazer isso, né? Até abri aqui. Ele falou e falou assim: serás demitido de minha casa sem escândalos que prejudiquem a tua carreira profissional. Então, assim, olha, eu tô te demitindo, mas ainda tô sendo bom, porque eu tô pensando em você, porque eu não vou te colocar dentro de escândalos que te prejudiquem sua vida profissional. Quase olha como eu sou bondoso. Mas aí, né, por que eu escolhi a gente fechar exatamente por isso? Porque durante todo esse nosso encontro, a gente colocou de um lado Lívia e de um lado Públio. Mas, claramente, né, como psicóloga, preciso dizer que nada e tudo também não é tudo. Então, ninguém é 100% branco e ninguém é 100% preto por dentro. O que eu digo com isso, né? Não existem os 8 e os 80. Públio não é só cheio de vaidade e orgulho, não. Pode ter tido orgulho nele ter escolhido essas palavras e ter reforçado tanto que estava preservando a imagem de Sulpício. Mas o que eu vi aqui, além do orgulho, é esse mix, é esse balanço entre os bons instintos e as amarras ao orgulho e à mágoa, né? Em Nosso Lar, tem uma frase que eu gosto muito, é no capítulo 39, que diz: toda caridade, para ser divina, precisa apoiar-se na fraternidade. Então, quantas vezes, né, a gente não está sendo Públio, né? Quantas vezes a gente não está sendo bondoso? Mas, na verdade, não é que a gente está sendo bondoso, é que a gente só não está sendo tão mal. Eu acho que é isso que a gente consegue levar para a prática no nosso dia a dia, né? Assim, ó, podia ter feito pior, mas não fiz. Não, essa não é a verdadeira caridade. Essa não é a verdadeira caridade. A verdadeira caridade é que se apoia na fraternidade, no esvaziamento de si. E aí isso se linka completamente com o que Emmanuel fala, trazendo para palavras bem modernas, não estava na moda tatuar orai e vigiai naquela época. Então, não faltou isso para Públio, faltou orar e vigiar. Então, que possamos todos os dias, quando a gente escolhe se pôr em caridade a alguém, orar e vigiar, para a gente fazer essa reflexão. Eu estou mesmo apoiando a minha caridade na fraternidade? Eu estou sendo bom ou eu só simplesmente não estou sendo mal? A gente nunca se esqueça disso, porque agora está na moda, está na nossa cabeça, orai e vigiai, gente.
0: Gente do céu, onde estava escondida essa menina? Jaime, muito obrigado. Organizadores de congressos, pelo amor de Deus, aí, ó, a gente pega ali o congresso, a folha do congresso, a gente vê sempre os mesmos, não, pelo amor de Deus, inova, olha essa menina aqui, ó, 24 anos, olha que maravilha, que visão, que olhar carinhoso, que olhar de afeto. Júlia, o nosso objetivo não é só estudar a obra 2000 anos, é estudar os romances históricos trazidos pelo benfeitor Emmanuel. Então, guarde o meu número, você será chamada mais vezes, muito obrigado mesmo, do fundo do meu coração, foi uma noite linda. Eu vou até, vou confidenciar aqui, a gente tem um chat privado, eu coloquei no chat privado em caixa alta. Eu estou arrepiado com esse estudo, foi maravilhoso. E eu brincava com os meninos, Júlia, que eu falava assim, esse capítulo ele é menor do que o anterior, nós vamos tirar leite de pedra. Rapaz, nós fizemos aqui igual o Moisés, nós batemos na pedra no meio do deserto, não saiu. Saiu água, saiu leite, saiu maná, saiu tudo aqui. saiu tudo aqui. Então, muito obrigado, do fundo do coração. Você tem mais alguma coisa para falar para a gente, Júlia?
2: Que eu já estou pronta para os próximos.
0: Excelente. Antes de passar para a Ana fazer a nossa prece, eu quero agradecer a todos que estiveram conosco. A Beatriz Rezende, ela colocou aqui que ela achou o estudo. É, então, Beatriz, que bom que você achou. Espero que você retorne. Espero que todos retornem. Espero que curtam, que comentem, que compartilhem. Se puderem fazer isso quando a live acabar, é muito importante para a questão do engajamento. Quem assistir em outro momento também realize isso. Ajuda muito a engrandecer, a crescer o trabalho, a levar uma boa palavra cada vez para mais corações. E nós estaremos de volta no dia 26 de setembro, o capítulo As Pregações do Tiberíades. A nossa convidada Carolina Prestello, ela frequenta a Uniluz e ela é de Recife, Pernambuco. Portanto, espero que estejam com a gente. Ana, faça a nossa prece, por favor.
3: Conectando mais uma vez ao alto. Mestre Jesus, espiritualidade amiga, Maria Santíssima e Deus, nosso Pai misericordioso. Agradecemos, Senhor, imensamente essa noite. Essa noite de luzes cintilantes, de bênçãos divinas que adentra os nossos corações. Pedimos, Mestre, humildemente, que o Senhor possa olhar pelos nossos irmãos que sofrem nesse momento, que possam levar a eles o consolo, o seu amor, os envolver em seu peito, retirando as angústias. Pedimos, Mestre, pelos nossos irmãos que passam por provações, por desafios, que o Senhor possa ajudá-los, auxiliá-los. Pedimos, Senhor, humildemente, por nós, nos conceda força, saúde e sabedoria. Sabemos, Senhor, dos seus ensinos, do seu evangelho misericordioso. Ajude-nos, Senhor, a colocá-los em prática no nosso dia a dia, rompendo as barreiras. Que o Senhor nos auxilie hoje e sempre. Que assim seja.
0: Que assim seja. Mais uma vez agradecemos. Ana, obrigado pela prece, maravilhoso. Marcos, meu amigo, um abraço. Júlia, até o próximo e breve encontro. E por aqui nós ficamos, rogando a Jesus que auxilie, proteja e ampare a todos nós. Muito obrigado e até logo.

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1: 22 horas e 17 minutos.

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0: 22 horas e 32 minutos.
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Olá, bom dia, Brasil, né? Aqui novamente. Semana passada nós não estávamos aqui devido a um compromisso, mas hoje estamos, graças a Deus. E mais uma vez aprendendo, e o nosso querido Luiz Domingues, aqui da Web Portal da Luz, me dando uma força nos bastidores. Agradeço a ele imensamente. O horário lá em Dourados, Mato Grosso, é uma hora menos que outros locais do Brasil, então é bem cedo, viu? Como estão todos? Bom dia para os de bom dia, boa noite para os de boa noite. Estamos aqui com Cláudia Yamashiro. Olá, Cláudia, boa tarde, querida. Para Cláudia é boa noite, né? Aliás, já é boa noite no Japão. Que a paz de Jesus alcance a todos os lares. Gratidão, querida. Ângela Fonseca, bom dia, Ângela. Um abraço, Ângela. Boa noite, Ângela, para mim, né? Renovando consciências, bom dia, brasileiros, né? Bom dia, Ana Rogéria. Temos também aqui os brasileiros no Brasil, né? E ela diz boa noite aos que estão no Japão. Gratidão, Ana. Aqui já é quarta-feira, às 18h30 da noite. E ela está dizendo que no Mato Grosso é a terra do querido Munir. Sim, Munir, né? Terra do Dourados, Mato Grosso. Que coisa boa, Aninha, você lembrar dele. Que Deus o abençoe grandemente, né? Temos Ana Maria Santos. Olá, Ana Maria. Bom dia, querida Neide. Bom dia, senhor Luiz. Paz e bem sempre. Fortaleza, Ceará, Brasil. Que coisa boa, né, Aninha? Vamos lá, então. A Maricleide Costa Ferreira. Bom dia, Maricleide. A todos assistindo de Santos, São Paulo. Que maravilha, né? Mais uma manhã. Não é uma bênção isso? E nesse momento que nos encontramos aqui reunidos, né, em oração, é realmente uma comunhão de pensamentos, é um feixe, como se diz, né, Dr. Bezerra de Menezes, as varas do bambu balança, balança com o vento, mas não cai, porque elas estão ali unidas.

0: nós também somos assim. Quando estamos unidos em oração, quando colocamos o nosso pensamento buscando algo para o nosso dia a dia, para a nossa noite, nós também estamos buscando a presença do Mestre, né? De Deus nosso Pai. Ana Maria diz assim, opa, eu esqueci de colocar o celular no silencioso, vamos colocar no silencioso. Ela diz aqui, cadê a Ana Maria? Ana Maria disse, eu adoro esse momento de oração e é muita gratidão. E eu, então, adoro a presença de Jesus, os benfeitores espirituais, e adoro estar com vocês. Então, é muita gratidão. Vamos fazer a nossa oração para agradecer, né, a nossa vida, porque nós devemos agradecer todos os dias, faça chuva ou faça sol, faça vento ou não faça, estamos felizes ou tristes, mas nós devemos seguir caminhando com esperança, com amor. Então, agradecer a Deus, nosso Criador, ao nosso irmão Jesus, à nossa Mãe Divina, Maria Santíssima, aos Espíritos amigos que nos auxilia no dia a dia, na nossa caminhada. Agradecer e rogar a Jesus as suas bênçãos sobre esse planeta Terra, que possa, Senhor Jesus, derramar a paz sobre toda a humanidade, que nós possamos encarar esse estudo, esse momento de oração, como um momento onde todos nós podemos vibrar para nós e para nossos irmãos e humanidade. Com a mão divina do Criador nos abençoando, nós também podemos abençoar. Então, aqui unidos em nome de Jesus, mais um momento de oração com a paz em nosso coração. E eu tenho aqui, primeiramente, vou agradecer a TV Nova Luz, com muito carinho, que retransmite, a Rai TV, a Espiritismo Net, MLive TV, também temos TV IDEAC, nossa querida, né, Web Portal da Luz, que é o principal canal que nos, né, que nos permite essa bênção, e tem mais dois canais, mas eu não sei o nome. Então, agradeço imensamente. Tenho aqui hoje uns poeminhas para nós iniciarmos juntos. Deixa eu ver aqui. Ana Maria diz assim, querida Neide, viveremos pelo nosso Brasil, pedindo paz e proteção, e claro, para todo o nosso planeta. Com certeza, minha querida. Vibrando juntos, como somos fortes, como nos tornamos pontos de luz em cada um. Então, eu li uma vez que quando estamos em oração, se eu estou aqui, né? Se eu estou no Japão, Luiz Domingues está em Dourados, no Mato Grosso, temos Ângela Fonseca em Minas Gerais, temos Ana Rogéria em Caicó, Rio Grande do Norte, temos a Ana Maria que está no Ceará, temos a Maricleide que está em Santos, São Paulo, e agora nós temos a Josinete que nos diz bom dia, Salvador, Bahia. Vocês estão vendo só? Todos se transformamos em ponto de luzes, aonde a espiritualidade nos auxilia e pode auxiliar muito outros irmãos que nós não fazemos nem ideia. Então, vamos aqui à nossa poesia para agradecer ao Mestre Divino. Temos aqui uma poesia de minha autoria que fiz para esse momento, para estarmos aqui juntos. Opa,
1: Atenção para o
0: ah,
1: toque de
0: agora
1: sino.
0: sim. Eu às vezes fico preocupada se vocês estão me ouvindo. Estão, né? Olha só, a ti, Jesus, é o nome da poesia. Para o Mestre Jesus. Vamos lá, eu sempre esqueço. Neide, aqui é Mato Grosso do Sul. Aoba! Ainda bem que me falou, senão eu vou falar Mato Grosso. O Luiz está em Mato Grosso do Sul, Dourados. Que coisa boa, né? O nome Dourado, nós nos imaginamos numa aura dourada. Que coisa linda, né? Gratidão, Luiz, por me dizer. E temos também a Cristiane e o Reinaldo, e o Cristiano e Naldo Stanford, né? Bom dia, querida amiga, que Deus te abençoe grandemente. Bom dia para vocês dois, Cristiane e Naldo, que prazer tê-los aqui conosco. Temos também a Ana Maria cumprimentando a Ana Rogéria. Então vamos lá. Olha só. A ti, meu mestre. Eu mesma me perco na minha letra, mas eu vou conseguir. Peraí. A ti, meu mestre, doce minha gratidão. Se te encontrei, é porque tu nunca soltastes as minhas mãos. Não é fácil, mestre, a luta diária. Irmão Jesus, choro e luto, porque te sinto todos os minutos. Minha opção de mudança nasceu dentro de meu coração. Obrigado, mestre, por me amar, mesmo imperfeito e andando ainda devagar. Obrigado por seus olhos de luz, que me levanta e me enche de amor. Gratidão, ó divino mestre Jesus. Então, nós vamos aqui com essa poesia, né? Esse poeminha ao nosso divino mestre. Depois nós temos mais dois poemas, mas vamos falar depois. Vocês, quem assistiu o meu programa hoje de manhã, o programa Saúde que fiz, e falamos sobre o mar, eu trouxe uma música muito linda, quem assistiu vai se recordar, né? Que é a música de John Lennon, Imaginar, Imagine. Então, eu vou ler ela para nós, porque a letra dessa música de John Lennon é muito linda, nos acalenta o nosso coração. Então, olha o que nos diz ele. Na música que ele fez, essa música foi por inspiração, vocês sabem, né? Imagine que não existe um paraíso. É fácil se você tentar. Nenhum inferno abaixo de nós. E acima, apenas o céu. Imagine todas as pessoas vivendo para o hoje. Oh, imagine não existir países. Não é difícil de fazê-lo. Nada pelo que lutar ou morrer. E nenhuma religião também. Imagine todas as pessoas vivendo a cada dia em paz. Talvez você diga que eu sou um sonhador, mas eu não sou o único. Eu desejo que um dia você se junte a nós e o mundo será como um só. Imagine não existir posses. Surpreenderia-me se você conseguisse, sem necessidades e sem fome, uma irmandade humana. Imagine todas as pessoas compartilhando o mundo. Talvez você diga que eu sou um sonhador, mas eu não sou o único. E eu desejo que um dia você se junte a nós. E num dia então, o mundo então será um só. Essa música de John Lennon, Imaginar o mundo, opa, caiu meu caderninho, o mundo de perfeição. Nós podemos imaginar esse mundo. E John Lennon, com essa música, eu encontrei ela cantada em forma da Gregorian. Me tocou profundamente a minha alma. Meu coração ficou em vibração de grande amor. Por isso eu trouxe aqui para vocês. Então, nós vamos falar um pouquinho, então, da caridade. Porque nós necessitamos... Opa, será que caí? Opa, pensei que tinha caído. Né? Talvez Hã? Eu acho que eu estou dando umas pinceladinhas e sumindo. Não sei por quê, viu? Talvez é a minha internet. Jesus, ele sempre nos convida para que nós possamos olhar para dentro de nós mesmos. E a gente sempre vai olhar o outro. Maioria das vezes, a gente começa a olhar o outro e não a si mesmo. Mas Jesus, ele nos convida para que sempre podemos ter esse olhar para nós. Então, eu posso condenar o meu próximo? Eu posso condená-lo. Mas se eu estiver livre de qualquer erro, eu posso condenar se eu estiver livre de qualquer injustiça. Eu sou um anjo perfeita. e estaria correta em tudo. Mas como eu não sou correta em tudo, não sou perfeita e tenho muitos defeitos, então eu não posso condenar o meu irmão. Então eu não posso transformar o meu irmão, mas eu posso auxiliá-lo na sua transformação. Mas como eu posso auxiliá-lo? Talvez o nosso irmão de hoje, de amanhã, se encontram em um ambiente ou talvez uma situação que nós desconhecemos. Mas a minha demonstração de carinho, respeitando ele no momento que ele está naquela situação, já o fortalece. Talvez um sorriso, né? Então eu não posso me transformar em uma alma justiceira, querendo uma alma cobradora, querendo a todo tempo mudar o outro. Mas que sejamos dóceis como nosso Mestre Jesus, porque ele nos amava sem exigir. Ele passava os seus ensinamentos, mas com amor, com seriedade, mas acima de tudo, com respeito para cada momento daquele uns que o ouvia. Então, nós precisamos buscar não condenar. Procuremos, sim, orar para os nossos irmãos que ainda não conseguem entender esse lado amoroso do perdão, do bem-fazer, do dar e receber. André Luiz, ele nos diz assim: jamais devemos brincar com os sentimentos do próximo. André Luiz diz: se você nunca errou, nem por emoção, nem por intenção ou por ação, então atire a primeira pedra. Mas conforme recomendou o nosso Mestre Jesus, nosso impulso é sempre ver o mal no semelhante. Reconhecermos que ainda somos enfermos da alma, todos nós. E Jesus disse que a paciência e a confiança em Deus nos ajudará a seguir o caminho do bem. Não é, Ana Maria? É tudo de que precisamos e precisamos fazer a nossa parte para chegar em esse estágio em nosso planeta. Como a gente deseja, Senhor Deus, Ana Maria? Você tocou num ponto importante. Nós queremos um planeta de paz, nós queremos um planeta de amor, nós queremos um planeta sem guerras, nós queremos um planeta sem fome, nós queremos um planeta com abundância. Mas nós não queremos mudar para ter abundância do amor. Então é necessário a nossa mudança interna de cada um. Então eu faço a minha pequenina mudança, Ana Maria, a pequena mudança dela, né? Ana Rogéria, a pequena mudança dela, Lígia Marques, querida, não te vi aqui. Oi, Lígia, Lígia Marques. Bom dia, querida Lígia. Então, são pontos que vão se aperfeiçoando na nossa mudança. E é aí onde a transformação do planeta vem através da nossa mudança. Porque eu passo a sentir o outro como realmente um irmão da caminhada, que tem tem os mesmos direitos, tem as mesmas preocupações, tem os mesmos até medos que eu. E ele também está na caminhada. Então, quando o mestre nos diz que devemos sempre buscar o lado bom do outro, é porque dentro de nós existe o lado bom. Cada um de nós existe o lado precioso. Se nós usarmos mais esse lado, aos pouquinhos nós vamos nos fortalecendo e percebemos que é tão bom essa caminhada com o mestre. Então, essa advertência do Mestre Jesus tem de suma importância que não permaneçamos no erro, mas que nós possamos usar o nosso livre-arbítrio, porque o livre-arbítrio é para todos. Ele é a escolha nossa, e nós vamos aprendendo a escolher o correto. Então, o apóstolo Paulo, ele afirma em uma de suas cartas, né, dizendo: aquele que quer a mudança, aquele que matava, já não mates mais. Aquele que brigava o tempo todo, já não brigues mais. Quem fala mal do outro, não fales mais. E Paulo continua dizendo, proceda dentro da ética, da bondade, da caridade, que até os seus inimigos se envergonharão quando estiverem diante de você. Então vocês viram que os inimigos se envergonham diante de nós quando nós estamos mudando a nossa conduta. Irmão X, ele conta, irmão X, que... Opa, eu até estou pulando, está caindo tudo o livro aqui. Vou até tirar esses caderninhos. Eu escrevo muito, viu, pessoal? Eu escrevo muito, então as folhas aqui estão caindo tudo. Mas eu vou tirar aqui para não cair. Na hora que eu for ler, eu escrevo vocês... Olha, o que eu falo, eu escrevo. São meus cadernos aqui. Bom dia para quem chegou agora. Vamos dar bom dia para o Fernando Gouveia. Bom dia, eu estou me recuperando a fratura grave do fêmur e do joelho esquerdo, com paixão. Fernando Antônio Gouveia, Campinas. Fernando, eu tenho certeza absoluta que você recebe com muitas bênçãos do mais alto esse amparo. E essa fratura, agora é um momento tão difícil, um momento de convalescência. Nesse momento da doença, é tão difícil, você não pode se movimentar igual antes, você não pode levar a vida que levava igual antes. Então, meu irmão, um conselho com todo o meu amor e todo o meu coração para você, com toda a minha alma. Nesse tempo, aproveite para ler um livro bom, para estudar algo que o seu coração busca, para permanecer com os pensamentos positivos. E quando você sair dessa fratura, que será muito mais rápida, você cresceu muito espiritualmente. A fratura vai se regenerando, né? Deixa aí um copinho de água, aqueles que desejarem. Deixa eu ver aqui. Eu preciso de aguinha. Daqui a pouco eu vou pegar a aguinha, viu, gente? Ana Maria, amo, amado Paulo de Tarso. É, sim, amado. A Vera Fátima, bom dia de paz e de luz para todos nós. Vitória de São Antão, Pernambuco. Que coisa boa. Bom dia, eu fico emocionada com cada nome. Valéria, olá Valéria. Bom dia a todos nós. Que nós possamos estarmos conectados hoje aqui. Então vamos falar. No sustento, nos diz, lá na parábola do bom samaritano, quando Jesus conta a história do bom samaritano, generoso, aquele bom samaritano que vê o irmão caído, o que ele faz? Passou vários irmãos ali e se foram. Mas um desconhecido, um samaritano que era tão julgado, ele para, porque ele teve a compaixão, assim como usou o nosso irmão agora, compaixão, Fernando. Então, esse samaritano, ele teve a verdadeira caridade ativada quando ele viu aquele irmão caído. Ele o pegou, o levou, né, para uma hotelaria, pagou todas as suas necessidades e o deixou ali. Né, querida Patrícia, boa noite, querida. Saudade de você, hein, sumidinha. A Patrícia, boa noite, porque ela está aqui no Japão, a gente tem que dar boa noite. Então, olha só, essa compaixão que sentiu esse irmão, ela foi ativada a verdadeira caridade. Então, essa emoção abre as nossas portas. A emoção da caridade, ela abre as nossas portas para a saúde física e mental. Então, nossos órgãos são vivos e educáveis. E aí, sem que nosso pensamento se purifique, sem que o nosso pensamento busque o sano, sem que o nosso pensamento se concentre, que nós somos poderosíssimos, somos filhos de Deus, Criador. Então ele diz, sem a nossa vontade, fica difícil. Então, comande o barco do teu organismo para o bem e a intervenção dos remédios humanos não se fará, não passará de medida transitória se você somente não buscar os remédios da terra. Nós precisamos dos remédios do alto, do nosso Criador. Olha só, eu vou ler um poeminha para nós. Eu fiz agora há pouco, né? Deixa eu ver. Eu agora há pouco falei de Jesus, né? O poeminha para Jesus. Agora eu vou falar um poeminha para a nossa, para os benfeitores da humanidade. Autoria própria. Mas, meus amores, eu peço cinco segundinhos. Eu preciso de aguinha. Eu vou buscar uma aguinha e volto aqui, Tinino. Aproveitem a paisagem. Me esperem, por favor. É um minutinho. Olha só, vou deixar aqui para vocês verem o caminho lindo do mar.

0: Opa, voltei. Cheguei, amores. Desculpa, gratidão. Muito obrigada por me esperar. Eu precisava tomar água. Nessas horas, o nosso corpo fica muito quente, porque estamos com a energia bendita em nossa volta. Estamos recebendo, estamos doando. Vamos para a poesia? Eu fiz a poesia para Jesus, fiz a poesia para a Mãe Santíssima e fiz um poema para os benfeitores espirituais. Deixa eu ver, Ana Maria. Tudo bem, querida Neide? Vocês são amorosos. Ai, como eu tenho grande gratidão de conhecê-los. Vocês são amores, amorosos. Vamos lá? Olha só, benfeitores da humanidade. Benfazejos, amigos da luz, derramam sempre a todos nós a verdade, a consolação, porque são os mensageiros de Jesus. As poesias têm vida e amor e cura, não esqueçam. Deixa eu ver. Ana Maria disse que já colocou a aguinha dela, que maravilha. Nossos olhos atentos, caminhamos como os ventos, haja chuva ou faça sol, amores para nós, irmãos necessitando, nunca sem amparo, seguimos o comando do governador planetário. Agitados e tristes, nos ajudem. A ajudá-los. Pensamento é força, é vida e traz todo o necessário. Gritos não cura, raiva não ampara, mata mais rápido e faz sofrer nas valas. Pensamento de amor, pensamento de esperança. Nos chama a todos nós a ir em prontidão ao socorro de nossos irmãos. É um poema que foi meditado, foi me inspirado pela equipe do bem. Gratidão. Vocês gostaram? Na hora das poesias, nós somos tratados. Tenho certeza absoluta. Ana Maria, todos aqueles que desejarem colocar os seus copinhos com água. E agora nós vamos para a nossa segunda poesia, que é A Mãe Santíssima. Eu vou falar a poesia do Mestre Jesus e da Mãe Santíssima, porque a poesia do Mestre eu falei no começo e muitos não ouviram, ok? Então vamos lá. Cláudia Yamashiro, que lindo. Vamos à poesia do Mestre e da Mãe Santíssima. A ti, Mestre. Doce minha gratidão, se te encontrei, ó Mestre, é porque tu nunca soltastes as minhas mãos. Não é fácil, Mestre, a minha luta, a luta diária. Irmão Jesus, choro e luto, porque te sinto comigo todos os minutos. Minha opção de mudança nasceu dentro de meu coração. Obrigado, Mestre, por me amar e amar todos os meus irmãos, mesmo imperfeitos e andando devagar. Obrigado por seus olhos de luz que nos levanta e nos enche de amor, ó Mestre Divino Jesus. Poesia para o nosso Mestre Jesus, né? Valéria, que poema lindo, amei. Gratidão, minha querida. Estão sendo tratados, tenho certeza absoluta. E agora vamos para o poema da Mãe Santíssima. Aqui está. Agora vamos para o poema da Mãe Santíssima. Mãe, doce mãe, luz da humanidade, abre sempre os seus braços, amparando toda a criação. levando amparo e consolo aos tristes e os em aflição. Mãe luminosa, doce flor, perfume de rosas, cubra com tuas emanações de socorro, de alívio, socorre, mãe, os abatidos, retire, mãe, com sua doçura, os caídos dos poços da loucura. Gratidão, amada mãezinha, sempre atenta aos nossos pedidos. Mãe do Cristo, nos abençoe, esteja sempre em torno de nós. Buscamos, mãe, a tua luz. Ilumina, mãezinha doce, a cada um de nós. A mãe Maria Santíssima, é amor, né? Falam, é amor. Márcia Andrade, Márcia. Ah, Márcia Andrade, Márcia. Bom dia. Deus continua abençoando todos nós. Preces para os amigos, para os inimigos, para os vizinhos, para os doentes, para toda a humanidade. Isso, minha querida, nós devemos orar para todos, principalmente aqueles que nunca receberam uma oração. Vocês já pararam para pensar? Deixa eu colocar os comentários aqui onde parei, tá? É Ana Maria, não, é Valéria, gratidão querida, Ana Maria. Temos também a nossa irmã Itamar Costa, bom dia, Itamar. Temos aqui a Márcia Andrade, que nos colocou para essas vibrações de amor para o planeta. E temos também a Cláudia Moreira. Bom dia. Vibrações de amor e forças aos pacientes que cuidam em Leopoldo Casimiro de Araújo, ela colocou os nomes de todos eles. Que o nosso Senhor Jesus Cristo e toda a espiritualidade amiga recorra esses nomes e todos e você seja abençoada no seu trabalho de amor. Siga amorosa, com muita esperança. Cuidar é tão bom. Cuidar é muito melhor do que ser cuidada. Doar é melhor ainda do que receber. Porque aquele que doa mais recebe, não é verdade? Então, gratidão, né? Vamos fazer a nossa oração. Deixa eu ver quantos minutinhos que eu estou aqui, porque falo para bastante, né, eu. Ok, vamos lá? Ok, já estamos próximo da nossa hora. Então, eu quero agradecer a todos. E nós vamos fazer a nossa oração, duas de encerramento. Todos vocês que estão aqui, eu rogo ao Pai Celestial que Ele possa abençoar a todos, todas as famílias, a humanidade, os animais, abençoar as nossas almas para que nós permaneçamos unidos e com força para seguirmos a nossa jornada. Aqueles que estão adoentados nos hospitais, aqueles que necessitam de tratamento, então nós vamos fazer uma oração para os doentes, que está lá no Evangelho segundo o Espiritismo. Deixa eu encontrar, né? Onde está a prece para os doentes? Porque temos no Evangelho todos os tipos de prece, onde nós podemos orar para os nossos irmãos em humanidade, não é verdade? Eu sempre sou assim, viu? Eu deixo tudo para cima da hora, vem na minha mente, aí eu vou procurar e a gente não encontra. Peraí. Prece para um doente. Como estão todos? Estão todos bem? Espero que sim. Se não estão bem, fiquemos bem, meus amores. É tão difícil, e quando nós estamos tristes é pior. Então vamos ficar felizes. Preces pelos doentes. Então vamos lá. Mentalmente, a gente pode imaginar todos os doentes, né? Então diz aqui: Senhor, vós sois todo justiça, e se me enviaste a minha doença, ou qualquer um dos meus irmãos, é porque a mereci. Pois não fazeis sofrer sem motivo. Coloco a minha cura, portanto, sobre a vossa infinita bondade, misericórdia, se for do vosso agrado, Senhor, estabelecer-me a saúde, darei graças a vós. Pelo contrário, se eu tiver de continuar sofrendo, da mesma forma, Senhor, darei graças, submeto-me sem murmurar aos vossos decretos divinos, porque tudo o que fazeis só pode ter por fim o bem das vossas criaturas. Fazei, ó meu Deus, que essa doença seja para mim, que essa doença seja para os nossos irmãos, uma benéfica advertência, levando-nos a examinar a nós mesmos, aceitando-a como uma expiação do passado e como uma prova para a minha fé, para a nossa fé e a nossa submissão à vossa vontade. Prece do livro O Evangelho Segundo o Espiritismo. Que a paz do Senhor abençoe. Encerrando a nossa oração, vamos fazer a oração da Mãe Santíssima. Pai Nosso, não, desculpa, eu falei Mãe Santíssima. Ave Maria, cheia de graça, o Senhor é convosco. Bendita sois vós entre as mulheres. E bendito é o fruto do vosso ventre, Jesus. Santa Maria, Mãe de Jesus, rogai por nós, pecadores, agora. Rogai por nós, pecadores, agora e na hora de nossa partida. Às vezes me dá um branco, né? Sumiu a oração, mas não importa, importa é o amor, né? Gratidão a todos. Cláudia Moreira, que Deus te abençoe, minha querida. Itamar Costa, que Deus te abençoe grandemente. E todos que aqui estiveram, os convido na próxima semana. Quarta-feira, às 18h30, horário do Brasil, para estarmos reunidos novamente, vibrando pela paz mundial, vibrando pelos nossos amores, vibrando pelos nossos inimigos, amigos, pelo planeta, vibrando e orando em oração juntos, fortalecidos, né? Que a paz do Senhor ilumine a cada lar e a cada coração. Não é, Maricleide? Vibrações para todos os doentes físicos e emocionais e espirituais. A paz do Senhor possa abençoá-los a todos. Tenha um dia abençoado no Brasil e aqui no Japão, e tenhamos uma noite também abençoada. E não se esqueçam, agradeçam hoje todo o que passar, bem ou mal. Agradeçam, elevem os pensamentos ao Criador. Não é, Ângela Fonseca, querida? Beijo nos corações. Até a próxima semana. Tchau, tchau. Deixa eu. Hoje eu tenho que aprender esse negócio direitinho. Vamos lá, Neide. Gratidão.
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1: Vinte e três horas e 12

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1: Alô, amigas. Alô, amigos. Mais uma vez o Conexão Pineal. E nós estamos num caminho de estudar aspectos integrativos na promoção de saúde e na medicina. Quando eu falo aspectos integrativos, é você que está tomando um remédio, além do remédio, se preocupar com a parte psicológica, com a alimentação saudável, com o exercício físico, com o lazer, com os valores do amor, do perdão, da solidariedade, com a sua força espiritual, sua energia espiritual, sua razão de vida, sua missão. É entrelaçar todos esses elementos. Quando nós trabalhamos esse conceito, nós vamos falar de medicina integrativa ou de saúde integral, vamos dizer assim. E nós hoje vamos conversar tanto sobre a abordagem da pessoa no nível do consultório médico, no nível do nosso dia a dia, tanto também falarmos sobre os hospitais. Eu tenho me preocupado com isso, sobretudo o hospital de psiquiatria. Até agora eu não tive nenhum paciente meu que eu tive que encaminhar para um hospital de psiquiatria, e foram poucos, viu? Poucos, porque quando a gente associa medicina medicamentosa com a medicina espiritual, então dificilmente um paciente ele vai necessitar de um hospital. Mas muitas vezes o sofrimento é tão intenso e nós temos que recorrer à assistência hospitalar para dar cuidados mais intensivos. E eu não tive nenhum paciente meu que tenha gostado de ficar num hospital de psiquiatria. E eu concordo com o meu paciente. Por quê? Porque nós precisamos mudar o jeito do hospital de psiquiatria. Precisa de modernizar, humanizar, etc, etc e tal. Depois nós vamos falar sobre isso, que nós estamos com o nosso amigo aqui, o Coutinho e o Nelsinho. O Nelsinho do ProSaúde Mental, depois vai ter seu comentário sobre o assunto. E também, nesse processo de espiritualidade, humanização da medicina, integração de outros modelos de tratamento também, nós resgatamos a questão da homeopatia. A homeopatia é prática médica oficial aqui no Brasil, constitucionalmente, é uma especialidade médica e é uma área que precisa de, vamos dizer, desenvolver bastante em termos de que a população possa ter acesso. O Serviço Único de Saúde, o SUS, oferece acesso à homeopatia, existem inclusive farmácias homeopáticas públicas. E existe um empreendimento do Estado, que é a Política Nacional de Práticas Complementares e Integrativas, que visa trazer para o sistema de saúde pública essas questões, essas terapêuticas, como a homeopatia, a medicina antroposófica, medicina chinesa ou medicina oriental, os tratamentos de hidroterapia, as plantas medicinais, espiritualidade, visa trazer para o Serviço Público de Saúde. Isso faz parte do Programa Nacional de Saúde. Vamos dizer que essa é uma das coisas boas que o Brasil vem conquistando. Particularmente, eu tenho me preocupado com os hospitais espíritas. O Brasil tem cerca de 100 hospitais espíritas, o estado de São Paulo cerca de 40 hospitais espíritas, que necessitam, sim, de uma mudança de gestão, uma modernização de condutas médicas, uma modernização de sua estrutura, etc, etc e tal. E eu até queria que o Nelson, que é gestor da área de saúde, está na linha de frente dessa questão da modernização dos hospitais, trabalhando conosco, comentasse a respeito de como é que está sendo, vamos dizer assim, qual é que é o modelo que está sendo colocado em pauta nesse processo de modernização dos hospitais.
2: Sérgio, mais uma vez, né, a satisfação de estar falando para os ouvintes da Boa Nova. E a gente, nesse processo de renovação, de transformação do hospital de psiquiatria, tem adotado uma ferramenta até fruto das nossas discussões, da sua vivência clínica, né? A introdução dos comitês de humanização, qualidade de vida, espiritualidade e sustentabilidade. Esse comitê ele vai basicamente reunir o staff do hospital, as pessoas envolvidas no processo decisório, em torno da melhoria da assistência, considerando principalmente o indivíduo e sua espiritualidade. E quando a gente fala isso, né, é óbvio que não estamos falando necessariamente de religiosidade. Nós estamos falando exatamente do que você acabou de trazer, né? Estamos falando de práticas integrativas, estamos falando de magnetismo, estamos falando de aproximar os hospitais daquilo que a ciência hoje oferece de mais moderno, né? Que é considerar o indivíduo no seu todo. Então, os comitês, que também aceita a participação de voluntários da instituição, principalmente pessoas de boa índole, de valores do bem, ligadas à assistência voluntária ao paciente, né? Assistência espiritual ao paciente, ele vai fazer a aproximação da área médica científica com a área da assistência espiritual. E nesse sentido, a gente tem conseguido, né, nos locais onde houve a implantação, resultados muito significativos, né, na redução do tempo de permanência do hospital com seus pacientes, né? As intervenções são mais breves e, através das ações disparadas, ações práticas disparadas pelo Comitê de Humanização, a gente tem conseguido já pequenos resultados, né? Porque as iniciativas ainda precisam de tempo para provar a sua eficácia, mas já dá para perceber que os comitês são grandes ferramentas de transformação dentro dos hospitais espíritas.
1: Acho até, no esteio do que o Nelson está colocando, que essa medicina ou essa prática de promoção de saúde que integra o espiritual, enxerga a pessoa como um sujeito espiritual, ela vale para qualquer ação de saúde, seja num consultório de psicologia, de terapia ocupacional, no dentista, seja no consultório médico, numa assistência de enfermagem, enfim, em qualquer modelo de assistência à saúde, enxergar a pessoa como um sujeito dotado de espiritualidade, valorizar esses alicerces na pessoa, é uma tendência que vem sendo valorizada na promoção de saúde, dentro dos programas de psiquiatria também, não só de psiquiatria, mas em clínica geral também, em todas as suas especialidades. O espiritismo vem trazendo, quando eu digo espiritismo, estou me baseando nos estudos do professor Allan Kardec, vem trazendo as evidências da existência do espírito, as evidências da existência da vida após a morte, as evidências da ciclicidade da vida nos processos de reencarnação. Evidências que eu digo são evidências fenomenológicas, científicas. E hoje a medicina e as demais áreas de saúde vêm estudando essas evidências espirituais. Quer dizer, Kardec trouxe isso no século XIX, nós estamos já no século XXI, entrando dentro desse terreno. Os textos, os tratados de medicina já vêm trazendo espiritualidade como algo que veio para ficar dentro da prática de saúde e como deliberação da Organização Mundial de Saúde. Eu estou dizendo isso para você, meu caro ouvinte, minha cara ouvinte, para que você contabilize, diante daquilo que diz respeito à sua saúde, o quão é importante os valores espirituais do amor, da paz. Isso interfere no coração, no estômago, na cabeça. O quão é importante a força da sua mente, a força da oração, a força da meditação, o poder do conhecimento, de você estudar, se conhecer, de você se aprimorar internamente, não é? E até eu gostaria que o Dr. Renato Rimorini comentasse alguma coisa, ele que vem estudando na Universidade Federal de São Paulo a especialidade da homeopatia. Como é que vem lidando com essa questão, Dr. Renato Rimorini?
3: Olá a todos. Eu venho aqui levantar uma questão, Sérgio. É muito comum a pessoa depositar numa pílula a ser tomada uma ou mais vezes ao dia, a cura do seu sofrimento e a solução de todos os seus problemas, negligenciando a urgência de uma reforma interior, que, na verdade, é o que levará a uma cura definitiva e duradoura. Sendo assim, é necessário a medicina e a conscientização da população para que se incorporem técnicas que suscitem esse movimento no indivíduo, para que as pessoas possam incorporar a necessidade de uma reforma íntima, para que haja a cura não só de problemas físicos, mas psíquicos, enfim. Queria que levantar essa questão para debatermos aqui.
1: Então, veja, a questão é, uma doença não vem para derrubar uma pessoa. A doença vem para chamar a atenção nossa para a reorientação de caminhos, a transformação interior. É perdoar, é dobrar os joelhos diante da postura orgulhosa, é fortalecer a nossa fé, é nos avisar que nós temos uma missão espiritual, nós todos, na transformação da humanidade para o bem. Então, às vezes, a pessoa, naquela doença, ela está achando que o mundo está contra ela, que ela está sendo, vamos dizer assim, tolhida da sua vida, mas ela está sendo chamada para uma transformação interna. E quando nós, além do tratamento médico, nós promovemos essa transformação, que aquele problema está nos chamando, então nós vamos dizer assim, estar com um grande poder de libertação daquele problema que nos aflige. Muito importante, acentuou aqui, essa observação do Dr. Renato Rimorini, da transformação interior, e é esse o propósito. Se você está sofrendo de uma doença, de uma desordem, seja física, seja psíquica, a vida está te chamando para uma transformação interior. Atenda essa necessidade, vá atrás, converse com Deus, vá ler, vai procurar uma ajuda até psicológica, uma ajuda espiritual, porque a vida está te chamando para uma transformação para melhor. E aquele problema não veio para te derrubar. É um jogo de energias. Nós gerenciamos um jogo de energias. E essas energias podem ser dirigidas para a nossa melhora ou pode acentuar a nossa piora. Quando nós sintonizamos com Deus, melhoramos a nossa energia e as células físicas respondem a isso. São esses estudos da psicossomática. E eu queria que o Pietro também comentasse alguma coisa na medida que vem estudando essa questão de energias aí no livro do Organon de Hahnemann.
4: Olá, caros ouvintes. Eu venho trazer aqui o fragmento de número 11 em que Hahnemann fala do processo de adoecer, como ele começa. Então ele diz assim: quando o indivíduo adoece, inicialmente é apenas a força vital, imaterial, ativa por si mesma e presente em todas as partes do organismo, que sofre o desvio imposto pela influência dinâmica do agente mórbido hostil à vida. Ou seja, todas as doenças começariam a partir de nossa força vital, que seria um corpo além da matéria. E é isso.
1: Muito bem. Então, veja, na verdade, esse corpo além da matéria que ele fala são outros estados da matéria que a física vem investigando. E Hahnemann fala isso no século XIX, não é? Então, essa energia vital, esse magnetismo que está além da matéria que a gente toca, não é? Responde às ordens de comando da nossa mente. Quando a nossa mente está envolvida com valores positivos de esperança, de fé, de perdão, de humildade, de perseverança, de, vamos dizer assim, solidariedade, de paz. Aí, Nelson, fala o que você está anotando aí para mim, do que mais?
2: De aceitação, né? Desse trabalho contínuo com a resiliência, entendendo a resiliência como aquela capacidade que nós temos de superar as dificuldades, mantendo os nossos valores para o bem.
1: O Nelson falou uma coisa muito, de muito valor, a resiliência, que é a sua capacidade de resistir de estar firme frente às dificuldades da vida. E até eu queria fechar o programa aqui com essa ideia que o Nelson trouxe da resiliência, não é? Que problemas nós sempre vamos ter na vida. A grande questão é nós sermos capazes de administrar os problemas e de extrairmos dos problemas o proveito para o nosso desenvolvimento pessoal. Parece que nós temos, o Léo Guimarães está dizendo que nós temos mais 10 minutos. Ah, bacana, então a gente podia esticar esse assunto resiliência, que eu acho muito importante. Existe um conceito chamado coping. Coping se escreve C-O-P-I-N-G, uma palavra em inglês, coping. Que são as ferramentas que você pode usar, para que você aprende, para você se tornar mais resiliente, ou seja, mais firme, mais forte diante das dificuldades. Então, nós temos dois conceitos aí. O coping, que a gente pode aprender, são ferramentas que a gente pode usar para suportar os problemas, para administrar a situação. E a resiliência, que é a nossa fibra moral, vamos dizer assim. Eu acho até que a resiliência está ligada a isso, a chamada fibra moral, não é? E esse coping representa o quê? Representa a visão existencial da pessoa, que ela saber que o problema não veio para derrubar ela, o problema veio para que ela aperfeiçoasse os seus sentimentos. É o poder da oração, o poder da meditação, do conhecimento, do autoconhecimento. E o coping, ele pode ser aprendido. Ou seja, através do estudo, através de palestras, conferências, vivências, etc., o paciente, você, eu, nós podemos aprender, não é? Formas de como administrar e lidar com os nossos problemas, com a nossa problemática. Olha, que problema que você vem passando? Você está passando por problemas conjugais? Está difícil o relacionamento na sua casa? Você está sem esperança? Problemas com filho, filhos usando drogas? Você está com que? Você mesmo está com problemas de vício? O álcool, a droga, a cocaína, a maconha? Você está dependente de remédios também para dormir? Você sofre de distúrbios metabólicos? A diabetes, a hipertensão arterial? Está difícil de controlar? Difícil controlar a alimentação? Você está acima do peso? Não está contente, não está com uma boa autoestima. Você não gosta do que faz, o trabalho te incomoda, te cansa, você dorme mal, tem pesadelos, insônias, preocupações que não saem da tua cabeça, vozes que vêm na sua mente te sugerindo coisas ruins, muitas vezes o suicídio. Você vem sentindo uma desmotivação, uma perda de vontade, uma depressão, uma angústia no coração, um aperto no peito, uma ansiedade, suas pernas estão inquietas. Se você tem vontade de correr, sair correndo, parece que vai enlouquecer. Você não consegue dormir de jeito nenhum, não consegue descansar, não consegue relaxar. Você perdeu um ente querido, um filho, um familiar, e está desolado da vida. Você está com dificuldades financeiras graves, não sabe como fazer, está difícil sustentar financeiramente, está passando por problemas materiais, você tem pessoas para cuidar, está difícil sustentar financeiramente, está passando por problemas materiais, você tem pessoas para cuidar.

de concentração, não consegue ler, não consegue estudar, você sente que a sua vida está travada, ela não desenrola, quais os problemas que você tem? Então aí nós pensamos o seguinte...

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perante os problemas paternais. Dentro da tranquilidade possível, conservemos as nossas paternais emoções na confiança em Jesus, que por seus mensageiros nos estenderá providências em auxílio de todos os corações queridos que no momento se encontram associados no mesmo esforço de reajuste espiritual. Abençoemos as dificuldades e, igualmente, lembremos-nos das bênçãos que o nosso grupo doméstico vem recebendo do amparo do Senhor. Mensagem de Dr. Bezerra de Menezes, através do médium Chico Xavier. Muito bem, queridos irmãos, queridos ouvintes, estamos iniciando o programa As Cures da Nova Era, falando sobre os aspectos energéticos que envolvem a doutrina espírita, a mediunidade e a todos nós. Temos falado ultimamente do trabalho com as cores, com o trabalho com as energias prânicas, que o prana, já explicamos, mas de outra forma, que o prana é uma energia vital, que se encontra

Ontem existe em toda a atmosfera física e também no universo físico. Ele é constituído de energia prânica. Então, o prana, sendo a energia vital, é a energia que nós absorvemos através dos nossos chakras, que temos eles, esses chakras, distribuídos por todo o nosso corpo etérico, pois que nós somos seres eternos e imortais, mas constituindo de corpo físico, corpo perispiritual, corpo etérico. Então, os chakras que existem no corpo etérico, eles captam o prana através da atmosfera e canalizam para o corpo físico através dos plexos, através das glândulas e aí finalmente vitalizando todos os sistemas do nosso corpo físico. Temos explicado também que, de acordo com o tipo, a qualidade do prana, será uma forma, uma qualidade de uma manifestação nossa aqui na matéria. Então, por exemplo, né, nós temos o prana do nível mental, que são as energias prânicas destinadas às questões do pensamento. Temos o prana emocional, próprio do plano astral, que é um prana que em nosso corpo astral movimentamos quando entramos numa sintonia emotiva. Por exemplo, quando ouvimos uma música elevada, ou uma música que gostamos, né? Quando admiramos uma obra de arte, isso faz com que as energias prânicas do nosso corpo astral se movimentem, transmitindo as emoções, os sentimentos. E o prana do corpo etérico é a energia que promove o equilíbrio e a saúde física. Então, meus irmãos, é importante que tenhamos em nossa aura. A aura, ela é um campo energético que nos envolve a todos, porque quando absorvemos o prana pelos chakras, então os chakras absorvem o prana, digerem, digamos assim, o prana e depois expelem o prana através do mesmo chakra. Então, quando ocorre esta exalação de energia prânica pelos chakras, é quando forma-se a aura, esta camada energética que nos envolve. E através da aura, ou seja, através das cores da aura, é possível realizar uma observação a nível energético para detectar os problemas espirituais que causam problemas de ordem física nas pessoas. Daí que nós temos utilizado, além dos cursos de mediunidade, nós também ensinamos a questão, o assunto da cromoterapia nos nossos cursos mediúnicos de passe. E dentro desses ensinamentos da cromoterapia, nós ensinamos os alunos a trabalharem com um aparelho que foi transmitido através de trabalhos de materialização por um médium fantástico chamado Antônio Alves Feitosa, que fez algumas experiências de efeitos físicos a convite do Chico Xavier e do professor Valdo Vieira na década de 60 e 70. Então, nesses trabalhos de materialização, os irmãos espirituais transmitiram as medidas de um aparelho chamado cone de cromoterapia, que é um aparelho que aplica as luzes através do chakra coronário do paciente, e através desta aplicação luminosa é feito tanto a cromoterapia em si, como também é realizado a leitura de aura. E isso ao vivo, na hora, para todas as pessoas verem, porque é um aparelho científico. E muito importante, que nós temos ensinado ao longo desses 20 anos, esta cromoterapia maravilhosa do plano espiritual que nos ensinou. Então, através, meus irmãos, da leitura, da avaliação da aura, por exemplo, é totalmente possível observar, repito, a causa dos problemas que as pessoas tenham, não é?
Porque muitas vezes um irmão está com um determinado problema e não consegue solucionar, nem com medicamentos, nem com outros recursos, que o irmão sempre deve continuar os seus tratamentos, mas que não, muitas vezes não encontra êxito. Então é necessário se localizar qual é a causa espiritual, né? Qual foi a questão da lei de causa e efeito, porque os espíritos sempre disseram que todas as doenças são de origem espiritual, não do coitado do obsessor. Espiritual é do eu próprio espírito, do eu espírito eterno e imortal. Então, queridos irmãos, sabemos, nós é que somos os responsáveis por nossas doenças, nossas mazelas, nossos problemas físico, espiritual, de família, né? Lemos agora, inicialmente, como forma de prece de abertura, a mensagem sobre os problemas paternais, que o nosso ouvinte fica convidado a ler o livro Apelos Cristãos, do irmão Dr. Bezerra de Menezes, que fala também desta mensagem. Então, quer dizer, os problemas de família e tudo, tudo é originário da nossa mente e principalmente do espírito. Daí, meus irmãos, a nível de cromoterapia, de trabalho com as cores, nós temos ensinado que existem dois tipos de cromoterapia. Existe a cromoterapia esotérica e a cromoterapia exotérica. A cromoterapia exotérica é a cromoterapia, por exemplo, com luzes, que nós aplicamos de fora para dentro, né? Com lâmpadas coloridas, etc. E a cromoterapia exotérica significa a cromoterapia de dentro para fora, do espírito para fora, né? E o espírito tem cor? De acordo com o livro dos espíritos, sim, o espírito tem a sua cor. De acordo, agora eu explico, né? De acordo com a nossa missão aqui na Terra, com aquilo que nós vamos desempenhar, ou as tendências, a essência espiritual, ela tem uma vibração correspondente a cores, de acordo com o livro dos espíritos. Então, é a cromoterapia de dentro para fora. Então é importante, queridos irmãos, entendermos isso, compreendermos essa situação, né? Então, ou seja, o vermelho, quando observamos através da leitura de aura, que a pessoa não precisa ser vidente para observar pela aura do aparelho, que é o cone de cromoterapia. Quando a pessoa está, por exemplo, com excesso de vermelho, isso é uma coisa que fica evidente na observação, o vermelho é a cor, né? Que está vinculada ao chakra básico. E está também vinculado ao instinto de sobrevivência, certo? Ou seja, o apego à matéria. Então, por exemplo, vida social, a parte profissional, né? O relacionamento no próprio lar, tudo isso está relacionado, em parte, à cor vermelho e ao chakra básico. Portanto, o excesso do vermelho equivale a desequilíbrio na energia sexual, provavelmente para ter muita energia, e isso causando desequilíbrio. Falta, total carência da cor vermelho na aura, já é um indício de um irmão que tem dificuldade de se ligar na matéria. Pode ser um irmão, por exemplo, com tendências ao suicídio. Isso se manifesta primeiramente no duplo etérico e no perispírito, e se reflete através da aura. Então é importante o equilíbrio do vermelho, o equilíbrio da cor da luz laranja. O laranja é a cor da vitalidade física, certo? E esse laranja é próprio do chakra esplênico. No chakra gástrico, nós temos uma predominância, embora não é a única, da cor verde. O verde é próprio da digestão, né? Energiza o sistema digestivo e também, a nível emocional, é a cor da simplicidade, da humildade, das pessoas que buscam esse sentimento de humildade e de simplicidade. Muito bem, meus irmãos, nós estamos chegando ao final desse bloco,
No bloco seguinte, estaremos realizando a oração dos signos e dando sequência à explicação sobre as cores. Até o próximo bloco.

0: oração para os nascidos entre 22 de julho e 22 de agosto. Obrigado, Senhor, por derramar teu calor iridescente sobre todos os seres vivos. Enquanto me aqueço à luz do teu amor, posso sentir a sua energia a me renovar. Sou filho da tua divina luz. A centelha criadora é a essência do meu ser. Antes de poder ocupar meu lugar de direito junto a ti, o iluminado, devo esforçar-me por tornar-me um canal de luz para os outros. Da mesma maneira como o Sol espalha a sua energia e calor por todo o sistema solar, é tarefa minha compartilhar qualquer grau de iluminação que possua com aqueles que me cercam. Oro, portanto, pela capacidade de me comprometer de todo o coração com o bem-estar dos semelhantes. Que me seja dado aprender a dar de mim mesmo com imparcialidade, sem reservas e independentemente das circunstâncias. Senhor, se me vires mantendo uma atitude de mais santo do que tu, ajuda-me a abandonar o desejo de me sentir importante. Torna-me consciente de que devo ser menos exclusivista quanto aos meus pensamentos e às minhas ideias. Faze com que eu não haja como se apenas os meus sentimentos merecessem consideração ou como se o meu conhecimento fosse demasiado valioso para ser compartilhado. Mostra-me como abrir o coração, deixando que brilhem o calor e a sinceridade genuínos que existem em mim. Ensina-me a dar assistência a todas as pessoas de maneira amorosa e desinteressada, para que eu possa luzir com essa radiância especial que vem de Deus. Muito bem, queridos irmãos, esta mensagem é uma associação entre o conhecimento cosmobiológico e o Evangelho. Porque, como está no livro A Gênese, de Allan Kardec, no seu capítulo 18, item número 8, que diz: em um mesmo sistema planetário, todos os corpos que o constituem reagem uns sobre os outros. Os sistemas, as nebulosas, os planetas, assim como os elementos de cada planeta até o átomo. A matéria orgânica não poderia escapar a tais influências e reage por sua vez sobre o espírito. Este, por seu contato e ligação íntima com os elementos materiais, sofre também influências que modificam suas disposições, sem, entretanto, privá-lo do seu livre-arbítrio. Então, esta mensagem é do Espírito Arago. Também existe essa mensagem na Revista Espírita de Allan Kardec, do mês de outubro de 1868, que nos traz esse profundo ensinamento cosmobiológico, de que não só os planetas, como dizem os astrólogos, mas também as nebulosas, né, as galáxias outras, nos influenciam contundentemente. Então, nós estamos assim, associando este profundo conhecimento cosmobiológico com o conhecimento do Evangelho. Através deste autoconhecimento que o estudo da astrologia nos oferece, nos possibilita nos modificarmos naqueles pontos mais importantes em nossa vida. E então, meus irmãos, dando uma sequenciazinha à explicação da cromoterapia que vem de dentro para fora. Então, também o rosa. Paramos no verde. O rosa, que é uma energia própria do chakra cardíaco, em conjunto com o amarelo-dourado, é a energia do amor, da caridade, do perdão. Então, quando exercitamos a prática do perdão, estamos ativando e energizando esse chakra, que é o chakra cardíaco, que também energiza e vitaliza o coração, toda a parte circulatória. O azul é a cor do equilíbrio, do equilíbrio físico, do equilíbrio psíquico. E o azul anil, é próprio do chakra laríngeo, que fica na altura da garganta. O chakra frontal contém a cor predominante, o amarelo, embora também possua outras colorações ou outras energias prânicas. O amarelo é próprio do conhecimento, da intelectualidade, do intelectualismo, né? Da busca pelo conhecimento, é próprio do amarelo. Então, meus irmãos, quando galgamos esses degraus de evolução, de equilíbrio, também pelas energias que correspondem ao nosso estado espiritual, então nós podemos almejar em criar, em ter em nossa aura e em nós a energia violeta, que é uma das mais elevadas e sublimes, pois o violeta é a cor dos pensamentos transcendentais. Aquele irmão que pensa de forma universalista, porém um universalismo sério, embasado e fundamentado, né? Não aquele universalismo que aceita todos os assuntos, mas aquele que tem critério, como é próprio, por exemplo, de Ramatiz e principalmente ou primeiramente de Allan Kardec. Allan Kardec era profundamente conhecedor de todos os assuntos possíveis, estudava e os esmiuçava à luz da doutrina espírita, tanto a cosmobiologia como a homeopatia que Hahnemann dava suas comunicações através dos médios de Kardec e tantos outros assuntos fascinantes que a doutrina espírita abarca e abrange com veemência e com grande capacidade. Então, violeta é próprio desses irmãos, todos nós que temos um pensamento para frente, avançado em relação à doutrina espírita. E após galgarmos também esse pensamento, né, que transcende, esse pensamento transcendental da busca do conhecimento espiritual amplo, podemos passar a amar, a perdoar com mais amplitude aos irmãos e às pessoas. Porque este sentimento de perdão e de amor sublime começa a criar em nós, especialmente nos chakras cardíaco e coronário, a energia dourada, uma energia muito cara, muito rica, muito rara e que é muito importante e que só é ativada, tanto os chakras, repito, cardíaco e coronário, são ativados por essa energia dourada através do sentimento de amor, de alegria, dessa espontaneidade que nós temos que ter em relação ao Evangelho. Isso cria em nós esta aura ou reminiscências da energia dourada, que é energia sublime, de amor e de perdão. Então, uma das formas muito importantes de meditarmos sobre a energia dourada é através do perdão e do amor ao semelhante e aos inimigos. Olha aí, meus irmãos, falamos bastante coisa hoje, o tempo passou rapidinho, estamos chegando ao final do nosso programa. Agradeço aos irmãos que enviaram suas questões, responderemos no nosso próximo programa. E assim, agradeço, meus irmãos, a Deus e a Jesus por essa oportunidade e a todos vocês. E até o nosso próximo programa.
1: 23 horas e 56 minutos.

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1: Olá, prezados amigos, amigas da Web Rádio Portal da Luz, de Dourados, Mato Grosso do Sul. Estamos aqui mais uma vez para este encontro de vibração cósmica para o planeta. Pedimos a todos vocês que estão aí em sintonia do outro lado, coloque a sua água para ser fluidificada. Vamos então dar início com uma mensagem na voz do Chico Xavier, esperando por ti.
2: Esperando por ti. Antes de pronunciares a frase amarga que te explode no coração, tentando romper as barreiras da boca, pensa na bondade de Deus que te envolve por toda parte. A natureza é colo de mãe expectante. Assemelha-se à luz celeste ao olhar do próprio amor que te segue às ocultas, e o ar que respiras é assim como o sopro da ternura de alguém a estender-te alimento invisível. Tudo serve em silêncio, esperando por ti. Abre-se a via pública aos teus pés, afeição de amistoso convite. A água pura está pronta a mitigar-te a sede. O livro nobre aguarda o toque de tuas mãos para consolar-te, e o fruto pendendo da árvore roga humilde que o recolhas. Pensa na bondade de Deus e não digas a palavra que desencoraje o amaldiçoe. Cala-te onde não possas auxiliar. Deixa que tua alma se enterneça, ajudando nas construções do bem eterno, que tudo nos dá, sem nada exigir. E compreenderás então que Deus te oferece a vida por divina sinfonia, e que essa divina sinfonia pede que lhe dês também a tua nota.
3: Mais uma vez juntos, e nessa união gostosa de pensamentos e vibrações amorosas, é que iniciamos um dia maravilhoso de oração. Mais um dia de oração. Que bom que você está aí conosco nestes momentinhos pequenos, mas intensos para os nossos corações. Quero agradecer a Deus pela paz e alegria desta hora. Agradecer a você que está aí deste lado, nos ajudando com a sua vibração de amor e vibrando conosco por um planeta melhor. Vibrando conosco para sermos melhores, eu, você, enfim, todos nós. Todos nós somos o planeta. Se cada um acender a sua luz, o planeta será luz. Por isso, neste momento, eu quero convidar a você para acender a sua luz, fechar os olhos em prece e receber as energias vindas do alto. É um momento maravilhoso, é um presente de Jesus para todos nós. Vamos fechar os nossos olhos e sentir a presença amorosa de Jesus adentrando os nossos corações. Eu convido a todos vocês a entrar em sintonia com essa música gostosa que neste momento vamos ouvir, para podermos entrar nesta vibração de amor que Jesus nos oferece.

0: Que gostoso! Eu posso sentir as energias vindas deste lado onde você está. E união, e nessa união de pensamentos e sentimentos, vamos realizar a prece que Jesus nos ensinou. Pai nosso que estais nos céus, santificado seja o vosso nome. Venha a nós o vosso reino. Seja feita a vossa vontade, assim na terra como nos céus. Pão nosso de cada dia nos dai hoje, Senhor. Perdoe as nossas ofensas, assim como nós perdoamos a quem nos tem ofendido. E não nos deixe, Senhor, cair em tentação. Livra-nos de todo mal, que assim seja. Que esta água que aí está possa ser fluidificada, que sirva de remédio para os nossos dias, retirando toda a dor, toda a angústia, todo o medo que está dentro de nós. Convido a todos vocês neste momento a continuar, para que continuamos conectados com Jesus. E vamos ouvir uma prece conduzida pela nossa querida Adriana Pedroso, aqui de Dourados.
1: Neste momento, quero pedir para toda a espiritualidade que envolva nosso planeta num manto sagrado de luz e proteção, paz, harmonia e tranquilidade, que chegue em cada casa, cada lar, em cada pessoa que esteja precisando se acalmar, se tranquilizar, do seu bálsamo de luz. Que a espiritualidade possa nos auxiliar, nos inspirar, inspirar a todos que estão trabalhando para orientar a cada um que se dedica nessa missão de luz, missão abençoada para cada irmãozinho que necessita do seu amparo e da sua proteção. Cada pessoa seja amparada, cada pessoa seja abençoada. Cada pessoa seja envolvida, envolvida com um manto de luz, com gotículas de ar, de água, que entre nas suas correntes sanguíneas e que seja curada. Que a sua saúde seja restabelecida. Que esse vírus seja eliminado. Que esse vírus vá embora do nosso planeta. Que somente a paz, que a calma se faça presente em cada pessoa. Que cada um consiga se acalmar e se tranquilizar. Agradecemos a todos que estão trabalhando neste momento, que tantas pessoas estão precisando. Que as águas sejam fluidificadas, que sirvam de remédio, de cura, de amor, de cura, de paz e de tranquilidade no coração de cada irmãozinho, que a sua fé seja cada vez fortalecida neste momento, Senhor Jesus. Pedimos para que cada irmãozinho esteja sempre sendo amparado. Agradecemos sempre a sua proteção. Agradecemos a Jesus e a toda a espiritualidade. Que assim seja hoje e sempre.
0: Que assim seja. Mais uma vez, gostaria de agradecer a presença de vocês neste momento de tanta paz, de tanta tranquilidade que a espiritualidade maior nos oferece. E gostaria que continuassem conosco. Amanhã estaremos novamente neste mesmo horário. Fiquem na paz, fiquem na luz.
2: Vamos então dando continuidade com a mensagem psicografada Dinheiro e Serviço, do Espírito Emmanuel, por Francisco Cândido Xavier, na voz de Paulo Goulart. E terminando com Ave Maria de Gounod. Nos despedimos, desejando a todos muita paz, muita luz, muito amor, muita saúde para todos vocês que estão aí do outro lado.
3: Dinheiro e serviço. Não digas que o dinheiro é a causa dos males que atormentam a terra. Se contemplas o firmamento aceitando a sabedoria infinita que plasmou a grandeza cósmica, e se te inclinas para a flor do valado, crendo que a infinita bondade nola ofertou, não ignoras que a providência divina criou também o dinheiro de que dispões. Basta ligeiro olhar no campo do mundo para que entendas a moeda por seiva da atividade, sustentando reconforto e educação, segurança e beneficência. O pão extingue a fome. O dinheiro ajuda a produzi-lo. O livro espanca as trevas do espírito. O dinheiro protege-lhe a expansão. A veste agasalha o corpo. O dinheiro ajuda a entretecê-la. A casa abriga. O dinheiro apoia-lhe a construção. O remédio socorre, o dinheiro incentiva-lhe o preparo. A caridade suprime a penúria, o dinheiro assegura-lhe as manifestações. O dinheiro na estrutura social é comparável ao sangue no mundo orgânico, circulando garante a vida e parando acelera a morte. Valores amoedados, sejam em metal ou papel, são sementes de realização e alegria. E observe-se que ninguém está impedido de multiplicá-las nas próprias mãos através do trabalho honesto. É por isso que a doutrina espírita nos ensina a encontrar no dinheiro um agente valioso e neutro a pedir-nos emprego e direção. Dá-lhe passagem para o reino do bem, agindo e servindo-te dele, a benefício de quantos te partilhem uma caminhada, e estarás em conjunção incessante com o suprimento divino que te abençoará a prosperidade e te resguardará a presença na terra por fonte viva do eterno bem. Dá-lhe passagem para o reino do bem, agindo e servindo-te dele a benefício de quantos te partilham a caminhada, e estarás em conjunção incessante com o suprimento divino que te abençoará a prosperidade e te resguardará a presença na terra por fonte viva do eterno bem.

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1: 0 hora e 25 minutos. 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

0: meu irmão. Eu sou Yasmin Madeira e nós estamos começando agora o nosso encontro com Jesus diário. 5 minutos de refazimento das nossas energias, um encontro com o pensamento do Cristo, com a sua essência divina. Eu convido você agora a mergulhar neste mar de amor, visualizando-se junto a uma cachoeira linda, com águas luminosas, vaporosas. É uma instância do mundo espiritual superior que se abre agora para a nossa percepção. Somos milhares de irmãos reunidos neste momento tão especial. E neste lugar está Jesus. Imagine o Mestre estendendo as mãos a você num convite para que entremos todos sob essas águas, nesta cachoeira de luz. Venha, entre, imagine-se de mãos dadas ao Cristo de Deus, debaixo desta água luminosa, que neste momento já está escorrendo pela sua cabeça, ativando o seu centro coronário no alto da cabeça. O centro coronário, ele metaboliza as energias divinas, trazendo-as para todos os níveis que compõem o seu corpo físico e perispiritual. Sinta que uma estrela luminosa se abre no alto de sua cabeça. Este chakra, este centro luminoso, denominado de coronário, é como uma flor de mil pétalas que se abre ao contato desta água maravilhosa, luminosa, que se derrama dessa cachoeira. É um banho de luz, de equilíbrio, de harmonia. Esta água diferente, vaporosa, penetra pelos seus poros, pela sua pele, e vai neutralizar quaisquer fluidos negativos que tenham se enquistado aí nas camadas sutis do seu corpo fluídico. Sinta esta luminosidade envolvendo toda a cabeça e deslizando pelo pescoço, pelos seus ombros, braços e mãos. Sinta esta luz, esta água luminosa escorrendo pelas costas, por onde passa, ela leva equilíbrio e saúde para todos os níveis do seu ser. E neste momento, ela está fazendo uma limpeza na área do seu tórax, liberando você de emoções perturbadoras, ativando a harmonia, a paz, a tranquilidade em seu peito. Derrama-se agora pelo abdômen, pernas e pés. Fique com Deus, cuide-se bem e seja feliz.
1: Meia-noite e 29 minutos.
2: Do livro Luz no Lar, psicografia de Francisco Cândido Xavier. A morte seria um monstro terrível se consolidasse as algemas terrestres naqueles que toleraram heroicamente a tirania e o egoísmo de outrem. Além de seus muros de sombra, há castelos sublimes para os que amaram com alma e entesouraram com o sentimento mais puro o ideal e a esperança numa vida melhor. E há também precipícios escuros por onde descem os revoltados em desespero por não poderem oprimir e martirizar por mais tempo os corações devotados e sensíveis de que se rodearam na terra. Irmão Xios.
3: O meu bom dia de luz, o meu boa tarde de paz, o meu boa noite depressa.
2: Leitura do capítulo 3 de O Evangelho segundo o Espiritismo. Há muitas moradas na casa de meu pai. Instruções dos Espíritos, mundos regeneradores. Na sequência, o item 16. Entre as estrelas que cintilam na abóboda azul do firmamento, quantos mundos não haverá como o vosso, destinados pelo Senhor à expiação e à provação? Mas também os há mais miseráveis e melhores, como os há de transição, que se podem denominar de regeneradores. Cada turbilhão planetário, a deslocar-se no espaço em torno de um centro comum, arrasta consigo seus mundos primitivos de exílio, de provas, de regeneração e de felicidade. Já se vos há falado de mundos onde a alma recém-nascida é colocada, quando ainda ignorante do bem e do mal, mas com a possibilidade de caminhar para Deus, senhora de si mesma, na posse do livre-arbítrio. Já também de caminhar para Deus, senhora de si mesma, na posse do livre-arbítrio.

voltam dignas da glória que lhes fora destinada. Livro dos Espíritos de Allan Kardec, capítulo 3, da criação, formação dos seres vivos, pergunta de número 43. Quando começou a Terra a ser povoada? Resposta: no começo, tudo era caos. Os elementos estavam em confusão. Pouco a pouco, cada coisa tomou o seu lugar. Apareceram então os seres vivos apropriados ao estado do globo. Meus queridos irmãos, a pergunta 43 de O Livro dos Espíritos nos conduz a uma reflexão muito interessante sobre os primeiros momentos da vida em nosso planeta. Allan Kardec pergunta: quando começou a Terra a ser povoada? E os espíritos respondem: no começo, tudo era caos. Os elementos estavam em confusão. Pouco a pouco, cada coisa tomou o seu lugar. Apareceram então os seres vivos apropriados ao estado do globo. Essa resposta revela, antes de tudo, a sabedoria e a harmonia das leis divinas. Os espíritos nos ensinam que a vida não surgiu de maneira repentina ou desordenada. Houve um processo gradual de organização da matéria, em que cada elemento foi encontrando sua função e seu lugar no grande mecanismo da criação. Quando afirmam que tudo era caos, não devemos entender essa expressão como ausência de leis ou de direção. Pelo contrário, o que parecia confusão aos olhos humanos estava sob a ação constante da inteligência suprema de Deus. Era uma fase de preparação semelhante ao que ocorre com uma construção antes de assumir sua forma definitiva. A expressão "pouco a pouco cada coisa tomou o seu lugar" destaca a ideia de progresso. Na natureza, nada acontece por saltos. Tudo evolui gradativamente. Os continentes se formam, as águas se acomodam, a atmosfera se transforma e, à medida que o planeta se torna apto, surgem as primeiras manifestações da vida. Outro ensinamento importante está na frase: apareceram então os seres vivos apropriados ao estado do globo. Isso significa que Deus criou seres compatíveis com as condições existentes em cada época da Terra. Os organismos mais simples surgiram quando o ambiente ainda não comportava formas mais complexas. À medida que o planeta evoluía, novas espécies apareciam adaptadas às novas condições. A doutrina espírita nos mostra, sim, que a criação é dinâmica e progressiva. Nada foi feito ao acaso. Existe uma perfeita correspondência entre o ambiente e os seres que nele habitam. A vida manifesta-se segundo as necessidades e possibilidades de cada mundo. Essa resposta também nos convida à humildade. Muitas vezes, observamos apenas uma pequena parte da obra divina e temos dificuldade em compreender seus mecanismos. Contudo, ao contemplarmos a longa preparação da Terra para receber a vida,
percebemos a grandeza

da providência de Deus, que tudo dirige com sabedoria, paciência e amor. Portanto, a questão 43 nos ensina que a vida na Terra resultou de um processo gradual de organização da matéria sob as leis divinas, demonstrando que a evolução dos mundos e dos seres vivos faz parte de um plano sábio e harmonioso traçado pelo Criador. Arcos. Vamos agora, queridos amigos, elevar o nosso pensamento em prece de agradecimento e louvor. Oremos. Senhor Deus, Pai de infinita bondade, ao encerrarmos mais este momento de estudo e reflexão, elevamos a Ti nossos pensamentos em sincera gratidão. Agradecemos pela vida, por este planeta que nos acolhe, pelas sábias leis que governam a criação. Ao contemplarmos a formação dos mundos e o surgimento dos seres vivos, reconhecemos a grandeza de Teu amor e de Tua providência, que tudo conduz para o bem e para o progresso. Ajuda-nos a compreender que também fazemos parte dessa obra grandiosa e que nossa existência possui um propósito elevado. Que saibamos respeitar a natureza, valorizar a vida em todas as suas manifestações e trabalhar pelo nosso aperfeiçoamento moral. Pedimos aos bons espíritos que amparem todos os lares, confortem os corações aflitos, fortaleçam os enfermos e inspirem aqueles que se dedicam ao bem. Que a paz do Cristo permaneça conosco, iluminando nossos pensamentos, palavras e ações, hoje e sempre. Assim seja.

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2: Meia-noite e 42 minutos.
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Olá, meus queridos amigos e amigas, estamos aqui com a bênção de Deus e a permissão dele para trazer algumas reflexões que esperam sejam úteis para você e, sobretudo, também para mim, né? Porque tudo aquilo que eu estou falando também é uma necessidade minha. É um aprendizado para mim também. E hoje eu colho de um livro que eu mesmo escrevi, Contém Vida, uma mensagem curta, rápida, mas que achei muito pertinente, muito útil para o nosso dia a dia. Diz assim: pratique a aceitação, tolerância e paciência diariamente. Se a gente quiser ter um nível de vida mais ou menos aceitável, prazeroso, a gente precisa disto diariamente. Aceitação de nós, aceitação das pessoas, aceitação do mundo, paciência, porque o mundo não é perfeito, as pessoas são imperfeitas, nós também somos imperfeitos, e sem paciência nós vamos entrar em atrito a toda hora, com os outros e com nós mesmos. Cada pessoa tem o seu tempo, assim como nós também temos o nosso tempo, o nosso grau de compreensão. Tolerância. Tolerância exatamente com as diferenças, com as pessoas que pensam diferente da gente, que têm outras ideias, outras opiniões, outro modo de viver, que têm outros objetivos, outros valores. Nós não somos o dono da verdade, né? Uma coisa pode ser verdade para nós, mas não necessariamente é verdade para outra pessoa. Temos que dar ao outro o direito de ser quem eles são. Assim como nós também queremos que sejam respeitados, né, o direito, né, os direitos que a gente entende que sejam para nós os corretos. Continuando no livro Contém Vida, a mensagem diz: chore quando tiver que chorar, mas depois enxugue as lágrimas, siga adiante e não olhe mais para trás, porque a vida é um rio que corre para o mar. Então, se a gente tem um motivo para chorar, é humano que a gente chore, é desejável até que a gente chore, que a gente expresse a nossa tristeza. Mas isso não pode se tornar para nós um modo de viver. A gente não pode ficar chorando o resto da vida. Não deve ficar triste o resto da vida. Porque a vida segue adiante. A vida é um rio que corre para o mar. E a gente então está neste rio da vida e devemos seguir adiante para novas oportunidades, para novos recomeços, novos aprendizados,
enquanto nós estamos aqui nesse planeta, estagiando aqui, aprendendo. Não vamos perder muito tempo, não vamos paralisar a nossa vida. Se a gente não estiver conseguindo fazer isso, vamos pedir ajuda. Seja ajuda de um profissional, de um psicólogo. De algum conselheiro espiritual. Para que a gente possa levantar e seguir. Sacudir o pó do que passou. Não é esquecer o que passou, mas aprender a lidar com o que passou. A vida é essa constância na mudança das coisas. Tudo está mudando, nosso corpo está mudando. As nossas células estão mudando. A natureza está mudando, o tempo muda. A vida então muda também. E um nível desejável de saúde mental pede que a gente aprenda, de certa forma, a lidar com essas mudanças. Não ter tanto apego às pessoas, às coisas. E aceitar o novo de cada dia. E mergulhar no novo de cada dia. Prosseguimos ainda no livro Contém Vida, dizendo: dê um desconto à incompletude da vida, das pessoas e de você mesmo. Incompletude da vida. A vida não é completa, a vida não é total, a vida não é perfeita. Ou ela é perfeita naquilo que ela tem que ser. Mas nem sempre ela vai ser aquilo que a gente tem, gostaria que fosse, mas naquilo que ela entende que deve ser. Então a gente não é completo também. As pessoas à nossa volta não são. Mesmo as pessoas que a gente mais ama. Isso facilita muito os relacionamentos com os outros e com nós mesmos, né? E eu encerro dizendo assim: ficar de mal com a vida não fará com que você, com que ela, mude para nós. Então, às vezes, quando as coisas não acontecem como a gente quer, a gente fica de mau humor, fica contrariado, muitas vezes revoltado, queixoso. Mas a vida não está preocupada com isso, com a nossa reação, né? A vida vai para onde ela entende que deve ser, nos leva para situações, embora muitas vezes desagradáveis, são importantes para nós, para nosso aprendizado, para o nosso crescimento. E até muitas vezes, passado aquela fase inicial, a gente acaba até percebendo que a vida fez o que era melhor, né? O que era o correto. Então, gente, estão aí algumas pequenas reflexões para a gente ficar um pouco mais leve, mais humano. Sabe? Mais paciente, mais compreensível, mais colaborativo, menos exigente, menos perfeccionista com os outros, com nós mesmos, com a vida. E vamos desfrutar a vida como ela é. É possível que, se a gente tiver essa boa vontade com a vida, a gente vai extrair muita coisa boa
e a gente vai viver mais leve e, por que não dizer, mais feliz também. Um grande abraço.

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0: 1 hora e 2 minutos.
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0: Olá, meus amigos, um dia de muita pá para todos nós. Hoje, exatamente 12 de abril de 2024, estamos nós reunidos para darmos continuidade ao nosso estudo da obra O Céu e o Inferno. E nós estamos na primeira parte já do capítulo 3, intitulado O Céu. Esse estudo está sendo lido pelo nosso querido amigo Augusto, mas antes nós vamos fazer a nossa prece de gratidão e eu vou solicitar para o nosso amigo Tarcísio fazer a nossa prece.
1: Amado Mestre Jesus, mais uma vez, Senhor, queremos te agradecer por mais essa oportunidade de estudo. Nós estamos reunidos aqui em teu nome para aprendermos um pouquinho mais dos teus ensinamentos. Obrigado pela oportunidade que tu estás nos dando de estudar, se aprimorar, para melhor entender os teus ensinamentos, os teus desígnios. Obrigado, Senhor, por tantas bênçãos que recebemos, por mais essa oportunidade. Por mais esse amor que tu tens por nós, só queremos agradecer, pois somos, como dizemos, quase privilegiados por ter tanto conhecimento, quando tantos ainda te negam, não te aceitam. Obrigado, Pai. Dá-nos a força necessária para seguirmos em tua direção no nosso dia a dia. Dá-nos a força necessária para mostrar àqueles que estão ao nosso redor o teu caminho, a tua luz. Obrigado, Senhor, por mais essa oportunidade de estudo. Fica conosco hoje e sempre, que assim seja.
0: Assim seja. Então vamos lá, nosso irmão Augusto vai nos sintonizar na obra, né, Augusto? E vamos dar continuidade.
2: No nosso estudo passado, no item 6 e 7, o professor Allan Kardec ele nos explica que os espíritos eles são criados simples e ignorantes, mas dotados de aptidão para tudo conhecer e progredirem em virtude do livre-arbítrio, né? E que a felicidade está na razão direta do progresso realizado, e de dois espíritos, um pode não ser tão feliz quanto o outro, unicamente por não possuir o mesmo adiantamento intelectual e moral, sem que para isso precisem estar cada qual em lugar distinto, que mesmo juntos podem estar um em trevas, ao passo que o outro pode resplandecer, né? Ele nos coloca
0: uma condição psíquica.
2: E no item 7, ele vem nos falar que o progresso nos espíritos é fruto do seu próprio trabalho, mas como são livres, trabalham pelo seu próprio adiantamento, segundo a vontade de cada um. Né? São eles os próprios autores da sua situação, seja feliz ou infeliz. Né? Uhum. E que a suprema felicidade só é partilhada pelos espíritos perfeitos ou pelos espíritos puros. Né? Que só consegue depois de ter progredido em inteligência e moralidade. E que raramente o progresso intelectual e moral marcham juntos, né? Ele nos coloca aqui, ele
0: muito
2: nos
0: raro,
2: dá
0: né,
2: muito
0: hoje?
2: Raro. Por isso que ele diz que por isso que se vê muitas vezes homens inteligentes e instruídos, mas pouco adiantados moralmente, e quando ele nos diz vice-versa também.
0: Então, você vê uma pessoa que não tem na sua intelectualidade, mas tem uma conduta moral, um senso moral muito maior, né? E aí vamos para o item 8, certo?
2: Isso.
0: Vamos lá,
2: começar
0: então.
2: O item 8. Item 8. A encarnação é necessária ao duplo progresso moral e intelectual do espírito. Ao progresso intelectual pela atividade obrigatória do trabalho. Ao progresso moral pela necessidade que os homens têm uns dos outros. A vida social é a pedra de toque das boas ou más qualidades. A bondade, a maldade, a doçura, a violência, a benevolência, a caridade, o egoísmo, a avareza, o orgulho, a humildade, a sinceridade, a franqueza, a lealdade, a má-fé, a hipocrisia, em suma, tudo que constitui o homem de bem ou o homem perverso tem por móvel, por alvo e por estímulo as relações dos homens com os seus semelhantes. Para o homem que vivesse isolado, não haveria vícios nem virtudes. Se pelo isolamento ele se preserva do mal, por outro lado, o bem se anularia.
0: Então, hipótese alguma, nesse parágrafo aqui, ele fala, a vida social é a pedra de toque das boas ou más qualidades. De repente, você acha que é um ser humano maravilhoso vivendo sozinho numa casa. Coloca mais um lá dentro e você vai descobrir que você não é tão maravilhoso assim. Não é verdade? Coloca mais dois. Aí é que você vai descobrir que não é tão maravilhoso assim mesmo, né? Então, ou seja, é a vida social, é a convivência que vai mostrando exatamente os pontos que eu devo tratar em mim. Então, o que, que normalmente nós fazemos na vida social? Eu quero que o outro se modifique para que possa atender aos meus caprichos, aos meus desejos e à minha forma de viver. Quando a gente diz para o outro, mas tu só faz do jeito que tu quer, e aí a gente pode perguntar, e você queria que ele fizesse do jeito de quem? Do teu? Não é verdade? Então, é com a convivência diária que nós vamos realizando o nosso movimento de mudança. Sozinho, ninguém evolui. Trancado em um canto, ninguém evolui. Por isso, ainda há pouco estávamos falando, se nós formos estudar tudo que Deus cria, vamos pegar o nosso corpo humano. Algum órgão trabalha sozinho? Todos eles trabalham de comum e conjunto acordo. Então, todos trabalham. Então, tudo que é de ordem divino é coletivo. Se nós pegarmos as leis que regem o universo, é coletiva. É uma colaboração. Então, por que, que eu, como ser humano, mas na condição de criação divina, acho que viver sozinho, que estar sozinho, é a melhor forma de se viver? Não, não é a melhor forma de se viver. A melhor forma de... para que nós possamos realmente crescer e evoluir, é através da convivência.
2: Item 9. Uma só existência corpórea é claramente insuficiente para que o espírito possa adquirir todo o bem que lhe falta e de se desfazer de todo o mal que traz em si. Como poderia o selvagem, por exemplo, numa única encarnação, alcançar o nível moral e intelectual do mais adiantado europeu? É materialmente impossível. Deve ele, pois, permanecer eternamente na ignorância e barbaria, privado dos gozos que só o desenvolvimento das faculdades pode proporcionar-lhe? O simples bom senso repele tal suposição, que seria não somente a negação da justiça e da bondade divinas, mas das próprias leis progressivas da natureza. É por isso que Deus, que é soberanamente justo e bom, concede ao espírito do homem tantas existências quantas forem necessárias para atingir o seu objetivo, que é a perfeição.
0: Então, se nós reportarmos ao livro de Moisés, primeiro livro, Gênesis, em que lá nós vamos encontrar logo nos primeiros versículos, façamos o homem a nossa imagem e a nossa semelhança. Será que nós somos tão infantis ao ponto de imaginar que esses espíritos nobres, coordenados pelo nosso Senhor Jesus Cristo, porque ele diz façamos, então não era só um, né? Era um grupo realizando o trabalho, era Jesus coordenando tudo isso, o homem é a nossa imagem e semelhança. Nós não podemos imaginar que eu estou falando de olhos, nariz, boca, estrutura. Não é essa a semelhança. A semelhança, quando se fala, é a minha condição moral, a minha condição de espíritos. Porque se nós observarmos o progresso da sociedade, da humanidade terrena, nós vamos ver na nossa conduta muito próxima ainda da animalidade. Comer, beber, dormir, procriar e trabalhar para o seu próprio sustento. Nós precisamos, nesse processo, façamos na condição de muito trabalho, e é o que esses espíritos nobres e o nosso Senhor Jesus Cristo têm feito ao longo das nossas encarnações. Então, se nós pegarmos de forma tão lógica, vamos pegar naquela época, século XIX, meados do século XIX, um irmão que vivia ainda em tribos e um irmão que já estava vivendo ali dentro de Paris, dentro da cidade Luz, da Luz na condição de intelectualidade, por que que um é tão primitivo e o outro já evoluído na área da intelectualidade? Que critério foi esse? Porque ambos foram criados por Deus. Será que Deus criou um selvagem e um outro já mais intelectualizado? Então, não é bem assim. Então a gente fala de dois espíritos vivendo experiências e com graus evolutivos diferentes. Grau de evolução diferente. Nesse processo de evolução, uma existência apenas, gente, não tem como. Como é que eles irão nos fazer a imagem e a semelhança da bondade, do amor, em uma encarnação? Basta nós olharmos a nossa própria encarnação. Eu estou com 52 anos, já sou a imagem e a semelhança de Jesus Cristo?
3: Não.
0: Alguém aqui é?
3: Não.
0: Quantas encarnações nós vamos precisar? Então, você acha que em uma encarnação a gente vai conseguir? Eles irão... Claro que não, gente. Por mais que a gente seja uma pessoa religiosa, às vezes só o fato de nós nos orgulharmos de sermos religiosas, e só de nós imaginarmos, por sermos religiosos, estaremos sendo recebidos pelo nosso Senhor, nós já caímos, porque isso é um movimento de pura vaidade.
2: Para cada nova existência, o Espírito traz consigo o que adquiriu nas anteriores, em aptidões, conhecimento intuitivos, inteligência e moralidade. Cada existência é assim um passo adiante no caminho do progresso.
0: Porque se nós estivéssemos sempre recomeçando, nós estaremos ainda batendo pedra na pedra, para tentar fazer um fogo. Então, o que a gente vai aprender? Nesse nosso processo de evolução, de encarnar e de desencarnar, então, o que nos mostra as nossas primeiras encarnações? Justamente o movimento primitivo, primeiro. Então, se nós observarmos a ciência, a história, a antropologia realmente do homem, se nós formos estudar, nós vamos nos deparar com os homens, com aqueles corpos extremamente ainda animalizados, com pelo. Então, ali já foi direcionado espíritos para reencarnar naqueles corpos, e esses corpos foram passando por um processo também de evolução, como nós ainda, o nosso corpo continua em processo de evolução. Porque nós vamos chegar em um momento, daqui a bilhões de anos, sei lá quantos milhões de anos, em que nós não mais necessitaremos, por exemplo, de um sistema digestório. Porque a nossa forma de alimentação será outra. Então, nós já temos planetas nessas condições desse processo de evolução. Tá certo que nós, os terrícolas, estamos retardando muito o nosso processo de evolução. Então, a gente fica nesse encarna e desencarna, encarna e desencarna. Só que a reencarnação, a gente diz assim, elas são solidárias. Ou seja, o que eu aprendi em uma, eu levo para a outra. Então, se eu, nessa encarnação, sou uma pessoa extremamente desequilibrada na área sexual, não é porque eu adquiri isso nessa, é que eu já trago isso das outras. Eu ainda não resolvi isso. Agora, se eu consigo, se nessa encarnação, no natural meu, desde quando eu me entendo, é uma pessoa equilibrada na área sexual, isso quer dizer que eu já resolvi isso, eu não trago. Então, tudo o que está de forma negativa e pejorativa em mim, na minha conduta, na minha atitude, são coisas que eu já venho vivendo há milênios. Agora, se eu me esforço para superar essa má tendência, a partir desse momento eu estou adquirindo algo novo. E o que é o novo? Uma nova conduta. E qual é essa conduta? Uma conduta moral. E é esse o nosso propósito. Então, quando eu vejo uma atitude negativa dentro da minha vida, a minha atitude é assim, eu tenho que entender, a gente tem que entender racionalmente. Isso não é de hoje. Isso já está aí há muitos e muitos séculos. Então, quando a gente estuda a história da Roma Antiga, que nós estivemos por lá, com certeza, quase sempre, migramos um pouco aí também da Europa, nós participávamos de toda aquela política imunda, interesseira, de todas as orgias, de todos os excessos, daqueles bailes, daquelas festas. Porque quando a gente adentra em um campo de futebol, observa um campo de futebol, não é novamente uma arena? Não é novamente um coliseu? E porque quando nós estamos ali ouvindo grito, a gente fica num transe, que a gente não sabe nem dizer. Gente, a gente ali, a gente briga, a gente empurra, tem até pessoas que se matam ali dentro. E tem pessoas que adoram aquilo ali, que vivem, ai meu Deus, é muito legal. Sabe por quê? Porque na verdade ela está relembrando o Coliseu. Ela está relembrando tudo aquilo. Volta. Então, se eu adentro no espaço desse e ainda me alegro muito e sinto uma alegria muito grande, é na verdade as minhas reminiscências. Agora, se de repente eu adentro num lugar desse, não gosto, não me sinto bem e acho extremamente desagradável, já resolvi. Não é mais esse tipo de coisa. Por que que quando a gente escuta determinadas músicas com determinada batida, isso mexe tanto com a gente? É tribal. É o tribal ainda dele. E a gente vai se sacudindo e nem se apercebe disso. Então, são as nossas reminiscências. Mas tinha só para o lado negativo? Não. Nós temos, e hoje, cada vez mais, um número muito grande de espíritos que na infância, sem terem recebido essa informação dos pais, mostram a sua amorosidade. Eu vi um vídeo de uma criança que ela se soltou do braço do pai porque ela olhou e viu um senhorzinho idoso jogado no chão tentando tomar uma água e ele balançava a mão. Sabe o que ela fez? Ela se soltou, aliás, o pai não estava nem segurando, ela saiu, o pai não percebeu, e ela chegou até lá, pegou o copo com água e começou a dar na boca do idoso. A criança deve ter 3, no máximo 4 anos. O pai olhou com o pai. Quando o pai viu, se desesperou, foi lá, e o que ele fez? Tirou ela, entendeu? E alguém estava filmando, porque alguém filmou vendo uma criança de 4 anos dando água para um idoso. E tem um outro vídeo também de um pai que estava comendo com a filha e ela olhou para o lado e viu a criatura deveria ter o Parkinson ou alguma coisa parecida e tentava morder o sanduíche e a mão não, né, o movimento involuntário não deixava. Ela também não contou conversa, saiu da mesa, o pai olhou, segurou o sanduíche e ficou dando para o que devia ter no máximo ali 50 anos. Então, são atitudes. Então, você vê que esse ato de se preocupar com o outro, de olhar para quem está em torno, isso já é desse espírito, é uma conquista desse espírito. Então, quando a gente vê uma criança extremamente egoísta, extremamente vaidosa, extremamente impaciente, ainda não resolveu. Isso é novo? Não. Isso é repetência, já está assim, olha, há milênios. Eu gosto de ver determinados vídeos que mostram, tem uma criança que ela tenta colocar o canudo num copo e esses copos que vem só o buraquinho pro canudo. Então, como ela não tem muita coordenação motora, ela tenta a primeira, tenta a segunda, tenta a terceira. Quando ela não consegue, ela empurra o copo, chuta o copo e fica muito séria assim olhando. Você vê, então, você é um espírito paciente? Extremamente impaciente. Então é interessante esse tipo de atividade para você, pai, você, mãe, olhar e ver quem é o espírito que você está recebendo na sua casa e aonde você tem que trabalhar. Aí, em compensação, nós temos um outro vídeo, a criança também aprendendo coordenação motora. O que que ela queria? Ela queria colocar o morango que estava cortadinho na colher. E ela não queria com a mão, ela queria levar o morango com a colher. Sabe quantas vezes ele fez e caiu o morango? 7 vezes. E ele pacientemente pegava o morango e colocava na colher e ia. Aí caía, coordenação motora. E ele voltava, ele pegava o morango e colocava na colher. E eu ali contando. Eu já estava impaciente, né? E ele não desistiu. Na oitava vez, ele conseguiu colocar o morango na boca com a colher. Qual é a lição que você tem dessa aula? O oposto da jovem. É como se dissesse, eu tenho que aprender. Não, é uma questão de coordenação. Era muito mais fácil ele pegar com a mão e enfiar. Mas ele tinha feito uma programação. Eu quero com a colher. E ele conseguiu. Então, esses movimentos, esses comportamentos tão simples, para um pai atento, uma mãe atenta, vai perceber que tipo de espírito está chegando. Então, muitas vezes, a gente coloca, inclusive, alguns testes só para a gente se deparar e ver quem é esse ser humano e como nós devemos trabalhar.
2: Eu estou rindo porque eu também vi um desses, era duas crianças, dois irmãos, uma menina e um menino. Tipo japonês, comendo com o hashimi. Comendo e ele hashimi. Deixou tipo o hashimi. Deixou cair. Era tipo um ovo. E ele tentava pegar e ele não conseguia. E a irmãzinha comendo aqui. E ele tentando, ele não conseguia. Ela chegou uma hora que ela não aguentou, ela pegou, bateu assim, pô, no ovo. Aí botou dentro do prato para comer. Porque ele não conseguia com a tina pegar. Então ela, já sem a paciência dela, ela bateu e pegou e botou no prato dele para ele comer. Duas crianças.
4: Tão boa, ela ajudou.
2: E eram crianças, assim, devia ter uns 3, 4 anos também. Para ver a impaciência dela. Quer dizer, não era nem dele, ele estava tentando pegar.
0: Mas aí ela... a gente diz, de onde ela trouxe essa impaciência? E não é só uma... é o gesto.
2: Que a gente vê, né? Parece um adulto. Né?
0: Parece um adulto, então você vê que são coisas que traz. Da mesma forma, hoje gira uma criança, acho que deve ter 6 anos, talvez 6, 7 anos, anda com dificuldade na fala. E ele adora estudar o corpo humano, adora estudar o universo, as estrelas, as galáxias. Gente, com essa idade. A mãe algumas vezes criticada, e ela fez um vídeo. Meu filho, pare, vamos brincar um pouco. Ele disse, eu não quero, eu quero continuar lendo esse livro. Ele já sabe ler, inclusive em inglês. Aí pergunta, de onde ele traz isso? Então é por isso que o texto ele vai falar assim, olha... para cada nova existência, o Espírito traz consigo o que adquiriu nas anteriores. Então, a gente diz assim, ah, seria tão bom se a gente lembrasse. Lembrasse de quê? O que nos interessa, a gente traz. Então, se nós estamos tendo dificuldade em uma atitude, no bem, não é porque nós esquecemos, é porque nós nunca conquistamos. Quando nós verdadeiramente conquistarmos uma atitude... ela virá sempre conosco. Ninguém vai perder. O que eu aprendi a nível moral e a nível intelectual, eu não vou perder. Então, numa nova encarnação, quando eu voltar a ter contato, eu vou ter uma facilidade muito grande de compreensão. É por isso que algumas pessoas conseguem compreender rapidamente e viver, e outros, meu amigo, pode pôr, que nem compreende e muito menos vai viver. Entendeu? Então, uma encarnação resolve? Por isso as diferenças. Porque é justamente isso. Cada um carrega a sua bagagem. Então, as reencarnações, elas são solidárias. Então, eu já tenho 70 anos, nem adianta eu aprender. Adianta. Tudo que você aprende vai somar. E na próxima encarnação, quando você tiver o contato com isso novamente, você vai ter muito mais facilidade para compreender e aceitar. Então, devemos estudar sempre. Sempre.
2: Tem uma nota, nota 6, nota de Allan Kardec, onde ele diz que veja-se, primeira parte, capítulo 1, item 3, nota de rodapé número 2. A encarnação é inerente à inferioridade dos espíritos. Deixa de ser necessária quando estes, transpondo-lhe os limites, progrediram no estado espiritual ou nas existências corpóreas de mundos superiores, que nada mais têm de materialidade terrena. Da parte destes, a encarnação é voluntária, tendo por fim exercer sobre os encarnados uma ação mais direta para o cumprimento da missão que estão encarregados junto a eles. Nesse caso, é por devotamento que aceitam as vicissitudes e os sofrimentos que tais encarnações acarretam.
0: Então, para finalizar o nosso estudo de hoje, vamos só ticar esse último parágrafo aqui, olha. A encarnação é inerente. Inerente é o quê? Afastada, próxima, ligada, o que que é?
3: Faz parte, colada.
0: Faz parte, colada. A inferioridade dos espíritos. Então, ou seja, se eu estou encarnada, isso mostra que eu sou já um espírito super? Não. Eu ainda sou um espírito inferior, precisando aprender, precisando evoluir. Então, ninguém aqui é anjo, tá bom? Logo, que informação é essa, tia? Para que isso serve? Não crie expectativa sobre ninguém. Ninguém. Quando você não cria expectativa, o que vier de bom é lucro. Então, que a gente possa usar nos prepararmos para entender que conviver é um desafio. Então, do jeito que você não deve criar expectativa sobre ninguém, ninguém também deve criar expectativa sobre você. A encarnação, ela é inerente à inferioridade dos espíritos. Ponto. Deixa de ser necessária. Quando que a encarnação deixa de ser necessária? Encarnação é entrar na carne. Deixa de ser necessária quando estes quem? Os espíritos, transpondo-lhe os limites da encarnação, progrediram no estado, não é no mundo, no estado espiritual. Porque qual é a lição que eu estou aprendendo na Terra? Eu preciso superar a vida animal para aprender a minha essência, o que eu sou, que é um ser espiritual. Nós somos assim, nós não somos um humano vivendo uma experiência espiritual, não. Nós somos um ser espiritual vivendo uma experiência humana. Só que eu esqueci a minha espiritualidade. E eu me identifiquei muito mais com a humanidade. Quando eu falo de um humano, nós estamos no reino quê? Animal. Então, progredirem no estado espiritual ou nas existências corpóreas de mundos agora o quê? Superiores. Olha, nas existências corpóreas. Então, Júpiter é um mundo superior?
3: Sim.
0: A Terra, principalmente. Lá tem encarnações? Tem. Mas olha os corpos de Júpiter. Ou nas existências corpóreas de mundos superiores, que nada mais tem de materialidade terrena. Ele não tem mais nem sistema digestório, gente, acabou. A alimentação lá é outra. Não existe mais 60, 70, 80 anos. Lá o tempo de vida é 500 anos. Vale a pena para ficar no planeta encarnado 500 anos. Porque lá o bem predomina. Que nada mais tem de materialidade terrena. Ai, tia, onde é que a senhora ouviu falar de Júpiter? A Revista Espírita de 1858, que ainda não está no canal, porque nós, na época nós estudávamos a obra, mas não gravávamos. Então nós vamos agora finalizar mais uma obra e iremos adentrar com Revista Espírita, se Deus nos permitir. De parte destes, a encarnação, ela é voluntária. Destes quem? Dos espíritos superiores, desses espíritos superiores que já estão encarnados em mundos superiores. Ele diz, ela é voluntária, eles não são obrigados a encarnar. Tendo por fim exercer sobre os encarnados uma ação mais direta para o cumprimento da missão de que estão encarregados.

0: verdade? Vamos parar aí. Olha tanto de informação na primeira parte do capítulo 3, intitulado O Céu. Então, para falar do céu, primeiro ele está falando do processo de evolução do Espírito. Foi bom, gente?
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2: Assim, concluindo o nosso estudo de hoje, e agradecendo o nosso Mestre Jesus por mais este momento de aprendizado, vamos orar?
0: E assim nós agradecemos a Deus nosso Pai, ao nosso Mestre Jesus e aos amigos espirituais que nos conduziram. Graça te damos, Senhor, que assim seja.

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0: 2 horas e 8 minutos.
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0: Boa noite a todos.
1: Boa noite.
0: Hoje, exatamente 27 de agosto de 2019, nós estamos reunidos para estudarmos a obra Libertação. E hoje é o nosso estudo de número 9. Que o nosso Senhor Jesus e os nossos amigos espirituais possam nos inspirar e nos conduzir em mais essa atividade. Então, nós estamos há algumas semanas ouvindo a palestra do Espírito Flacos no mundo espiritual, palestra esta que está sendo direcionada aos trabalhadores que irão adentrar nos vales, em ambientes bem tenebrosos, ao encontro com espíritos perversos, tá bom? Então, é essa a palestra que está sendo realizada, preparando esses futuros trabalhadores. Está sendo lido pelo nosso querido irmão Roger.
2: Os homens encarnados, de maneira geral, permanecem cercados pelas escuras e degradantes irradiações de entidades imperfeitas e indecisas, quanto eles próprios, criaturas que lhes são invisíveis ao olhar, mas que lhes partilham residência. Em razão disso, o planeta, por enquanto, ainda não passa de um vasto crivo de aprimoramento ao qual somente os indivíduos, excepcionalmente aperfeiçoados pelo próprio esforço, conseguem escapar na direção das esferas sublimes. Considerando semelhante situação, o Mestre Divino exclamou perante o juiz em Jerusalém: "Por agora, o meu reino não é daqui." E pela mesma razão, Paulo de Tarso, depois de lutas angustiosas, escreve aos Efésios que não temos de lutar contra a carne e o sangue, mas sim contra os principados, contra as potestades, contra os príncipes das trevas e contra as hostes espirituais da maldade nas próprias regiões celestes. Além, pois, do reino humano, o império imenso das inteligências desencarnadas participa de contínuo julgamento da humanidade. E, entendendo as nossas condições de trabalhadores incompletos, detentores de velhas dificuldades e terríveis inibições, na ordem do aprimoramento iluminativo, cabe-nos preparar recursos de auxílio, reconhecendo que a obra redentora é trabalho educativo por excelência. O sacrifício do Mestre representou o fermento divino, levedando toda a massa. É por isso que Jesus, acima de tudo, é o doador da sublimação para a vida imperecível. Absteve-se de manejar as paixões da turba, visto reconhecer que a verdadeira obra salvacionista permanece radicada ao coração, e distanciou-se dos decretos políticos, não obstante revenciá-los com inequívoco respeito à autoridade constituída, por não ignorar que o serviço do Reino Celeste não depende de compromissos exteriores, mas do individualismo afeiçoado à boa vontade e ao espírito de renúncia em benefício dos semelhantes. Sem nosso esforço pessoal no bem, a obra regenerativa será adiada indefinidamente, compreendendo-se por precioso e indispensável nosso concurso fraterno para que irmãos nossos, provisoriamente impermeáveis no mal, se convertam aos desígnios divinos, aprendendo a utilizar os poderes da luz potencial de que são detentores. Somente o amor sentido, crido e vivido por nós provocará a eclosão dos raios de amor em nossos semelhantes. Sem polarizar as energias da alma na direção divina, ajustando-lhes o magnetismo ao centro do universo, todo o programa de redenção é um conjunto de palavras, pecando pela improbabilidade flagrante.
0: O ministro sorriu para nós expressivamente e concluiu. Então, antes da conclusão, nós necessitamos entender a profundidade da fala dele. Vamos lá? Os homens que estão na terra encarnado, de maneira geral, 100%, 99%, permanecem cercados pelas escuras e degradantes irradiações de entidades imperfeitas e indecisas em relação a fazer o bem e a fazer o mal. Quanto eles próprios, o que é que eu estou fazendo aqui, o que é que eu quero da vida, qual é a minha meta? Não tem jovem que fique indeciso em relação a qual profissão a seguir? Tem espíritos que ficam indecisos o que fazer da própria existência, da própria vida, porque o espírito nunca morre. Os homens encarnados, de maneira geral, permanecem cercados pelas escuras e degradantes irradiações de entidades imperfeitas e indecisas, quanto eles próprios. Ou seja, nós também somos entidades imperfeitas e indecisas. Indecisas porque a gente não sabe a que Senhor a gente vai servir. Então, nós também somos seres indecisos, que é o que Paulo não foi. Se tinha uma coisa que Paulo tinha de grandioso, era a decisão. Ele não era homem de servir ao cão e a Jesus. Se era para servir ao cão, ele servia ao cão. E ia servir fielmente. Se é para servir a Jesus, eu vou servir a Jesus. Porque a pior coisa que pode existir na nossa personalidade é essa nossa oscilação, essa flexibilidade. Se me interessa, eu junto com o cão. Se me interessa, eu junto com Jesus. Então, eu estou aonde me interessa.
2: Segundo
0: as nossas conveniências. Aí lembro de nosso irmão no livro Pensamento e Vida, quando ele vai falar da sintonia. Sintonia. Então, quanto, por isso que ele diz, entidades imperfeitas, indecisas, quanto eles próprios, os homens encarnados, é tal qual. Criaturas, agora ele está falando de encarnado e desencarnado. Criaturas que eles são invisíveis ao olhar, mas que eles partilham a residência. Partilham, é parceiro. Então, a gente tem que parar com essa mania de chamar, obsessor, me influencia. É meu parceiro. Somos iguais. Somos dois capetas juntos. Tanto é que eu recebo a influência dele. É o que me convém. É o que eu gosto. Ficou claro, gente, isso?
1: Sintonia.
0: É sintonia. E sintonia é exatamente o quê? Lei de afinidade. Eu gosto. Tô junto. Você imagina, você está numa situação, aí me chega um espírito superior e olha e diz assim: não discuta. E o cão que está na tua frente está te xingando de todos os jeitos. Aí vem um outro e diz assim: discuta sim. Bote a boca no trombone. É de teu direito. Com quem que você vai ouvir? Porque no fundo, eu sinto um prazer enorme em subir na mesa e rodar a baiana. Fala a mesma língua. Então, em verdade, é a influência que me compraz. Eu acho legal esse tipo de estudo, que nos traz a responsabilidade, entendeu? E saímos, porque a gente ficou durante muito tempo, a gente saiu das igrejas, seja protestante, seja católica, e vivemos por muitos séculos, nos colocamos na posição de vítima, e o coitado do cão era culpado de tudo. Aí a gente veio para o espiritismo, e agora a Costa Larga é o obsessor. A gente só transferiu. Então, esses estudos, e a obra de Emmanuel em particular, o Pensamento e Vida, ele deixa muito claro, e todas as obras espíritas e as obras básicas, eles estão deixando bem claro, sintonia. Então, ou seja, por isso que Jesus dizia, não temais aqueles que poderão fazer mal ao corpo. Temais sim aqueles que poderão fazer mal à alma. E quem é que poderá fazer um mal enorme à minha alma? Eu. Por isso que aquele que pecar contra o Espírito Santo, esse não será perdoado. Porque o Espírito Santo é Deus em mim. Quando eu me saboto, que é uma autossabotagem. Eu estudo e me autossaboto. Eu estudo e me autossaboto. Eu estudo e me autossaboto. Então, é eu desobedecendo e não respeitando o Espírito Santo em mim. O Deus que dorme a centelha divina no meu mundo íntimo. Foi o nosso estudo de ontem, do livro O Consolador. Essa residência pode substituir, sabe por quê? Família, familiar, não é família consanguínea. Eles são nossos familiares, bem próximos, eles convivem conosco. Eles convivem conosco, eles são iguais, são parentes, bem próximos. É isso que ele está querendo dizer. Essa casa mental, que é a ação dos espíritos, é pelo pensamento. Isso é um fato. O pensamento, que é o pensamento? A mente. Pensamento é resultado da mente. Então, quem é a minha mente? O que, que a minha mente é? O que, que eu gosto? O que, que eu desejo? Qual é o meu tema central? Então, ou seja, esse termo é aquela coisa de... Que ele usa aqui o termo? Residência?
1: É.
0: Residência? Convivência. E convive como? Como é que se conversa? Psiquismo, gente. Ou seja, só um parágrafo dá vontade de ir para casa chorar. Então a gente sai daquela fala inocente, sem dizer assim, ah, eu recebo influências. Ah, mas eu tenho que dizer, que perto que eu sou, hein? Por que que eu recebo essa influência? Então eu tenho que trabalhar. E é realmente... Uma vez eu fazendo o esforço para educar a minha mente, logo eu educo os meus pensamentos, eles não terão ação sobre mim. Eles poderão tentar, mas eles não encontram ressonância. O que, que eles vão fazer? Desistem e vão embora. Livre dos espíritos. Entendeu? Continua ele. Foi só o primeiro parágrafo. Segundo. Em razão disso, já falou da sintonia, da igualdade entre encarnado e desencarnado. É tipo assim, a pior coisa que pode existir para alguém que quer ajudar é querer ajudar a quem se compraz estar onde está. Então, como essas almas nobres poderão nos ajudar se nós sentimos prazer em estar onde estamos? E com quem estamos? E eles aprenderam, esses espíritos superiores, eles aprenderam a respeitar livre arbítrio. Por exemplo, se tu tem um filho que fica, mamãe, posso ir pro cinema? Aí a mãe responde, não. Ele diz, bora mãe, bora, poxa mãe, bora, mãe, bora, mãe, bora, mãe, bora. Já mostra que esse menino é espírito bem inferior. O que eu tô querendo dizer de uma forma brincando? Porque uma das características do espírito superior... é respeitar o outro. Então, se você quer quebrar a cara, ele diz que pena, mas é teu direito, pode quebrar. Já nós não, nós temos essa coisa de ficar insistindo, insistindo, insistindo, insistindo. Isso é muito chato. Então, isso é característica de espírito inferior. Então, o espírito inferior, ele fica, ele insiste, até ele perceber que não dá mais, aí ele desiste e vai embora. Já um superior, não. Não responda, não grite, deixa o outro gritar sozinho. Aí vem o outro, meu igual, pois grite, fale bem alto, mostre o seu poder, mostre quem você é, a última voz aqui é sua. Aí tu vai, sobe na mesa, tem um chilique, entendeu? E se sente realizado. Aí logo, não, rapaz, resolvo logo tudo e pronto. E detalhe, a pessoa se sente bem. Você acha que o espírito superior, o espírito superior a você, é superior a você, tá? Você acha que o espírito superior vai ficar ainda lá? Não vai. Não vai. Deixa você decidir.
1: Livre-arbítrio.
0: É, exatamente, livre-arbítrio. Já um espírito imperfeito, ele fica, mas como é que eles realizam? Eles primeiro vai incitando as tuas emoções e os teus desejos. Ele está usando o material que está dentro de ti. Então, se você é uma pessoa ciumenta, o inferno está dentro de ti. O mal está dentro de ti. O que que eles fazem? Incitam os ciúmes. Tu tem ciúme até da barata. Você está entendendo? É isso que a gente tem que entender. O mal está aqui. Eles vão incitar. Por isso é que eles ficam à espreita, estudando. E já conheço o Zé Paulo. Esse é o ponto fraco dele. Então vamos, essa é a encrenca dele. Essa é a ferida. É aqui que a gente leva ele para o quinto dos infernos. Então o que nós vamos fazer? Vamos incitar isso no Zé Paulo. Então não é só uma questão de dar uma ideia. Não, gente. Por isso é que é forte. Ele incita a minha encrenca. Se eu sou uma pessoa extremamente baixa estima. Se eu sou uma pessoa baixa estima, que sou revoltada com a minha própria encarnação. Opa, é isso. Já temos o ponto fraco. A pessoa não se gosta. Tem raiva de todo mundo. Que coisa maravilhosa. Vamos trabalhar aqui. Essa é a encrenca dela. Aí vai passar fulano. Fulano vai passar direto. Aí, lembra? A pessoa baixa estima. Aí o espírito já vem. Tá vendo? Ela nem te cumprimentou. Ela nem gosta de ti. Então, não é só a palavra. Antes da palavra, ele já trabalhou a emoção e o desejo. E quando fala em emoção e desejo, quase sempre a gente tira um zero. Ficou claro, gente, isso? Você vê quando a gente vai estudando a influência, vai tomando uma proporção cada vez maior, cada vez maior, cada vez maior. E vai aumentando a nossa responsabilidade, deixando bem claro que não é Satanás que está me levando para o inferno. É a minha conduta que me leva para o inferno. E que eu tenho que trabalhar nela em mim. Então, a primeira coisa, reconhece. Eu sou ciumenta. Eu tenho ciúme de tudo. Essa é a porta do inferno. Eu tenho que trabalhar esse sentimento dentro de mim, senão eu não vou evoluir. Eu não vou crescer. Por quê? Porque eu tenho uma ferida. E detalhe, eles olham e identificam. Se eu tenho essa fragilidade dentro de mim, vai ser atacado sempre. Gente, isso não vai crescer. A gente vai cair sempre. Por quê? Porque o trem é forte dentro da gente. E você se perde. Só que a gente tem que entender, já faz muito tempo, tá, gente? São milênios, só de razão, disso, esse livro, são 40 mil anos. A gente se enrola com qualquer coisa. A gente se banana, a gente faz confusão com tudo. Aí tá difícil. Às vezes dá vontade de desistir e ir embora. Ah, Jesus, tô cansada, vou embora. Porque é difícil. Ficou bem claro esse item? Em razão disso, de tudo isso que nós estudamos, só nesse primeiro parágrafo, o planeta, por enquanto, como Jesus disse, a felicidade ainda não é deste mundo. Meu reino não é deste mundo. Não deste mundo. Deste mundo que está. O planeta, por enquanto, ainda não passa de vasto crivo de aprimoramento. Só isso. Vasto crivo de aprimoramento. Está todo mundo aqui ainda se aprimorando. Vasto. E vasto, lembra que ele começou lá em cima, ele disse assim. Ele começou assim, ó. Os homens encarnados de maneira geral. Aí aqui ele fala. Em razão disso, o planeta, por enquanto, ainda não passa de vasto crivo de aprimoramento. Ao qual somente os indivíduos excepcionalmente, aperfeiçoados pelo próprio esforço. Vou voltar. Ao qual somente os indivíduos excepcionalmente aperfeiçoados. Então ele ainda diz assim: o povo não faz força nenhuma. Nós, da massificação, nós não fazemos esforço algum para nos tornarmos pessoas melhores. Por quê? Porque nós idolatramos as nossas atitudes ridículas. Nós achamos belo fazer ridículo. É isso. Ao qual somente os indivíduos excepcionalmente aperfeiçoados pelo próprio esforço conseguem escapar na direção das esferas sublimes. Então é pouco, mas é muito pouco mesmo terrícolas que fazem esforço para se tornarem um humano melhor. Então é tipo assim, olha, vocês vão atender esses espíritos, vocês vão para lá, mas eu quero deixar bem claro aonde nós estamos e com quem vamos lidar. Porque é desesperador para um espírito que quer ajudar e que ele percebe que quem ele vai tutelar está sempre escapando pela mão. Você diz, espírito, a pessoa vai e faz tudo errado. Você diz, a pessoa faz tudo errado. É desesperador. Então ele já está deixando bem claro que o trem não é fácil, não. O trem é complicado. E ele usou um termo muito forte, ele usou excepcionalmente aperfeiçoados pelo esforço. Lembra que é característico da terra, tá? Dos terrícolas. Por quê? Porque nós já desobedecemos, já nos tornamos filhos rebeldes, aprendemos a fazer só a nossa vontade, e essa rebeldia é: eu não vou fazer o que Deus quer, eu quero me servir, eu quero fazer do meu jeito, nem que eu perca mais uma encarnação. Considerando semelhante situação, o Mestre Divino exclamou perante juiz em Jerusalém, diz Nosso Senhor Jesus: por agora o meu reino não é daqui. Por agora. E pela mesma razão veio o nosso Paulo de Tarso. Olha aqui, no mundo espiritual, citando o Novo Testamento, né? Depois de lutas angustiosas, escreve aos Efésios que, abre aspas, não temos de lutar contra a carne e o sangue. Porque é muito comum nós falarmos que o defeito está no corpo, que é o corpo que é culpado de tudo. Não é. O corpo é uma verte, o corpo não pensa, o corpo realiza o que o espírito quer. Mas sim contra o quê? O que eu tenho que lutar? Contra os principados, contra as potestades. Tu acha que é externo isso aqui? Isso é interno. E ele diz, olha, ele usa o termo principados, porque muitas das vezes nós somos escravos dos desejos. Contra as potestades. Olha aí, só coisa forte. Contra os príncipes das trevas e contra, aí vem, as hortes espirituais da maldade nas próprias regiões celestes. Então você vê a lucidez do nosso querido Paulo, sabendo que o corpo não tem responsabilidade, que a alma tem responsabilidade, que nós... Sabendo que o corpo não tem responsabilidade, que a alma

vai evoluindo de forma muito lenta, ao longo dos milênios, até a ficha dela cair. Então, uma coisa que ela poderia resolver em 100 anos, ela leva 1000 anos, até ela entender o que pedra é pedra e água é água. Por quê? Porque ela não está afim de fazer esforço para aprender. Então, é tipo assim, o comum, o normal da humanidade terrena é essa evolução muito lerda. Por quê? Porque não há esforço nosso. Todo dia a gente faz, todo dia a mesma coisa. A gente tinha que se perguntar, o que eu estou fazendo hoje é igual ao que eu fiz ontem? As minhas atitudes de hoje é igualzinha que eu fiz ontem? O eu de hoje é igualzinho o eu de ontem? Eu estou fazendo tudo repetido? A gente tem que fazer essa pergunta. A minha forma de ser é igual a de ontem? É igual a de 5 anos atrás? É igual a de 7 anos atrás? Então, não estou evoluindo. Ah, mas eu já evoluí. É muito comum o espírita dizer, não, já melhorei bastante. Mas é pouco para o atraso que nós estamos. Então, a gente tem que fazer esse movimento de, a cada dia, dizer, hoje eu sou melhor do que eu fui ontem. E todo dia é uma luta. Por isso que a palavra é esforço. Porque eu vou lutar contra o quê? Contra o quê? Contra os meus hábitos milenares. Além, pois, do reino humano, vem o império imenso das inteligências desencarnadas, participa de contínuo julgamento da humanidade. Que coisa complexa! Da maldade nas próprias regiões celestes. Além, pois, do reino humano, o império imenso das inteligências desencarnadas participa de contínuo julgamento da humanidade. Nós vamos ver aqui Gregório. Então, ou seja, Gregório se colocou numa situação, vocês vão ver aqui, de julgador. Então, ele nasce, e muitas vezes tem alguns espíritos que diz, eu sou a justiça de Deus. Tipo assim, Deus é muito bom, deixa que eu faço. Então, ele pega, se Zé Paulo aprontou. Zé Paulo desencarna, ele te pega. E vai julgar as tuas atitudes, e a gente vai ver isso no André Luiz. O que, que ele era rotulado de quê? Suicida! Suicida! Não era um julgamento? Então esses espíritos perversos catam a gente na desencarnação e levam a gente para a tortura. Você fez e aprontou. Mentiroso, mentirosa, isso, aquilo, outro. E tortura mesmo. E por isso que a gente leu. Ainda há pouco, Deus deixa o mal agindo no mal. Lembra disso que a gente estudou? O que parece injustiça não é. Aí a criatura que fez besteira, sai do mundo físico, encontra uma criatura dessa, sofre as consequências, vai reencarnar de novo, desesperado para não errar mais ainda. Porque as lembranças vão ficar. Entendeu? Se vê nessa condição. Nós vamos estudar isso na libertação. E, entendendo a nossa condição de trabalhadores incompletos, detentores de velhas dificuldades e terríveis inibições na ordem do aprimoramento iluminativo, terríveis inibições. Na ordem do aprimoramento, iluminação. Inibições é de estar inibido, é de inibir, né? Então, nesse movimento, quantos movimentos de inibição nesse processo de evolução? Essa coragem. Só que para ser bom, para quem é egoísta, vaidoso e orgulhoso, é um preço muito alto. Para o orgulhoso, vaidoso e egoísta, é um preço muito alto. Abrir mão das coisas, do orgulho e da vaidade. Então, por mais que eu morra e tenha que deixar tudo isso, no momento da prova eu sou incapaz de deixar. Na ordem do aprimoramento iluminativo, cabe nos preparar

0: Aí agora ele vai falar deles, dos trabalhadores. Recursos de auxílio, reconhecendo que a obra redentora é trabalho educativo por excelência. O sacrifício do mestre representou o fermento divino. Qual é a função do fermento? Levedando toda a massa. Então, eu acho isso interessante, porque o nosso mestre por excelência, o nosso Senhor Jesus, teve uma vida comum até seus 30 anos, aproximadamente. Não sabemos exato a idade, se 33 ou se 38, né? Dizem que tem um erro aí no calendário. E foi uma vida simples, carpinteiro. Trabalhou na carpintaria, era chamado de carpinteiro, fazia os berços das crianças. E quando ele saiu para a vida pública, em nenhum momento ele apresentou que seguir o Evangelho seria verdadeiramente um movimento, uma atitude de facilidade. Ele sempre deixou muito claro que seria sacrifício. Mas uma coisa é você falar, a outra coisa é você mostrar. E ele, que é um espírito crístico, se propôs a mostrar se sacrificando. Se eu vou mostrar para vocês como é, apesar de ter devolvido visão a cego, apesar de ter levantado paralíticos, apesar de ter levantado Lázaro do sepulcro, apesar de milhões de ensinos trazidos, apesar de ter libertado N pessoas de processos obsessivos, apesar de ter realizado tudo o que estava escrito no Antigo Testamento para identificar o Messias, apesar de todo o meu amor, de toda a minha bondade, apesar de eu nunca ter feito mal a uma mosca, eu vou mostrar como um humano trata um outro humano. Não é fácil. Mas a gente não se permite, né? A gente quer que o mundo esteja aos nossos pés, que as pessoas estejam nos babando, nos idolatrando e que ninguém discorde da gente. Caso contrário, terá em nós um inimigo. Todos nós, gente. Eu também. Essa é a nossa luta. Então, a luta é o orgulho. Então, o orgulhoso, o orgulho, a última voz é a minha. Eu sou o vencedor. O orgulho é irmão gêmeos da vaidade. Você não consegue nem saber onde que um para e onde o outro termina. E o egoísmo, nós temos conhecimento profundo disso. Entendeu? Então, o sacrifício do mestre representou o fermento divino, levedando toda a massa. É por isso que Jesus, acima de tudo, é o doador da sublimação para a vida imperecível. Ele é o doador. Ele doa exemplo para que a gente aprenda e entenda o que é a vida imperecível. Isso quer dizer o quê? Se eu estou reencarnando ainda, tem duas opções. Opção A, eu sou um espírito superior em missão. Não é o meu caso. Opção B, eu sou um espírito em aperfeiçoamento ainda. Se eu fosse já um espírito da primeira ordem, eu não mais estaria encarnando em corpo material. Eu já estaria vivendo experiências e lições sublimes. Então aí eu deixaria de fazer esse movimento de o quê? A minha vida seria imperecível. A vida que nós vivemos, ela ainda é perecível. A gente está nesse processo, desencarna, reencarna, desencarna, encarna, desencarna, é perecível. A partir do momento que eu chego num grau de evolução, que eu não tenho mais necessidade de reencarnar, aí sim eu entro na vida imperecível. E eu não vou comentar o próximo, porque é muito material nesse texto. Então, esses espíritos, quando abrem a boca, a gente tem que parar, stop, voltar a gravação. Porque o que nós estamos fazendo, poxa, a construção é muito lento, é muito tempo. Mas o que nós estamos fazendo é meditando em cima do que foi lido. Reflexionando. A gente dá o material para a gente refletir. E cada um de vocês vai fazendo uma autoanálise nesse processo de uma meditação mesmo. De uma autorreflexão. Isso é autoevangelização. A caridade material, ela é um recurso que a misericórdia divina me dá para exercitar em mim o amor. Tá? Quase sempre a nossa caridade ainda é um impulso. Às vezes até um sentimento de culpa, porque eu tenho e vejo quem não tem. Não é ainda um movimento de amor. Tanto é que eu dou e não quero mais contato. No amor há um envolvimento. O amor é um desejo constante de auxílio, né? Então esse é o amor. Então a caridade é um recurso que a misericórdia divina nos dá para exercitarmos o amor. O amor é o envolvimento. É uma preocupação maior com o outro. Essa reforma de ordem moral é essa autoeducação dos meus sentimentos e dos meus desejos. A educação dos maus pendores. A luta com o egoísmo, com a vaidade e com o orgulho. Então, quase sempre, eu dou um salto. Por isso que a gente vai estudar no Evangelho caridade moral e a caridade material. E os Espíritos deixam bem claro que a maior dela é a caridade moral. Então, quando você me agride, eu silencio e oro por ti, isso é caridade moral. E eu estou numa luta interna muito grande. Dar coisas, eu só dou daquilo que não vai me fazer falta. Eu só dou as minhas sobras. Então, reforma moral é o movimento íntimo. O fato de eu dar algo, nem sempre, ou quase sempre, me torna um ser humano melhor. Dói, dói, dói de espinhas. Pai nosso, que estás no céu, santificado seja vosso nome. Venha a nós ao vosso reino, seja feita a tua vontade, assim na terra quanto no mundo espiritual. O pão nosso de cada dia, o trabalho, dai-nos hoje. Perdoa-nos, Senhor, as nossas ofensas, mas também nos predispomos a perdoar a quem nos ofendeu. Não nos deixe, Senhor, cair nas tentações que estão dentro do meu mundo íntimo, lá dentro, escondido. E livra-nos, Senhor, do mal, das influências espirituais. Muito obrigada. Porque a oração do Pai Nosso, com o conhecimento espírita, nos faz, Senhor Jesus, compreender muito mais essa oração que o Senhor nos ensinou. Te agradecemos, amor de nossa vida. Agradecemos aos nossos amigos espirituais que conduziram o nosso trabalho, nos inspirando para que cada um pudéssemos ouvir o que necessitamos. E que nós possamos, Senhor, nessa luta constante, estar contigo. Graça te damos, Senhor da vida.
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0: Boa noite!
1: Boa noite! Que a paz, a luz e o amor de Jesus esteja conosco hoje e sempre. É com muita alegria que a gente vem mais uma noite para podermos fazer esta conversa, um bate-papo, né, com Jesus, à luz dessa doutrina espírita, doutrina de paz, de luz e de amor, que vem trazendo consolo aos nossos corações. E agradecendo a Rádio Deus Conosco, Sociedade Espírita Joana de Ângeles de Dourados, Web Rádio Sementes de Amor, Sintonia Maior Play, e o nosso parceiro, a Rádio Portal da Luz. E os ouvintes da Web Rádio, venham sintonizar conosco para juntos aprendermos sobre essa doutrina maravilhosa e darmos boa noite àqueles que estão nos acompanhando também. Vamos dar boa noite, gente, aos nossos amigos. Boa noite, Aninha. Boa noite com as bênçãos de Deus em nossas vidas. Boa noite, Terezinha Ana Oliveira. Boa noite, meus amigos e irmãos. Boa noite, Francisca Borges. Boa noite a todos. Boa noite, Rogério Tenório. Boa noite, amigos queridos. Paz e luz sempre. É. Boa noite, Mônica Zimmerle, a nossa vovó do ano. Seja bem-vinda. É. E boa noite, Vini. Seja bem-vindo também. É. Que nós possamos cada vez mais compreender mais e melhor os ensinamentos do Cristo. E convidamos a todos para que nós possamos iniciar a nossa tarefa, para fazermos a nossa prece inicial, após ouvir essa música maravilhosa, em favor da vida, neste mês de setembro, setembro amarelo. Né? Que a gente possa sempre estar atento a todos aqueles que convivem conosco, aos seus sinais de alerta, de grito de socorro, e a gente poder auxiliá-los, levando o consolo, o alento, o abraço, o carinho, a atenção necessária para que possamos auxiliá-los sempre. Vamos orar? Divino e amado Mestre Jesus, nós te agradecemos, Senhor. Agradecemos a Ti pelo dom da vida, agradecemos a Ti, Senhor, pelas Tuas lições de amor, pelo Teu carinho, pelo Teu aconchego para conosco. Sabemos, Senhor, o quanto Tu carrega cada um de nós em Seu colo, esse colo de Pai amoroso, que compreende, que ampara, que acolhe e que nos direciona com firmeza aos nossos passos, que ainda vacilantes no equívoco, Tu convidas a retornar para o Teu caminho através dos ensinamentos. Que nós possamos, Senhor, ouvir o Teu chamado cada vez mais forte e atendermos ao Teu chamado seguindo o Teu caminho, o caminho do bem e do amor. Que possamos, Senhor, cada vez mais alimentar em nós as virtudes morais que nos farão chegar ao patamar de espíritos evoluídos como Tu nos criaste para este destino, que possamos seguir o caminho de chegar lá, com o amparo dos nossos guias e mentores e da espiritualidade amiga, hoje e sempre. E pedimos em especial, Senhor, nesta noite, por Juliana Sattman, que equivocadamente retirou a sua própria vida, a Luiz Otávio, que teve um AVC, e ao Afonso José Leite, que está internado no Blocap. Pedimos também, Senhor, a nossa amiga Gilvandeide, que se encontra precisando do Teu amparo nas questões psiquiátricas, e ao seu esposo, que muito amorosamente sempre está ao seu lado, tentando auxiliá-la nesses momentos de crise. E a nossa irmã Catarina, que se encontra ainda convalescente, mas se restabelecendo diante da Tua vontade, Senhor. E assim entregamos o espírito dessas criaturas, Senhor, em tuas mãos, para que os meus espíritos possam amparar, socorrer e auxiliar hoje e sempre. Que assim seja, graças a Deus.
0: Hoje nós vamos continuar conversando sobre mediunidade, né, Cristiana?
1: Isso. Boa noite, nossa amada Elzinha. Boa noite, gente amada. Seja bem-vinda.
0: Que bom, Elzinha, que você está conosco, assim como todos vocês que estão nas redes sociais, que nos acompanham e que nos felicitam por esse programa através do Bate-Papo com Jesus, através deste canal maravilhoso que nos cede a oportunidade de estarmos aqui, que é o Portal da Luz, na pessoa do Luiz. Que Deus o abençoe. Esse programa que nós estamos realizando através do esclarecimento no tocante à mediunidade, é para que nós possamos, unidos, e discutirmos um pouco, batermos um papo, né, Cristiana, a respeito desses assuntos. Estamos estudando essa obra, o Livro dos Médiuns, que nos foi trazida pelos bons espíritos, à época de Kardec, e estamos na sua segunda parte, onde ele fala das manifestações espíritas. E no 12º capítulo, onde nós vamos falar...
1: Ele fala, traz sobre a pneumatografia, ou escrita direta, e pneumatofonia, né? Que são fenômenos, né, muito ligados à parte mediúnica mais materializada, como se pode dizer, né? Porque é utilizado o fluido ectoplasmático para que ocorram essas manifestações. E a gente costuma dizer, inclusive, olha lá quem chegou, vamos dar boa noite ao casal Maria Isabel e Marcos. Boa noite, amigos, seja bem-vinda, sejam bem-vindos, né? Que a gente costuma dizer que o primeiro fenômeno de escrita direta que nos é dado conhecimento, né, é o da escrita dos 10 mandamentos na pedra, né, que foi entregue, que Moisés desceu do monte com elas, com os 10 mandamentos. Né? Então, esse fenômeno, ele traz para a gente já a demonstração de que são fenômenos inerentes aos seres encarnados, né, e que estão intimamente ligados à parte mais grosseira, mais materializada mesmo. Então, para que ocorram eles, é necessário que haja um médium de efeito físico para que possa ocorrer. Porque não há o intermédio direto do médium. O espírito, ele se manifesta e traz a informação diretamente no papel. O que pode acontecer, como aconteceu com os 10 mandamentos, mas pode acontecer também, dependendo do local e da seriedade do trabalho, que já aconteceu em estudos, onde se coloca a folha de papel em branco dentro de uma gaveta, e se pede a espiritualidade que possa se trazer a orientação, né, necessária para aquilo que está se querendo fazer. E sendo uma solicitação séria e com um fim sério, os espíritos poderão, se houver médium de efeito físico ali, trazer a informação diretamente escrita naquela folha de papel. E após a oração e a reunião, quando se abre a gaveta, aquela folha trará a informação que auxiliará na orientação necessária.
0: E vejam que nós estamos falando de um efeito físico, que é que a gente chama de medianímica, porque é o efeito anímico do próprio médium, que é o ectoplasma, que é utilizado pelo espírito para sintetizar o seu desejo na folha de papel, na pedra, em qualquer lugar que ele queira. Esse fenômeno é muito raro acontecer. Por quê? Porque não se existe mais essa necessidade dos espíritos se materializarem. Agora nos traz a imensa alegria de nós buscarmos nos espiritualizar para entrarmos em contato com eles. E a sutileza disso irá acontecer neste justamente o próximo capítulo, que é o 13º.
1: O 13º. Mas antes, ele fala sobre a pneumatofonia. Como é que ela aconteceu? Que a gente tem a ideia, a informação, né, trazida, foi aonde, quando se estabeleceu a gente tem um fenômeno ocorrido na época, nas igrejas evangélicas.
0: Não é isso, porque não? Nós tínhamos a ideia de que esse som vindo do mundo espiritual, ele poderia ser produzido de várias maneiras. Mas quando Cristina falou no princípio das comunicações, é que ela lembra que essas gargantas, olha, gargantas espirituais, os espíritos pegavam o fluido dos médiuns, plasmavam uma garganta para eles poderem falar. Então, esse som vinha produzido pelos espíritos através de gargantas espirituais. Sim. Então, vocês imaginem que mecanismo delicado e sobrecarregado de muita necessidade de ectoplasma para se poder fazer isso. Mas contam os espíritos que foi ali que começou. Veja, se os evangélicos soubessem, eles poderiam estudar bastante isso e poderem acolher para si o início de tudo, que começou na igreja evangélica, não começou na sala espírita, porque essa nem existia, entende? Foi mesmo antes de Kardec, viu? Estou falando antes de Kardec. Esses espíritos se comunicavam diretamente, gargantas plasmadas. Então, a gente tem esse som, que são, inclusive, rodou muito na internet aí, um coro de crianças cantando em uma igreja, quando na realidade existia apenas algumas pessoas cantando naquela igreja. O som do teclado é bem bastante evidente ao som que você escuta, mas logo depois um coro de crianças, que não tinha nenhuma criança dentro da igreja. E a música foi gravada, esse som ficou gravado. Então, o mecanismo de gravação, como ele não tem essa questão de separar o que vem a ser espiritual do material, nosso e dos espíritos, eles gravam tudo. Não tem isso, é feito a película do filme. Ele grava tudo. Se o espírito passar e se fizer palpável, ele será também fotografado, ele será também filmado.
1: E a gente teve um exemplo disso no Nina Leira, né? Quando aquele coral foi para lá e que a gente ouvia junto com o coral crianças cantando junto com eles.
0: Exato.
1: A maioria das pessoas que estavam ali no centro ouviram as crianças cantando, não tinha nenhuma criança no coral cantando com eles. E nem era gravação, nada, nada, nada. Eram espíritos que estavam ali presentes. E aí os médiuns videntes, né? Clarividentes e audientes, percebiam a presença dessas crianças apostas à frente do coral, cantando junto com eles, muito contentes.
0: Né? Mas como nós somos afeitos à parte mais próxima de nós, que são os médiuns escreventes, ou esse capítulo que eu falei anteriormente, o capítulo 13, o capítulo 13 fala sobre a psicografia.
1: Isso.
0: Então, nesse campo é que nós vamos encontrar um vasto. Vamos dar boa noite aqui, Lia Pires.
1: Boa noite, Lia Pires. Muita paz, muita luz e paz a todos. Seja bem-vinda. Pois é, porque fenômenos mais. Que foi muito difundido, principalmente na época de Chico Xavier. Né? na época em que Chico, que trouxe para o Brasil, né, para nós brasileiros, a dignidade mediúnica, né, junto com ele e o próprio Divaldo Pereira Franco, né, Divaldo nos dois âmbitos, tanto na psicografia quanto na psicofonia, e Chico também tinha a questão da psicofonia, mas era muito mais procurado pela psicografia diante das cartas consoladoras que muitas famílias iam em busca desse socorro, né, para o consolo dos seus corações diante do desenlace do seu ente amado. Principalmente aquelas mães e pais de crianças ou jovens em eternidade que perecem o corpo físico antes dos pais, o que traz uma dor, uma comoção muito grande, né? E que é muito comum, natural, porque na lei divina e natural a gente espera que o adulto pereça antes da criança, né? Que na lei orgânica natural, o mais velho é que desencarna antes. Mas ocorrem situações em que isso acontece de forma inversa. E quando acontece de forma inversa, aí é quando a gente fala em relação a esse socorro que é dado, né, e que consola, de fato, os corações, porque aquele médium não tinha conhecimento das peculiaridades existentes entre aquelas famílias ou da informação sobre aqueles familiares, e ele traz de forma clara. Mas atendeu e consolou a todas as pessoas? Não, porque a gente tem relatos de pessoas que foram até o Chico Xavier para receber cartas consoladoras e que, após receber a carta, tem inclusive um relato de uma mãe que, quando o Chico traz a mensagem do filho, ela dá um esbofeteia Chico e diz que ele era um charlatão e que aquela carta não poderia jamais ser do filho dela, porque o filho dela jamais falaria com ela tão carinhoso daquele jeito, que ele era muito ignorante, que ele era muito agressivo, que ele não tinha aquele linguajar, não entendendo que, ao chegar no mundo espiritual e compreendendo os seus equívocos, aquele jovem vem agora arrependido do que fez. Mas para aquela mãe, ela guardava o quê?
0: O jovem, né,
1: que viesse com a mesma forma de agir que ele agia anteriormente, né? E que boa parte dos espíritos, quando ainda não tem a condição da sua compreensão, ele vem e se comunica exatamente como ele agia anteriormente. Tanto que a gente tem, inclusive, casos, né, de médiums que trazem essas cartas consoladoras, e que o espírito era um espírito muito desbocado, falava muitos palavrões. E o médium, ele filtra, pediu, né, desculpas à plateia, né, mas informou que aquela era a linguagem daquele espírito. E falou algumas palavras para que a família pudesse identificar. Mas pediu licença para não ler mais a carta, porque haviam muitas palavras de baixo calão, porque era o costumeiro daquele espírito de se comunicar daquela maneira. E a família de pronto identificou, porque disse, realmente essa é a forma do linguajar dele. De 10 palavras, 11 eram palavrões. Então, ele não conseguia se comunicar que não falasse um palavrão. Então, se o médium traz uma comunicação de um espírito desse sem falar um palavrão, a família vai dizer, não é ele, não, porque ele não falava assim. Entende? Então, muitas vezes, o espírito precisa, para se demonstrar quem de fato ele é, agir exatamente como ele era antes. Mas, às vezes, o espírito não faz. E aí, o familiar não quer aceitar.
0: E vejam que esse processo da psicografia, ele não se estabeleceu com facilidade. Por isso que esse capítulo, ele vem contando toda uma história. Desde as cestas, né, que eram os lápis amarrados em cestas, as cestas amarradas em cordões, e suspensos à mesa, E esse lápis ficava encostado numa folha, a folha ficava parada, a cesta que girava, a bel prazer dos espíritos, para poder se escrever alguma coisa. Veja como era difícil. Até que das cestas vieram as pranchetas, né, que era já diferente, já eram aquelas pranchetas com as letras escritas e o nome apenas era direcionado com a mão do médium, puxando ela para as letras, tocando na letra correspondente. Mas demorava também muito. Até que, percebendo que os espíritos manipulavam não só a prancheta como a cesta de forma contundente com a presença do lápis, tiraram apenas o lápis do suspenso da cesta e puseram na mão do médium. E aí deu-se o início das psicografias propriamente ditas. E aí, com isso, nós vamos agora entrar em outro, que é a dos médiums.
1: É quando ele traz, falando os tipos médiums, né? E médiums. Aí ele traz como médiums de efeitos físicos, pessoas elétricas, médiums sensitivos ou falantes, médiums videntes, médiums sonambúlicos, médiums curadores e médiums pneumatógrafos.
0: É, são classificações que nós não vamos nos deter aqui a explicar de uma por uma. Claro que não. Mas nós iremos falar daquelas que são mais evidentes, porque muitas delas quase que são nulas, elas quase não existem mais. Né? As pneumatógrafas também não existem mais, são muito raros os casos de pneumatografia. Mas vamos encontrar os médiums de efeitos físicos, sim. Esse nós vamos encontrar, mas um número bastante reduzido também. Não é? Ele cita os médiums o quê?
1: Elétricos.
0: Esses. É raríssimo, né? Inclusive, eu estou junto a um aqui. Que são aqueles, porque são aqueles que muitas vezes, ao se aproximar de alguém, dão uma descarga elétrica. Mas é muito pequena, é uma voltagem muito baixa. Mas acontece. E a Cristina vai narrar. É,
1: olha, eu tinha uma colega de trabalho que era com ela, acontecia com uma certa frequência, quase que pelo menos uma vez no mês, a cada 15 dias, quando ela encostava em mim, tomava choque ela e eu. Era interessantíssimo. E ela fazia assim, vixe Maria, ela chega, dava um pulo, e eu sentia também a descarga elétrica. A nossa vibração era repelente, né? Digamos assim. E aí, quando ela se aproximava de mim, que ela batia em mim, e quem encostasse nela ou em mim, no mesmo momento que ela encostasse em mim, tomava choque junto também. Era muito engraçado. E era engraçado porque muitas vezes, teve uma vez que ela fez isso, e o colega encostou nela, e os cabelos do braço dele ficou todo em pé, assim. E os cabelos dela arrepiou assim, e o meu também. Foi muito engraçado, que todo mundo se tornou. Que enganado é isso? Que achou estranho, porque o efeito foi assim, imediato. Foi muito interessante na época. Aí, o que enganado é isso? Eu disse, calma, gente, não é nada demais. E aí a gente dispersa a energia, porque é um acúmulo. Quando... É parecido, Rogério Tenor, ele disse, isso não seria energia estática?
0: A princípio, quando a gente percebe o efeito da descarga, ela parece ser uma descarga estática, mas não é. Tá? São cargas de prótons e elétrons que passam mesmo de um médium para o outro, de um ser para o outro. E é uma descarga, só que a voltagem é muito baixa. Você dá só, é só um susto que você toma. E posso dizer que é abaixo de 6 volts.
1: É quando isso só acontecia muito mais, como ela acumulava muita energia, né? E eu estava, quando eu demorava para aplicar passe, eu estava, acumulava um pouco também de energia sem aplicar passe, então terminava que juntava o acúmulo de energia de um lado e do outro, e aí dava essa descarga energética.
0: Mas como isso é sem uso adequado, para esse acúmulo de energia que deveria ser dispensado através da mediunidade, um quanto de energia, né? Que poderia ser dispensado através das comunicações mediúnicas, o desgaste é natural, ou através do passe. Mas vamos aos médios agora, os que são chamados de
1: sensitivos.
0: Ah, é maravilhoso, porque, veja, hoje nós temos um número quase que crescente de médios sensitivos. Principalmente as crianças estão nascendo assim.
1: Vamos dar boa noite aqui a Fred e Eliette, sejam bem-vindos.
0: Boa noite, casal. Então, esses são aqueles que são impressionáveis também. São médios que recebem e percebem o ambiente. É, eles são sensitivos e são impressionáveis também. Por quê? O ambiente pode estar com uma carga... Eu me recordo de um médium que era Mesmer, muito conhecido. Ele poderia narrar o ambiente, o que tiver ocorrido dentro dele, de forma surpreendente, sem mesmo ter estado antes ou ele pudesse estar presente em qualquer coisa que acontecesse na sala. Vamos supor uma sala que ele entrasse após e perguntasse a ele o que aconteceu nessa sala. E ele percebia a vibração do que tinha ocorrido e narrava com detalhes, gente. Veja o que é um médium impressionável, aquele que recebe as impressões do ambiente. E ele disse, essa sala é uma sala de reuniões. Aqui houve uma reunião onde se decidiam coisas importantes. Veja, ele não sabia o quê. Mas veja, a psicosfera, a sensibilidade que ele tinha era de perceber o ambiente. Aí você vai me dizer, mas não, um médium desse... Veja, gente, vocês têm que lembrar que a mediunidade é uma exacerbação de todos os nossos sentidos. E como nós temos os sentidos comuns, conhecidos por todo, que são os cinco sentidos, mas que na realidade o ser humano, ele compõe-se de 18 sentidos. E a mediunidade, a sensibilidade, o sensitivo, o pneumatógrafo, o psicosentidos. E a mediunidade, a sensibilidade, o sensitivo,

0: lá, interessantes especimens corporal. Essa mediunidade, ela se estabelece no perispírito, mas ela é orgânica, gente. É como a do frio. Eu pergunto a vocês, qual é o sentido? Como é que vocês percebem o frio? Como é que você percebe o calor? Eu pergunto a você, como é que você percebe a vibração de uma música tocada alta no ambiente? Porque quando você está próximo à caixa de som, você não percebe a vibração do seu corpo? A caixa de som está estremecendo e você está percebendo. Não é o tato, porque nada lhe tocou, não lhe tocou. Mas as vibrações saídas da caixa de som lhe tocam ao organismo e o espírito percebe. E eu vou lhes dizer mais. Eu tinha um amigo que ele era surdo, por isso não falava direito. Ele era surdo. Mas, gente, ele dançava. E aí, muitas vezes, as pessoas perguntavam, mas como é que você dança? Perguntava a ele, né? Você está dançando, ele? Você está ouvindo a música? Ele, não. Aí ele fazia assim, ó. A música treme o corpo dele, ele sabe. Ele não perdia o ritmo. Vocês têm ideia? Aonde ele dançava? Ao lado da caixa de som. Percebendo. Veja, eu não escuto, eu percebo a vibração das notas musicais. Então, é esse sentido que, ampliado, o espírito percebe. Por isso que a gente chama de médios impressionáveis. Eles se impressionam, eles recebem a impressão do ambiente. Eles sabem até dizer o que aconteceu. Não sabe como, ele sabe dizer. Mas ele percebe. Se teve confusão, se teve briga, se teve acordo, se teve algo que aconteceu ali dentro extraordinário, ele vai dizer, tá certo?
1: Então, que quando adentra o ambiente, ele muitas vezes ele percebe que se a energia daquele ambiente é boa, é ruim. É, não tem lugares que às vezes a gente entra e chega lá, muitas vezes a pessoa passa mal quando chega naquele
0: local. Esses são chamados sensitivos, né? Sensitivos. Os impressionáveis são aqueles que se impressionam com o ambiente. Eles sabem narrar, eles sabem dizer. É como se o éter do ambiente estivesse no ambiente. E está, gente. Vocês sabiam que as discussões que vocês têm em casa, as brigas que vocês têm em casa, fica tudo registrado no ambiente? E sabe o que é que acaba com ele? Eu vou dar uma dica a vocês. O Evangelho no Lar. É o Evangelho no Lar que faz com que se dissipe toda essa energia, William. Então, comecem ontem o Evangelho lá na casa de vocês.
1: E aí tem os médios audientes, né, que são aqueles que eles não necessariamente veem os espíritos, mas eles escutam. Tá? Porque muitas vezes as pessoas acham que a pessoa que vê o espírito, ele também escuta. Não necessariamente.
0: Não necessariamente.
1: A pessoa pode ver e não escutar, pode escutar e não ver, e pode escutar e ver.
0: Exato. E nem ouvir, e nem ouvir, nem ver os espíritos.
1: Só perceber.
0: Só percebe a presença. E é uma sensibilidade diferente, tá? Uma é diferente da outra, tá?
1: Isso.
0: Ele fala mais em...
1: médios falantes, né?
0: Veja, aí é o psicofônico, né, que a gente chama. Aí, se a gente falar no médio falante, é aquele que é intuído. Veja quantas maneiras tem da intuição, que pode ser intuitiva apenas para ele entender o que está se passando, uma situação, é intuitivo. Ele resolve problemas, ele fala sobre coisas, o intuitivo. Mas o intuitivo agora que ele recebe a intuição, mas ele fala, porque é como se ele estivesse ouvindo uma voz na sua cabeça. Veja como é diferente. O intuitivo recebe a intuição e fala. Já o falante, ele fala porque recebe a impressão do espírito direto. O espírito fala. Veja, eu vou dar uma ideia aqui, que é narrada de uma história, que vocês vão entender melhor. Como é diferente do sensitivo do falante. O falante é aquele que ele aproveita o que você está dizendo e ele interfere e você começa a falar o que o espírito quer. Você precisa só dar o início. Muitas vezes, a reunião mediúnica, o médium diz, eu percebo a só consegue dizer isso, eu concebo a presença de um espírito, e acabou-se. Dali para frente, o espírito só precisa
1: que ele, inclusive,

0: sozinho, só precisa que ele abra a boca. Porque daí para frente ele vai perceber que é como se, olha aquela frase que todo médio falante diz, algo me tomou. É maior do que eu não consigo controlar. Lógico, eu estou falando aqui de um médium falante que não tem disciplina. É aquele que a gente diz que não é pego no laço, não vamos chamar assim, né? Mas é aquele que não tem controle.
1: Ele ainda não desenvolveu o controle da mediunidade.
0: E vamos àquele exemplo que o Cristiano disse, é aquele que o espírito vem, fala um palavrão, ele repete. Ele repete o palavrão que o espírito disse. O disciplinado, qual é a diferença? Ele ouve o palavrão, ele percebe o palavrão para falar, mas ele impede, ele não sai o som. E o espírito muitas vezes fica com raiva dele. Por que é que você não falou? E aí ele fala, por que é que você não falou? Por que aquilo você não falou o palavrão que eu disse? Porque eu quero falar aquilo para ele. E aí, o que é que acontece? O espírito fica falando através dele, mas ele filtra. É por isso que o médium falante, ele psicofônico, que a gente chama, é psicofônico, porque é na psique, é a mente que recebe a informação. Você transforma em palavras, apenas isso. Vamos para o próximo médium.
1: E aí ele traz os médiums videntes, que a gente já falou, e os sonambúlicos.
0: Esses sonambúlicos, gente, são os médiums que a gente chama que não tem controle do que estão fazendo. Por que ele é comparado ao sonambulismo? Porque é muito parecido com o sonambulismo. Você pode dar comunicação, preste atenção, você pode ser um médium sonambúlico e dar comunicação do seu próprio espírito. Ou seja, você mesmo se comunica através de você. Só que com uma ampliação de conhecimentos que muitas vezes parece um espírito. Mas, Hinaldo, como é que eu vou saber que sou eu que estou falando através de mim mesmo? É porque a ideia é sua, o pensamento é seu, que só é amplificado. É como se eu destampasse um conhecimento que eu não tivera antes. Mas eu sei tudo o que eu estou falando. E é por isso que a gente não quer confundir. Olha, vocês veem como a nuance é grande. Esse médium não pode ser confundido com aquele médium que é inspirado. Não pode. Porque eu estou falando do sonambúlico. Ele está exacerbando a mediunidade de si mesmo. Ele está apenas exteriorizado. O espírito fora do corpo amplifica o seu conhecimento e fala com mais leveza, com mais integridade. Mas vamos falar a palavra correta, com mais conhecimento. Com mais conhecimento. E o sonambúlico faz muito isso. Então, quando nós estamos nesse estado, olha, linda essa frase, gente, decore isso. Estado alterado de consciência. É o sonambúlico.
1: E tem os médiuns curadores, que são bastante conhecidos também, e que as pessoas gostam muito de endeusá-los.
0: Porque, veja, os
1: pelo
0: médiums...
1: efeito físico, né, que se estabelece.
0: Porque, veja, se geralmente o médium que é curador, ele é um médium que tem essa questão do ectoplasma. Ele capta o ectoplasma do ambiente e ele se serve dele. Por isso que ele é chamado de médium curador. O ectoplasma pode ser até que não seja dele. O ectoplasma pode ser que esteja do médico, esteja ao lado dele. Ele doa o ectoplasma? Doa. Mas você já imaginou se ele retirar o ectoplasma que ele tem? Ele vai daqui a pouco... Gente, para vocês terem ideia, uma reunião, uma sessão de materialização, uma sessão de cura, o médico, quando termina, ele está exausto. Gente, pode até se pesar o médium antes de uma reunião de cura e após a reunião de cura, porque ele vai diminuir o peso dele consideravelmente. Então,
1: comum acontece muito, né?
0: Acontece
1: tanto
0: muito.
1: Que muitas vezes depois de uma sessão, para ele reestabelecer o equilíbrio orgânico, ou ele precisa se alimentar, né? Ou muito então bem. Repousar realmente.
0: São duas coisas, né? O repouso e a alimentação.
1: É isso. Para restabelecer o equilíbrio orgânico do médium. E esse tipo de mediunidade, ele também a gente tem que ter muito cuidado, porque você não pode exaurir o médium nas suas energias.
0: Exato.
1: É porque pode, sim, acontecer um desenlace até do médium, se você exaurir ele.
0: Eu me recordo de Peixotinho. Peixotinho, após as materializações de alguns espíritos, mais grosseiros, que precisavam de mais energia, Peixotinho chegava a perder 1 quilo, gente. 1 quilo de peso em uma comunicação, em uma materialização. Então, não fiquem pensando que é uma coisa extraordinária para o médium isso, não. Por isso que a espiritualidade pede que tenha muitos médiums na sala, porque você tira um pouco de cada um, se servindo daquele material para as cirurgias espirituais ou para a sessão de cura. Porque vocês imaginem, muitas vezes nós pensamos que podemos fazer essas sessões em salas fechadas, ambientes hermeticamente fechados. Não, gente. Essas sessões de cura podem acontecer no salão ordinário, onde a pessoa está oferecendo a condição necessária porque está receptivo ao que está sendo dito ali e oferece a condição para que os espíritos possam lhe tratar. Mas, como eu disse, não vamos, senão a gente vai começar a se estender a falar muito sobre cada uma mediunidade. E são extremamente, vocês já me convir, né? São extremamente convitativos esses esclarecimentos, né?
1: E os médios, o pneumatógrafos, né? Que a gente também já trouxe aqui, já falou agora há pouco sobre eles.
0: Isso.
1: E aí, no seguinte, ele fala sobre os escreventes ou psicógrafos, que a gente também já falou sobre eles, só que aqui ele traz uma diferença. Existem os mecânicos, os intuitivos, os semi-mecânicos, inspirados ou involuntários, e de pressentimentos.
0: Veja, vocês percebem que cada uma dessas palavras direciona uma mediunidade diferente. Uma
1: forma de ação na mediunidade escrevente.
0: Escrevente, veja mesmo. Pode ser intuitiva, pode ser mecânica. O que é a mecânica? O espírito pega o braço do médium. Ele põe o seu campo perispiritual por cima do braço do médium e ali ele escreve, pega a caneta e escreve junto com o médium.
1: E veja, nesse caso aí, quem não está falando, o que é que acontece? Ele pode escrever uma coisa ali com aquela mão, com o médium escrevente, né? E ele, como médium, pode dar psicofonia, que é totalmente diferente do que está sendo escrito.
0: Ele pode dar... Olha, gente, nós tivemos a oportunidade de ver um médium fazendo pictografia. Gente, ele fez 4 desenhos diferentes. Preste atenção, 4 desenhos diferentes. Uma mão ele pintava uma obra, a outra mão outra obra, e os pés, cada pé, uma pintura diferente. Ao mesmo tempo. Então, cada espírito se utilizava de um membro, ou apenas de um pincel, ou de uma caneta de pintura, presa aquele pé, presa aquela mão, e o resto o espírito segura e leva a mão, fazendo todo o desenho. Gente, você vendo, eu inclusive até postei esse vídeo.
1: Olha, a Bebel está dizendo assim, que no livro Peixotinho, Materialização de Amor, fala sobre essa mediunidade.
0: Fala. E olha, como eu digo a vocês, cada mediunidade, cada sensibilidade, tanto a de psicografia, como ele chama de intuitiva, a nossa irmã, Ivanda Amaral Pereira, Chico Xavier chegava ao ponto de dizer que ela tinha uma mediunidade melhor do que a dele.
1: A amplitude mediúnica dela era muito
0: superior
1: maior
0: à de Chico Xavier. Veja, e ela não era tão famosa assim. Mas Ivanda Amaral Pereira chegava ao ponto de estar na cena, gente. Veja o que é. Não é intuição, não. Não é o espírito narrando para ela, não. Era ela olhando para frente, os espíritos mostrando o que estava acontecendo. E a caneta, ela ia apenas escrevendo o que ela estava vendo.
1: Com riqueza de detalhe.
0: Exato. E aí eu gosto muito de um espírito, se vocês puderem ler, vocês vão amar. Os Miseráveis, o livro de Vitor Hugo. Vitor Hugo traz para nós, nessa obra Os Miseráveis, de riquezas de detalhes. Gente, eu digo uma coisa a você, eu nunca fui à França. Não nessa encarnação, lógico que eu já vivi lá. Mas numa riqueza de detalhes, que é disso que eu estou falando. que parece que você já andou pelas ruas da França, pelos guetos da França, por dentro dos túneis, naqueles canais internos que ela tem, que são verdadeiras vias enormes. E Vitor Hugo traz em seu livro, na sua obra, maravilhosamente assim. Assim são os espíritos. Narram para nós as ideias, os pensamentos, os desejos, as suas vontades, escrita. Pela escrita, estamos falando de escrita. Pode ser intuição, pode ser narrado, você com a caneta na mão e ele ditando para você. Você ouvindo e escrevendo. Ou muitas vezes, como a nossa irmã, assistindo a cena. Ou mesmo o espírito que conta a história e termina de contar e diz, agora é com você. Aí você vai ter que escrever tudo que ele falou. Então, essas narrativas são diferentes, por quê? Porque cada modelo de um é um desses que a gente acabou de ler agora. Cristiana, vamos para o próximo capítulo?
1: São os médiuns especiais, que tem aptidões especiais dos médiuns, quadro sinótico das diferentes variedades de médiuns.
0: Veja, quando ele fala sobre isso, ele está nos dando a oportunidade de mergulharmos nessa imensidão de tipos de mediunidade. Imensidão, gente.
1: E são, assim, questões tão como o Hinaldo falou, que tinham outras formas, que há o médium sinestésico. É aquela pessoa que, quando ela encosta num objeto, ela consegue perceber a vibração de quem tocou. Era, inclusive,
0: de quem era o proprietário.
1: De quem era o proprietário daquele objeto. Isso. Inclusive, existe até, se não me engano, uma película cinematográfica que traz, inclusive, falando a respeito desse tipo de mediunidade, onde aquele médium ele auxiliava a polícia a identificar
0: assassinatos,
1: né? Descobrir os responsáveis por determinados crimes. E esse médium ele encostava no ambiente, ele foi levado para um local que tinha acontecido um show, que uma pessoa estava respondendo criminalmente como se tivesse assassinado o artista. Mas quando o médium chegou lá, que encostou na cadeira onde o rapaz sentou da última vez e foi encostando em alguns objetos, ele percebeu a cena do que aconteceu, se desdobrou ali na sua sensibilidade, e ele percebeu que quem tinha assassinado não tinha sido quem estava sendo acusado. Quem estava sendo acusado tinha tentado defender, era o inverso. E quem tinha assassinado estava se passando como o bonzinho da história. Então, esse tipo de mediunidade é aquele em que qualquer objeto que o médium encosta, ele percebe as últimas, ele vê, ele se conecta com as últimas cenas daquele que ocorreram ali naquele ambiente.
0: E eu me recordo de um fato ocorrido de um bracelete que alguém entregou ao médium, que era médium, que tinha essa sensibilidade sinestésica. Quando ele pegou no bracelete, ele disse que ele foi arrastado, veja, o espírito do médium foi arrastado para a época daquele bracelete. E ele pôde divisar de quem era aquele bracelete. E ele encontrava esse bracelete, veja que lindo, desde essa pessoa que ele foi arrastado para a época, que ele contava de uma época remota, até os dias atuais. Ele conheceu todas as pessoas que foram donas do bracelete. Então, para você ver que... E vocês vão assistir um filme maravilhoso, eu vou dar um nome a vocês, O Violino Vermelho. O Violino Vermelho é uma película cinematográfica...
2: Mentalista, né?
0: Que o Cris falou, né? O Mentalista, né? É outro filme também, O Mentalista. Vão aproveitando o nome dos filmes aí, viu, gente? Porque, veja... Esse violino vermelho mostra a saga desse violino desde a época em que ele foi construído, como ele foi construído, que as suas cordas eram feitas do cabelo de uma donzela, que a cor era vermelha porque era a cor do sangue dessa donzela. É uma coisa assim fenomenal. E era um violino caríssimo. E que ele rodou, vocês vão ver, a história mostra, porque é engraçado, toda vez que ele sai de uma época para outra, quem é o ponto central do filme é o violino parado. O violino parado e a cena mudando, saindo de uma época para outra, para que vocês entendam como é esse efeito da sinestesia que acontece com o médium quando ele pega naquele como é que a gente pode dizer? No bracelete, objeto. No objeto. O objeto, perfeito, Ana. O objeto que é de posse de alguém. Então, eu gosto desses tipos de mediunidade, porque são raríssimas, gente. São muito difícil você encontrar um médium sinestésico. Né? É muito, muito difícil. E, geralmente, quando eles são apresentados e expostos à casa espírita, geralmente, eles não querem participar. Eles não querem participar.
1: E aí, ó,
0: chegado o nosso horário, já, né, gente?
1: No capítulo 17, formação dos médiuns, para a próxima segunda-feira. E vamos fazer a nossa prece final com o Hinaldo, para que a gente possa encerrar o nosso trabalho dessa noite e nos encontrarmos na terceira segunda-feira do mês. Não, na primeira segunda-feira do próximo mês.
0: Do próximo mês. Vamos orar, vamos elevando os nossos pensamentos ao Divino Mestre e agradecermos a ele essa oportunidade, dizendo: Senhor, obrigado, Mestre, porque nós cremos em ti. Obrigado, Mestre Jesus, por todas as lições que nos trouxeste, que nos traz, que irá nos trazer, Senhor. Faz-nos compreender essas lições de amor, de fé, de esperança e consolação. Consolação aos nossos corações que, ainda sequiosos do teu amor, buscamos, Senhor, sem cessar a tua palavra, que não vacila nem erra, como no céu e em toda a terra nos faz vislumbrar, Senhor, as bênçãos de amor que nosso Pai Celestial tem sobre nós. Abençoa-nos a todos, encarnados, desencarnados, aqueles que creem em ti, aqueles que ainda blasfemam contra ti, perdoa-os, porque eles não sabem o que fazem. Mas nós, esse pequenino número de cristãos que nessa simples oração louva o nosso Pai, agradece a ti, Senhor, por esta oportunidade de amar e de servir, e de estudar essas lições de fé, de amor, de esperança. Por que não dizer de consolação aos nossos corações? Hoje, agora e sempre.
1: Que assim seja, graças a Deus.

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1: Quatro horas e 34 minutos.

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que leva música e reflexão acerca do Espiritismo até você. E hoje o tema é Reunião Mediúnica. E se não há ressurreição de mortos, também o Cristo não ressuscitou. Paulo, em 1 Carta aos Coríntios, 15, 13. Teólogos eminentes, tentando harmonizar interesses temporais e espirituais, obscureceram o problema da morte, importando sombrias perspectivas à simples solução que lhe é própria. Muitos deles situaram as almas em determinadas zonas de punição ou de expurgo, como se fossem absolutos senhores dos elementos indispensáveis à análise definitiva. Declararam outros que, no instante da grande transição, submerge-se o homem num sono indefinível até o dia derradeiro consagrado ao juízo final. Hoje, no entanto, reconhece a inteligência humana que a lógica evoluiu com todas as possibilidades de observação e raciocínio. Ressurreição é vida infinita, vida é trabalho, júbilo e criação na eternidade. Como qualificar a pretensão daqueles que designam vizinhos e conhecidos para o inferno ilimitado no tempo? Como acreditar permaneçam adormecidos milhões de criaturas aguardando o minuto decisivo de julgamento, quando o próprio Jesus se afirma em atividade incessante? Os argumentos teológicos são respeitáveis, no entanto, não devemos desprezar a simplicidade da lógica humana. Comentando o assunto portas adentro do esforço cristão, somos compelidos a reconhecer que os negadores do processo evolutivo do homem espiritual depois do sepulcro definem-se contra o próprio Evangelho. O Mestre dos Mestres ressuscitou em trabalho edificante. Quem, desse modo, atravessará o portal da morte para cair em ociosidade incompreensível? Somos almas em função de aperfeiçoamento e, além do túmulo, encontramos a continuação do esforço e da vida. Emmanuel, por Chico Xavier, Caminho, Verdade e Vida,

0: Carlos, homenagem a este pequeno grande homem.
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0: Ah, essas canções e muitas outras estão disponíveis no meu canal no YouTube. O nome do meu canal é Carlinhos Conceição. Te vejo além daqui. Vai lá, se inscreve no canal. Isso me ajuda.

Natasha Mequina. Ave Maria. É difícil pensar em mediunidade sem recorrer a essa mãe.

Esperavam na praça extensa, quando os discípulos humildes do Nazareno anunciaram a boa nova, atendendo a cada grupo da multidão em seu idioma particular. Uma onda de surpresa e de alegria invadiu o espírito.

destacava-se e esclarece que se trata da luz prometida pelos céus à escuridão da carne. Desde este dia, as claridades do Pentecostes jorraram sobre o mundo incessantemente. Até aí, os discípulos eram frágeis e indecisos, mas, dessa hora em diante, quebraram as influências do meio, curaram os doentes, levantaram o espírito dos infortunados, falaram aos reis da terra em nome do Senhor. O poder de Jesus se lhes comunicara às energias reduzidas, estabelecera-se a era da mediunidade, alicerce de todas as realizações do cristianismo através dos séculos. Contra o seu influxo, trabalham até hoje os prejuízos morais que avassalam os caminhos do homem, mas é sobre a mediunidade, gloriosa luz dos céus oferecida às criaturas no Pentecostes, que se edificam as construções espirituais de todas as comunidades sinceras da doutrina do Cristo, e é ainda ela que, dilatada dos apóstolos ao círculo dos homens, ressurge no Espiritismo cristão como a alma imortal do cristianismo redivivo. Emmanuel, por Chico Xavier, Caminho, Verdade e Vida.

0: Espírita está no ar. Tchau, pessoal.
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Prezados amigos, iniciando mais um momento com música aqui. Estamos juntos, sempre estaremos juntos, sempre. Em que o Pai nos concede a oportunidade da nossa existência na Terra, né? Olha só, eu hoje estou em Sacramento, porque vamos ter nesse final de semana, aqui dias 18, 19 e 20, o encontro de evangelizadores que é feito sempre em janeiro, nas férias, na verdade, né? Janeiro e julho. E estamos aqui preparando o coral para logo amanhã, na verdade, iniciar o encontro na terra do nosso querido Eurípides, mensageiro do Cristo. A proposta da evangelização de espíritos, ela é muito ampla, mas acima de tudo ela pede que aquele que se identifique com ela possa ter conhecimento. Primeira coisa que a proposta pede é conhecimento. Uma base de conhecimento das questões da imortalidade, não tão somente, mas também do que o espírito guarda, de suas potencialidades, do que ele guarda de suas memórias, do que converge a sua encarnação até na Terra, ali numa convergência de várias frentes que o envolve, esse convergir de situações que nós, aqui a proposta chama de programação reencarnatória, tudo vai levando ele a passar por essas situações que, às vezes, como encarnado, ele não compreende uma decisão que ele tomou como espírito, mas que esses meandros porque ele passa dentro dessa programação, está tudo atendendo à sua necessidade evolutiva. Então, é se ver como um ser imortal, que guarda cultura, guarda conhecimento acerca da religião, às vezes pouco de religiosidade, mas é um ser, ele tem que se colocar como um ser divino, filho do Pai Celeste, do Pai Eterno, que atende uma programação da lei divina, da lei de progresso. Muito bem, posto isto, essa proposta de Eurípides Barçanufo, ela inclui, ela traz para ajudar o espírito a compreender, melhor dizendo, a sua programação, vários recursos. Dentre eles, a arte. Tem a natureza, tem a palavra bendita ou a palavra não bem dita, né? Carregada de conteúdos dispensáveis para o progresso. E ou conteúdos que o faz avançar. Então, essa proposta tem também a arte como recurso de evolução. E aqui, o teatro, a dança, a literatura, a poesia, não a arquitetura, mas várias frentes da arte aqui é plantada. A música, como nós falamos há pouco, tem uma finalidade grandiosa de instruir, de esclarecer o espírito, de facilitar a sua essência divina a conhecer o desejo do Pai Celeste. A arte, ela facilita o espírito a conhecer qual o desejo divino para conosco, do nosso Pai para conosco, se não é o de nos harmonizarmos com as leis divinas, de irmos ao encontro do Cristo, de estarmos com Ele, irmos com Ele, visitarmos Jesus com frequência em nossos pensamentos, em nossos sentimentos, em nossas preces, enfim. E aí, eu vou tomar a liberdade aqui de ler uma das letras das músicas que temos aqui. Essas letras, elas são psicografadas, que vêm pela mediunidade da nossa irmã Alzira,
E vocês vão ver que letra é esta. A letra do Moacir na Terra, quando eu escrevo uma letra, eu escrevo uma letra com base, às vezes até um pouco que a arte permite, mas uma fantasia, né? Uma imaginação, a parte lúdica. Ali tem a verdade, ali tem o desejo, de libertação. Mas as letras que vêm do mundo espiritual não têm fantasia. Elas vão direto ao assunto, como nós falamos, né? Normalmente. Então, elas são diretas. E que é para o espírito não perder tempo. Tempo de conhecimento, ele é importante. Então, vamos ler aqui então para vocês. Essa letra ela veio em 2003 e nós colocamos a melodia nela também nessa época. E o nome da música é Crer. Crer no infinito. Sentir o valor da vida. Mesclar sentimentos, colorir emoções, perdão, colorir ilusões. Viver em busca da esperança, construindo um novo pensamento. Alimentar-se de coragem, lutar para progredir. Entre raças vivi, vivi. Costumes e cultura ganhei. Na verdade, aguardei. Também ganhei, também serve, né? Sentimentos se mesclaram. Esperanças se renovaram, se renovaram, se renovaram. Aprender a amar foi a lição. Hoje é preciso fazer. Atrair para si novas energias, ser construtor desse ato, desse ato. Sou espírito que caminha entre sombras e luzes, aprendendo a discernir, avançando para construir, libertar, romper com a ignorância, abraçar com novas oportunidades, novo corpo, nova construção. É preciso valorizar tudo isso. É preciso valorizar, vírgula. Tudo isso pede um novo comportamento. Entre raças vivi, aí ele vai reforçar aqui o refrão. Vou seguir. Novos atos, novos gestos, novas atitudes, novos sentimentos. Crescer para compreender o valor da reencarnação. Amar a pátria sem a ela se prender. Viver sem mágoa. Construindo sempre com liberdade. O espírito pensa, sente. Temos casa, moradas, várias moradas, na casa do Pai, né? Todos somos irmãos. Esse é o pensamento do futuro. Olha, gente, que coisa incrível. Agora nós vamos destrinchar um pouco a letra. Se não der para terminarmos nesse programa, nessa edição, a gente conclui no outro. Mas olha só. Tem uma palavrinha aqui que me chamou atenção quando eu li. Então, por que que eu estou trazendo essa música? Porque o coral voltou a ensaiá-la. Vamos apresentá-la agora no nosso último encontro. No nosso próximo encontro. Isso é já amanhã, sexta-feira. E aqui ele vai. Tem uma frase aqui que merece atenção. Quando ele fala assim, ó, mesclar sentimentos, colorir ilusões. Palavrinha danada, né? Colorir ilusões, deixar ilusão colorida, será nesse sentido? Vamos chegar lá. Vamos lá então, pega do começo. Olha. Crer no infinito. Sentir o valor da vida. Então, o crer no infinito, olha que grandeza é isto. Olha como isso é grandioso. Crer no divino, no que excede, no que transcende, né? Ou no que transcende, aliás. Então, olha como crer no infinito é grandioso, gente. Porque muitas vezes nós caímos porque nós não cremos. O nosso horizonte é apequenado ou limitado. E quando meu horizonte é pequeno, na verdade eu vivo em acordo com o meu horizonte. Eu vivo em acordo com o que eu vejo. Aquele que vê mais longe
esse mais longe dá característica diferente à vida desse ser. Quando eu enxergo pouco, eu vivo pouco. Quando eu enxergo grande, eu vivo grande. Né? É o pequeno e o grande. Se eu enxergo pequeno, eu enxergo pequeno. Se eu enxergo grande, eu vivo grande. Porque isso está na base do conhecimento. A nossa vida está sempre na base do conhecimento. Por isso que às vezes o irmão nosso, ele se equivoca, ele erra, ele prejudica, ele magoa, ele fere, ele lesa a pátria, ele lesa a nação, ele lesa o irmão. Mas por quê? Porque a visão dele é curta. Porque se ele de fato visse longe, e longe, gente, não é ver que ele veja longe nos seus bens materiais, que vão crescer. Isso não é longe. Isso não é longe porque isso dura 80 anos para uns, que é a nossa vida na Terra, 70, 90, hoje a vida é um pouco melhor, 100 anos. Mas com 100 anos você não está aproveitando nada daquilo que você deixou em abundância. Com 80 anos, possivelmente você já não esteja aproveitando, a não ser um bom plano de saúde, uma alimentação saudável, mas nada mais dos prazeres que você tinha aos 40 anos, aos 50 até, aos 60 foram diminuindo, 70 pronto, 80 acabaram todos eles, 90 então zerou. Zero, praticamente. Claro que nós não podemos dar uma uniformidade a isso. Então, o crer no infinito é de fato estar presente no todo, pelo acreditar naquilo, pelo acreditar em Deus, que é o nosso Pai Criador, enfim, em tudo. Aí, ele vai dizer assim: sentir o valor da vida. Essa vida que tem valor maior para todos nós, né, gente? Sentir o valor da vida, mesclar sentimentos. Então, não deixar só que o sentimento do ontem, escuro, domine, predomine. E agora, quer dizer, mescle com conhecimento do novo. E agora vai entrar a palavra que é complicadinha, colorir ilusões. Então, se eu mesclo os meus sentimentos, estou colocando sentimentos que é fruto de conquistas, de elevação. Então, estou deixando emoções ou sentimentos doentios. Estou agora buscando, estou mesclando, estou movimentando também a minha ilusão. Eu dou movimento a ela. Posso até usar aqui colorir ilusões, se for o caso, mas eu estou então dando movimento para que essa ilusão não seja aquilo, aquele embaraço na minha existência infinita, né? Porque às vezes nós nos sentimos embaraçados. E os sentimentos ou as emoções doentias, fruto às vezes da ilusão, nos embaraçam, nos impedem, peiam os nossos pés. O peiar, a gente usava isso muito na roça, no campo, né? Você vai ordenhar ali o animalzinho, a gente peia, cerceia seus passos. A ilusão, meus amigos e amigas, tem força de cercear a nossa vontade, né? Olha, nós vamos continuar a análise dessa música lá na frente, mas nós não vamos terminar aqui com a ilusão vencendo, não. A gente vai terminar falando dos novos sentimentos, novas atitudes, novos gestos, novos atos, que é um trecho da música que fala lá na frente, né? Vai dizer que viveu entre raças, costumes, culturas, ganhei, enfim. Tudo que nos leva a sermos diferentes do que somos hoje. E essa proposta do nosso querido irmão Eurípides, ela nos atinge nesse instante, nesse processo. Queridos amigos, finalizando mais um momento com música, vamos voltar depois nesse tema da música Crer, aqui da proposta de Evangelização de Espíritos. Forte abraço para vocês, que Deus abençoe a todos. Até breve contato.

0: 5:16.
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0: 5:17.
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1: Olá, prezados amigos, amigas da Web Rádio Portal da Luz, de Dourados, Mato Grosso do Sul. Estamos aqui mais uma vez para este encontro de vibração cósmica para o planeta. Pedimos a todos vocês que estão aí em sintonia do outro lado, coloque a sua água para ser fluidificada. Vamos então dar início com uma mensagem na voz do Chico Xavier, esperando por ti.
2: 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Esperando por ti, antes.

mente invisível. Tudo serve em silêncio, esperando por ti. Abre-se a via pública aos teus pés, afeição de amistoso convite. A água pura está pronta a mitigar-te a sede. O livro nobre aguarda o toque de tuas mãos para consolar-te, e o fruto pendendo da árvore roga humilde que o recolhas. Pensa na bondade de Deus e não digas a palavra que desencoraje ou amaldiçoe. Cala-te onde não possas auxiliar. Deixa que tua alma se enterneça ajudando nas construções do bem eterno que tudo nos dá sem nada exigir. E compreenderás então que Deus te oferece a vida por divina sinfonia e que essa divina sinfonia pede que lhe dês também a tua nota.

E nessa união gostosa de pensamentos e vibrações amorosas é que iniciamos um dia maravilhoso de oração. Mais um dia de oração. Que bom que você está aí conosco nestes momentinhos pequenos, mas intensos para os nossos corações. Quero agradecer a Deus pela paz e alegria desta hora. Agradecer a você que está aí deste lado, nos ajudando com a sua vibração de amor e vibrando conosco para um planeta melhor. Vibrando conosco para sermos melhores, eu, você, enfim, todos nós. Todos nós somos o planeta. Se cada um acender a sua luz, o planeta será luz. Por isso, neste momento, eu quero convidar a você para acender a sua luz, fechar os olhos em prece e receber as energias vindas do alto. É um momento maravilhoso, é um presente de Jesus para todos nós. Vamos fechar os nossos olhos e sentir a presença amorosa de Jesus adentrando os nossos corações. Eu convido a todos vocês a entrar em sintonia com essa música gostosa que neste momento vamos ouvir para podermos entrar nesta vibração de amor que Jesus nos oferece.

Que gostoso! Eu posso sentir as energias vindas deste lado onde você está. E união, e nessa união de pensamentos e sentimentos, vamos

0: realizar a prece que Jesus nos ensinou. Pai nosso que estais nos céus, santificado seja o vosso nome. Venha a nós o vosso reino. Seja feita a vossa vontade, assim na terra como nos céus. Pão nosso de cada dia nos dai hoje, Senhor. Perdoe as nossas ofensas, assim como nós perdoamos a quem nos tem ofendido. E não nos deixe, Senhor, cair em tentação. Livra-nos de todo mal, que assim seja. Que esta água que aí está possa ser fluidificada, que sirva de remédio para os nossos dias, retirando toda dor, toda angústia, todo medo que está dentro de nós. Convido a todos vocês neste momento a continuar, para que continuamos conectados com Jesus e vamos ouvir uma prece conduzida pela nossa querida Adriana Pedroso, aqui de Dourados.
1: Neste momento, quero pedir para toda a espiritualidade que envolva nosso planeta num manto sagrado de luz e proteção, paz, harmonia e tranquilidade, que chegue em cada casa, cada lar, em cada pessoa que esteja precisando se acalmar, se tranquilizar, do seu bálsamo de luz. Que a espiritualidade possa nos auxiliar, nos inspirar a todos que estão trabalhando para orientar a cada um que se dedica nessa missão de luz, missão abençoada para cada irmãozinho que necessita do seu amparo e da sua proteção. Cada pessoa seja amparada, cada pessoa seja abençoada. Cada pessoa seja envolvida com um manto de luz, com gotículas de ar, de água, que entre nas suas correntes sanguíneas e que seja curada. Que a sua saúde seja restabelecida. Que esse vírus seja eliminado. Que esse vírus vá embora do nosso planeta. Que somente a paz, calma, se faça presente em cada pessoa. Que cada um consiga se acalmar e se tranquilizar. Agradecemos a todos que estão trabalhando neste momento que tantas pessoas estão precisando. Que as águas sejam fluidificadas, que sirvam de remédio, de cura, de amor. cura, de paz e de tranquilidade no coração de cada irmãozinho, que a sua fé seja cada vez fortalecida neste momento, Senhor Jesus. Pedimos para que cada irmãozinho esteja sempre sendo amparado. Agradecemos sempre a sua proteção. Agradecemos a Jesus e a toda a espiritualidade. Que assim seja, hoje e sempre.
0: Que assim seja. Mais uma vez, gostaria de agradecer a presença de vocês neste momento de tanta paz, de tanta tranquilidade que a espiritualidade maior nos oferece. E gostaria que continuassem conosco. Amanhã estaremos novamente neste mesmo horário. Fiquem na paz, fiquem na luz.
2: Vamos então dando continuidade com a mensagem psicografada Dinheiro e Serviço, do Espírito Emmanuel, por Francisco Cândido Xavier, na voz de Paulo Goulart. E terminando com Ave Maria de Gounod. Nos despedimos, desejando a todos muita paz, muita luz, muito amor, muita saúde para todos vocês que estão do outro lado.
3: Dinheiro e serviço. Não digas que o dinheiro é a causa dos males que atormentam a terra. Se contemplas o firmamento aceitando a sabedoria infinita que plasmou a grandeza cósmica, e se te inclinas para a flor do valado, crendo que a infinita bondade nula ofertou, não ignoras que a providência divina criou também o dinheiro de que dispões. Basta ligeiro olhar no campo do mundo para que entendas a moeda por seiva da atividade, sustentando reconforto e educação, segurança e beneficência. O pão extingue a fome, o dinheiro ajuda a produzi-lo. O livro espanca as trevas do espírito, o dinheiro protege-lhe a expansão. A veste agasalha o corpo, o dinheiro ajuda a entretecê-la. A casa abriga, o dinheiro apoia-lhe a construção. O remédio socorre, o dinheiro incentiva-lhe o preparo. A caridade suprime a penúria, o dinheiro assegura-lhe as manifestações. O dinheiro na estrutura social é comparável ao sangue no mundo orgânico, circulando garante a vida e parando acelera a morte. Valores amoedados, sejam em metal ou papel, são sementes de realização e alegria. E observe-se que ninguém está impedido de multiplicá-las nas próprias mãos através do trabalho honesto. É por isso que a doutrina espírita nos ensina a encontrar no dinheiro um agente valioso e neutro a pedir-nos emprego e direção. Dá-lhe passagem para o reino do bem, agindo e servindo-te dele, a benefício de quantos te partilhem uma caminhada, e estarás em conjunção incessante com o suprimento divino que te abençoará a prosperidade e te resguardará a presença na terra por fonte viva do eterno bem. Dá-lhe passagem para o reino do bem, agindo e servindo-te dele a benefício de quantos te partilham a caminhada, e estarás em conjunção incessante com o suprimento divino que te abençoará a prosperidade e te resguardará a presença na terra por fonte viva do eterno bem.

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1: 5 horas, 55 minutos.

0: Meu irmão, eu sou Yasmin Madeira e nós estamos começando agora o nosso encontro com Jesus diário. 5 minutos de refazimento das nossas energias, um encontro com o pensamento do Cristo, com a sua essência divina. Eu convido você agora a mergulhar neste mar de amor, visualizando-se junto a uma cachoeira linda, com águas luminosas, vaporosas. É uma instância do mundo espiritual superior que se abre agora para a nossa percepção. Somos milhares de irmãos reunidos neste momento tão especial. E neste lugar está Jesus. Imagine o Mestre estendendo as mãos a você num convite para que entremos todos sob essas águas, nesta cachoeira de luz. Venha, entre, imagine-se de mãos dadas ao Cristo de Deus, debaixo desta água luminosa, que neste momento já está escorrendo pela sua cabeça, ativando o seu centro coronário no alto da cabeça. O centro coronário, ele metaboliza as energias divinas, trazendo-as para todos os níveis que compõem o seu corpo físico e perispiritual. Sinta que uma estrela luminosa se abre no alto de sua cabeça. Este chakra, este centro luminoso, denominado de coronário, é como uma flor de mil pétalas que se abre ao contato desta água maravilhosa, luminosa, que se derrama dessa cachoeira. É um banho de luz, de equilíbrio, de harmonia. Esta água diferente, vaporosa, penetra pelos seus poros, pela sua pele, e vai neutralizar quaisquer fluidos negativos que tenham se enquistado aí nas camadas sutis do seu corpo fluídico. Sinta esta luminosidade envolvendo toda a cabeça e deslizando pelo pescoço, pelos seus ombros, braços e mãos. Sinta esta luz, esta água luminosa escorrendo pelas costas, por onde passa, ela leva equilíbrio e saúde para todos os níveis do seu ser. E neste momento, ela está fazendo uma limpeza na área do seu tórax, liberando você de emoções perturbadoras, ativando a harmonia, a paz, a tranquilidade em seu peito. Derrama-se agora pelo abdômen, pernas e pés. Fique com Deus, cuide-se bem e seja feliz.
1: Cinco horas e 59 minutos.
2: Do livro Luz no Lar, psicografia de Francisco Cândido Xavier. A morte seria um monstro terrível se consolidasse as algemas terrestres naqueles que toleraram heroicamente a tirania e o egoísmo de outrem. Além de seus muros de sombra, há castelos sublimes para os que amaram com alma e entesouraram com o sentimento mais puro o ideal e a esperança numa vida melhor. E há também precipícios escuros por onde descem os revoltados em desespero por não poderem oprimir e martirizar por mais tempo os corações devotados e sensíveis de que se rodearam na terra. Irmão Xios.
3: O meu bom dia de luz, o meu boa tarde de paz, o meu boa noite depressa.
2: Leitura do capítulo 3 de O Evangelho segundo o Espiritismo. Há muitas moradas na casa de meu pai. Instruções dos Espíritos, mundos regeneradores. Na sequência, o item 16. Entre as estrelas que cintilam na abóboda azul do firmamento, quantos mundos não haverá como o vosso, destinados pelo Senhor à expiação e à provação? Mas também os há mais miseráveis e melhores, como os há de transição, que se podem denominar de regeneradores. Cada turbilhão planetário, a deslocar-se no espaço em torno de um centro comum, arrasta consigo seus mundos primitivos de exílio, de provas, de regeneração e de felicidade. Já se vos há falado de mundos onde a alma recém-nascida é colocada, quando ainda ignorante do bem e do mal, mas com a possibilidade de caminhar para Deus, senhora de si mesma, na posse do livre-arbítrio. Já também se vos revelou de que amplas faculdades é dotada a alma para praticar o bem. Mas há as que sucumbem, e Deus, que não as quer aniquiladas, lhes permite irem para esses mundos onde, de encarnação em encarnação, elas se depuram, regeneram e voltam dignas da glória que lhes fora destinada. Livro dos Espíritos de Allan Kardec, capítulo 3, da Criação, Formação dos Seres Vivos. Pergunta de número 43. Quando começou a Terra a ser povoada? Resposta. No começo, tudo era caos. Os elementos estavam em confusão. Pouco a pouco, cada coisa tomou o seu lugar. Apareceram então os seres vivos apropriados ao estado do globo. Meus queridos irmãos, a pergunta 43 de O Livro dos Espíritos nos conduz a uma reflexão muito interessante sobre os primeiros momentos da vida em nosso planeta. Allan Kardec pergunta: quando começou a Terra a ser povoada? E os Espíritos respondem: no começo, tudo era caos. Os elementos estavam em confusão. Pouco a pouco, cada coisa tomou o seu lugar. Apareceram então os seres vivos apropriados ao estado do globo. Essa resposta revela, antes de tudo, a sabedoria e a harmonia das leis divinas. Os Espíritos nos ensinam que a vida não surgiu de maneira repentina ou desordenada. Houve um processo gradual de organização da matéria, em que cada elemento foi encontrando sua função e seu lugar no grande mecanismo da criação. Quando afirmam que tudo era caos, não devemos entender essa expressão como ausência de leis ou de direção. Pelo contrário, o que parecia confusão aos olhos humanos estava sob a ação constante da inteligência suprema de Deus. Era uma fase de preparação, semelhante ao que ocorre com uma construção antes de assumir sua forma definitiva. A expressão, pouco a pouco, cada coisa tomou seu lugar, destaca a ideia de progresso. Na natureza, nada acontece por saltos. Tudo evolui gradativamente. Os continentes se formam, as águas se acomodam, a atmosfera se transforma e, à medida que o planeta se torna apto, surgem as primeiras manifestações da vida. Outro ensinamento importante está na frase: aparecerão então os seres vivos apropriados ao estado do globo. Isso significa que Deus criou seres compatíveis com as condições existentes em cada época da Terra. Os organismos mais simples surgiram quando o ambiente ainda não comportava formas mais complexas. À medida que o planeta evoluía, novas espécies apareciam adaptadas às novas condições. A doutrina espírita nos mostra, sim, que a criação é dinâmica e progressiva. Nada foi feito ao acaso. Existe uma perfeita correspondência entre o ambiente e os seres que nele habitam. A vida manifesta-se segundo as necessidades e possibilidades de cada mundo. Essa resposta também nos convida à humildade. Muitas vezes, observamos apenas uma pequena parte da obra divina e temos dificuldade em compreender seus mecanismos. Contudo, ao contemplarmos a longa preparação da Terra para receber a vida, percebemos a grandeza da providência de Deus, que tudo dirige com sabedoria, paciência e amor. Portanto, a questão 43 nos ensina que a vida na Terra resultou de um processo gradual de organização da matéria sob as leis divinas, demonstrando que a evolução dos mundos e dos seres vivos faz parte de um plano sábio e harmonioso traçado pelo Criador. Ave Cristo. Vamos agora, queridos amigos, elevar o nosso pensamento em prece de agradecimento e louvor. Oremos. Senhor Deus, Pai de infinita bondade, ao encerrarmos mais este momento de estudo e reflexão, elevamos a Ti nossos pensamentos em sincera gratidão. Agradecemos pela vida, por este planeta que nos acolhe, pelas sábias leis que governam a criação. Ao contemplarmos a formação dos mundos e o surgimento dos seres vivos, reconhecemos a grandeza de Teu amor e de Tua providência, que tudo conduz para o bem e para o progresso. Ajuda-nos a compreender que também fazemos parte dessa obra grandiosa e que nossa existência possui um propósito elevado. Que saibamos respeitar a natureza, valorizar a vida em todas as suas manifestações e trabalhar pelo nosso aperfeiçoamento moral. Pedimos aos bons espíritos que amparem todos os lares, confortem os corações aflitos, fortaleçam os enfermos e inspirem aqueles que se dedicam ao bem. Que a paz do Cristo permaneça conosco, iluminando nossos pensamentos, palavras e ações, hoje e sempre. Assim seja.

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2: 6 horas e 12 minutos.
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Olá, meus queridos amigos e amigas, estamos aqui com a bênção de Deus e a permissão dele para trazer algumas reflexões que espero sejam úteis para você e, sobretudo, também para mim, né? Porque tudo aquilo que eu estou falando também é uma necessidade minha. É um aprendizado para mim também. E hoje eu colho de um livro que eu mesmo escrevi, Contém Vida, uma mensagem curta, rápida, mas que achei muito pertinente, muito útil para o nosso dia a dia. Diz assim: pratique a aceitação, tolerância e paciência diariamente. Se a gente quiser ter um nível de vida mais ou menos aceitável, prazeroso, a gente precisa disto diariamente. Aceitação de nós, aceitação das pessoas, aceitação do mundo, paciência, porque o mundo não é perfeito, as pessoas são imperfeitas, nós também somos imperfeitos, e sem paciência nós vamos entrar em atrito a toda hora, com os outros e com nós mesmos. Cada pessoa tem o seu tempo, assim como nós também temos o nosso tempo, o nosso grau de compreensão. Tolerância. Tolerância exatamente com as diferenças, com as pessoas que pensam diferente da gente, que têm outras ideias, outras opiniões, outro modo de viver, que têm outros objetivos, outros valores. Nós não somos o dono da verdade, né? Uma coisa pode ser verdade para nós, mas não necessariamente é verdade para outra pessoa. Temos que dar ao outro o direito de ser quem eles são. Assim como nós também queremos que sejam respeitados, né, o direito, né, os direitos que a gente entende que sejam para nós os corretos. Continuando no livro Contém Vida, a mensagem diz: chore quando tiver que chorar, mas depois enxugue as lágrimas, siga adiante e não olhe mais para trás, porque a vida é um rio que corre para o mar. Então, se a gente tem um motivo para chorar, é humano que a gente chore, é desejável até que a gente chore, que a gente expresse a nossa tristeza. Mas isso não pode se tornar para nós um modo de viver. A gente não pode ficar chorando o resto da vida. Não deve ficar triste o resto da vida. Porque a vida segue adiante. A vida é um rio que corre para o mar. E a gente então está neste rio da vida e devemos seguir adiante para novas oportunidades, para novos recomeços, novos aprendizados,
enquanto nós estamos aqui nesse planeta, estagiando aqui, aprendendo. Não vamos perder muito tempo, não vamos paralisar a nossa vida. Se a gente não estiver conseguindo fazer isso, vamos pedir ajuda. Seja a ajuda de um profissional, de um psicólogo. De algum conselheiro espiritual. Para que a gente possa levantar e seguir. Sacudir o pó do que passou. Não é esquecer o que passou, mas aprender a lidar com o que passou. A vida é essa constância na mudança das coisas. Tudo está mudando, nosso corpo está mudando. As nossas células estão mudando, a natureza está mudando, o tempo muda, a vida então muda também. E um nível desejável de saúde mental pede que a gente aprenda, de certa forma, a lidar com essas mudanças. Não ter tanto apego às pessoas, às coisas. E aceitar o novo de cada dia. E mergulhar no novo de cada dia. Prosseguimos ainda no livro Contém Vida, dizendo: dê um desconto à incompletude da vida, das pessoas e de você mesmo. Incompletude da vida. A vida não é completa, a vida não é total, a vida não é perfeita. Ou ela é perfeita naquilo que ela tem que ser, mas nem sempre ela vai ser aquilo que a gente tem, gostaria que fosse, mas naquilo que ela entende que deve ser. Então a gente não é completo também. As pessoas à nossa volta não são, mesmo as pessoas que a gente mais ama. Isso facilita muito os relacionamentos com os outros e com nós mesmos, né? E eu encerro dizendo assim: ficar de mal com a vida não fará com que você, com que ela, mude para nós. Então, às vezes, quando as coisas não acontecem como a gente quer, a gente fica de mau humor, fica contrariado, muitas vezes revoltado, queixoso. Mas a vida não está preocupada com isso, com a nossa reação, né? A vida vai para onde ela entende que deve ser, nos leva para situações, embora muitas vezes desagradáveis, são importantes para nós, para nosso aprendizado, para o nosso crescimento. E até muitas vezes, passado aquela fase inicial, a gente acaba até percebendo que a vida fez o que era melhor, né? O que era o correto. Então, gente, estão aí algumas pequenas reflexões para a gente ficar um pouco mais leve, mais humano, sabe? Mais paciente, mais compreensível, mais colaborativo, menos exigente, menos perfeccionista com os outros, com nós mesmos, com a vida. E vamos desfrutar a vida como ela é. É possível que, se a gente tiver essa boa vontade com a vida, a gente vai extrair muita coisa boa
e a gente vai viver mais leve e, por que não dizer, mais feliz também. Um grande abraço.

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1: Olá, sexta-feira! Um excelente dia para você que acompanha a programação da PU Brasil. Rádio Portal da Luz, Sementes de Amor. Rádio Espaço Espírita, Rede Doutrina em São Francisco. Estamos iniciando mais um programa Comece Muito Bem o Seu Dia. Muito obrigado por você estar aí do outro lado. Gratidão por sua companhia. Eu sou Celso Santos. E vamos juntos nesta sintonia de luz e paz, acendendo os pensamentos e sentimentos para que tenhamos atitudes cada vez mais assertivas no bem. E você já agradeceu a Deus por mais um dia? Agradeça a Jesus por ser a luz de nossos caminhos. Agradeça também ao seu mentor, guia, protetor, enfim, aos seus amigos espirituais que torcem para que você seja e esteja cada vez melhor. Não deixe para fazer amanhã o que se pode fazer hoje. É

Corrigirás o mal com o bem, afastarás a agressão com a paciência, extinguirás o ódio com o amor, desfarás a condenação com a bênção. Emmanuel. E neste dia de pura energia, quero aqui aproveitar para parabenizar você que inicia mais um período de aprendizado, sim, mais um ciclo de sua existência física. Você que aniversaria no dia de hoje, muitas felicidades, superações, reflexões e, claro, muitas realizações em sua vida. Aproveite o seu dia, sorria e se torne cada vez mais feliz. Pra você!

Um excelente dia para você que está na sintonia do programa. Comece muito bem o seu dia, sim, o seu, meu, nosso programa. E nada melhor do que iniciarmos esta sexta-feira com uma excelente notícia. Concorda? Então vamos a ela. A Austrália é a primeira do Hemisfério Sul a testar vacina em humanos. Vamos falar de saúde? Depois do Reino Unido, Estados Unidos e da China, a Austrália começou a testar uma nova vacina contra o coronavírus, inicialmente com 130 voluntários. Será o primeiro teste em humanos de uma vacina contra a Covid-19 no Hemisfério Sul e será realizado no Alfred Hospital em Melbourne. A vacina COVID-2373 foi desenvolvida pela empresa americana de biotecnologia Novavax e terá testes em voluntários saudáveis com idades entre 18 e 59 anos. A vacina estimula altos níveis de anticorpos neutralizantes e melhora a resposta imune do corpo. A organização de pesquisa clínica Nucleus Network vai executar os estágios iniciais dos testes e expandir o estudo para clínicas em Brisbane dentro de uma semana. Ficamos aqui na torcida, afinal de contas, é a ciência avançando cada vez mais para que tenhamos uma saúde cada vez melhor. A Austrália é a primeira do Hemisfério Sul a testar vacina contra a Covid em humanos.

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Amigo ouvinte, chegou a sexta-feira, e aí, procurando um roteiro para ser mais feliz? Que tal atentar-se ao que existe ao seu redor? Talvez você ache que não existe nada a ser feito para se sentir um pouquinho mais feliz. Mas olha só, na verdade, a felicidade sempre está ao alcance de nossas mãos, independentemente da situação. Para isso, se você quiser ser mais feliz, você deve estar disposto a mudar a sua perspectiva, trabalhar e se esforçar para construir esse edifício. Então, no programa de hoje, 8 sugestões para você fazer a sua construção. Primeira sugestão: pense mais positivamente. A forma mais fácil de ser feliz é se esforçar para se tornar uma pessoa mais otimista. Segunda sugestão: faça uma lista de gratidões. Isso mesmo, lembrar-se de todas as coisas pelas quais deve ser grato vai torná-lo instantaneamente mais feliz. Terceira sugestão: aprecie as pequenas coisas. Se quer ser mais feliz, esforce-se para apreciar os pequenos prazeres de sua vida, assim como os grandes. Quarta sugestão: viva no momento. Outra sugestão para ser mais feliz é aprender a abraçar o momento presente, ao invés de se sentir ressentido do passado ou temer o futuro. Bacana? Quinta sugestão: tire um tempo para refletir. Encontrar um tempo para fazer um balanço de suas experiências e para pensar no que o dia trouxe para você pode torná-lo mais feliz. Sabia disso? Sexta sugestão: pare de se comparar com os outros. Lembre-se de que cada pessoa tem as próprias lutas, os pontos fracos, mas também os pontos fortes, e que você não pode ter tudo no momento em que quer. Bacana? Sétima sugestão: tenha mais compaixão. Dalai Lama uma vez disse: se quer que os outros sejam felizes, tenha compaixão. Se quer ser feliz, pratique a compaixão. Última sugestão de hoje é a oitava: passe mais tempo com as pessoas que ama. É isso, passar mais tempo com as pessoas que ama e com as que o fazem feliz é garantia de felicidade. E aí, curtiu? Bora ser mais feliz?

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Comece muito bem o seu dia. E agora vamos a mais uma participação de Raul Teixeira.

0: Jamais suponhas que tu estejas ao léu na terra. Não. Cada qual de nós que renasce no mundo, a divindade aciona alguém para nos orientar ao longo de nossa trajetória por aqui. Esse alguém, esse ser espiritual, é conhecido desde todos os tempos. E nós o chamamos de nosso anjo guardião. Desde quando surgiu no palco da mentalidade humana a ideia de que há anjos, de que existem seres angélicos, aquele ser superior a nós, que nos guia a vida, que nos orienta a vida, que nos coordena os passos, é chamado de anjo guardião, ou simplesmente anjo da guarda, ou simplesmente nosso guia. Existem várias imagens que tentam representar o nosso anjo guardião. Há uma muito conhecida, muito popular, de um anjo com asas enormes, acompanhando um menino que corre atrás da bola na direção do abismo. É tão importante saber que a imagem que se tem do anjo guardião é a imagem de quem nos guia, de quem nos protege. E de fato, o anjo guardião é um espírito de hierarquia mais alta que a nossa. O bom senso nos diz que tem que ser assim. Alguém para guiar outro alguém não pode estar no mesmo nível, não pode ser equiparado, porque não saberia sair das situações complexas, inspirar nas situações difíceis. Logo, o nosso anjo guardião invariavelmente é um espírito de hierarquia mais alta que a nossa. O anjo guardião funciona como se fosse um irmão mais velho, um pai amoroso, um mestre, um professor, mas fundamentalmente um amigo. E nessa amizade, nessa paternidade, nessa irmandade, o nosso anjo guardião não nega recursos para nos fazer criaturas felizes, ainda que para isso tenha que nos deixar sofrer, ainda que para isso nos permita a lágrima. Desse modo, nós ficamos pensando como é importante essa consciência de que, apesar de sermos pessoas maduras, racionais, homens e mulheres que já conseguimos decidir as nossas vidas na Terra, se não tivéssemos o nosso guardião, cairíamos invariavelmente em muitas trampas do caminho, em muitas armadilhas da vida material na Terra. Porque é na Terra onde encontramos toda a gama de perigos, todas as dificuldades. E a nossa visão humana não é tão abrangente em termos espirituais que nos permita identificar onde se acham determinados perigos, determinadas dificuldades. O anjo guardião é essa criatura que nos inspira, que nos orienta, mas de nenhuma maneira interfere no nosso livre-arbítrio. Senão, ninguém mataria outra pessoa. Ninguém roubaria, ninguém furtaria. Se não fosse esse respeito pelo livre-arbítrio, ninguém trairia ninguém. Ninguém mentiria contra ninguém. Porque o nosso anjo guardião não chancela isto, não aprova isso, não pode aplaudir essas coisas. Mas em nome do respeito ao nosso livre-arbítrio, ele nos deixa agir. Na certeza de que, depois da nossa ação, teremos que suportar o peso da reação.
1: Esta foi a participação de Raul Teixeira, que volta na próxima semana. Compositores e intérpretes de todo o Brasil divulgando e esclarecendo o Espiritismo por meio da música.

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Amigo ouvinte, mais uma sexta-feira, final de semana à vista. E aí, como que está? Coração a mil? Meio desanimado? Olha, pense comigo. Tem dia que a gente põe vírgula, tem dia que colocamos reticências, tem dia que colocamos ponto final, mas tem dia que temos a necessidade de virar a página. Por isso, reflita, nesta vida tudo passa, as pessoas passam por nossas vidas e nós passamos pela vida delas. O que é bom e o que é ruim também passa, por isso devemos tratar com mais amor as pessoas que passam pela nossa vida e também devemos nos amar mais. De nada adianta nos apegarmos às coisas terrenas, porque nada levaremos daqui a não ser a saudade do que nos quiseram bem. Faça de tudo para viver em harmonia com os outros, com o universo e com você mesmo. Existe uma frase de Jesus que diz: reconcilia-te com o teu adversário enquanto caminha na mesma estrada. Analise o seu modo de viver e perceba quantas pessoas sentiriam a sua falta se você tivesse que partir agora.

E aqui no programa Comece Muito Bem o Seu Dia, você tem o melhor da música com temática espírita, informações, reflexões e prestação de serviços na medida certa. Que tal aproveitarmos estes momentos mais tranquilos e refletirmos um pouco mais sobre a vida? Existe um pensamento de Rupert que diz o seguinte: se você nasceu com a fraqueza para cair, você nasceu com a força para levantar. Então, meu amigo, minha amiga, não abra mão do que você acredita só porque alguém acha que não vale a pena. Não se desespere nem pare de sonhar. Seja você o motivo de sua motivação e da motivação de alguém. Pense nisso! E que tal pensar agora?

O melhor da música com temática espírita presente aqui no programa. Comece muito bem o seu dia, meu amigo. Deixe a janela do coração aberta. O plano é simples. Faça sempre com amor, se colocando sempre no lugar do outro. Sem mais nem menos. Divida com o mundo o que quer multiplicar. Pense nisso.

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E agora é chegado o momento da participação de Chico Xavier com o quadro Pinga.

0: Chico, muito obrigado por ter vindo. Em nome da equipe, eu também precisava de você nessa despedida. Nossa pergunta é simples. Que pensam os chamados benfeitores espirituais quanto à posição do Brasil atual, seja no terreno político ou social?
1: Antes de responder essa pergunta, Chico, quero informá-lo que existem pelo menos 7 perguntas de telespectadores no mesmo sentido. Então você está respondendo a do Saulo e a mais 7.
2: Vamos responder com muito respeito, segundo o que temos ouvido dos nossos benfeitores espirituais. A noite é consagrada ao Natal de nosso Senhor Jesus Cristo, em cujos ensinamentos empreendemos a nossa formação como povo organizado. Por várias vezes, nosso Senhor Jesus Cristo se referiu à nossa necessidade da oração e da vigilância. Nós sabemos que, segundo os nossos léxicos, orar não é apenas endereçar a nossa palavra ou nosso pensamento a Deus em súplica ou louvor. Orar significa também discursar, expor os nossos pontos de vista, e por isto mesmo a oração é uma das expressões mais vivas do espírito democrático do cristianismo, porque cada um de nós ora segundo as suas possibilidades de crer ou de interpretar o fenômeno da fé. Então, sem qualquer expressão eufemística, declaremos que a posição atual do Brasil é das mais dignas e das mais encorajadoras para nós, porque a nossa democracia está guardada por forças que nos defendem contra a intromissão de quaisquer ideologias vinculadas à desagregação. Precisamos honorificar a posição atual daqueles que atualmente nos governam, que vigiam sobre os nossos destinos. A oração e a vigilância preconizadas por nosso Senhor Jesus Cristo se estampam com muita clareza em nosso governo atual. E nós todos vamos dizer com os nossos benfeitores espirituais: devemos orar muito, pedir muito a Deus e unir os nossos pensamentos para que a união seja preservada dentro das nossas forças armadas, para que nós tenhamos o direito de orar, isto é, discursar, permutar livremente os nossos pontos de vista, dar os nossos pareceres, emitir as nossas opiniões em matéria de vivência particular e coletiva. Portanto, com todo respeito e sem nenhuma ideia de bajulação, falo pessoalmente de minhas pequeninas confabulações com os espíritos amigos e profundamente amigos do Brasil cristão em nosso Senhor Jesus Cristo. Digo que nós devemos pedir para que tenhamos a custódia das forças armadas até que possamos encontrar um caminho em que elas continuem nos auxiliando como sempre, para que nós não venhamos a descambar para qualquer desfiladeiro de desordem. Nós não podemos ignorar, muitas vezes, abramos um parênteses, muitas vezes muitos de nós acreditam que as forças armadas devem apenas funcionar nas ocasiões de beligerância, nas ocasiões de guerra diante do mundo civil. Mas a verdade é que espiritualmente nós estamos em grande conflito. Nós estamos em grande conflito com ideias que, trazidas ao nosso meio pelas comunicações de massa, pelas imposições do nosso tempo, em que o problema de massas tem de ser considerado, nós precisamos resguardar o nosso coração para que essas ideias não se infiltrem em nossa vida pública, em nossa vida coletiva, para que não venhamos a perder o dom da liberdade em Jesus Cristo. Nós sabemos que a persuasão química, a própria chamada felicidade química, podem ser trazidas ao nosso povo através de governos que possamos aceitar com invigilância. Essas ocorrências eliminariam de nossa vida a nossa possibilidade de viver como povo livre. Essas ocorrências eliminariam a nossa resistência psicológica e acabaríamos num povo, talvez, fantoche. Vamos agradecer a situação atual do Brasil, porque o Brasil desfruta de ordem. O Brasil está sob o império da lei. E se a Terra está equilibrada no campo cósmico, é porque a Terra obedece a leis. Se o homem está agora deslanchando para outros mundos através do nosso satélite, não foi desordenadamente que os nossos grandes astronautas conseguiram semelhante realização? Eles atenderam a leis, obedecem a leis. Os foguetes da astronáutica obedecem a leis. Nós estamos sob o império da lei e devemos ser gratos a Deus e cooperar para que não venhamos a perder a ordem, porque a ordem é como a luz do sol. De recebermos tanto a luz do sol, nós muitas vezes nos esquecemos de agradecer esse dom da providência divina. Muitas vezes só compreendemos a ordem quando a desordem aparece. Nós, como brasileiros, não devemos proceder em moldes de insensatez. Reverenciemos aqueles que estão guardando o sentido da ordem em nosso país e fazendo com que cada um de nós possa desfrutar este benefício da ordem em nossa vida particular, em nossos lares, em nossos grupos sociais, em nossas empresas de trabalho, dentro da liberdade que estamos desfrutando. Porque só não estamos desfrutando uma espécie de liberdade, aquela liberdade de prejudicar a comunidade. E nós estamos no tempo das massas e não devemos prejudicar a ninguém, e muito menos a coletividade.
3: Esta foi a participação de Chico Xavier, que volta na próxima semana com o quadro Pinga.

A música com temática espírita presente no programa. Amigo ouvinte, não há vergonha em cair, pense nisso, mas sim em não se levantar. Então não desista, porque as quedas fazem parte do nosso momento evolutivo. Encare o que você fez de errado com motivação, pois isso o ajudará a fazer certo da próxima vez. Teste os seus limites, enfrente os seus medos e não deixe que nada impeça você de pelo menos tentar mais uma vez, duas, três, quatro, cinco, quantas vezes forem necessárias. Sempre que a meta parecer longe, lembre-se que a distância é relativa e uma questão de perspectiva. Bacana?

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1: Quem é que nunca fez nada de errado? Naturalmente, todos nós, algumas vezes na vida, cometemos erros, seja intencionalmente ou não. O erro faz parte do aprendizado. Por trás de todo erro está a ignorância, o orgulho ou o egoísmo. O ignorante erra por desconhecer. O orgulhoso por se julgar mais importante do que as demais pessoas. E o egoísta por pensar somente em si. O que caracteriza o erro não são os padrões sociais ou as diretrizes éticas estabelecidas, mas sim suas consequências sobre o indivíduo e a sociedade. O que torna algum gesto desacertado são os seus efeitos malignos. Erramos quando nossos atos ferem alguém, quando invadimos o direito à felicidade do próximo, quando destruímos ao invés de construir. Numa palavra, erramos sempre que geramos sofrimento para os outros ou para nós mesmos. Por estar vinculado ao sofrimento, vemos que o erro não é um bom negócio. Entretanto, se formos sábios, saberemos tirar frutos dele. De uma forma muito especial, Deus sempre cuida para que dos nossos equívocos tiremos algo de bom. Isto acontece por meio da lei de causa e efeito, que faz com que todo bem, como todo mal realizado, retorne ao seu realizador. No campo dos sofrimentos, isto se chama expiação. Mas para tornar o processo menos penoso, podemos recorrer ao arrependimento e à reparação. Arrepender-se é, portanto, o primeiro passo na correção de um desatino. Existem pessoas que só se arrependem dos seus erros quando estão colhendo as consequências. Quanto mais demoramos a nos arrepender, mais sofremos. O arrependimento deve provocar um desejo de reparação, que consiste em fazer o bem a quem se havia feito mal. Mas nem todas as faltas implicam em prejuízos diretos e efetivos. Quer dizer, nem sempre teremos de expiar ou sofrer. Nesses casos, a reparação se opera fazendo-se o que deveria e foi negligenciado. Cumprindo deveres desprezados, missões não preenchidas. Quem tem sido orgulhoso buscará tornar-se humilde. O rude procurará ser amável. O ocioso passará a ser útil. E o egoísta, caridoso. Costuma-se dizer que errar é humano. Nós poderíamos inverter o raciocínio dizendo que corrigir erros é que é humano. Pois o homem não pode desprezar a sua fantástica capacidade de racionalização ao persistir em atitudes que somente o infelicitam. Reconhece-se então o homem de bem pela capacidade com que ele substitui seus defeitos por virtudes superiores. Você sabia que os efeitos dos nossos atos se estendem muitas vezes para além da existência atual? Isso explica também os sofrimentos atuais, cujas causas não se encontram no presente. Várias vezes estamos recebendo hoje os efeitos de nossos atos de vidas passadas. Você sabia que nenhum espírito atinge a perfeição sem antes reparar os erros do seu caminho evolutivo? Por isso, hoje é o dia de fazer o melhor.

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Amigo ouvinte, você sabia que Deus nos dá incessantes oportunidades para melhorarmos dia após dia? Se está em dúvida quanto ao seu empenho, que tal começar de novo se for necessário? Amigo, jamais desista de lutar pelos seus sonhos. Só fracassa quem desiste de lutar, quem para de tentar. Por isso, quando cair, lembre-se que reerguer-se já é uma vitória. Combinado? Jamais desista, pois até as flores mais devastadas pela tempestade acabam sempre por renascer na primavera. Uma mente ousada está sempre mais preparada para desafiar a vida e atingir o sucesso. Acredite.

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1: Só um sim, Osvaldo, vai.
2: Só um. Eu tô querendo só um, parar.
1: Vou te pedir mais nada.
3: Que é isso? Que é isso, Osvaldo? Quem é esse aqui?
2: Calma. Calma, não fica assim.
3: Osvaldo, quem é esse espírito aqui?
1: Eu sou ninguém. Ninguém, eu já tava indo embora agora.
3: Você fica aí.
1: Eu só tava tentando fazer ele acender um cigarro.
3: Cala a sua boca, que eu não tô falando com você. Osvaldo, o que que significa
2: isso? Não é bem isso que você tá pensando. Calma.
3: Não é o que eu tô pensando. O que que é, então? O que que é? É confraternização na cama com o espírito? Eu já li isso, é isso? É teu mentor? Esse espírito trevoso que é teu mentor tá rezando por você? Ou tá te obsidiando no meu lugar?
2: Bem, assim...
3: Osvaldo, como é que você pôde me trocar por um encostozinho qualquer desse, hein?
1: Ó, encostozinho qualquer não, hein?
2: Mas eu não te troquei, foi coisa de momento. Poxa, você também anda muito ocupado. Aí eu fiquei sozinho aqui, pensando um monte de besteira, e aí me sintonizei numa vibração mais baixa e atraí ele. Ó. O que eu posso fazer?
3: Ai, então a culpa é minha, Osvaldo. É minha que você não se segura? Que eu não posso sair 10 minutos que você já sai vibrando com qualquer um aí, de baixa vibração? Hein?
1: Gente, olha só. Que tal vocês ficarem sozinhos, vocês conversarem, né?
3: Você fica!
2: Não é bem assim,
3: cara. Como é que você pode, Osvaldo, jogar fora 300 anos de ódio, de perseguição, de dedicação a te ferrar? Que é o que eu tenho feito 300 anos, Osvaldo. Em troca de uma perturbaçãozinha qualquer dessa aqui, que qualquer velhinha meio toco resolve.
1: Não precisa ficar ofendendo.
3: Osvaldo, você tem noção de tudo que eu abri mão pra estar aqui obsidiando você? Você tem noção que eu não tenho mais vida?
1: Ah, eu também não tenho, a gente tá desencarnado.
3: Cala a boca.
2: Mas não vai acontecer mais, eu juro, eu prometo.
3: Ah, promessas de Osvaldo, você já viu esse filme?
2: É sério, dessa vez é sério.
3: Palavras pequenas, palavras apenas, palavras. Eu vou embora, Osvaldo.
2: Não faz isso, não me deixa.
3: Eu vou embora, fique sozinho, eu vou embora daqui.
1: Ah, chega os dois de drama, pelo amor de Deus. Eu não quero tomar o seu lugar não, meu amigo.
3: Ah, não.
1: Não. Você não é inimigo dele de vidas passadas?
3: Sim.
1: Quer se vingar dele, não é isso?
3: Sim.
1: Eu não quero. Eu só quero fumar um cigarrinho. É só isso.
2: Mas você não é obsessor?
1: Não. Eu tô mais pra um parasita espiritual, entendeu? Eu não quero me vingar de você. Pelo contrário, eu quero que você viva bastante, entendeu? Aliás, eu já ajudei até umas duas ou três vezes uns antigos hospedeiros meus. Eu quero que você viva bastante pra gente poder fumar junto, beber.
3: E como é que alguém pode viver bastante fumando, bebendo por dois? Porque é por ele e por você, né?
1: É modo de dizer, entendeu? Eu quero que ele viva muito, pra ter muita energia vital, pra poder sugar bastante, entendeu?
3: Que fofo você, hein?
1: Ah, eu sou.
2: Tá vendo? Eu não te troquei por ninguém. Poxa, quem é o meu obsessor fofão?
3: Para,
2: quem é o dono das minhas desgraças todas de várias vidas? Quem é? Fala pra mim, fala
3: sou
2: pra
3: eu.
2: Mim.
3: Sou eu.
1: Não é o único, não.
2: Não?
3: Como que eu não sou o único? Começou. Já quer fazer inferno, né? Ele tá falando obsessor kármico, obsessor raiz, né? Ameba espiritual, não.
1: Você acha que você é o único obsessor kármico dele?
3: Eu sou, não.
2: Não?
1: Vocês já ouviram falar em Santa Inquisição?
2: Eu participei?
1: Você inventou.

Amigo ouvinte, estamos chegando no término de mais um programa Comece Muito Bem o Seu Dia e eu quero fazer um convite a você. Mais um. Pense, repense e reflita comigo. Cada dia é uma nova oportunidade para celebrarmos e usufruirmos de tudo o que a vida nos dá. Cada dia é um novo dia para correr atrás dos seus objetivos. Se você começar agora, poderá olhar para trás e dizer que foi uma vida bem vivida. Cada dia é uma nova oportunidade para olhar no futuro e dizer: eu consegui. Sugestão para hoje? Faça o seu dia valer a pena.

0: E assim chegamos ao término de mais um programa. Comece muito bem o seu dia, agradecendo sempre pelo seu carinho, confiança, pela sua companhia. Hoje é um novo dia, ontem aprendizado, hoje possibilidades, oportunidades para fazer um futuro diferente e melhor. O sorriso é a manifestação dos lábios quando os olhos encontram o que o coração procura. Encontre, meu amigo, e seja feliz. Forte abraço, lindo dia, ótima sexta-feira, um lindo e produtivo final de semana e até segunda.
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1: 7 horas e 56 minutos.

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0: 8:03.
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0: Boa noite!
1: Boa noite, que a paz, a luz e o amor de Jesus esteja conosco hoje e sempre. É com muita alegria que a gente vem mais uma noite para podermos fazer esta conversa, um bate-papo, né, com Jesus, à luz dessa doutrina espírita, doutrina de paz, luz e de amor, que vem trazendo consolo aos nossos corações. E agradecendo a Rádio Deus Conosco, Sociedade Espírita Joana de Ângeles de Dourados, Web Rádio Sementes de Amor, Sintonia Maior Play, e o nosso parceiro, a Rádio Portal da Luz. E os ouvintes da Web Rádio, venham sintonizar conosco para juntos aprendermos sobre essa doutrina maravilhosa e darmos boa noite àqueles que estão nos acompanhando também. Vamos dar boa noite, gente, aos nossos amigos. Boa noite, Aninha. Boa noite com as bênçãos de Deus em nossas vidas. Boa noite, Terezinha Ana Oliveira. Boa noite, meus amigos e irmãos. Boa noite, Francisca Borges. Boa noite a todos. Boa noite, Rogério Tenório. Boa noite, amigos queridos. Paz e luz sempre. Né? Boa noite, Mônica Zimmerle, a nossa vovó do ano. Seja bem-vinda. Né? E boa noite, Vini. Seja bem-vindo também. Né? Que nós possamos cada vez mais compreender mais e melhor os ensinamentos do Cristo. E convidamos a todos para que nós possamos iniciar a nossa tarefa, para fazermos a nossa prece inicial, após ouvir essa música maravilhosa, em favor da vida, neste mês de setembro, setembro amarelo. Né? Que a gente possa sempre estar atento a todos aqueles que convivem conosco, aos seus sinais de alerta, de grito de socorro, e a gente poder auxiliá-los, levando o consolo, o alento, o abraço, o carinho, a atenção necessária para que possamos auxiliá-los sempre. Vamos orar? Divino e amado Mestre Jesus, nós te agradecemos, Senhor. Agradecemos a ti pelo dom da vida, agradecemos a ti, Senhor, pelas tuas lições de amor, pelo teu carinho, pelo teu aconchego para conosco. Sabemos, Senhor, o quanto tu carrega cada um de nós em seu colo. Esse colo de Pai amoroso, que compreende, que ampara, que acolhe e que nos direciona com firmeza aos nossos passos. Que ainda vacilantes no equívoco, tu convidas a retornar para o teu caminho através dos ensinamentos. Que nós possamos, Senhor, ouvir o teu chamado cada vez mais forte e atendermos ao teu chamado seguindo o teu caminho, o caminho do bem e do amor. Que possamos, Senhor, cada vez mais alimentar em nós as virtudes morais que nos farão chegar ao patamar de espíritos evoluídos como tu nos criaste para este destino, que possamos seguir o caminho de chegar lá, com o amparo dos nossos guias e mentores e da espiritualidade amiga, hoje e sempre. E pedimos em especial, Senhor, nesta noite, por Juliana Sattman, que equivocadamente retirou a sua própria vida, a Luiz Otávio, que teve um AVC, e ao Afonso José Leite, que está internado no Blocap. Pedimos também, Senhor, a nossa amiga Gilvandeide, que se encontra precisando do teu amparo nas questões psiquiátricas, e ao seu esposo, que muito amorosamente sempre está ao seu lado, tentando auxiliá-la nesses momentos de crise. E a nossa irmã Catarina, que se encontra ainda convalescente, mas se restabelecendo diante da tua vontade, Senhor. E assim entregamos o espírito dessas criaturas, Senhor, em tuas mãos, para que os meus espíritos possam amparar, socorrer e auxiliar hoje e sempre. Que assim seja, graças a Deus.
2: Hoje nós vamos continuar conversando sobre mediunidade, né, Cristiana?
1: Isso. Boa noite, nossa amada Elzinha. Boa noite, gente amada. Seja bem-vinda.
2: Que bom, Elzinha, que você está conosco, assim como todos vocês que estão nas redes sociais, que nos acompanham e que nos felicitam por esse programa através do Bate-Papo com Jesus, através deste canal maravilhoso que nos cede a oportunidade de estarmos aqui, que é o Portal da Luz, na pessoa do Luiz. Que Deus o abençoe. Esse programa que nós estamos realizando através do esclarecimento no tocante à mediunidade, é para que nós possamos, unidos, e discutirmos um pouco, batermos um papo, né, Cristiana, a respeito desses assuntos. Estamos estudando essa obra, o Livro dos Médiuns, que nos foi trazida pelos bons espíritos, à época de Kardec, e estamos na sua segunda parte, onde ele fala das manifestações espíritas. E no 12º capítulo, onde nós vamos falar...
1: Ele fala, traz sobre a pneumatografia, ou escrita direta, e pneumatofonia, né? Que são fenômenos, né, muito ligados à parte mediúnica mais materializada, como se pode dizer, né? Porque é utilizado o fluido ectoplasmático para que ocorram essas manifestações. E a gente costuma dizer, inclusive, olha lá quem chegou, vamos dar boa noite ao casal Maria Isabel e Marcos. Boa noite, amigos, seja bem-vinda, sejam bem-vindos, né? Que a gente costuma dizer que o primeiro fenômeno de escrita direta que nos é dado conhecimento, né, é o da escrita dos 10 mandamentos na pedra, né, que foi entregue, que Moisés desceu do monte com elas, com os 10 mandamentos. Né. Então, esse fenômeno, ele traz para a gente já a demonstração de que são fenômenos inerentes aos seres encarnados, né, e que estão intimamente ligados à parte mais grosseira, mais materializada mesmo. Então, para que ocorram eles, é necessário que haja um médium de efeito físico para que possa ocorrer. Porque não há o intermédio direto do médium. O espírito, ele se manifesta e traz a informação diretamente no papel. O que pode acontecer, como aconteceu com os 10 mandamentos, mas pode acontecer também, dependendo do local e da seriedade do trabalho, que já aconteceu em estudos, onde se coloca a folha de papel em branco dentro de uma gaveta, e se pede a espiritualidade que possa se trazer a orientação, né, necessária para aquilo que está se querendo fazer. E sendo uma solicitação séria e com um fim sério, os espíritos poderão, se houver médium de efeito físico ali, trazer a informação diretamente escrita naquela folha de papel. E após a oração e a reunião, quando se abre a gaveta, aquela folha trará a informação que auxiliará na orientação necessária.
2: E vejam que nós estamos falando de um efeito físico, que é que a gente chama de medianímica, porque é o efeito anímico do próprio médium, que é o ectoplasma, que é utilizado pelo espírito para sintetizar o seu desejo na folha de papel, na pedra, em qualquer lugar que ele queira. Esse fenômeno é muito raro acontecer. Por quê? Porque não se existe mais essa necessidade dos espíritos se materializarem. Agora nos traz a imensa alegria de nós buscarmos nos espiritualizar para entrarmos em contato com eles. E a sutileza disso irá acontecer neste justamente o próximo capítulo, que é o 13º.
1: Mas antes, ele fala sobre a pneumatofonia. Como é que ela aconteceu? Que a gente tem a ideia, a informação, né, trazida, foi aonde, quando se estabeleceu a gente tem um fenômeno ocorrido na época, nas igrejas evangélicas.
2: Não é isso? Nós tínhamos a ideia de que esse som vindo do mundo espiritual, ele poderia ser produzido de várias maneiras. Mas quando Cristina falou no princípio das comunicações, é que ela lembra que essas gargantas, olha, gargantas espirituais, os espíritos pegavam o fluido dos médiuns, plasmavam uma garganta para eles poderem falar. Então, esse som vinha produzido pelos espíritos através de gargantas espirituais. Sim. Então, vocês imaginem que mecanismo delicado e sobrecarregado de muita necessidade de ectoplasma para se poder fazer isso. Mas contam os espíritos que foi ali que começou. Veja, se os evangélicos soubessem, eles poderiam estudar bastante isso e poderem acolher para si o início de tudo, que começou na igreja evangélica, não começou na sala espírita, porque essa nem existia, entende? Foi mesmo antes de Kardec, viu? Estou falando antes de Kardec. Esses espíritos se comunicavam diretamente, gargantas plasmadas. Então, a gente tem esse som, que são, inclusive, rodou muito na internet aí, um coro de crianças cantando em uma igreja, quando na realidade existia apenas algumas pessoas cantando naquela igreja. O som do teclado é bem bastante evidente ao som que você escuta, mas logo depois um coro de crianças, que não tinha nenhuma criança dentro da igreja. E a música foi gravada, esse som ficou gravado. Então, o mecanismo de gravação, como ele não tem essa questão de separar o que vem a ser espiritual do material, nosso e dos espíritos, eles gravam tudo. Não tem isso, é feito a película do filme. Ele grava tudo. Se o espírito passar e se fizer palpável, ele será também fotografado, ele será também filmado.
1: E a gente teve um exemplo disso no Nina Aleira, né? Quando aquele coral foi para lá e que a gente ouvia junto com o coral crianças cantando junto com eles.
2: Exato.
1: A maioria das pessoas que estavam ali no centro ouviram as crianças cantando, não tinha nenhuma criança no coral cantando com eles. E nem era gravação, nada. Eram espíritos que estavam ali presentes. E aí os médiuns videntes, né? Clarividentes e audientes, percebiam a presença dessas crianças apostas à frente do coral, cantando junto com eles, muito contentes.
2: Né? Mas como nós somos afeitos à parte mais próxima de nós, que são os médiuns escreventes, ou esse capítulo que eu falei anteriormente, o capítulo 13. O capítulo 13 fala sobre a psicografia.
1: Isso.
2: Então, nesse campo é que nós vamos encontrar um vasto. Vamos dar boa noite aqui, Lia Pires.
1: Boa noite, Lia Pires. Muita paz, muita luz e paz a todos. Seja bem-vinda. Pois é, porque
2: é um dos
1: fenômenos mais que foi muito difundido, principalmente na época de Chico Xavier, né? na época em que Chico que trouxe para o Brasil, né, para nós brasileiros, a dignidade mediúnica, né, junto com ele e o próprio Divaldo Pereira Franco, né, Divaldo nos dois âmbitos, tanto na psicografia quanto na psicofonia, e Chico também tinha a questão da psicofonia, mas era muito mais procurado pela psicografia diante das cartas consoladoras que muitas famílias iam em busca desse socorro, né, para o consolo dos seus corações diante do desenlace do seu ente amado. Principalmente aquelas mães e pais de crianças ou jovens em tenridade que perecem o corpo físico antes dos pais, o que traz uma dor, uma comoção muito grande, né? E que é muito comum, natural, porque na lei divina e natural a gente espera que o adulto pereça antes da criança, né? Que na lei orgânica, natural, o mais velho é que desencarna antes. Mas ocorrem situações em que isso acontece de forma inversa. E quando acontece de forma inversa, aí é quando a gente fala em relação a esse socorro que é dado, né, e que consola, de fato, os corações, porque aquele médium não tinha conhecimento das peculiaridades existentes entre aquelas famílias ou da informação sobre aqueles familiares, e ele traz de forma clara. Mas atendeu e consolou a todas as pessoas? Não, porque a gente tem relatos de pessoas que foram até o Chico Xavier para receber cartas consoladoras e que, após receber a carta, tem inclusive o relato de uma mãe que, quando o Chico traz a mensagem do filho, ela dá um esbofeteia Chico e diz que ele era um charlatão e que aquela carta não poderia jamais ser do filho dela, porque o filho dela jamais falaria com ela tão carinhoso daquele jeito, que ele era muito ignorante, que ele era muito agressivo, que ele não tinha aquele linguajar, não entendendo que, ao chegar no mundo espiritual e compreendendo os seus equívocos, aquele jovem vem agora arrependido do que fez. Mas para aquela mãe, ela guardava o quê? O jovem, né, que viesse com a mesma forma de agir que ele agia anteriormente, né? E que boa parte dos espíritos, quando ainda não tem a condição da sua compreensão, ele vem e se comunica exatamente como ele agia anteriormente. Tanto que a gente tem, inclusive, casos, né, de médiums que trazem essas cartas consoladoras, e que o espírito era um espírito muito desbocado, falava muitos palavrões. E o médium, ele filtra, pediu, né, desculpas à plateia, né, mas informou que aquela era a linguagem daquele espírito. E falou algumas palavras para que a família pudesse identificar. Mas pediu licença para não ler mais a carta, porque haviam muitas palavras de baixo calão, porque era o costumeiro daquele espírito de se comunicar daquela maneira. E a família de pronto identificou, porque disse, realmente essa é a forma do linguajar dele. De 10 palavras, 11 eram palavrões. Então, ele não conseguia se comunicar que não falasse um palavrão. Então, se o médium traz uma comunicação de um espírito desse sem falar um palavrão, a família vai dizer, não é ele, não, porque ele não falava assim. Entende? Então, muitas vezes, o espírito precisa, para se demonstrar quem de fato ele é, agir exatamente como ele era antes. Mas, às vezes, o espírito não faz. E aí, o familiar não quer aceitar.
2: E vejam que esse processo da psicografia, ele não se estabeleceu com facilidade. Por isso que esse capítulo, ele vem contando toda uma história. Desde as cestas, né, que eram os lápis amarrados em cestas, as cestas amarradas em cordões, e suspensos à mesa, E esse lápis ficava encostado na folha. A folha ficava parada, a cesta que girava, a bel prazer dos espíritos, para poder se escrever alguma coisa. Veja como era difícil. Até que das cestas vieram as pranchetas, né, que era já diferente, já eram aquelas pranchetas com as letras escritas e o nome apenas era direcionado com a mão do médium, puxando ela para as letras, tocando na letra correspondente. Mas demorava também muito. Até que, percebendo que os espíritos manipulavam não só a prancheta como a cesta de forma contundente com a presença do lápis, tiraram apenas o lápis do suspenso da cesta e puseram na mão do médium. E aí deu-se o início das psicografias propriamente ditas. E aí, com isso, nós vamos agora entrar em outro, que é a dos médiums.
1: É quando ele traz, falando os tipos médiums, né? De médiums. Aí ele traz como médiums de efeitos físicos, pessoas elétricas, médiums sensitivos ou falantes, médiums videntes, médiums sonambúlicos, médiums curadores e médiums pneumatógrafos.
2: É, são classificações que nós não vamos nos deter aqui a explicar de uma por uma. Claro que não. Mas nós iremos falar daquelas que são mais evidentes, porque muitas delas quase que são nulas, elas quase não existem mais. Né? As pneumatógrafas também não existem mais, são muito raros os casos de pneumatografia. Mas vamos encontrar os médiums de efeitos físicos, sim. Esse nós vamos encontrar, mas um número bastante reduzido também. Não é? Ele cita os médiums o quê?
1: Elétricos.
2: Esses. É raríssimo, né? Inclusive, eu estou junto a um aqui. Que são aqueles, porque são aqueles que muitas vezes, ao se aproximar de alguém, dão uma descarga elétrica. Mas é muito pequena, é uma voltagem muito baixa. Mas acontece. E a Cristina vai narrar. É,
1: olha, eu tinha uma colega de trabalho que era com ela, acontecia com uma certa frequência, quase que pelo menos uma vez no mês, a cada 15 dias, quando ela encostava em mim, tomava choque ela e eu. Era interessantíssimo. E ela fazia assim, vixe Maria, ela chega, dava um pulo, e eu sentia também a descarga elétrica. A nossa vibração era repelente, né, digamos assim. E aí, quando ela se aproximava de mim, que ela batia em mim, e quem encostasse nela ou em mim, no mesmo momento que ela encostasse em mim, tomava choque junto também. Era muito engraçado. E era engraçado porque muitas vezes, teve uma vez que ela fez isso, e o colega encostou nela, que os cabelos do braço dele ficou todo em pé, assim. E os cabelos dela arrepiou, assim, e o meu também. Foi muito engraçado, que todo mundo se tanto. Que enganado é isso? Que achou estranho, porque o efeito foi assim, imediato. Foi muito interessante na época. Aí, o que enganado é isso? Eu disse, calma, gente, não é nada demais. E aí a gente dispersa a energia, porque é um acúmulo. Quando... é parecido, Rogério Tenor, ele disse, isso não seria energia estática?
2: A princípio, quando a gente percebe o efeito da descarga, ela parece ser uma descarga estática, mas não é. Tá? São cargas de prótons e elétrons que passam mesmo de um médium para o outro, de um ser para o outro. E é uma descarga, só que a voltagem é muito baixa. Você dá só, só um susto que você toma. E posso dizer que é abaixo de 6 volts.
1: É quando isso só acontecia muito mais, como ela acumulava muita energia, né? E eu estava, quando eu demorava para aplicar passe, eu estava, acumulava um pouco também de energia sem aplicar passe, então terminava que juntava o acúmulo de energia de um lado e do outro, e aí dava essa descarga energética.
2: Mas como isso é sem uso adequado, para esse acúmulo de energia que deveria ser dispensado através da mediunidade, um quanto de energia, né? Que poderia ser dispensado através das comunicações mediúnicas, o desgaste é natural, ou através do passe. Mas vamos aos médios agora, os que são chamados
1: sensitivos.
2: Ah, é maravilhoso, porque, veja, hoje nós temos um número quase que crescente de médios sensitivos, principalmente as crianças estão nascendo assim.
1: Vamos dar boa noite aqui a Fred e Eliette, sejam bem-vindos.
2: Boa noite, casal. Então, esses são aqueles que são impressionáveis também. São médios que recebem e percebem o ambiente. É, eles são sensitivos e são impressionáveis também. Por quê? O ambiente pode estar com uma carga... Eu me recordo de um médium que era Mesmer, muito conhecido. Ele poderia narrar o ambiente, o que tiver ocorrido dentro dele, de forma surpreendente, sem mesmo ter estado antes, ou ele pudesse estar presente em qualquer coisa que aconteça na sala. Vamos supor uma sala que ele entrasse após e perguntasse a ele o que aconteceu nessa sala. E ele percebia a vibração do que tinha ocorrido e narrava com detalhes, gente. Veja o que é um médium impressionável, aquele que recebe as impressões do ambiente. E ele disse, essa sala é uma sala de reuniões. Aqui houve uma reunião onde se decidiam coisas importantes. Veja, ele não sabia o quê, mas veja a psicosfera, a sensibilidade que ele tinha era de perceber o ambiente. Aí você vai me dizer, mas não, do médium desse. Veja, gente, vocês têm que lembrar que a mediunidade é uma exacerbação de todos os nossos sentidos. E como nós temos os sentidos comuns, conhecidos por todo, que são os cinco sentidos, mas que, na realidade, o ser humano, ele compõe-se de 18 sentidos. E a mediunidade, a sensibilidade, o sensitivo, o pneumatógrafo, o psicógrafo, o vidente, o audiente, e esse, principalmente, o sensitivo, ou o impressionado, é aqueles que se recebem a impressão do ambiente, não é através do tato, não, que ele já é outro. Já é outra mediunidade, tá? Que a gente vai ver mais na frente. Mas vejam, todos esses percebem de alguma maneira através de uma sensibilidade que é, olha lá, interessante vocês perceberem isso, corporal. Essa mediunidade, ela se estabelece no perispírito, mas ela é orgânica, gente. É como a do frio. Eu pergunto a vocês, qual é o sentido? Como é que vocês percebem o frio? Como é que você percebe o calor? Eu pergunto a você, como é que você percebe a vibração de uma música tocada alta no ambiente? Porque quando você está próximo à caixa de som, você não percebe a vibração no seu corpo? A caixa de som está estremecendo e você está percebendo. Não é o tato, porque nada lhe tocou, não lhe tocou. Mas as vibrações saídas da caixa de som lhe tocam ao organismo e o espírito percebe. E eu vou lhes dizer mais. Eu tinha um amigo que ele era surdo, por isso não falava direito. Ele era surdo. Mas, gente, ele dançava. E aí, muitas vezes, as pessoas perguntavam, mas como é que você dança? Perguntava a ele, né? Você está dançando, ele? Você está ouvindo a música? Ele, não. Aí ele fazia assim, ó. A música treme o corpo dele, ele sabe. Ele não perdia o ritmo. Vocês têm ideia? Aonde ele dançava? Ao lado da caixa de som. Percebendo. Veja, eu não escuto, eu percebo a vibração das notas musicais. Então, é esse sentido que, ampliado, o espírito percebe. Por isso que a gente chama de médios impressionáveis. Eles se impressionam, eles recebem a impressão do ambiente. Eles sabem até dizer o que aconteceu. Não sabe como, ele sabe dizer. Mas ele percebe. Se teve confusão, se teve briga, se teve acordo, se teve algo que aconteceu ali dentro extraordinário, ele vai dizer, tá certo?
1: Então que quando adentra o ambiente, ele muitas vezes ele percebe que se a energia daquele ambiente é boa, é ruim, É, não tem lugares que, às vezes, a gente entra e chega lá, muitas vezes a pessoa passa mal quando chega naquele
2: esses
1: local.
2: São chamados sensitivos, né?
1: É.
2: Sensitivos. Os impressionáveis são aqueles que se impressionam com o ambiente. Eles sabem narrar, eles sabem dizer. É como se o éter do ambiente estivesse no ambiente. E está, gente. Vocês sabiam que as discussões que vocês têm em casa, as brigas que vocês têm em casa, fica tudo registrado no ambiente? E vocês sabiam que as discussões que vocês têm em casa, as brigas que vocês têm em casa, fica tudo registrado

0: Muitas vezes as pessoas acham que a pessoa que vê o espírito, ele também escuta. Não necessariamente.
1: Não necessariamente.
0: A pessoa pode ver e não escutar, pode escutar e não ver, e pode escutar e ver.
1: Exato. E nem ouvir, e nem ouvir, nem ver os espíritos.
0: Só perceber.
1: Só percebe a presença. E é uma sensibilidade diferente, tá? Uma é diferente da outra, tá?
0: Isso.
1: Ele fala mais em...
0: médios falantes, né?
1: Veja, aí é o psicofônico, né, que a gente chama. Aí, se a gente falar no médio falante, é aquele que é intuído. Veja, quantas maneiras tem da intuição, que pode ser intuitiva apenas para ele entender o que está se passando, uma situação, é intuitivo. Ele resolve problemas, ele fala sobre coisas, o intuitivo. Mas o intuitivo agora é que ele recebe a intuição, mas ele fala, porque é como se ele estivesse ouvindo uma voz da sua cabeça. Veja como é diferente. O intuitivo recebe a intuição e fala. Já o falante, ele fala porque recebe a impressão do espírito direto. O espírito fala. Veja, eu vou dar uma ideia aqui, que é narrada de uma história que vocês vão entender melhor. Como é diferente do sensitivo do falante. O falante é aquele que ele aproveita o que você está dizendo e ele interfere e você começa a falar o que o espírito quer. Você precisa só dar o início. Muitas vezes, a reunião mediúnica, o médium diz, eu percebo a só consegue dizer isso, eu concebo a presença de um espírito e acabou-se. Dali para frente, o espírito só precisa aquele empurrãozinho, só precisa que ele abra a boca. Porque daí para frente ele vai perceber que é como se, olha aquela frase que todo médium falante diz, algo me tomou, é maior do que eu não consigo controlar. Lógico, eu estou falando aqui de um médium falante que não tem disciplina. É aquele que a gente diz que não é pego no laço, não vamos chamar assim, né? Mas é aquele que não tem controle.
0: Ele ainda não desenvolveu o controle da mediunidade.
1: E vamos àquele exemplo que a Cristiana disse, é aquele que o espírito vem, fala um palavrão, ele repete. Ele repete o palavrão que o espírito disse. O disciplinado, qual é a diferença? Ele ouve o palavrão, ele percebe o palavrão para falar, mas ele impede, ele não sai o som. E o espírito muitas vezes fica com raiva dele. Por que é que você não falou? E aí ele fala, por que é que você não falou? Por que aquilo você não falou o palavrão que eu disse? Porque eu quero falar aquilo para ele. E aí, o que é que acontece? O espírito fica falando através dele, mas ele filtra. É por isso que o médium falante, ele psicofônico, que a gente chama, é psicofônico. Porque é na psique. É a mente que recebe a informação. Você transforma em palavras, apenas isso. Vamos para o próximo médium.
0: E aí ele traz os médiums videntes, que a gente já falou, e os sonambúlicos.
1: Esses sonambúlicos, gente, são os médiums que a gente chama que não tem controle do que estão fazendo. Porque ele é comparado ao sonambulismo. Porque é muito parecido com o sonambulismo. Você pode dar comunicação, preste atenção, você pode ser um médium sonambúlico e dar comunicação do seu próprio espírito. Ou seja, você mesmo se comunica através de você. Só que com uma ampliação de conhecimentos que muitas vezes parece um espírito. Mas, Hinaldo, como é que eu vou saber que sou eu que estou falando através de mim mesmo? É porque a ideia é sua, o pensamento é seu, que só é amplificado. É como se eu destampasse um conhecimento que eu não tivera antes. Mas eu sei tudo o que eu estou falando. E é por isso que a gente não quer confundir. Olha, vocês veem como a nuance é grande. Esse médium não pode ser confundido com aquele médium que é inspirado. Não pode. Porque eu estou falando do sonambúlico. Ele está exacerbando a mediunidade de si mesmo. Ele está apenas exteriorizado. O espírito fora do corpo amplifica o seu conhecimento e fala com mais leveza, com mais integridade. Mas vamos falar a palavra correta, com mais conhecimento. Com mais conhecimento. E o sonambúlico faz muito isso. Então, quando nós estamos nesse estado, olha, linda essa frase.

0: gente, decore isso. Estado alterado de consciência. É o sonambúlico.
1: E tem os médiuns curadores, né, que são assim, bastante conhecidos também, e que as pessoas gostam muito de endeusá-los.
0: É.
1: Né?
0: Porque, veja,
1: os pelo médiums... efeito físico, né, que se estabelece.
0: Porque, veja, se geralmente o médium que é curador, ele é um médium que tem essa questão do ectoplasma. Ele capta o ectoplasma do ambiente e ele se serve dele. Por isso que ele é chamado de médium curador. O ectoplasma pode ser até que não seja dele. O ectoplasma pode ser que seja do médico que esteja ao lado dele. Ele doa o ectoplasma? Doa. Mas você já imaginou se ele retirar o ectoplasma que ele tem? Ele vai daqui a pouco... Gente, para vocês terem ideia, uma reunião, uma sessão de materialização, uma sessão de cura, o médico, quando termina, ele está exausto. Gente, pode até se pesar o médium antes de uma reunião de cura e após a reunião de cura, porque ele vai diminuir o peso dele consideravelmente. Então,
1: comum acontece muito, né?
0: Acontece
1: tanto
0: muito.
1: Que muitas vezes depois de uma sessão, para ele reestabelecer o equilíbrio orgânico, ou ele precisa se alimentar, né? Ou muito então bem. Repousar realmente.
0: São duas coisas, né? O repouso, né? E a alimentação.
1: É isso. Para restabelecer o equilíbrio orgânico do médium. E esse tipo de mediunidade, ele também a gente tem que ter muito cuidado, porque você não pode exaurir o médium nas suas energias.
0: Exato.
1: É porque pode, sim, acontecer o desenlace até do médium, se você exaurir ele.
0: Eu me recordo de Peixotinho. Peixotinho, após as materializações de alguns espíritos, mais grosseiros, que precisavam mais energia, Peixotinho chegava a perder 1 quilo, gente. 1 quilo de peso em uma comunicação, em uma materialização. Então, não fiquem pensando que é uma coisa extraordinária para o médium isso, não. Por isso que a espiritualidade pede que tenha muitos médiums na sala, porque você tira um pouco de cada um, se servindo daquele material para as cirurgias espirituais ou para a sessão de cura. Porque vocês imaginem, muitas vezes nós pensamos que podemos fazer essas sessões em salas fechadas, ambientes hermeticamente fechados. Não, gente. Essas sessões de cura podem acontecer num salão ordinário, onde a pessoa está oferecendo a condição necessária porque está receptivo ao que está sendo dito ali e oferece a condição para que os espíritos possam lhe tratar. Mas, como eu disse, não vamos, senão a gente vai começar a se estender a falar muito sobre cada uma mediunidade. E são extremamente, vocês já me convidam, né? São extremamente convidativos esses esclarecimentos, né?
1: E os médios, o pneumatógrafos, né? Que a gente também já trouxe aqui, já falou agora há pouco sobre eles.
0: Isso.
1: E aí, no seguinte, ele fala sobre os escreventes ou psicógrafos, que a gente também já falou sobre eles, só que aqui ele traz uma diferença, que existem os mecânicos, os intuitivos, os semi-mecânicos, inspirados ou involuntários, e de pressentimentos.
0: Veja, vocês percebem que cada uma dessas palavras direciona uma mediunidade diferente.
1: Forma de ação na mediunidade escrevente.
0: Escrevente, veja mesmo. Pode ser intuitiva, pode ser mecânica. O que é a mecânica? O espírito pega o braço do médium. Ele põe o seu campo perispiritual por cima do braço do médium e ali ele escreve, pega a caneta e escreve junto com o médium.
1: E veja, nesse caso aí, quem não está falando, o que é que acontece? Ele pode escrever uma coisa ali com aquela mão, com o médium escrevente, né? E ele, como médium, pode dar psicofonia, que é totalmente diferente do que está sendo escrito.
0: Ele pode dar... Olha, gente, nós tivemos a oportunidade de ver um médium fazendo pictografia. Gente, ele fez 4 desenhos diferentes. Preste atenção, 4 desenhos diferentes. Uma mão ele pintava uma obra, a outra mão outra obra, e os pés, cada pé uma pintura diferente. Ao mesmo tempo. Então, cada espírito se utilizava de um membro, ou de apenas de um pincel, ou de uma caneta de pintura, presa aquele pé, presa aquela mão, e o resto o espírito segura e leva a mão, fazendo todo o desenho. Gente, você vendo, eu inclusive até postei esse vídeo.
1: Ah, mas a Bebel está dizendo assim, que no livro Peixotinho, Materialização de Amor, fala sobre essa mediunidade.
0: Fala. E olha, como eu digo a vocês, cada mediunidade, cada sensibilidade, tanto a de psicografia, como ele chama de intuitiva, a nossa irmã, Wanda Amaral Pereira, Chico Xavier chegava ao ponto de dizer que ela tinha uma mediunidade melhor do que a dele.
1: A amplitude mediúnica dela era muito
0: superior
1: maior
0: à de Chico Xavier. Veja, e ela não era tão famosa assim. Mas Ivone Amaral Pereira chegava ao ponto de estar na cena, gente. Veja o que é. Não é intuição, não. Não é o espírito narrando para ela, não. Era ela olhando para frente, os espíritos mostrando o que estava acontecendo. E a caneta, ela ia apenas escrevendo o que ela estava vendo.
1: Com riqueza de detalhes.
0: Exato. E aí eu gosto muito de um espírito, se vocês puderem ler, vocês vão amar. É Os Miseráveis, o livro de Vitor Hugo. Vitor Hugo traz para nós, nessa obra Os Miseráveis, de riquezas de detalhes. Gente, eu digo uma coisa a você, eu nunca fui à França, não nessa encarnação, lógico que eu já vivi lá. Mas uma riqueza de detalhes, que é disso que eu estou falando, que parece que você já andou pelas ruas da França, pelos guetos da França, por dentro dos túneis, naqueles canais internos que ela tem, que são verdadeiras vias enormes. E Vitor Hugo traz em seu livro, na sua obra, maravilhosamente assim. Assim são os espíritos. Narram para nós as ideias, os pensamentos, os desejos, as suas vontades, escrita. Pela escrita, estamos falando de escrita. Pode ser intuição, pode ser narrado, você com a caneta na mão e ele ditando para você. Você ouvindo e escrevendo. Ou muitas vezes, como a nossa irmã, assistindo a cena. Ou mesmo o espírito que conta a história e termina de contar e diz, agora é com você. Aí você vai ter que escrever tudo que ele falou. Então, essas narrativas são diferentes, por quê? Porque cada modelo de um é um desses que a gente acabou de ler agora. Cristiana, vamos para o próximo capítulo?
1: São os médiuns especiais, que têm aptidões especiais dos médiuns, quadro sinótico das diferentes variedades de médiuns.
0: Veja, quando ele fala sobre isso, ele está nos dando a oportunidade de mergulharmos nessa imensidão de tipos de mediunidade. Imensidão, gente.
1: E são, assim, questões tão como o Hinaldo falou, que tinham outras formas, que é o médium sinestésico. É aquela pessoa que, quando ela encosta num objeto, ela consegue perceber a vibração de quem tocou. Era, inclusive,
0: de quem era o proprietário.
1: De quem era o proprietário daquele objeto. Isso. Inclusive, existe até, se não me falo, uma película cinematográfica que traz, inclusive, falando a respeito desse tipo de mediunidade, onde aquele médium ele auxiliava a polícia a identificar
0: assassinatos,
1: né? Descobrir os responsáveis por determinados crimes. E esse médium ele encostava no ambiente, ele foi levado para um local que tinha acontecido um show, que uma pessoa estava respondendo criminalmente como se tivesse assassinado o artista. Mas quando o médium chegou lá, que encostou na cadeira onde o rapaz sentou da última vez e foi encostando em alguns objetos, ele percebeu a cena do que aconteceu, se desdobrou ali na sua sensibilidade, e ele percebeu que quem tinha assassinado não tinha sido quem estava sendo acusado. Quem estava sendo acusado tinha tentado defender, era o inverso. E quem tinha assassinado estava se passando como o bonzinho da história. Então, esse tipo de mediunidade é aquele em que qualquer objeto que o médium encosta, ele percebe as últimas, ele vê, ele se conecta com as últimas cenas daquele que ocorreram ali naquele ambiente.
0: E eu me recordo de um fato ocorrido de um bracelete que alguém entregou ao médium, que era médium, que tinha essa sensibilidade sinestésica. Quando ele pegou no bracelete, ele disse que ele foi arrastado, veja, o espírito do médium foi arrastado para a época daquele bracelete. E ele pôde divisar de quem era aquele bracelete. E ele encontrava esse bracelete, veja que lindo, desde essa pessoa que ele foi arrastado para a época, que ele contava de uma época remota, até os dias atuais. Ele conheceu todas as pessoas que foram donas do bracelete. Então, para você ver que... E vocês vão assistir um filme maravilhoso, eu vou dar um nome a vocês, O Violino Vermelho. O Violino Vermelho é uma película cinematográfica.
2: O Mentalista, né?
0: O que Cris falou, né? O Mentalista, né? É outro filme também, O Mentalista. Vão aproveitando o nome dos filmes aí, viu, gente? Porque, veja, esse Violino Vermelho mostra a saga desse violino desde a época em que ele foi construído, como ele foi construído, que as suas cordas eram feitas do cabelo de uma donzela, que a cor era vermelha porque era a cor do sangue dessa donzela. É uma coisa assim fenomenal. E era um violino caríssimo. E que ele rodou, vocês vão ver, a história mostra, porque é engraçado, toda vez que ele sai de uma época para outra, quem é o ponto central do filme é o violino parado. O violino parado e a cena mudando, saindo de uma época para outra, para que vocês entendam como é esse efeito da sinestesia que acontece com o médium quando ele pega naquele como é que a gente pode dizer? No bracelete, no objeto. O objeto, perfeito, Ana. O objeto que é de posse de alguém. Então, eu gosto desses tipos de mediunidade, porque são raríssimas, gente. São muito difícil você encontrar um médium sinestésico, né? É muito, muito difícil. E, geralmente, quando eles são apresentados e expostos à casa espírita, geralmente, eles não querem participar. Eles não querem participar.
1: E aí, ó,
0: chegaram no nosso horário já, né, gente?
1: No capítulo 17, formação dos médios, para a próxima segunda-feira. Né? E vamos fazer a nossa prece final com o Hinaldo, para que a gente possa encerrar o nosso trabalho dessa noite e nos encontrarmos na terceira segunda-feira do mês. Não, na primeira segunda-feira do próximo mês.
0: Do próximo mês. Vamos orar, vamos elevando os nossos pensamentos ao Divino Mestre e agradecermos a ele essa oportunidade, dizendo: Senhor, obrigado, Mestre, porque nós cremos em ti. Obrigado, Mestre Jesus, por todas as lições que nos trouxeste, que nos traz, que irá nos trazer, Senhor. Faze-nos compreender essas lições de amor, de fé, de esperança e consolação. Consolação aos nossos corações que, ainda sequiosos do teu amor, buscamos, Senhor, sem cessar a tua palavra, que não vacila nem erra, como no céu e em toda a terra nos faz vislumbrar, Senhor, as bênçãos de amor que nosso Pai Celestial tem sobre nós. Abençoa-nos a todos, encarnados, desencarnados, aqueles que creem em ti, aqueles que blasfemam contra ti, perdoa-os, porque eles não sabem o que fazem. Mas nós, esse pequenino número de cristãos que nessa simples oração louva o nosso Pai, agradece a ti, Senhor, por esta oportunidade de amar e de servir e de estudar essas lições de fé, de amor, de esperança. Por que não dizer de consolação aos nossos corações? Hoje, agora e sempre.
1: Que assim seja, graças a Deus.

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0: A partir de agora, vamos convidar você a sentar-se conosco à sombra do abacateiro e ouvir as mensagens edificantes deste homem chamado amor, que nos deixou de herança as suas palavras, as suas obras e, o mais importante, o seu exemplo, que nos transmite todo o conforto e paz que necessitamos. Ele foi, mas deixou de presente suas palavras. Como diz a canção, amigo de verdade é para a eternidade. A nossa primeira reflexão do dia será do livro Sinal Verde. No recinto doméstico. Bondade no campo doméstico é a caridade começando de casa. Não fale aos gritos, abusando da intimidade com os entes queridos. Utilize os pertences caseiros sem barulho, poupando o lar ao desequilíbrio e perturbação. Aprenda a servir-se tanto quanto possível, de modo a não agravar as preocupações da família. Colabore na solução do problema que surge, sem alterar-se nas queixas. A sós ou em grupo, tome a sua refeição sem alarme. Converse edificando a harmonia. É sempre possível achar a porta do entendimento mútuo quando nos dispomos a ceder de nós mesmos em pequeninas demonstrações de renúncias a pontos de vista. Quantas vezes um problema aparentemente insolúvel pode tão somente uma palavra calmante para ser resolvido? Abstenha-se de comentar assuntos escandalosos ou inconvenientes. Em matéria de doença, fale o estritamente necessário. Procure algum detalhe caseiro para louvar o trabalho e o carinho daqueles que lhe compartilham a existência. Não se aproveite da conversação para entretecer apontamentos de crítica ou censura, seja a quem seja. Se você tem pressa de sair, atenda ao seu regime de urgência com serenidade e respeito, sem estragar a tranquilidade dos outros.
1: E o velho abacateiro já sabe.
0: Na sequência, ouviremos as músicas Fico Assim Sem Você, com Adriana Calcanhoto, Pensamento Sideral, com Alma Sonora.

Vamos continuar a ouvir as mensagens de Chico Xavier, que são verdadeiros bálsamos para nossa alma e guia para uma existência mais feliz. A mensagem a seguir é para que possamos refletir as nossas convivências afetivas entre cônjuges. Prossiga amando e respeitando os pais depois da formação da própria casa, compreendendo, porém, que isso traz novas responsabilidades, dos quais é imperioso cultivar independência, mas a pretexto de liberdade, não relegar aos pais o abandono. Não deprecie os ideais e preocupações do outro. Selecione as relações. Respeite as amizades do companheiro ou da companheira. É preciso reconhecer a diversidade dos gostos e vocações daquele ou daquela que se toma para compartilharmos a vida. Antes de observar os possíveis erros ou defeito do outro, vale mais procurar-lhes as qualidades, os dotes superiores, para estimulá-las ao desenvolvimento justo. Jamais desprezar a importância das relações sexuais com o respeito e fidelidade nos compromissos assumidos. Não sacrifique a paz do lar com discussões e conflitos a pretexto de honorificar essa ou aquela causa da humanidade, porque a dignidade de qualquer causa da humanidade começa no reduto doméstico. Não deixe de estudar e aprimorar-se constantemente sobre a desculpa de haver deixado a condição de solteiro ou de solteira. Sempre necessário compreender que a comunhão afetiva no lar deve recomeçar todos os dias a fim de consolidar-se em clima de harmonia e segurança.

A seguir, ouviremos as canções Casinha Branca com Gilson, Jesus com Ana Cláudia.

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O Abacateiro era o local onde o Chico reunia-se com as pessoas, confraternizando e proferindo palavras de amor e carinho a todos que a procurava. Sempre tinha algo para oferecer aos necessitados, uma roupa, um alimento, mas com certeza o maior legado que Chico nos deixou foi o seu exemplo de amor e humildade e bondade para com as criaturas. Agora, vamos ouvir mais uma mensagem do livro Sinal Verde, de Chico Xavier. Experiência doméstica. Ordem, trabalho, caridade, benevolência, compreensão começam dentro de casa. A parentela é um campo de aproximação jamais cativeiro. Aprendemos a ouvir sem interromper os que falam à mesa, a fim de que possamos escutar com segurança as aulas da vida. O lar é um ponto de repouso e refazimento. Nunca mostruário de móveis, conquanto possa a ser enfeitado com distinção e bom gosto, tanto quanto possível. Quem pratica o desperdício, não reclame se chegar à penúria. Bendito quanto se dedicam a viver sem incomodar os que lhe partilham a experiência. Evite brincadeiras de mau gosto, que não raro conduzem ao desastre ou morte prematura. O trabalho digno é a cobertura da sua independência. Aconselhe a criança e ajude a criança na formação espiritual, que isso é obrigação de quem orienta, mas respeite os adultos em sua escolha, porque os adultos são responsáveis e devem ser livres nas próprias ações, tanto quanto você deseja ser livre em suas ideias e empreendimentos. Se você não sabe tolerar, entender, abençoar ou ser útil a 8 ou 10 pessoas no ninho doméstico, de que modo poderá cumprir seus ideais e compromissos de elevação na área da humanidade? Muitos crimes e muitos suicídios são levados a efeito a pretexto de se homenagear o carinho e dedicação no mundo familiar.

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0: 10h32.
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0: Olá, meus amigos, um dia de muita paz para todos nós. Hoje, exatamente 12 de abril de 2024, estamos nós reunidos para darmos continuidade ao nosso estudo da obra O Céu e o Inferno. E nós estamos na primeira parte já do capítulo 3, intitulado O Céu. Esse estudo está sendo lido pelo nosso querido amigo Augusto, mas antes nós vamos fazer a nossa prece de gratidão e eu vou solicitar para o nosso amigo Tarcísio fazer a nossa prece.
1: Amado Mestre Jesus, mais uma vez, Senhor, queremos te agradecer por mais essa oportunidade de estudo. Pois estamos reunidos aqui em teu nome para aprendermos um pouquinho mais dos teus ensinamentos. Obrigado pela oportunidade que tu estás nos dando de estudar, se aprimorar, para melhor entender os teus ensinamentos, os teus desígnios. Obrigado, Senhor, por tantas bênçãos que recebemos, por mais essa oportunidade. Por mais esse amor que tu tens por nós, só queremos agradecer, pois somos, como dizemos, quase privilegiados por ter tanto conhecimento, quando tantos ainda te negam, não te aceitam. Obrigado, Pai. Dá-nos a força necessária para seguirmos em tua direção no nosso dia a dia. Dá-lhes a força necessária para mostrar àqueles que estão ao nosso redor o teu caminho, a tua luz. Obrigado, Senhor, por mais essa oportunidade de estudo. Fica conosco hoje e sempre, que assim seja.
0: Então vamos lá, nosso irmão Augusto vai nos sintonizar na obra, né, Augusto? E vamos dar continuidade.
2: No nosso estudo passado, no item 6 e 7, o professor Allan Kardec ele nos explica que os espíritos eles são criados simples e ignorantes, mas dotados de aptidão para tudo conhecer e progredirem em virtude do livre-arbítrio, né? E que a felicidade está na razão direta do progresso realizado, e de dois espíritos, um pode não ser tão feliz quanto o outro, unicamente por não possuir o mesmo adiantamento intelectual e moral, sem que para isso precisem estar cada qual em lugar distinto, que mesmo juntos podem estar um em trevas, ao passo que o outro pode resplandecer, né? Ele nos coloca
0: uma condição psíquica.
2: E no item 7, ele vem nos falar que o progresso nos espíritos é fruto do seu próprio trabalho, mas como são livres, trabalham pelo seu próprio adiantamento, segundo a vontade de cada um, né? São eles os próprios autores da sua situação, seja feliz ou infeliz, né? Uhum. E que a suprema felicidade só é partilhada pelos espíritos perfeitos ou pelos espíritos puros, né? Que só a consegue depois de ter progredido em inteligência e moralidade, e que raramente o progresso intelectual e moral marcham juntos, né? Ele nos coloca aqui, ele
0: muito
2: nos
0: raro,
2: dá,
0: né,
2: muito
0: Augusto?
2: Raro. Por isso que ele diz que por isso que se vê muitas vezes homens inteligentes e instruídos, mas pouco adiantados moralmente, e quando ele nos diz vice-versa também.
0: Então, você vê uma pessoa que não tem na sua intelectualidade, mas tem uma conduta moral, um senso moral muito maior, né? E aí vamos para o capítulo, o item 8, certo?
2: Isso,
0: vamos lá,
2: começar
0: então.
2: O item 8. Item 8. A encarnação é necessária ao duplo progresso moral e intelectual do espírito. Ao progresso intelectual pela atividade obrigatória do trabalho. Ao progresso moral, pela necessidade que os homens têm uns dos outros. A vida social é a pedra de toque das boas que os homens têm uns dos outros. A vida social

0: por alvo e por estímulo as relações dos homens com os seus semelhantes. Para o homem que vivesse isolado, não haveria vícios nem virtudes. Se pelo isolamento ele se preserva do mal, por outro lado, o bem se anularia.
1: Então, hipótese alguma, nesse parágrafo aqui, ele fala, ele diz, a vida social é a pedra de toque das boas ou más qualidades. De repente, você acha que é um ser humano maravilhoso vivendo sozinho numa casa. Coloca mais um lá dentro, você vai descobrir que você não é tão maravilhoso assim. Não é verdade? Coloca mais dois, aí é que você vai descobrir que não é tão maravilhoso assim mesmo, né? Então, ou seja, é a vida social, é a convivência que vai mostrando exatamente os pontos que eu devo tratar em mim. Então, o que normalmente nós fazemos na vida social? Eu quero que o outro se modifique para que possa atender aos meus caprichos, aos meus desejos e à minha forma de viver. Quando a gente diz para o outro, mas tu só faz do jeito que tu quer, e aí a gente pode perguntar, e você queria que ele fizesse do jeito de quem? Do teu? Não é verdade? Então, é com a convivência diária que nós vamos realizando o nosso movimento de mudança. Sozinho, ninguém evolui. Trancado em um canto, ninguém evolui. Por isso, ainda há pouco estávamos falando, se nós formos estudar tudo que Deus cria, vamos pegar o nosso corpo humano. Algum órgão trabalha sozinho? Todos eles trabalham de comum e conjunto acordo. Então, todos trabalham. Então, tudo que é de ordem divino é coletivo. Se nós pegarmos as leis que regem o universo, é coletiva. É uma colaboração. Então, por que eu, como ser humano, mas na condição de criação divina, acho que viver sozinho, que estar sozinho, é a melhor forma de se viver? Não, não é a melhor forma de se viver. A melhor forma para que nós possamos realmente crescer e evoluir é através da convivência.
0: Item 9. Uma só existência corpórea é claramente insuficiente para que o espírito possa adquirir todo o bem que lhe falta e de se desfazer de todo o mal que traz em si. Como poderia o selvagem, por exemplo, numa única encarnação, alcançar o nível moral e intelectual do mais adiantado europeu? É materialmente impossível. Deve ele, pois, permanecer eternamente na ignorância e barbaria, privado dos gozos que só o desenvolvimento das faculdades pode proporcionar-lhe? O simples bom senso repele tal suposição, que seria não somente a negação da justiça e da bondade divinas, mas das próprias leis progressivas da natureza. É por isso que Deus, que é soberanamente justo e bom, concede ao espírito do homem tantas existências quantas forem necessárias para atingir o seu objetivo, que é a perfeição.
1: Então, se nós reportarmos ao livro de Moisés, primeiro livro, Gênesis, em que lá nós vamos encontrar logo nos primeiros versículos, façamos o homem a nossa imagem e a nossa semelhança. Será que nós somos tão infantis ao ponto de imaginar que esses espíritos nobres, coordenados pelo nosso Senhor Jesus Cristo, porque ele diz, façamos, então não era só um, né? Era um grupo realizando o trabalho, e era Jesus coordenando tudo isso, o homem a nossa imagem e semelhança. Nós não podemos imaginar que eu estou falando de olhos, nariz, boca, estrutura, não é essa semelhança. A semelhança, quando se fala, é a minha condição moral, a minha condição de espíritos. Porque se nós observarmos o progresso da sociedade, da humanidade terrena, nós vamos ver na nossa conduta muito próximo ainda da animalidade. Comer, beber, dormir, procriar e trabalhar para o seu próprio sustento. Nós precisamos, nesse processo, façamos na condição de muito trabalho, e é o que esses espíritos

0: espíritos nobres e o nosso Senhor Jesus Cristo tem feito ao longo das nossas encarnações. Então, se nós pegarmos de forma tão lógica, se nós pegarmos, vamos pegar naquela época, século XIX, meados do século XIX, um irmão que vivia ainda em tribos e um irmão que já estava vivendo ali dentro de Paris, dentro da cidade de Luz, da Luz na condição de intelectualidade, por que que um é tão primitivo e o outro já evoluído na área da intelectualidade? Que critério foi esse? Porque ambos foram criados por Deus. Será que Deus criou um selvagem e um outro já mais intelectualizado? Então não é bem assim. Então a gente fala de dois espíritos vivendo experiências e com graus evolutivos diferentes. Grau de evolução diferente. Nesse processo de evolução, uma existência apenas, gente, não tem como. Como é que eles irão nos fazer a imagem e a semelhança da bondade, do amor, em uma encarnação? Basta nós olharmos a nossa própria encarnação. Eu estou com 52 anos, já sou a imagem e a semelhança de Jesus Cristo?
1: Não.
0: Alguém aqui é?
1: Não.
0: Quantas encarnações nós vamos presentar? Então você acha que em uma encarnação a gente vai conseguir? Eles irão... Claro que não, gente. Por mais que a gente seja uma pessoa religiosa, às vezes só o fato de nós nos orgulharmos de sermos religiosas, e só de nós imaginarmos, por sermos religiosos, estaremos sendo recebidos pelo nosso Senhor, nós já caímos, porque isso é um movimento de pura vaidade.
2: Para cada nova existência, o Espírito traz consigo o que adquiriu nas anteriores, em aptidões, conhecimento intuitivos, inteligência e moralidade. Cada existência é assim um passo adiante no caminho do progresso.
0: Porque se nós estivéssemos sempre recomeçando, nós estaremos ainda batendo pedra na pedra, para tentar fazer um fogo. Então o que que a gente vai aprender? Nesse nosso processo de evolução, de encarnar e de desencarnar, então o que nos mostra as nossas primeiras encarnações? Justamente o movimento primitivo, primeiro. Então, se nós observarmos a ciência, a história, a antropologia realmente do homem, se nós formos estudar, nós vamos nos deparar com os homens, com aqueles corpos extremamente ainda animalizados, com pelo. Então, ali já foi direcionado espíritos para reencarnar naqueles corpos, e esses corpos foram passando por um processo também de evolução, como nós ainda, o nosso corpo continua em processo de evolução. Porque nós vamos chegar em um momento, daqui a bilhões de anos, sei lá quantos milhões de anos, em que nós não mais necessitaremos, por exemplo, de um sistema digestório. Porque a nossa forma de alimentação será outra. Então, nós já temos planetas nessas condições desse processo de evolução. Tá certo que nós, os terrícolas, estamos retardando muito o nosso processo de evolução. Então a gente fica nesse encarna e desencarna, encarna e desencarna. Só que a reencarnação, a gente diz assim, elas são solidárias. Ou seja, o que eu aprendi em uma, eu levo para a outra. Então, se eu, nessa encarnação, sou uma pessoa extremamente desequilibrada na área sexual, não é porque eu adquiri isso nessa, é que eu já trago isso das outras. Eu ainda não resolvi isso. Agora, se eu consigo, se nessa encarnação, no natural meu, desde quando eu me entendo, é uma pessoa equilibrada na área sexual, isso quer dizer que eu já resolvi isso, eu não trago. Então, tudo o que está de forma negativa e pejorativa em mim, na minha conduta, na minha atitude, são coisas que eu já venho vivendo há milênios. Agora, se eu me esforço para superar essa má tendência, a partir desse momento eu estou adquirindo algo novo. E o que que é o novo? Uma nova conduta. E qual é essa conduta? Uma conduta moral. E é esse o nosso propósito. Então, quando eu vejo uma atitude negativa dentro da minha vida, a minha atitude assim, eu tenho que entender, a gente tem que entender racionalmente. Isso não é de hoje. Isso já está aí há muitos e muitos séculos. Então, quando a gente estuda a história da Roma Antiga, que nós estivemos por lá, com certeza, quase sempre, migramos um pouco aí também na Europa, nós participávamos de toda aquela política imunda, interesseira, de todas as orgias, de todos os excessos, daqueles bailes, daquelas festas. Porque quando a gente adentra em um campo de futebol, observa um campo de futebol, não é novamente uma arena? Não é novamente um coliseu? E porque quando nós estamos ali ouvindo grito, a gente fica num transe, que a gente não sabe nem dizer. Gente, a gente ali, a gente briga, a gente empurra. Tem até pessoas que se matam ali dentro. E tem pessoas que adoram aquilo ali, que vivem. Ai, meu Deus, é muito legal. Sabe por quê? Porque, na verdade, ela está relembrando o Coliseu. Ela está relembrando tudo aquilo. Volta. Então, se eu adentro num espaço desse e ainda me alegro muito e sinto uma alegria muito grande, é, na verdade, as minhas reminiscências. Agora, se de repente eu adentro num lugar desse, não gosto, não me sinto bem e acho extremamente desagradável, já resolvi. Não é mais esse tipo de coisa. Por que que quando a gente escuta determinadas músicas com determinada batida, isso mexe tanto com a gente? É tribal. É o tribal ainda dele. E a gente vai se sacudindo e nem se apercebe disso. Então, são as nossas reminiscências. Mas tinha só para o lado negativo? Não. Nós temos, e hoje, cada vez mais, um número muito grande de espíritos que na infância, sem terem recebido essa informação dos pais, mostram a sua amorosidade. Eu vi um vídeo de uma criança que ela se soltou do braço do pai porque ela olhou e viu um senhorzinho idoso jogado no chão tentando tomar uma água e ele balançava a mão. Sabe o que ela fez? Ela se soltou, aliás, o pai não estava nem segurando, ela saiu, o pai não percebeu, e ela chegou até lá, pegou o copo com água e começou a dar na boca do idoso. A criança deve ter 3, no máximo 4 anos. O pai olhou com o pai. Quando o pai viu, se desesperou, foi lá, e o que que ele fez? Tirou ela, entendeu? E alguém estava filmando, porque alguém filmou vendo uma criança de 4 anos dando água para um idoso. E tem um outro vídeo também de um pai que estava comendo com a filha e ela olhou para o lado e viu a criatura deveria ter o Parkinson ou alguma coisa parecida e tentava morder o sanduíche e a mão não, né, o movimento involuntário não deixava. Ela também não contou conversa, saiu da mesa, o pai olhou, segurou o sanduíche e ficou dando para o que devia ter no máximo ali 50 anos. Então, são atitudes. Então, você vê que esse ato de se preocupar com o outro, de olhar para quem está em torno, isso já é desse espírito, é uma conquista desse espírito. Então, quando a gente vê uma criança extremamente egoísta, extremamente vaidosa, extremamente impaciente, ainda não resolveu. Isso é novo? Não. Isso é repetência, já está assim, olha, há milênios. Eu gosto de ver determinados vídeos que mostram, tem uma criança que ela tenta colocar o canudo num copo e esses copos que vem só o buraquinho pro canudo. Então, como ela não tem muita coordenação motora, ela tenta a primeira, tenta a segunda, tenta a terceira. Quando ela não consegue, ela empurra o copo, chuta o copo e fica muito séria assim, olhando. Você vê, então, ou seja, é um espírito paciente, extremamente impaciente. Então, é interessante esse tipo de atividade para você, pai, você, mãe, olhar e ver quem é o espírito que você está recebendo na sua casa e aonde você tem que trabalhar. Aí, em compensação, nós temos um outro vídeo, a criança também aprendendo coordenação motora. O que que ela queria? Ela queria colocar o morango que estava cortadinho na colher. E ela não queria com a mão, ela queria levar o morango com a colher. Sabe quantas vezes ele fez e caiu o morango? 7 vezes. E ele pacientemente pegava o morango e colocava na colher e ia. Aí caía, coordenação motora. E ele voltava, ele pegava o morango e colocava na colher. E eu ali contando. Eu já estava impaciente, né? E ele não desistiu. Na 8ª vez, ele conseguiu colocar o morango na boca com a colher. Qual é a lição que você tem dessa aula? o oposto da jovem. Ele é como se fosse, eu tenho que aprender. Não é uma questão de coordenação. Era muito mais fácil ele pegar com a mão e enfiar. Mas ele tinha feito uma programação. Eu quero com a colher. E ele conseguiu. Então, esses movimentos, esses comportamentos tão simples, para um pai atento, uma mãe atenta, vai perceber que tipo de espírito está chegando. Então, muitas vezes, a gente coloca, inclusive, alguns testes só para a gente se deparar e ver quem é esse ser humano e como nós devemos trabalhar.
2: Eu estou rindo porque eu também vi um desses, era duas crianças, dois irmãos, uma menina e um menino. Tipo japonês, comendo com o
0: hashimi.
2: Comendo e ele hashimi. Deixou tipo o hashimi. Deixou cair. Era tipo um ovo. E ele tentava pegar e ele não conseguia. E a irmãzinha comendo aqui. E ele tentando, ele não conseguia. Ela chegou uma hora que ela não aguentou, ela pegou, bateu assim, pô, no ovo. Aí botou dentro do prato para comer. Porque ele não conseguia com o hashi, né, pegar. Então ela, já sem a paciência dela, ela bateu e pegou e botou no prato dele para ele comer. Duas crianças.
3: Tão boa, ela
2: ajudou, hein? E eram crianças, assim, devia ter uns 3, 4 anos também. Para ver a impaciência dela. Quer dizer, não era nem dele, ele estava tentando pegar. Mas
0: aí ela... a gente diz, de onde ela trouxe essa impaciência? E não é só uma. É o gesto.
2: Que a gente vê, né? Parece um adulto. Né?
0: Parece um adulto. Então você vê que são coisas que traz. Da mesma forma, hoje gira uma criança, acho que deve ter 6 anos, talvez 6, 7 anos, anda com dificuldade na fala, e ele adora estudar o corpo humano, adora estudar o universo, as estrelas, as galáxias. Gente, com essa idade. A mãe algumas vezes criticada, e ela fez um vídeo, meu filho, pare, vamos brincar um pouco. Ele disse, eu não quero, eu quero continuar lendo esse livro, ele já sabe ler, inclusive em inglês. Aí pergunta, de onde ele traz isso? Então é por isso que o texto ele vai falar assim, olha, é para cada nova existência, o Espírito traz consigo o que adquiriu nas anteriores. Então a gente diz assim, ah, seria tão bom se a gente lembrasse. Lembrasse de quê? O que nos interessa, a gente traz. Então, se nós estamos tendo dificuldade em uma atitude, no bem, não é porque nós esquecemos, é porque nós nunca conquistamos. Quando nós verdadeiramente conquistarmos uma atitude, ela virá sempre conosco. Ninguém vai perder o que eu aprendi a nível moral e a nível intelectual, eu não vou perder. Então, numa nova encarnação, quando eu voltar a ter contato, eu vou ter uma facilidade muito grande de compreensão. É por isso que algumas pessoas conseguem compreender rapidamente e viver, e outros, meu amigo, pode pôr, que nem compreende e muito menos vai viver. Entendeu? Então, uma encarnação resolve? Por isso as diferenças, porque é justamente isso, cada um carrega a sua bagagem. Então, as reencarnações, elas são solidárias. Então, eu já tenho 70 anos, nem adianta eu aprender. Adianta. Tudo que você aprende vai somar. E na próxima encarnação, quando você tiver o contato com isso novamente, você vai ter muito mais facilidade para compreender e aceitar. Então, devemos estudar sempre. Sempre.
2: Tem uma nota 6, nota de Allan Kardec, onde ele diz que veja-se, primeira parte, capítulo 1, item 3, nota de rodapé número 2. A encarnação é inerente à inferioridade dos espíritos. Deixa de ser necessária quando estes, transpondo-lhe os limites, progrediram no estado espiritual ou nas existências corpóreas de mundos superiores, que nada mais têm de materialidade terrena. Da parte destes, a encarnação é voluntária, tendo por fim exercer sobre os encarnados uma ação mais direta para o cumprimento da missão que estão encarregados junto a eles. Nesse caso, é por devotamento que aceitam as vicissitudes e os sofrimentos que tais encarnações acarretam.
0: Então, para finalizar o nosso estudo de hoje, vamos só ticar esse último parágrafo aqui, olha. A encarnação é inerente. Inerente é o quê? Afastada, próxima, ligada, o que que é?
1: Faz parte, colada.
0: Faz parte, colada. A inferioridade dos espíritos. Então, ou seja, se eu estou encarnada, isso mostra que eu sou já um espírito super, super, super? Não. Eu ainda sou um espírito inferior, precisando aprender, precisando evoluir. Então, ninguém aqui é anjo, tá bom? Logo, que informação é essa, tia? Para que isso serve? Não crie expectativa sobre ninguém. Ninguém. Quando você não cria expectativa, o que vier de bom é lucro. Então, que a gente possa usar nos prepararmos para entender que conviver é um desafio. Então, do jeito que você não deve criar expectativa sobre ninguém, ninguém também deve criar expectativa sobre você. A encarnação, ela é inerente à inferioridade dos espíritos. Ponto. Deixa de ser necessária. Quando que a encarnação deixa de ser necessária? Encarnação é entrar na carne. Deixa de ser necessária quando estes quem? Os espíritos, transpondo-lhe os limites da encarnação, progrediram no estado, não é no mundo, no estado espiritual. Porque qual é a lição que eu estou aprendendo na Terra? Eu preciso superar a vida animal para aprender a minha essência, o que eu sou, que é um ser espiritual. Nós somos assim, nós não somos um humano vivendo uma experiência espiritual, não. Nós somos um ser espiritual vivendo uma experiência humana. Só que eu esqueci a minha espiritualidade. E eu me identifiquei muito mais com a humanidade. Quando eu falo de humano, nós estamos no reino o quê? Animal. Então, progredirem no estado espiritual ou nas existências corpóreas de mundos agora o quê? Superiores. Olha, nas existências corpóreas. Então, Júpiter é um mundo superior?
1: Sim.
0: A Terra, principalmente. Lá tem encarnações? Tem. Mas olha os corpos de Júpiter. Ou nas existências corpóreas de mundos superiores, que nada mais tem de materialidade terrena. Ele não tem mais nem sistema digestório, gente, acabou. A alimentação lá é outra. Não existe mais 60, 70, 80 anos. Lá o tempo de vida é 500 anos. Vale a pena para ficar no planeta encarnado 500 anos. Porque lá o bem predomina. Que nada mais tem de materialidade terrena. Ai, tia, onde é que a senhora ouviu falar de Júpiter? A Revista Espírita de 1858, que ainda não está no canal, porque nós, na época nós estudávamos a obra, mas não gravávamos. Então nós vamos agora finalizar mais uma obra e iremos adentrar com Revista Espírita, se Deus nos permitir. De parte destes, a encarnação, ela é voluntária. Destes quem? Dos espíritos superiores, desses espíritos superiores que já estão encarnados em mundos superiores. Ele diz, ela é voluntária, eles não são obrigados a encarnar. Tendo por fim exercer sobre os encarnados uma ação mais direta para o cumprimento da missão de que estão encarregados junto a eles. A eles quem? A nós, os espíritos inferiores, encarnados. Neste caso, quando eles vêm aqui, é por devotamento que aceitam as vicissitudes, ou seja, as mudanças e os sofrimentos que tais encarnações acarretam. Então, a gente tem aí, próximo da gente, o próprio Chico Xavier. Tivemos aí a nossa Alcione no livro Renúncia. E, acima de tudo, gente, o nosso Senhor Jesus Cristo. Verdade? Vamos parar aí. Olha tanto de informação na primeira parte do capítulo 3, intitulado O Céu. Então, para falar do céu, primeiro ele está falando do processo de evolução do Espírito. Foi bom, gente? Se você chegou até aqui o final, deixa seu comentário, É muito importante a gente poder ler o teu comentário. Não esqueça de curtir para que possa divulgar a página. Dá o seu like, né? 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
2: Assim, concluindo o nosso estudo de hoje e agradecendo o nosso Mestre Jesus por mais este momento de aprendizado, vamos orar?
0: E assim nós agradecemos a Deus nosso Pai, ao nosso Mestre Jesus e aos amigos espirituais que nos conduziram. Graça te damos, Senhor.

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0: 11:38.
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0: algumas semanas ouvindo a palestra do Espírito Flacos no mundo espiritual, palestra esta que está sendo direcionada aos trabalhadores que irão adentrar nos vales, em ambientes bem tenebrosos, ao encontro com espíritos perversos, tá bom? Então, é essa a palestra que está sendo realizada, preparando esses futuros trabalhadores. Está sendo lido pelo nosso querido irmão Roger.
1: Os homens encarnados, de maneira geral, permanecem cercados pelas escuras e degradantes irradiações de entidades imperfeitas e indecisas, quanto eles próprios, criaturas que lhes são invisíveis ao olhar, mas que lhes partilham residência. Em razão disso, o planeta, por enquanto, ainda não passa de um vasto crivo de aprimoramento ao qual somente os indivíduos, excepcionalmente aperfeiçoados pelo próprio esforço, conseguem escapar na direção das esferas sublimes. Considerando semelhante situação, o Mestre Divino exclamou perante o juiz em Jerusalém: "Por agora, o meu reino não é daqui." E pela mesma razão, Paulo de Tarso, depois de lutas angustiosas, escreve aos Efésios que não temos de lutar contra a carne e o sangue, mas sim contra os principados, contra as potestades, contra os príncipes das trevas e contra as hostes espirituais da maldade nas próprias regiões celestes. Além, pois, do reino humano, o império imenso das inteligências desencarnadas participa de contínuo julgamento da humanidade. E, entendendo as nossas condições de trabalhadores incompletos, detentores de velhas dificuldades e terríveis inibições, na ordem do aprimoramento iluminativo, cabe-nos preparar recursos de auxílio, reconhecendo que a obra redentora é trabalho educativo por excelência. O sacrifício do Mestre representou o fermento divino, levedando toda a massa. É por isso que Jesus, acima de tudo, é o doador da sublimação para a vida imperecível. Absteve-se de manejar as paixões da turba, visto reconhecer que a verdadeira obra salvacionista permanece radicada ao coração, e distanciou-se dos decretos políticos, não obstante revenciá-los com inequívoco respeito à autoridade constituída, por não ignorar que o serviço do Reino Celeste não depende de compromissos exteriores, mas do individualismo afeiçoado à boa vontade e ao espírito de renúncia em benefício dos semelhantes. Sem nosso esforço pessoal no bem, a obra regenerativa será adiada indefinidamente, compreendendo-se por precioso e indispensável nosso concurso fraterno para que irmãos nossos, provisoriamente impermeáveis no mal, se convertam aos desígnios divinos, aprendendo a utilizar os poderes da luz potencial de que são detentores. Somente o amor sentido, crido e vivido por nós provocará a eclosão dos raios de amor em nossos semelhantes. Sem polarizar as energias da alma na direção divina, ajustando-lhes o magnetismo ao centro do universo, todo o programa de redenção é um conjunto de palavras, pecando pela improbabilidade flagrante.
0: O ministro sorriu para nós expressivamente e concluiu. Então, antes da conclusão, nós necessitamos entender a profundidade da fala dele. Vamos lá? Os homens que estão na Terra encarnado, de maneira geral, 100%, 99%, permanecem cercados pelas escuras e degradantes

0: irradiações de entidades imperfeitas e indecisas, indecisas em relação a fazer o bem e a fazer o mal. Quanto eles próprios, o que é que eu estou fazendo aqui? O que é que eu quero da vida? Qual é a minha meta? Não tem jovem que fica indeciso em relação a qual profissão a seguir? Tem espíritos que ficam indeciso o que fazer da própria existência, da própria vida, porque o espírito nunca morre. Os homens encarnados, de maneira geral, permanecem cercados pelas escuras e degradantes irradiações de entidades imperfeitas e indecisas, quanto eles próprios. Ou seja, nós também somos entidades imperfeitas e indecisas. Indecisas por quê? A gente não sabe a que Senhor a gente vai servir. Então, nós também somos seres indecisos, que é o que Paulo não foi. Se tinha uma coisa que Paulo tinha de grandioso, era a decisão. Ele não era homem de servir ao cão e a Jesus. Se era para servir ao cão, ele servia ao cão. E ia servir fielmente. Se é para servir a Jesus, eu vou servir a Jesus. Porque a pior coisa que pode existir na nossa personalidade é essa nossa oscilação, essa flexibilidade. Se me interessa, eu junto com o cão. Se me interessa, eu junto com Jesus. Então, eu estou aonde me interessa.
1: Segundo
0: as nossas conveniências. Aí lembro de nosso irmão no livro Pensamento e Vida, quando ele vai falar da sintonia. Sintonia. Então, quanto, por isso que ele diz, entidades imperfeitas, indecisas, quanto eles próprios, os homens encarnados, é tal qual. Criaturas, agora ele está falando de encarnado e desencarnado. Criaturas que eles são invisíveis ao olhar, mas que eles partilham a residência. Partilham, é parceiro. Então a gente tem que parar com essa mania de chamar, obsessor me influencia. É meu parceiro. Somos iguais, somos dois capetas juntos. Tanto é que eu recebo a influência dele. É o que me convém, é o que eu gosto. Ficou claro, gente, isso?
2: Sintonia, né?
0: É sintonia. E sintonia é exatamente o quê? Lei de afinidade, eu gosto, tô junto. Você imagina você estar numa situação, aí me chega um espírito superior e olha e diz assim: não discuta. E o cão que está na tua frente está te xingando de todos os jeitos. Aí vem um outro e diz assim: discuta sim. Pote a boca no trombone. É de teu direito. Com quem que você vai ouvir? Porque no fundo, eu sinto um prazer enorme em subir na mesa e rodar a baiana. Fala a mesma língua. Então, em verdade, é a influência que me compraz. Eu acho legal esse tipo de estudo, que nos traz a responsabilidade, entendeu? E saímos, porque a gente ficou durante muito tempo, a gente saiu das igrejas, seja protestante, seja católica, e vivemos por muitos séculos, nos colocamos na posição de vítima, e o coitado do cão era culpado de tudo. Aí a gente veio para o espiritismo, e agora a Costa Larga é o obsessor. A gente só transferiu. Então, esses estudos, e a obra de Emmanuel, em particular, o Pensamento e Vida, ele deixa muito claro, e todas as obras espíritas e as obras básicas, eles estão deixando bem claro sintonia. Então, ou seja, por isso que Jesus dizia: não temais aqueles que poderão fazer mal ao corpo. Temais sim aqueles que poderão fazer mal à alma. E quem é que poderá fazer um mal enorme à minha alma? Eu. Por isso que aquele que pecar contra o Espírito Santo, esse não será perdoado. Porque o Espírito Santo é Deus em mim. Quando eu me saboto, é uma autossabotagem. Eu estudo e me autossaboto. Eu estudo e me autossaboto. Eu estudo e me autossaboto. Então, é eu desobedecendo e não respeitando o Espírito Santo em mim. O Deus que dorme a centelha divina no meu mundo íntimo. Foi o nosso estudo de ontem, do livro O Consolador. Essa residência pode substituir, sabe por quê? Família. Familiar. Não é família consanguínea. Eles são nossos familiares. Bem próximos. Eles convivem conosco. Eles convivem conosco. Eles são iguais. São parentes, bem próximos. É isso que ele está querendo dizer. Essa casa mental, que é a ação dos espíritos, é pelo pensamento. Isso é um fato. O pensamento, que é o pensamento? A mente. Pensamento é resultado da mente. Então, quem é a minha mente? O que, que a minha mente é? O que, que eu gosto? O que, que eu desejo? Qual é o meu tema central? Então, ou seja, esse termo é aquela coisa de... Que ele usa aqui o termo? Residência?
1: É.
0: Residência? Convivência. E convive como? Como é que se conversa? Psiquismo, gente. Ou seja, só um parágrafo dá vontade de ir para casa chorar. Então a gente sai daquela fala inocente, sem dizer assim, ah, eu recebo influências. Ah, mas eu tenho que dizer, que perto que eu sou, hein? Por que que eu recebo essa influência? Então eu tenho que trabalhar. E é realmente, uma vez eu fazendo o esforço para educar a minha mente, logo eu educo os meus pensamentos, eles não terão ação sobre mim. Eles poderão tentar, mas eles não encontram ressonância. O que que eles vão fazer? Desistem e vão embora. Livre dos espíritos. Entendeu? Continua ele. Foi só o primeiro parágrafo. Segundo. Em razão disso, já falou da sintonia, da igualdade entre encarnado e desencarnado. É tipo assim, a pior coisa que pode existir para alguém que quer ajudar é querer ajudar a quem se compraz estar onde está. Então, como essas almas nobres poderão nos ajudar se nós sentimos prazer em estar onde estamos? E com quem estamos? E eles aprenderam, esses espíritos superiores, eles aprenderam a respeitar livre arbítrio. Por exemplo, se tu tem um filho que fica, mamãe, posso ir pro cinema? Aí a mãe responde, não. Ele diz, bora, mãe, bora. Poxa, mãe, bora. Mãe, bora. Mãe, bora. Mãe, bora. Já mostra que esse menino é espírito bem inferior. O que eu tô querendo dizer de uma forma brincando? Porque uma das características do espírito superior é respeitar o outro. Então, se você quer quebrar a cara, ele diz que pena, mas é teu direito, pode quebrar. Já nós não, nós temos essa coisa de ficar insistindo. Isso é muito chato. Então, isso é característica de espírito inferior. Então, o espírito inferior, ele fica, ele insiste, até ele perceber que não dá mais, aí ele desiste e vai embora. Já um superior, não. Não responda, não grite. Deixa o outro gritar sozinho. Aí vem o outro, meu igual, pois grite, fale bem alto, mostre o seu poder, mostre quem você é, a última voz aqui é sua. Aí tu vai, sobe na mesa, tem um chilique, entendeu? E se sente realizado. Vem logo, não, vai, resolvo logo tudo e pronto. E detalhe, a pessoa se sente bem. Você acha que o espírito superior, o espírito superior a você, tá? Você acha que o espírito superior vai ficar ainda lá? Não vai. Deixa você decidir. Exatamente, livre-arbítrio. Já um espírito imperfeito, ele fica, mas como é que eles realizam? Eles primeiro vai incitando as tuas emoções e os teus desejos. Ele está usando o material que está dentro de ti. Então, se você é uma pessoa ciumenta, o inferno está dentro de ti. O mal está dentro de ti. O que que eles fazem? Incitam os ciúmes. Tu tem ciúme até da barata. Você está entendendo? É isso que a gente tem que entender. O mal está aqui. Eles vão incitar. Por isso é que eles ficam à espreita, estudando. E já, já conheço o Zé Paulo. Esse é o ponto fraco dele. Então vamos, essa é a encrenca dele. Essa é a ferida. É aqui que a gente leva ele para o quinto dos infernos. Então o que nós vamos fazer? Vamos incitar isso no Zé Paulo. Então não é só uma questão de dar uma ideia. Não, gente. Por isso é que é forte. Ele incita a minha encrenca. Se eu sou uma pessoa extremamente baixa estima, se eu sou uma pessoa baixa estima, que sou revoltada com a minha própria encarnação, opa, é isso. Já temos o ponto fraco. A pessoa não se gosta, tem raiva de todo mundo. Que coisa maravilhosa. Vamos trabalhar aqui. Essa é a encrenca dela. Aí vai passar fulano, fulano vai passar direto. Aí, lembra? A pessoa baixa estima. Aí o espírito já vem. Tá vendo? Ela nem te cumprimentou. Ela nem gosta de ti. Então, não é só a palavra. Antes da palavra, ele já trabalhou a emoção e o desejo. E quando fala em emoção e desejo, quase sempre a gente tira um zero. Ficou claro, gente, isso? Você vê quando a gente vai estudando a influência, vai tomando uma proporção cada vez maior, cada vez maior, cada vez maior. E vai aumentando a nossa responsabilidade, deixando bem claro que não é Satanás que está me levando para o inferno. É a minha conduta que me leva para o inferno. E que eu tenho que trabalhar nela em mim. Então, a primeira coisa, reconhece. Eu sou ciumenta. Eu tenho ciúmes de tudo. Essa é a porta do inferno. Eu tenho que trabalhar esse sentimento dentro de mim, senão eu não vou evoluir. Eu não vou crescer. Por quê? Porque eu tenho uma ferida. E detalhe, eles olham e identificam. Se eu tenho essa fragilidade dentro de mim, vai ser atacado sempre. Gente, isso não vai crescer. A gente vai cair sempre. Por quê? Porque o trem é forte dentro da gente. E você se perde. Só que a gente tem que entender... Já faz muito tempo, tá, gente? São milênios só de razão, disso, esse livro, são 40 mil anos. A gente se enrola com qualquer coisa, a gente se banana com... A gente faz confusão com tudo. Aí tá difícil. Às vezes dá vontade de desistir e ir embora. Ah, Jesus, tô cansada, vou embora. Porque é difícil. Ficou bem claro esse item? Em razão disso, de tudo isso que nós estudamos, só nesse primeiro parágrafo, o planeta, por enquanto, como Jesus disse, a felicidade ainda não é deste mundo. Meu reino não é deste mundo. Não deste mundo. Deste mundo que está. O planeta, por enquanto, ainda não passa de vasto crivo de aprimoramento. Só isso. Vasto crivo de aprimoramento. Está todo mundo aqui ainda se aprimorando. Vasto. E vasto, lembra que ele começou lá em cima? Ele disse assim. Ele começou assim, ó. Os homens encarnados de maneira geral. Aí aqui ele fala. Em razão disso, o planeta, por enquanto, ainda não passa de vasto crivo de aprimoramento. Ao qual somente os indivíduos excepcionalmente aperfeiçoados pelo próprio esforço. Vou voltar. Ao qual somente os indivíduos excepcionalmente aperfeiçoados. Então ele ainda diz assim, o povo não faz força nenhuma. Nós, da massificação, nós não fazemos esforço algum para nos tornarmos pessoas melhores. Por quê? Porque nós idolatramos as nossas atitudes ridículas. Nós achamos belo fazer ridículo. É isso. Ao qual somente os indivíduos excepcionalmente aperfeiçoados pelo próprio esforço conseguem escapar na direção das esferas sublimes. Então, é pouco, mas é muito pouco mesmo terrícolas que fazem esforço para se tornarem um humano melhor. Então é tipo assim, olha, vocês vão atender esses espíritos, vocês vão para lá, mas eu quero deixar bem claro aonde nós estamos e com quem vamos lidar. Porque é desesperador para um espírito que quer ajudar e que ele percebe que quem ele vai tutelar está sempre escapando pela mão. Você diz, espírito, a pessoa vai e faz tudo errado. Você diz, a pessoa faz tudo errado. É desesperador. Então ele já está deixando bem claro que o trem não é fácil, não. O trem é complicado. E ele usou um termo muito forte, ele usou excepcionalmente aperfeiçoados pelo esforço. Lembra que é característico da terra, tá? Dos terrícolas. Por quê? Porque nós já desobedecemos, já nos tornamos filhos rebeldes, aprendemos a fazer só a nossa vontade, e essa rebeldia é: eu não vou fazer o que Deus quer, eu quero me servir, eu quero fazer do meu jeito, nem que eu perca mais uma encarnação. Considerando semelhante situação, o Mestre Divino exclamou perante juiz em Jerusalém, diz nosso Senhor Jesus: por agora o meu reino não é daqui, por agora. E pela mesma razão veio o nosso Paulo de Tarso. Olha aqui, no mundo espiritual, citando o Novo Testamento, né? Depois de lutas angustiosas, escreve aos Efésios que, abre aspas, não temos de lutar contra a carne e o sangue. Porque é muito comum nós falarmos que o defeito está no corpo. Que é o corpo que é culpado de tudo. Não é. O corpo é uma verte, o corpo não pensa. O corpo realiza o que o espírito quer. Mas sim contra o quê? O que eu tenho que lutar? Contra os principados, contra as potestades. Tu acha que é externo isso aqui? Isso é interno. E ele diz, olha, ele usa o termo principados, porque muitas das vezes nós somos escravos dos desejos. Contra as potestades. Olha aí, só coisa forte. Contra os príncipes das trevas e contra, aí vem, as hordes espirituais da maldade nas próprias regiões celestes. Então você vê a lucidez do nosso querido Paulo. Sabendo que o corpo não tem responsabilidade, que a alma tem responsabilidade, que nós temos inimigos internos a educar, a evangelizar, fora a luta da influência espiritual. Mas lembra sempre, se não houver feridas morais, por mais que tenha, que nós temos ainda, temos, que eu possa me esforçar para cicatrizar isso. Por isso que ele usou o termo, olha, é tipo assim, gente, é raríssimo quem faz esforço. A pessoa até evolui, mas ela vai evoluindo de forma muito lenta, ao longo dos milênios, até a ficha dela cair. Então, uma coisa que ela poderia resolver em 100 anos, ela leva 1000 anos, até ela entender o que pedra é pedra e água é água. Por quê? Porque ela não está afim de fazer esforço para aprender. Então, é tipo assim, o comum, o normal da humanidade terrena é essa evolução muito lerda. Por quê? Porque não há esforço nosso. Todo dia a gente faz, todo dia a mesma coisa. A gente tinha que se perguntar, O que eu estou fazendo hoje é igual ao que eu fiz ontem? As minhas atitudes de hoje é igualzinha a que eu fiz ontem? O eu de hoje é igualzinho o eu de ontem? Eu estou fazendo tudo repetido? A gente tem que fazer essa pergunta. A minha forma de ser é igual a de ontem? É igual a de 5 anos atrás? É igual a de 7 anos atrás? Então, não estou evoluindo. Ah, mas eu já evoluí. É muito comum o espírita dizer, não, já melhorei bastante. Mas é pouco para o atraso que nós estamos. Então, a gente tem que fazer esse movimento de, a cada dia, dizer, hoje eu sou melhor do que eu fui ontem. E todo dia é uma luta. Por isso que a palavra é esforço. Porque eu vou lutar contra o quê? Contra o quê? Contra os meus hábitos milenares. Além, pois, do reino humano, vem o império imenso das inteligências desencarnadas, participa de contínuo julgamento da humanidade. Que coisa complexa! Da maldade nas próprias regiões celestes. Além, pois, do reino humano, o império imenso das inteligências desencarnadas participa de contínuo julgamento da humanidade. Nós vamos ver aqui Gregório. Então, ou seja, Gregório se colocou numa situação, vocês vão ver aqui, de julgador. Então, ele nasce, e muitas vezes tem alguns espíritos que diz, eu sou a justiça de Deus. Tipo assim, Deus é muito bom, deixa que eu faço. Então, ele pega, se Zé Paulo aprontou. Zé Paulo desencarna, ele te pega. E vai julgar as tuas atitudes. E a gente vai ver isso no André Luiz. O que, que ele era rotulado de quê? Suicida. Suicida. Não era um julgamento? Então esses espíritos perversos catam a gente na desencarnação e levam a gente para a tortura. Você fez e aprontou. Mentiroso, mentirosa, isso, aquilo, outro. E tortura mesmo. E por isso que a gente leu. Ainda há pouco, Deus deixa o mal agindo no mal. Lembra disso que a gente estudou? O que parece injustiça não é. Aí a criatura que fez besteira, sai do mundo físico, encontra uma criatura dessa, sofre as consequências, vai reencarnar de novo, desesperado para não errar mais ainda. Porque as lembranças vão ficar. Entendeu? Se vê nessa condição. Mas vamos estudar isso na libertação. E, entendendo a nossa condição de trabalhadores incompletos, detentores de velhas dificuldades e terríveis inibições na ordem do aprimoramento iluminativo, terríveis inibições. Na ordem do aprimoramento, iluminação. Inibições é de estar inibido, de inibir, né? Então, nesse movimento, quantos movimentos de inibição nesse processo de evolução? Essa coragem. Só que para ser bom, para quem é egoísta, vaidoso e orgulhoso, é um preço muito alto. Para o orgulhoso, vaidoso e egoísta, é um preço muito alto. Abrir mão das coisas, do orgulho e da vaidade. Então, por mais que eu morra e tenha que deixar tudo isso, no momento da prova eu sou incapaz de deixar. Na ordem do aprimoramento iluminativo, cabe nos preparar. Agora ele vai falar deles, dos trabalhadores. Recursos de auxílio, reconhecendo que a obra redentora é trabalho educativo por excelência. O sacrifício do mestre representou o fermento divino. Qual é a função do fermento? Levedando toda a Então, eu acho isso interessante, porque o nosso mestre por excelência, o nosso Senhor Jesus, teve uma vida comum até seus 30 anos, aproximadamente. Não sabemos exato a idade, se 33 ou se 38, né? Dizem que tem um erro aí no calendário. E foi uma vida simples, carpinteiro. Trabalhou na carpintaria, era chamado de carpinteiro, fazia os berços das crianças. E quando ele saiu para a vida pública, em nenhum momento ele apresentou que seguir o Evangelho seria verdadeiramente um movimento, uma atitude de facilidade. Ele sempre deixou muito claro que seria sacrifício. Mas uma coisa é você falar, a outra coisa é você mostrar. E ele, que é um espírito crístico, se propôs a mostrar se sacrificando. Isso eu vou mostrar para vocês como é. Apesar de ter devolvido visão a cego, apesar de ter levantado paralíticos, apesar de ter levantado Lázaro do sepulcro, apesar de milhões de ensinos trazidos, apesar de ter libertado N pessoas de processos obsessivos, apesar de ter realizado tudo o que estava escrito no Antigo Testamento para identificar o Messias, apesar de todo o meu amor, de toda a minha bondade, apesar de eu nunca ter feito mal a uma mosca, eu vou mostrar como o humano trata um outro humano. Não é fácil. Mas a gente não se permite, né? A gente quer que o mundo esteja aos nossos pés, que as pessoas estejam nos babando, nos idolatrando e que ninguém discorde da gente. Caso contrário, terá em nós um inimigo. Todos nós, gente. Eu também. Essa é a nossa luta. Então, a luta é o orgulho. Então, o orgulhoso, o orgulho, a última voz é a minha. Eu sou o vencedor. O orgulho é irmão gêmeos da vaidade. Você não consegue nem saber onde que um para e onde o outro termina. E o egoísmo, nós temos conhecimento profundo disso. Entendeu? Então, o sacrifício do mestre representou o fermento divino levedando toda a massa. É por isso que Jesus, acima de tudo, é o doador da sublimação para a vida imperecível. Ele é o doador. Ele doa exemplo para que a gente aprenda e entenda o que é a vida imperecível. Isso quer dizer o quê? Se eu estou reencarnando ainda, tem duas opções. Opção A, eu sou um espírito superior em missão. Não é o meu caso. Opção B, eu sou um espírito em aperfeiçoamento ainda. Se eu fosse já um espírito da primeira ordem, eu não mais estaria encarnando em corpo material. Eu já estaria vivendo experiências e lições sublimes. Então aí eu deixaria de fazer esse movimento de o quê? A minha vida seria imperecível. A vida que nós vivemos, ela ainda é perecível. A gente está nesse processo, desencarna, reencarna, desencarna, encarna, desencarna. É perecível. A partir do momento que eu chego num grau de evolução, que eu não tenho mais necessidade de reencarnar, aí sim eu entro na vida imperecível. E eu não vou comentar o próximo, porque é muito material nesse texto. Então, esses espíritos, quando abrem a boca, a gente tem que parar, stop, voltar a gravação, Porque o que nós estamos fazendo, poxa, a construção é muito lento, é muito tempo. Mas o que nós estamos fazendo é meditando em cima do que foi lido. Reflexionando. A gente dá o material para a gente refletir. E cada um de vocês vai fazendo uma autoanálise nesse processo de uma meditação mesmo. De uma autorreflexão. Isso é autoevangelização. A caridade material, ela é um recurso que a misericórdia divina me dá para exercitar em mim o amor. Tá? É, quase sempre a nossa caridade ainda é um impulso. Às vezes até um sentimento de culpa, porque eu tenho e vejo quem não tem. Não é ainda um movimento de amor. Tanto é que eu dou e não quero mais contato. No amor há um envolvimento. O amor é um desejo constante de auxílio, né? Então esse é o amor. Então a caridade é um recurso que a misericórdia divina nos dá para exercitarmos o amor. O amor é o envolvimento. É uma preocupação maior com o outro. Essa reforma de ordem moral é essa autoeducação dos meus sentimentos e dos meus desejos. A educação dos maus pendores. A luta com o egoísmo, com a vaidade e com o orgulho. Então, quase sempre, eu dou um salto. Por isso que a gente vai estudar no Evangelho, caridade moral e a caridade material. E os Espíritos deixam bem claro que a maior dela é a caridade moral. Então, quando você me agride, eu silencio e oro por ti, isso é caridade moral. E eu estou numa luta interna muito grande. Dar coisas, eu só dou daquilo que não vai me fazer falta. Eu só dou as minhas sobras. Então, reforma moral é o movimento íntimo. O fato de eu dar algo, nem sempre, ou quase sempre, me torna um ser humano melhor. Dói, dói, dói de espinhas. Pai nosso, que estás no céu, santificado seja vosso nome, venha a nós ao vosso reino, seja feita a tua vontade, assim na terra quanto no mundo espiritual. O pão nosso de cada dia, o trabalho, dai-nos hoje. Perdoa-nos, Senhor, as nossas ofensas, mas também nos predispomos a perdoar a quem nos ofendeu. Não nos deixe, Senhor, cair nas tentações que estão dentro do meu mundo íntimo, lá dentro, escondidos. E livra-nos, Senhor, do mal, das influências espirituais. Muito obrigada, porque a oração do Pai Nosso, com o conhecimento espírita, nos faz, Senhor Jesus, compreender muito mais essa oração que o Senhor nos ensinou.
1: Te agradecemos, amor de nossa vida. Agradecemos aos nossos amigos espirituais que conduziram nosso trabalho, nos inspirando para que cada um pudéssemos ouvir o que necessitamos. E que nós possamos, Senhor, nessa luta constante, estar contigo. Graça te damos, Senhor da vida.
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1: Boa noite a todos. Que a paz de Jesus esteja conosco, que ele siga nos intuindo e nos iluminando para que a gente possa aproveitar as reflexões dessa noite. Nós estamos iniciando mais um programa Centelha de Luz, que é um programa da Rádio Web Portal da Luz. E hoje o tema será Cérebro e Estômago, da irmã Sheila, psicografia de Chico Xavier. E trouxemos os queridos convidados Fábio Papali e Ricardo Melo, de Varginha, Minas Gerais, do Núcleo de Estudos e Pesquisa do Evangelho, Alcione. Sejam muito bem-vindos, Ricardo e Papali. Fábio, tá mudo.
2: É um pequeno detalhe de tecnologia. É uma alegria imensa estar aqui. Obrigado pelo convite, Eliana, para a gente poder trazer um pouquinho das nossas reflexões, um pouquinho daquilo que a gente aprendeu durante a vida.
3: Boa noite para todo mundo também. É um prazer novamente estar aqui. Eliana, acho que gosta de sofrer. Fez o convite para voltar na outra semana. E aí a gente está aqui, né, com a graça de Deus, com a permissão de Jesus, nessa alegria de estar aqui com uma das pessoas que eu admiro muito, que é o Papali, para fazer essas reflexões sobre esse estudo da irmã Sheila, aí, que a gente puder realmente passar de coração as nossas experiências, as nossas vivências, nessa próxima uma hora, que seja realmente aí de muito proveito para todos. Muito obrigado mais uma vez, viu, Eliana?
1: Eu que agradeço. Antes da gente começar o estudo, eu queria dizer que o querido Fábio Papali tem esse livro aqui, ó. 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E aí fica a dica de leitura. Bom, então, vamos começar?
3: Vamos lá. Bora.
1: Fábio, já que você é o convidado ilustre dessa noite, você pode fazer uma prece para a gente iniciar a noite de hoje? E aí a gente vai dando boa noite para o pessoal que já está chegando.
2: Com certeza. Vamos elevar nosso pensamento ao nosso Mestre Jesus, rogando a ele nesse instante que nos inspire, nos guarde, nos ilumine, abra a nossa mente para que possamos, nessa pequena reflexão, levantarmos alguns pontos que possam ser importantes para cada um de nós. Na utilização no seu dia a dia, no exercício da vivência junto ao nosso próximo. Que Jesus abençoe também os irmãozinhos desencarnados que se encontram conectados a essa reflexão, para que todos nós, encarnados e desencarnados, possam se beneficiar do Evangelho de luz que o nosso Mestre nos traz. Nós queremos somente agradecer a Jesus por essa bênção, essa oportunidade de aqui estarmos falando um pouquinho daquilo que ele nos trouxe ao Espírito Imortal. Obrigado, Senhor. Sê conosco agora e sempre. Que assim seja.
3: Assim seja.
1: Graças a Deus. Então a gente vai dar uma boa noite para todo mundo que está chegando. Quem quiser deixar uma mensagem aqui no chat, com o nome, boa noite, pode deixar que a gente vai falando. Boa noite, Benedito, seja bem-vindo. Bom, vamos começar com o tema cérebro e estômago. Quem quer começar falando sobre o tema?
2: Podemos começar. Posso dar uma geral, depois a gente vai indo aí pouco a pouco, né? Tá. Só vou levantar a bola porque o Ricardo está aí para responder as dúvidas.
3: Vamos lá.
2: Cérebro e estômago. É interessante, porque quando a gente... Eu estava até comentando isso com o Ricardo e a Eliana. Quando a gente olha o título, dá a impressão que a gente vai dar uma aula de anatomia. Mas, na realidade, a gente vai falar de coisas importantes, principalmente sobre alimentação. E quem comanda a alimentação? Cérebro e estômago. Né? E, diante disso, nós já podemos começar a pensar em quem se alimenta. Se a gente pensar bem, nós vamos ter aí, somos espíritos, e temos dois corpos. Somos espíritos e temos dois corpos.

0: precisam de alimentação. Que tipos de alimentação? Porque aquilo que nós alimentamos no corpo físico vai manter esse corpo físico em sustentação para que o espírito, através do seu corpo espiritual, possa utilizá-lo na melhor forma, no melhor proveito, na melhor condição da sua experiência. Então, é para a gente começar a pensar: se faltar alguma alimentação, ou para o espírito, ou para o corpo, como é que nós podemos fazer? E aí a gente poderia começar lá com a Sheila, né? Você quer ler,
1: Olha,
0: ou, Eliana? Primeira
1: lei. Você quer comentar
0: parte.
1: alguma coisa, Ricardo?
2: Eu ia só falar um pouquinho antes disso daí, da gente destacar isso que o Fábio levantou, né? A importância desse equilíbrio entre o cérebro e o estômago para o nosso bem-estar espiritual e físico, né? O equilíbrio, então, entre a mente e o corpo, ele é tão essencial para o nosso desenvolvimento espiritual e físico, né? Que lá no texto a gente vai ver, né, dando um spoiler já, que o cérebro ele vai simbolizar essa capacidade nossa de absorver, né, Fábio, o raciocínio, a reflexão, que precisa de um corpo saudável para funcionar isso de forma adequada, né? Então, ainda comentei muito com a Eliana que, mais uma vez, foi pontual para mim já, Fábio, né, fazendo o estudo, quanto que já transformou. Eu falei para ela ali, eu já vou retomar aqui da academia na segunda-feira, já estou revendo a minha alimentação, que já deveria ter revisto há muito tempo. Então, estou sendo o primeiro já a se beneficiar desse estudo, mais uma vez, tendo essa oportunidade de já tentar colocar em prática alguma coisa. Foi uma semana desafiante para o meu lado.
0: Mas a gente vai perceber se só a academia resolve, hein?
2: Pois é, eu estou já no lado da alimentação. Foi sofrida essa alimentação dessa semana, como alimentação frugal, que ela conta para nós ali, que eu fui buscar. É um desafio. A gente vai ver ao longo aqui do nosso bate-papo dessa hora.
1: Nossa, Ricardo, você falando agora pareceu um espírito de luz, hein?
2: De luz da onde? De um vagalume, você quer dizer, né?
1: Parece que nem sofreu com a lição.
2: Não, um pouquinho.
1: Bom, vamos começar então. A irmã Sheila diz o seguinte: se pretendes ajudar o cérebro que desatina, atende igualmente ao estômago que padece. Mente sã em corpo são, doutrinava a cultura antiga. E ninguém terá pensamento sadio sem digestão correta. Vocês querem comentar?
0: É importante, é aquilo que o Ricardo estava comentando aí, né? O cérebro é o comandante. É ele que, vamos dizer assim, é o comando central do espírito. E o cérebro desatinado, né? Ele atende igualmente ao estômago que padece. Então, existe uma relação entre essa alimentação. A Sheila continua aqui: mente sã e corpo são, doutrinava a cultura antiga, né? Ninguém terá pensamento sadio sem digestão correta. Então, olha, as coisas estão todas conectadas, interligadas. Se o cérebro está desatinado, aí a gente vai para o abuso da alimentação. Por isso que a gente observa que, por exemplo, por que que eu estou de sobrepeso? A gente vê muitas pessoas comentando isso. Porque eu sou muito ansioso. E a ansiedade me leva a comer mais. Aí você vê o cérebro comandando diante de uma ansiedade, ele reage pedindo para a pessoa se alimentar mais. E aí complica o corpo, né? E alimentando demais, você entra naquela prostração, né?

0: assim, nossa, comi demais. Você consegue raciocinar? Né? Às vezes, quando você vai para a mesa mediúnica, por exemplo, fala assim, alimenta pouco, né? Porque se você alimentar demais, você vai dormir na sessão mediúnica ou na palestra. Aí você sai da palestra ou da sessão mediúnica e fala assim, nossa, eu desdobrei. Não, você dormiu mesmo, jantou demais, comeu demais, e aí dorme. É, então, é muito conectado o cérebro, que é o comando, com o estômago, que vai, onde a nossa alimentação vai pesar. Por isso, o cérebro está falando para o Ricardo, vai para a academia, né? Mas tem o exercício mental dele. Para não ir só para a academia, é preciso alimentar também o espírito. Né? Pode me xingar agora, Ricardo.
1: Não, de forma alguma. E é isso que eu estava já falando com a Eliana. Você levantou a bola para falar o que a gente passou essa semana. Porque foi exatamente isso. Aqui em casa a gente brinca. Eu cuido do espírito e minha esposa do corpo, né? Ela tá firme na academia, né? Realmente ali batalhando, tentando, cuidando da alimentação. E eu do espírito. Eu falei, mas e aí? Aí vem a irmã Sheila e coloca essa gordura na minha orelha aqui essa semana. Fala, peraí, filho, vai lá cuidar do seu corpo também, vai, compensa. E foi assim. Né? Tudo onde eu pisava, fui no nutricionista, a mesma coisa, fui na psicóloga, a mesma coisa. Falar, né? Não é que a danada da irmã Sheila tá certa em colocar para nós isso daqui, e a
0: Ela tá
1: gente
0: nos
1: vai re refletir, né? Então, quando eu falei que era eu, exatamente isso que o Fábio colocou, né? Se a gente quer realmente tanto essa evolução, né, que a gente busca para o nosso progresso espiritual, que não vai ser diferente, a gente vai precisar trabalhar o físico e o mental. E muito bem colocado, né? Se a gente for pensar de uma forma muito perfeita que Deus nos fez, nós vamos precisar de energia. E essa energia vem da onde? É do alimento, né? Nós não temos outra fonte de energia para a sobrevivência que não seja o alimentar. O alimentar é que vai nos nutrir e dar o que nós precisamos, né? Para que possamos realizar esse progresso, seja ele, né? O trabalho físico ou mental. Que não adianta, de repente eu vou me voluntariar ali e não ter energias para fazer um trabalho voluntário. Eu vou precisar me alimentar. Mas a questão está em controlar isso que o Fábio colocou, né? Eu anotei aqui o comedor compulsivo. É, ele coloca, né, nessa questão de ansiedade, o estresse, a vida corrida, as insatisfações, e desconta tudo na comida. Ô, gente, eu sei que é um gordinho falando disso para vocês. Mas é assim, eu vou falar com causa. É, são 44 anos tentando. Eu vou tentar agora para frente ser diferente, né? Eu sempre faço essa colocação. Mas é sempre a gente ter. Eu fiquei muito pensando, Fábio, nessa semana, no famoso orai e vigiai. É, o orai e vigiai também vai ser para comida. O quanto que é difícil para alguém que é aquela pessoa que vai lá e vai comer de madrugada, sem a necessidade, né? Nós não temos essa necessidade. Ou seja, você tem que ser capaz de conversar com você mesmo, com seu cérebro ali, dizendo: não vai comer o granulado que está lá embaixo no armário. Não vai, não vai, não vai. Isso é uma situação que a gente precisa colocar o nosso, né, o cérebro no comando à frente nesse orar e vigiar para que a gente possa ter essa vida física equilibrada, a fim de que a gente consiga a nossa paz espiritual mesmo, o que a gente busca. Uma não vai conseguir levar a outra se não tiver muito bem feita. A mente sã e o corpo sã colocado é realmente, como se colocou, esse equilíbrio no corpo. Se não tiver, a mente vai se desequilibrar. E isso vai gerar uma situação que a mente desequilibrada vai retornar para o corpo num formato de doença. A consequência é essa. Vai colher o que plantou com o seu corpo, né? E eu estou aqui já
0: Ricardo,
1: preocupado.
0: você levantou uma bola aí muito importante, que é a energia, né? Na realidade, tudo no universo é energia. Se nós pensarmos bem, nós somos energia. Espírito, como espírito. Lá diz, no Livro dos Espíritos, na questão 540, que do átomo ao arcanjo. Até mesmo porque o arcanjo já foi átomo, né? Diz a espiritualidade a Kardec. Então, nós somos todos energia. E tudo se transforma em energia. Então, o corpo espiritual, perispírito, é energia. O corpo físico, grosseiro, o que, que é a matéria? Energia condensada. O alimento que nós comemos por a matéria, por corpo físico, para dar sustentação, vai se transformar em energia. Então, é essa energia é que vai manter o corpo físico para que ele sobreviva o tempo programado para que ele viva, porque André Luiz vai nos dizer que são muito poucos aqueles que vivem o tempo programado, né? Mas por quê? Não suicidou. Não suicidou radicalmente, né? Mas entrou nos excessos. E os excessos, vamos lá no budismo, né? Qual o melhor caminho? Caminho do meio. Qual é o caminho do meio? Caminho do equilíbrio, né? Não só ao espírito, nem só ao corpo, caminho do meio, que é uma coisa que a gente vai comentar mais para frente. A confusão que às vezes a gente faz na hora de ajudar as pessoas. Não é assim? Tá bom? Vamos em frente?
2: Vamos em frente. Assim, a gente está comentando aqui, né?
0: Sim.
2: Um assunto de forma uma coisa mais leve, porque esse problema, geralmente, com alimentação, eu também tenho, né? E é muito difícil você lidar
0: quem
2: com isso.
0: Quem não tem?
2: E muitas pessoas têm, às vezes, problema com ou excesso ou escassez, né? E aí a gente tem esse problema com a alimentação, e a irmã Sheila vai falando aqui de forma que a gente busque o equilíbrio, né? Os filósofos vão dizer, principalmente a filosofia estoica, vai dizer que a liberdade é a disciplina, porque a partir do momento que eu tenho um desejo e eu escolho não ceder a esse desejo através da disciplina, então eu vou conquistando a virtude do equilíbrio. E aí a gente vai compreender que, na verdade, quando a gente tem esses desejos, a gente acaba cedendo aos desejos, que são os desejos pelos prazeres, né, que a gente busca aqui. Acho que se não fosse isso, eu não estaria reencarnada, porque sem um bolo de chocolate, eu ficaria no plano espiritual. Mas chocolate, aí...
0: Chocolate só tem no umbral.
2: Então eu vou mais fácil ir para lá. Mais docinho.
0: Fruídico.
2: Então... Hã? Docinho fruídico. De lei? Fruídico. Então, eu acho assim, que na hora de eu reencarnar, foi o seguinte, fala assim, ah, você não quer? Você tem certeza? Porque lá tem doce de leite, pão de queijo, broinha de milho, tem queijinho de tudo quanto é espécie. Eu falei, ah, então eu vou. Se for desse jeito, eu volto. E aí, voltei, tô aqui. Mas aí a gente volta, e aí a irmã Sheila vai falar pra gente que a gente não pode comer tudo, né? Tem que ter equilíbrio. E buscar a alimentação frugal, que a gente aprendeu aqui hoje, que é a alimentação natural, né? Aquela que Deus fez. Então, as frutas, legumes, verduras, sopinhas, as coisas bem, bem leves. Essa é a alimentação simples, frugal, que a gente precisa ter a disciplina de buscar em quantidades pequenas também para a gente equilibrar. E aí... lembrar assim que é difícil, a disciplina é muito difícil, é muito chata. Porém, uma vida sem disciplina, as consequências são ainda piores inclusive para a saúde, né? Eu vou dar um exemplo meu, né? Eu acabei não tendo, eu tive por muito tempo uma disciplina, mas essa disciplina eu julgava por um sacrifício, então uma coisa dolorosa, uma coisa difícil que eu tinha, e aí teve um momento que eu falei, não, então não quero mais ter essa disciplina, porque felicidade, né, a gente poder comer o que quiser e tudo, e aí acabei também ganhando vários quilos, e isso começou a ter consequências graves, né? Pressão alta, cansaço, e aí as coisas começaram a complicar, e aí eu fui obrigada a voltar à disciplina, de acordar cedo para fazer exercício, a disciplina de não comprar besteiras, mas não comprar comida gordurosa ou açúcar, e começar com essa alimentação frugal. E então, o meu organismo físico foi melhorando, consequentemente, a minha mente foi melhorando, né? A perda de memória também, eu nunca fui muito boa, mas diminuiu. E consigo estar mais alerta e fazer todas as atividades do dia. E olha só, como aí eu fiquei com esse questionamento, né? É muito difícil a disciplina, mas é muito mais difícil viver sem a disciplina, porque as consequências são muito piores. Deixa eu dar uma boa noite aqui para o pessoal que chegou. Ah, o Rinaldo! Oi, Rinaldo! Boa noite, querido amigo! Rafael também, a Maria do Carmo, a Dizinha. Sejam bem-vindos. Bom, então vamos continuar, né? O texto da irmã Sheila diz o seguinte: claro que não nos referimos aqui aos abusos do prato, mas à refeição frugal e pura que mantém a saúde física. Não olvidemos, assim, a obrigação de sossegar as necessidades básicas do próximo para que lhe possamos doar a mensagem de nossa fé. Ah, agora eu quero que vocês comentem isso aqui.
0: Eu quero que você leia os dois próximos.
2: Tá bom. Nem somente...
0: É um complemento.
2: É. Nem somente pão excessivo, que redunde em moléstia e viciação, nem somente discurso sistemático que resulte em demagogia e retórica. Eu posso até continuar aqui, a orientação para o cérebro, socorro para o estômago. Exemplo e lição, atitude e palavra, alimento e agasalho, remédio e consolo. Bora lá, agora é com vocês.
0: Então, a irmã Sheila levanta um tema importante aqui, que é para a gente não esquecer a obrigação de sossegar as necessidades básicas do próximo, para que lhe possamos doar a mensagem de nossa fé. Então, é importante isso aí, que é aquilo que eu havia comentado antes, sobre a gente ter essa clareza de entendimento. Jesus vai nos dizer em um momento que não, nem só de pão vive o homem, mas de toda palavra que vem da boca de Deus. Então Jesus está nos chamando aí para a necessidade do alimento espiritual. Nem só de pão vive o homem. No entanto, depois, na multiplicação dos pães, os apóstolos ficam preocupados. Olha, tem aproximadamente 5 mil pessoas aí, estão desde cedo te ouvindo. Está todo mundo com fome. Como que nós vamos fazer? E Jesus poderia ter falado assim: não, nem só de pão vive o homem, né? Deixa a moçada com fome aí. Mas não. Ele falou: o que tendes? Ah, tenho 5 pães e 7 peixes. Beleza, então vamos alimentar o povo. Aí ele já está falando em alimento material. Então ele não faz descaso do alimento material. Ele diz que nem só de pão vive o homem. É preciso alimentar o espírito. Mas precisamos alimentar o corpo. Ele nos dá esses dois exemplos para que a gente possa pensar, principalmente quando a gente está falando de assistência social. Que o Espiritismo gosta muito de assistência social. É importante, é um dever, é um exercício para a caridade. Só que muitas vezes as pessoas confundem. Às vezes as pessoas, a Sheila vai dizer aqui, ó, nem somente, nem, não estou falando, a Sheila vai dizer, nem somente pão excessivo e nem somente discurso. Então, mais uma vez, precisamos, nos chamando aí ao equilíbrio. Então, não adianta a gente querer dar conselho, pregar o evangelho para quem está com fome. Porque o cérebro, né, vai receber essa informação do estômago, estou com fome, e ele não vai dar conta nem de prestar atenção no que você está falando. Emmanuel vai nos lembrar que muitas vezes o conselho precisa ser substituído por um pedaço de pão. Está lá no livro Recados do Além. Então, isso quer dizer, a pessoa bate na nossa porta, pede um pedaço de pão e a gente vai pregar o evangelho para ele. Não, Jesus falou aqui, nem só de pão vive um homem, camarada. Ele está com fome. Então, a doutrina espírita precisa ter, os espíritas precisam ter esse equilíbrio. A pessoa está com fome, então deixa eu resolver o básico dele, a fome. Aí depois a gente conversa sobre o evangelho, porque ele vai ter condições de dar atenção. Né? Por isso que quando se distribui cesta básica ou alimentação na casa espírita, a gente precisa tentar para isso, aproveitar aquele momento ali, não é para dar uma palestra de uma hora não, porque eles estão com fome. Mas falar pelo menos uns 10 minutos sobre a importância de Jesus na nossa vida, que é o alimento espiritual. Né? Chuta a bola aí, Ricardo.
1: Não, e fundamental isso que você comentou, Fábio, porque hoje a gente ainda vivenciou isso. Hoje a gente estava distribuindo, né, para as famílias lá do SEAC as cestas básicas, e o Robin, que é um dirigente lá do centro, ele sempre fala isso para nós, né, para os voluntários, para os trabalhadores. Não há condições a gente falar do evangelho e mostrar e tentar explicar para eles como Jesus quer que nós agimos sem com que possa ter esse conforto físico, que é da fome. Então, quando o Fábio fala de aproveitar, isso é prático, a gente precisa realmente, olha, a gente está aqui nesse, né, dando essa assistência, de dar a cesta básica, de dar esse acolhimento com o café da manhã, sempre de uma forma muito fraterna, de coração, né, realmente dedicando naquele momento ali a oferta do amor junto com a oferta do pão, mas ele vai precisar desse pão, é fisiológico. Ele não vai compreender, se você falar sobre qualquer questão de progressão espiritual e material com ele não vai entender esses ensinamentos por conta da sua necessidade física. É, se não me engano, é Caminhos, Verdade e Vida, em que o Emmanuel fala sobre a questão de encontrar solo fértil, e que para isso precisa ter o bem-estar físico. Então, vai, e a irmã Sheila vem costurando isso mesmo para a gente aqui, né? Que é necessário ter realmente um cuidado para não ser somente, talvez, uma questão de excesso, evitando sempre ali realmente uma questão de criar esse vício com a alimentação, do que a gente já falou no primeiro momento, mas pensando muito, né, nessa forma de que, se ele vem te primeiro pedir o pão, dá o pão. Depois você vai vir com a sua boa palavra, com os seus ensinamentos, com aquilo que Jesus pregou, aquilo das suas experiências que pode fazer sentido naquele momento. Porque senão, realmente, a gente quer, talvez, fechar os olhos para uma coisa que é, às vezes, não, né? Mas vamos colocar assim, essencial. Ele está buscando ali a alimentação para conseguir depois a alimentação espiritual, né?
2: E até a pregar o evangelho, né, muitas vezes a gente prega sem palavras. E essa que é a importância de pregar o evangelho através da própria atitude, né, da caridade. Então é o que, que você está necessitando naquele momento, né? Se a necessidade é de pão, não adianta vir com palavra, né?
1: Okay. Eu só lembrei de uma situação que a gente comentou essa semana também, de São Francisco de Assis, e em que uma senhora vai a ele pedindo um alimento para que eles estavam ali reunidos, e eles olham para todos, né, os irmãos ali de congregação, e não havia nada, né, e ele olha, só havia a Bíblia. E naquela época, o quanto era valoroso, né, em dinheiro, uma Bíblia. E aí, todo mundo já percebeu o que, que o Pai Francisco ia fazer, né? Ele vai doar a nossa Bíblia. E afoitos, todos eles, né, falaram. Mas, Pai Francisco, como é que nós vamos estudar o Evangelho? E ele, com a sabedoria toda dele, falou assim, nós não precisamos mais estudar. Nós precisamos é agir conforme o Evangelho. Ela precisa alimentar, ela vai vender isso daqui e vai fazer o dinheiro que ela precisa para alimentar. É isso que nos pede. Aprender, a gente já aprendeu o bastante. Faz todo sentido com esse, o que a gente está aqui passando aqui nesse momento agora, querendo mostrar essa importância de valores de um lado ou de outro, né?
0: O Francisco de Assis que fala, né? Pregue o evangelho. Se necessário, use palavras. Mas só se for necessário. Atitude em primeiro lugar.
2: E para colocar em prática isso aí que a gente está comentando sobre alimentação, tantas pessoas passando fome, necessidade, que precisa de um pouco de auxílio, a gente pode ajudar, porque é, esse projeto sério que eu coloquei aí, aqui, que está rodando, ó, o site da fraternidadesemfronteiras.org.br, qualquer um pode entrar lá e por exemplo, nas datas comemorativas, em vez de você comprar um presente que não vai ajudar ninguém, assim, não, né, só a pessoa lucrar, de repente, mas você pode comprar um presente da Fraternidade Sem Fronteiras, lá tem tudo, tem bolsa, camiseta, boné, o que você precisar tem. Comprando, adquirindo os produtos do Fraternidade Sem Fronteiras, você tira uma criança da fome, né? Existem muitas crianças em diversos países, não só no Brasil, como no Congo, na África, que estão passando por dificuldades. E a contribuição é bem pequena. Se você conseguir contribuir com R$25 mensais, você já consegue tirar uma criança da miséria. Ela consegue se alimentar pelo menos 3 vezes ao dia. E se você não conseguir, pelo menos nas datas comemorativas, você consegue comprar uma camiseta, uma coisa ou outra, para ajudar o projeto. O projeto é muito sério, vale a pena conhecer, tem vários projetos. E você pode, é triste, né, quando você pega lá, tem que escolher um. Se você puder, escolhe vários, mas se não puder, escolhe um. Pelo menos a gente vai ajudar aquela pessoa que, para a gente é pouco, mas para ela é o máximo, né, a maior contribuição que ela conseguiu. Então fica a dica, porque às vezes a gente gasta com muitas coisas que são, né, futilidades, e a gente pode colocar ali programado essa contribuição mensal. Rádio Portal da Luz está aqui, está agradecendo. Luiz, boa noite, Luiz. É, Fraternidade Sem Fronteira realmente é um projeto muito legal. Seguir. Bom, então vamos seguindo aqui. Irmã Sheila vai falar que a gente tem que alimentar e agasalhar, né? Dar o remédio e o consolo. Então, não só o espiritual, mas também o material, as necessidades da matéria. E estudo que edifique, bondade que reconforte. Então, ela vai falando, olha só que interessante. O estudo, né, para acender, iluminar nossa consciência, acender essa consciência, que eu e o Ricardo já estamos aqui, né, Ricardo? Porque o Papale não, o Papale já é espírito de luz, mas eu e o Ricardo...
0: Ah, eu sou, já estou nas esferas superiores. Eu nosso Ricardo, lar fica bem abaixo de onde eu habito.
1: Nesse campo eu tô com o Miltinho, eu já sou o primeiro cliente dele lá da churrascaria Umbral, que sempre ele fala que vai montar a churrascaria, que ele não vai ficar sem carne, então que vai ter a churrascaria Umbral. Eu já sou o primeiro cliente, não vai ter jeito, não.
2: Eu acho, Ricardo, que nós não vamos nem dormir essa a partir de hoje, a gente vai ficar com medo de comer.
1: Não, e o Fábio, você acha que eu não anotei? O Fábio falando ali é a questão do suicídio inconsciente. Você acha que isso não me incomoda, né?
2: Então, chamou nós dois, ó.
1: A todo instante.
0: Não deixe para emagrecer na decomposição.
1: Olha lá. Olha a frase, essa aí, ó. Dá um slogan de uma campanha emagreça.
2: Bom, continuando aqui. E aí ela vai falando também, ó, bondade que reconforte. Então a gente vai utilizando, olha só que interessante, a matéria, primeira coisa, matéria, necessidade material, alimentou. Alimentou, então, ok, então vamos tratar agora da consciência, iluminação da consciência. Aí o estudo edificante. Aí depois que edificou, tudo, as pessoas já têm condição de compreender, então vamos aplicar também, juntamente com tudo isso, a bondade. A bondade que vai reconfortar aquele coração, que para que ele possa entender as dificuldades que ele está passando naquele momento, para que ele também possa evoluir, utilizar aquela dor, né, das limitações, da dificuldade, para que aquele espírito possa superar todas as limitações e dificuldades interiores que ele tem e que ele via sob a perspectiva das circunstâncias que ele está enfrentando aqui naquele momento.
0: Ô Eliane, deixa eu contar uma novidade para vocês. Você já deve ter lido, mas geralmente a gente não presta muita atenção. É somente agora que eu, depois que eu reli O Nosso Lar, que eu prestei mais atenção em alguns detalhes. No Nosso Lar, teve duas revoluções.
2: Lembrei agora.
0: Lembrou?
2: Não queria. Lembrei.
0: Então, a primeira revolução foi porque quando foi fundada a colônia, era servida comida no mesmo estilo que a pessoa tinha na Terra. Então, a pessoa estava acostumada a comer churrasco e servir churrasco. Angu com quiabo. E aí, os diretores da cidade falaram, não pode continuar assim, a gente está continuando alimentando a ideia deles quando estavam na Terra. Então mudou o governador da cidade do Nosso Lar. E aí o governador resolveu cortar isso aí. E aí teve uma revolução. O pessoal foi para as ruas do Nosso Lar reclamando que isso não podia ser cortado. Eles queriam continuar a comer a mesma comida. Então, é para a gente perceber que é um hábito que a gente leva para a vida espiritual e que a gente precisa disciplinar. Aí, quando André Luiz desencarnou, Nosso Lar já era bem melhor do que era quando nos primórdios da criação, da colônia, né? Aí André Luiz chegou com fome. Aí perguntou para a Dona Laura, né? Foi morar lá na casa da Dona Laura. O que tinha para comer? Será que tem algum restaurante aí por perto? Né? Aí ela falou, não, André, tem um caldinho ali que vai te sustentar. Então, mesmo assim, ela serviu um caldinho que era a energia que ele precisava para se reabastecer. Aí ele perguntou, mas e vocês não se alimentam? E aí tem um capítulo no Nosso Lar que André Luiz destina a esse tema. E, se não me falha a memória, chama Amor, Alimento das Almas. Então, quanto mais você trabalha em favor do outro, mais amor você tem em favor do outro, mais você é alimentado. E a própria ciência nossa da matéria nos diz que uma grande fonte de alimentação é a nossa respiração. O que a gente come de material é só o complemento que falta, porque a grande fonte de alimentação para o corpo físico é a respiração. Não sabia disso. E foi nesse estudo da irmã Sheila que a gente vai pesquisando, vai descobrindo o que, que realmente ela quer dizer, e a gente vai descobrindo essas coisas fantásticas da sabedoria de Deus, né?
2: Depois da fala do Fábio, eu vou ter que me retirar da live.
0: Não, mas vai pro caldinho. Caldinho é muito bom.
1: Ele fala esse caldinho, eu já imagino todos os tipos de caldinho que possa um gordinho pensar num sábado à noite.
2: Que caldinho você tá pensando aí, Ricardo?
1: Ah, aquele mesmo, com muita mandioquinha, com bacon, calabresa, é danado. Reencarnar em Minas não é fácil, gente. Reencarnar em Minas é um desafio, ainda mais gordo, reencarnar em Minas é um desafio. É o nível, né, hard pro gordinho, vai. Você pode, sim, você vai evoluir, mas vai pra Minas. Vai ser no sul de Minas, no interior. Vai lá. Vai. E você vai, e outra, você vai aprender a cozinhar. Porque aí você vai fazer feijoada às 11 horas da noite.
0: Mas eles você mandaram um ET pra cá pra te ensinar, ué.
1: Pois é, ainda tem essa. E o quanto que isso que o Fábio coloca, né, voltando àquela questão do ser frugal na cozinha, é o comer menos, né? A gente nunca deve sair realmente. Isso, os mais antigos eram muito sábios, né? A refeição era até às 6 horas da noite, não era mais que isso. Depois das 6 já não faziam mais refeições, refeições leves, né? Comendo realmente o que a terra dava, né? Vamos colocar assim, hoje com aquele lema do descascar mais e desembrulhar menos, né? Se a gente conseguir fazer isso no nosso dia a dia alimentar, isso vai fazer com que a gente tenha compra de alimentos muito menores, né? Isso a gente comentava, eu e a Eliana, antes da live. Isso vai dar economia financeira, inclusive, né? E para que a gente tem esses excessos? São anos, reencarnações atrás de reencarnações, e que nós fomos promovidos em banquetes, orgias gastronômicas, que está enraizado no nosso ser.
0: Eu acho que essa vida de correria, de ansiedade também, trouxe um outro grande problema, porque, além disso que o Ricardo falou, que os antigos se alimentavam até as 6 horas da tarde, mas a gente, hoje, o que que acontece? Além de a gente se alimentar muito, a gente se alimenta nas horas erradas. Então, qualquer nutricionista vai te falar que você tem que comer alguma coisa de 3 em 3 horas, né? Mas eu, pelo menos no meu caso, é uma vez por dia e muito. Então...
2: Uma vez por dia o quê, Fábio? Não entendi.
0: De alimentação. Uma vez por dia de alimento, mas muito. Então é aquele pratão
1: concentrado.
0: Né, vou bater uma laje depois do almoço, preciso aquele pratão. Então, não é o adequado. O que é o adequado? Que você, o frugal, o moderado, que a irmã Sheila fala, é que você come na hora certa. Tome um café da manhã na hora certa, come um pouquinho na hora do almoço, come um pouquinho no café da tarde, come um pouquinho no jantar. No meu caso, por exemplo, a minha situação é que alimento na hora errada, e muito. Então, estou em desequilíbrio com a necessidade espírito, cérebro e estômago, do mesmo jeito, né?
2: É o seguinte, eu não sei por que nós estamos fazendo essa live, que a gente já está ficando tudo traumatizado, já estamos deixando de traumatizado, não... que o Luiz também já está com peso na consciência.
1: Nós falamos que o grande problema dessas lives e do ser espírita em buscar a verdade é quando você realmente conhece. O espiritismo não é para qualquer um, por isso que a gente vai realmente vendo alguns abandonando, porque é um choque. E aí, como é que você faz? Como é que é o seu dia depois de pegar todo esse ensinamento dela?
0: E quem está contra aí não precisa justificar nada para nós, não. Pode justificar só para sua própria consciência.
1: Simplesmente assim.
0: Mas e olha como... lá, continuando a Sheila aí, você vai ver que lá já existia essa preocupação.
2: É, só comentando aqui que o Luiz também disse que quando foi para Minas engordou 5 quilos. Viu?
1: Tá vendo? Tá vendo?
2: Minas é um umbral, então.
1: Olha.
2: Janete. Janete comentando aqui, ó, incentivando o pessoal, sou madrinha agora de 3 projetos de Fraternidade Sem Fronteiras, Jardim das Borboletas, Órfão do Congo e Mães do Campo. E todo aniversário ela padrinha mais, que o projeto é muito sério, apadrinhar é amor. Obrigada pelo incentivo, Janete, compartilhe aí para suas amigas também. Então vamos continuar lá. Então, a irmã Sheila vai dizer o seguinte: refeitório, continuando, né? Refeitório que restaure, escola que ilumine. Através do Evangelho, no capítulo 6 dos Atos dos Apóstolos, somos informados de que no primeiro santuário do cristianismo em Jerusalém, havia quem amparava os sedentos de luz e quem servia aos famintos de pão. Conjugavam-se tribuna e mesa, verdade e amor para a vitória da luz. Assim sendo, no apostolado espírita, que revive o ministério divino de Nosso Senhor, não nos esqueçamos das aflições da alma e do corpo. Auxiliemos as vítimas da ignorância, sem olvidar as criaturas que jazem sob o grilhão das calamidades materiais. O cérebro depende do estômago para governar a vida orgânica, e o estômago depende do cérebro para sustentá-la. Ambos reclamam atenção e carinho. Foi por isso que talvez que a sabedoria divina separou um e outro, impondo-lhes o coração de permeio.
0: Então, isso aí é importante, porque lá no capítulo, no Atos dos Apóstolos, nesse capítulo que a irmã Sheila cita, realmente aconteceu isso. E o bacana é que o Emmanuel, no livro Paulo e Estevão, dá uma detalhada. Então, diz o Emmanuel lá no Paulo e Estevão que eram muitas pessoas na Casa do Caminho, muitas pessoas para dar alimentação, para atender no alimento, no agasalho. E aí, o que aconteceu? Não estava sobrando tempo para pregar o Evangelho. Era muita gente. E João, percebendo isso, resolveu dividir as tarefas. Então, ele fala, escolheu 7 pessoas. Essas 7 pessoas aqui não vão servir as pessoas no alimento material. Vão ficar por conta da palavra. E aí dividiram aqueles que serviam à mesa, como a irmã Sheila fala, e aqueles que estavam a palavra do Evangelho. Então, não adianta querer fazer tudo ao mesmo tempo. É dividir tarefas. Os apóstolos já descobriram isso, né? E descobriram que era preciso fazer os dois. Então, vamos servir o alimento, mas vamos pregar também. Aí é legal, porque às vezes, na casa espírita, a gente não pode escolher serviço. André Luiz, quando chegou no nosso lar, queria ser médico lá, né? Levou, pelo menos no filme lá, ele levou um chá de cadeira lá, né? Do ministro. E acabou descobrindo por si mesmo que era preferível começar como faxineiro das câmaras de recuperação lá. Então, a tarefa do Cristo é imensa, tanto na palavra quanto no atendimento material. As duas são extremamente importantes, cérebro e estômago, né, bem colocado pela irmã Sheila. Agora, a gente vai fazendo um pouco de cada coisa no momento certo. É esse discernimento que a gente precisa, né? E vai devagarzinho, porque somos espíritos endividados com a lei, falhamos demais, nenhuma doutrina conseguiu dar jeito na gente. A gente já passou por todas as doutrinas, pelas encarnações passadas, ninguém conseguiu dar jeito na gente. A gente continuou chutando balde, cavaco e tudo. Então, a gente agora falou, não, então você vai ser espírita, você vai se responder para sua própria consciência. Aí o bicho pegou. Opa, agora não tem ninguém para me apontar o dedo, sou eu comigo mesmo, né? Não adianta eu falar que conheci, que eu sei quem é Dr. Bezerra, que eu sei quem é André Luiz, mas beleza, mas e você? Quem é você, né? Como aquele espírito lá do Evangelho que me vem na mente aqui, né? Que o apóstolo Paulo queria, que um camarada lá queria tirar, né? E aí ele vai no Espírito e fala, em nome de Jesus e de Paulo, eu ordeno que você se retire. E aí o Espírito respondeu para ele: bom, Jesus eu conheço, Paulo eu sei quem é, e você? Quem é você? E aí registra lá no Evangelho que ele leva uma surra do Espírito que o deixa nu. Né? Então, podemos conhecer de tudo, mas agora é nós com a nossa consciência. Ah, mas eu não tenho de condição de fazer muito, mas um pouquinho a gente tem. Um pouco, qualquer coisa a gente tem. Nem se for paciência com os outros, que é difícil. Né? O alimento é espiritual. A gente pode, a gente gasta muito, como a Eliana falou, a gente gasta muito com muita bobagem. Né? E às vezes gasta pouco, porque tem pouco, mas com muita bobagem. E tem gente, por que que o nosso mundo está assim? Ah, mas essas crianças, a gente ouve falar até hoje, né? Essas crianças que estão passando fome é porque elas fizeram muito mal em existência passada. Não é não, gente. Essas crianças que estão passando fome é simplesmente pelo egoísmo humano, que direciona mal o seu dinheiro, que está mandando um foguete para pesquisar lá Saturno, Netuno, Plutão, gastando bilhões, enquanto poderia deixar isso para depois, para resolver o problema do planeta. Depois que a gente resolver o problema do planeta, aí a gente vai para fora. É a mesma coisa, gente, aqui. Não adianta você querer resolver as coisas no centro, resolver as coisas na rua e deixar dentro da sua casa bagunçado. A nossa responsabilidade primordial é com a nossa casa. Depois vamos em frente. Fugir do assunto, não, né?
1: Não. Da minha opinião, de forma alguma. Só contribui e realmente reforça essa importância da gente ver o que, que a gente está ativo, fazendo de forma a colocar em prática, né? Lembrando um pouquinho dessa questão que você fala do ato dos apóstolos, que a irmã Sheila coloca no texto, né? Como é que ela faz essa conjugação mesmo, né? De tribuna e mesa, né? Mostrando que todas as duas precisam caminhar simultaneamente, né? Numa ação prática, né? Dos dois lados. Aí sim a gente vai ter realmente essa assistência, tanto espiritual quanto material, inseparáveis, né? No seu total, no total mesmo, né? Pensando ali no nosso verdadeiro progresso em si. E me remete aqui, né? A gente sempre tem isso lá no NEP, a gente sempre fala, né? O que o coração toca. Olha, a gente começa assim, né? O que, que o coração nos toca em relação ao texto, né? A gente vai quase que fechando o texto aqui, falando que é a sabedoria divina organiza o corpo humano de uma sabedoria fenomenal, que ela coloca o nosso coração entre o cérebro e o estômago, para que a gente possa mesmo, com o coração, sentirmos, sensibilizarmos com o que está externo, para realmente fazer essa devolutiva de amor e compaixão, seja com o raciocínio, seja com a necessidade física, né? Então, esse lembrar dessa forma como tá, que nós somos organizados, né, de quem nós somos fisicamente, mostra que nós precisamos, com o coração, né, ter esse equilíbrio emocional, espiritual, para que a gente possa ter melhores decisões, melhores ações, e ações que vão realmente ser edificantes, como o Fábio falou, primeiro em casa. E ressoa para mim, né, Fábio, assim, vamos dizer, assopra para mim aqui, o primeiro em casa é primeiro a minha casa, o meu corpo, né, a minha mente, depois a minha casa, família mesmo, para que aí sim eu consiga ter essa situação de ir ao encontro mesmo desses desafios, como, né, a Fraternidade Sem Fronteiras coloca ali, que vai realmente auxiliar ali. Então, acho que a gente consegue, caminhando para esse finalzinho, pensando mesmo em sempre, né, depositar em nossos corações esse equilíbrio entre o raciocínio, né, e a necessidade física que está, né, fechando aqui, falando da fisiologicamente no meio mesmo desses dois órgãos em si.
2: A gente brincou um pouco, porque é um assunto muito sério, né? E é um assunto que, a partir do momento que a gente começa a estudar sobre ele, não tem como a gente negar mais o conhecimento. E aí a gente tem que partir para a prática, e a prática ainda é mais difícil. E aí isso nos constrange um pouco, né? Uma luta interior, exterior, e a gente vai começar a lutar contra isso. O Aristóteles, ele dizia que a felicidade do ser, ele vinha da busca pelo equilíbrio, né? Do total equilíbrio, mente, espírito, corpo. Então a gente começa a compreender com essa lição da irmã Sheila, que se eu alimento demais o corpo físico, eu não consigo alimentar o meu corpo espiritual, porque eu vou ficar voltada a toda aquela digestão. E se eu deixar também o estômago vazio, eu não consigo alcançar os benefícios do alimento espiritual, porque eu não tenho forças para alcançar as lições que é necessário do corpo físico, né? A leitura, a energia que a gente precisa se dedicar aos estudos. Então, no final de tudo isso aqui, a gente vai lembrar que a vida é a busca pela virtude do equilíbrio. O equilíbrio nas palavras, o equilíbrio no pensamento, nos sentimentos, o equilíbrio na alimentação, o equilíbrio em na atividade física, em todas as circunstâncias. A busca é pelo equilíbrio. E tem uma frase, Ricardo, que eu passo sempre em frente de uma academia, aquela frase foi tão magnífica, e depois de bastante tempo eu consegui praticar. Mas eu sempre penso nela, e vou deixar para você aqui, como uma forma de motivação.
1: Um mantra.
2: Diz assim, ó, em frente a uma academia. A disciplina supera a motivação. Toda vez que você estiver desmotivado, lembra que a disciplina supera tudo isso. E aí, para acabar com a nossa noite, a querida Janete colocou aqui que ela almoça só o necessário e lancha à noite com legumes e frutas. A saúde dela é excelente. Ela já foi para Juiz de Fora, achou que fosse engordar, mas a disciplina dela fez ela continuar super saudável e magrinha. Chora,
0: mas
2: Ricardo.
0: Juiz de Fora não vale. Juiz de Fora é o quintal do Rio, então não vale.
1: E aí ele já está no extremo do nosso umbral chamado Minas.
0: Vem para o sul de Minas.
1: Aí os desafios são maiores.
0: A disciplina. Mas, pessoal, antes de encerrar, né? Acho que tá na hora de encerrar, eu não sei, Eliana. Mas antes de encerrar, vou falar o seguinte: não entra na culpa, não. Não se sinta culpado, não. Joana de Anjos fala que a culpa é porta aberta para a obsessão. Eu não estou conseguindo, não estou conseguindo isso. Eu pelejo com isso, não estou conseguindo. Eu tentei, mas tropecei de novo. Gente, a reencarnação é exercício. Nós estamos aqui para exercitar. Tropeçou, caiu, está comendo muito, não está comendo nada. Não é para entrar na culpa, é para exercitar. Vou começar de novo. Exercito de novo. Quantas vezes a gente acorda de manhã e fala assim, hoje eu vou ser sereno com todos. Na primeira, saiu para fora, já levou uma bicuda na canela, pronto. Já se estressou. Não se preocupe. Nós somos espíritos ainda em treinamento. Se aquilo que a gente não aprender nessa, nós vamos ter que recapitular. Porque é como na escola, o Ricardo aí é professor, sabe disso. Só se aprende, se não aprendeu, vai ter que repetir o exercício. Até aprender. Porque depois que você aprender, você não vai esquecer mais. Então, não se sintam culpados. Vamos em frente. Estamos no caminho. Vamos para frente, vamos continuar exercitando. E a gente vai dar conta. Né? Porque Jesus já nos deixou claro que a gente pode. A gente consegue. E ele não está com pressa que a gente seja santo de hoje para amanhã, porque nós não damos conta. Vão devagar e sempre.
1: É, se a gente tem a eternidade para evoluir, eu acho que eu entendo que eu vou ter a eternidade para emagrecer, Eliana. E aí, o importante é lembrar que eu já sei que preciso. Eu ia sem brincadeira agora, mas isso que o Fábio colocou é importante. O despertar já é um início, né, Fábio? Você estar atento já te fez sentido, já ressoou dentro de você, né? E eu estou falando para mim, é claro, agora com essa live. Isso já é o primeiro passo para que a gente possa falar, e daí? E amanhã? Como que vai ser? O que que você fez hoje? Como é que a gente vai planejar a partir de tudo isso que a gente discutiu aqui, frente ao texto mesmo aí da irmã Sheila? Então, esse despertar, se alguém sentiu esse despertar, já está tudo certo, já é meritório mesmo, né? Já vai fazer sentido para um próximo passo. Qual vai ser o seu próximo passo depois disso aqui? Não dá para ficar na mesmice, que a gente já viu quais seriam os resultados. Se ficar na mesmice, vai colher a mesmice. Então a gente precisa plantar a partir de amanhã algo diferente nessas questões que envolvem o cérebro, né, e o estômago.
2: É. A Janete está comentando aqui, ó, que ela tá dizendo que quero ver vocês resistirem ao pão de queijo, doces, véu de noiva, torresmo e outros. É muita tentação a comida mineira. Janete, você vai estar em nossas orações hoje. Ó, o Luiz está colocando aqui, ó. Minha primeira tarefa na Casa Espírita foi dar alga nos copinhos de água para as pessoas, depois do passe. Ele amava essa singela função e sentia realizado. Que bom, Luiz, parabéns. Né? Tem gente que quer cargo, não aceita qualquer tipo de trabalho. Então, se sentir bem em qualquer tipo de trabalho é essencial, né? É servir. Bom, então a gente vai finalizando essa noite sem o torresmo, viu, Janete? Sem o pão de queijo, porque a gente vai começar o nosso jejum intermitente a partir de agora, para a gente cultivar a autofagia, renovar nossas células e tudo mais, até rejuvenescer. E buscar equilíbrio. Mas só, lembrando que a busca do equilíbrio não é uma constante, né? Não é todo dia você vai estar equilibrado assim, ó. Lembrando daquele exame eletrocardiograma, né? A vida é feita de altos e baixos, o equilíbrio também. Às vezes a gente dá uma excedida, aí o equilíbrio é a busca por ele, né? Nós estamos aqui, somos imperfeitos ainda, então a gente vai, às vezes, se exceder, às vezes não, às vezes ter um pouco de escassez, aí a gente vai buscando ter esse equilíbrio. Mas não importa quantas vezes você cai, o que importa é quanto tempo você vai ficar no fundo do poço. Vamos subir logo e aproveitar essa lição aqui, mesmo brincando, a gente rindo para descontrair, mas negócio é sério, né? A gente partir para a ação daqui para frente, isso que é o mais importante. Certo?
1: Isso aí.
2: Eu queria deixar para vocês agora as considerações finais e a gente vai dando boa noite para o pessoal aqui. Olha, a audiência hoje está bem lotada, hein? Bem cheia. Obrigado, pessoal, todo mundo que está assistindo. Gratidão, Luiz, também, da Rádio.
1: Vou puxar a fila para deixar para o Fábio fechar com chave de ouro.
2: Isso, e o Fábio vai fazer a prece por todos nós, para a gente conseguir fazer o jejum, ter equilíbrio na alimentação, entendeu, Fábio? Você ajuda a gente também, não é só falar, não é só trazer mensagem para a gente ficar triste aqui, não. Ajuda a gente também, faz uma prece.
0: Aqui nós só trouxemos um alimento espiritual. A hora que apagar a tela, nós precisamos do material.
1: Vai rolar um convite em Varginha, senti agora. Que será que tem de janta?
0: Com certeza, vai ter muita coisa.
1: Aí, ó.
0: Não tem janta.
1: Esse é o pensamento gordinho ainda lá.
2: Vamos exorcizar esse pensamento.
1: Mas que a gente queria agradecer mais uma vez a oportunidade da gente discutir situações que a irmã Sheila coloca. E realmente são cotidianas, são contemporâneas nossas, são lutas mesmo diárias nossas, né? que ela realmente consiga nos iluminar para que a gente consiga esse equilíbrio entre corpo e espírito, né? Que a gente tenha sabedoria para isso, que tenha discernimento, que tenha disciplina diante dessas necessidades, tanto espirituais quanto materiais, né? E que a gente possa sempre lembrar, que eu acho que aqui a tônica foi muito bem colocada pelo Fábio em determinado momento aqui da nossa live, né? Que a gente consiga sempre guiar os nossos passos com o Mestre Jesus. Que isso tudo que a gente está discutindo só faz sentido se a gente guiar os nossos passos com o Mestre Jesus. Que isso tudo que a gente está

0: estamos deixando isso aqui no subconsciente para agir, para que a gente possa realmente colocar em prática. Te agradeço muito, Fábio, aí, por nos provocarmos, né, e deixar a gente dentro dessa situação. Agradecer a Eliana mais uma vez, a todos que estiveram conosco aqui, né, online, e os que vão assistir posteriormente. E agradecer sempre a espiritualidade amiga que sempre nos conduz aqui nesse momento, para que a gente possa trazer um pouquinho dessas experiências e clarificar um pouco mais para todos o que, que a gente quer, o que, que a irmã Sheila queria passar nessa mensagem aí, que foi passada durante essa hora, né? Então, agradeço mais uma vez a Eliana. Desculpa as brincadeiras, porque esse é o meu jeito. O Fábio, acho que já me conhece há mais tempo, sabe que não seria muito diferente, mas acho que foi muito bacana estar aqui com vocês nessa hora.
1: Bom, antes do Fábio também, que o Fábio que vai terminar orando por nós, queria agradecer a presença de vocês. Foi um assunto muito sério, né? Muito difícil, que engloba, eu acho, que muita gente que está assistindo, inclusive nós dois, Ricardo, não o Fábio, que ele é espírito de luz, que puxou a nossa orelha aqui, né, bastante, mas que trouxe uma reflexão muito grande que incomoda, né? Parece que a gente ouve sempre que o Cristo nos constrange, né? Nos constrange nesse movimento de não aceitar mais a forma como a gente vivia e a gente vai buscar, então, viver de outra forma. Então, ele nos constrange de forma que a nossa consciência é como se fosse aquele vigia, aquela câmera com inteligência artificial que o tempo todo fica dizendo para a gente como a gente tem que agir se a gente quiser atingir o objetivo da evolução do espírito, né? E isso é incômodo, é difícil, mas é possível. E a gente está aqui justamente para refletir sobre esses temas difíceis de forma mais leve. O Ricardo traz essa leveza, essa comicidade que ajuda a gente a levar assuntos que são sérios de uma forma mais leve, para que a gente possa ir digerindo isso e aí a gente vai praticando. O Fábio também, queria agradecer, Fábio, pela gentileza, pelas reflexões, né, pelos puxões de orelha, não, mas depois a gente conversa, tá no meu caderninho aqui, ó. E assim, só queria colocar uma observação que muitas vezes a gente não consegue ter certos hábitos também, porque a gente precisa de ajuda profissional. Então, às vezes a gente está faltando alguma vitamina, algum hormônio que a gente precisa, né, porque às vezes dá aquela vontade de doce, ou leva para compulsão, então tem que ver que nível de ansiedade que está, quais as vitaminas estão faltando, fazer exame, ir no médico, no nutricionista, e dar uma vasculhada para ver aonde que você pode suplementar ali, para que o seu organismo mesmo também vá equilibrando, para que você tenha condições de tomar a decisão de se alimentar frugalmente, de manter essa disciplina, né, o máximo que você puder. Né? Não é que não seja permitido você comer outras coisas. Mas se você tiver uma disciplina correta aí durante a maior parte da semana, durante toda a semana, de repente no final de semana você pode socializar com algumas pessoas, né? E não se sentir culpado. É tudo questão da gente buscar esse equilíbrio. E para a gente buscar o equilíbrio, a gente precisa da misericórdia divina que nos trouxe profissionais capacitados para nos auxiliar a mudança desse hábito, que não começa de um dia para o outro, mas através do pensamento que vai levando à ação, que vai buscando ajuda, que em cooperação todos nós vamos mudando. E aí eu queria também agradecer imensamente, acho que essa live foi a que teve mais visualização assim, em tempo real. Nem todos deixaram aqui seus comentários, então eu quero agradecer a todos que estão nos assistindo agora, que vão nos assistir futuramente. Eu queria agradecer também a Janete, desculpa, Janete, pelas brincadeiras, muito obrigada pela sua presença. Agradecer a Maria do Carmo, que esteve com a gente também, o Luiz, da Rádio Portal da Luz, que esteve o tempo todo e nos ofereceu essa oportunidade da apresentação deste programa. Agradecer também a Maria do Carmo, a Dizinha, o Rafael, o querido Rinaldo, do NEP Brasil, e o Benedito Roberto. Muito obrigado por estar com a gente aqui. É,

0: Ó, o Marcos também, boa noite, Marcos. Marcos está colocando a disciplina, disciplina e disciplina, realmente. Emmanuel, eu tinha muita razão. Então a gente vai finalizando essa live de hoje, esse estudo maravilhoso da irmã Sheila. E vou deixar aqui, então, as minhas palavras, passando para o Fábio, finalizar o estudo dessa noite com as suas considerações finais e uma prece para a gente dar uma boa noite.
1: Paulo diz que tudo me é permitido, mas nem tudo me convém, né? É, a palavra de hoje e de sempre é gratidão. Gratidão à Eliana pelo convite, ao Ricardo pela participação, que nos honrou muito, muito gratificante saber que conheço, não é que eu estou velho, não, viu, gente? Mas que eu conheci ele desde pequenininho. E ver ele na Fieira Espírita é uma alegria muito grande. Gratidão a todos que participaram conosco, gratidão ao Portal da Luz que disponibiliza o espaço, gratidão a todos, muita gratidão. E é isso que nós vamos pedir, vamos falar com Jesus, que possamos elevar nosso pensamento ao Mestre. Visualizá-lo nas praias, visualizá-lo pregando o Evangelho, abençoando as pessoas, estendendo as mãos aos aflitos, aos miseráveis. E a esse mestre amigo que nos possibilitou a existência na Terra, é que nós queremos elevar a nossa gratidão. Gratidão por tudo e por todos, pela oportunidade de aprendizado, pela oportunidade de exercitar-se no bem, na disciplina de nós mesmos, espíritos ainda tão miseráveis, que tanto falharam por indisciplina mesmo, e agora está tendo a oportunidade de iniciar um processo de reconstrução íntima, com mais disciplina, um pouco mais de disciplina. Gratidão, nosso mestre amado. Derrama suas luzes nesse instante sobre todo o nosso planeta Terra, principalmente aqueles que estão sofrendo em algum lugar, em algum momento, nas ruas, nos hospitais, nos presídios. Aqueles que se sentem esquecidos pelo nosso orgulho, nosso egoísmo, pelos nossos amigos, familiares e também pelos adversários, por aqueles que nos consideram inimigos. Amado Mestre Jesus, muita gratidão. Derrame a sua luz sobre o nosso planeta e nos abençoe hoje e sempre. Que assim seja.
0: Que assim seja. Gente, então, ó, beijo no coração.
2: Tchau para todo mundo.
0: Tchau,
2: Vou tomar minha vitamina.
0: Não vai nada, que agora eu vou ficar aqui, ó, no WhatsApp para você não comer.
2: Tchau para todo mundo.
0: Tchau, tchau, irmã Sheila.
2: Tchau.
0: Obrigada pela lição. Beijo. Tchau, tchau, gente.
1: Tchau.
3: 13 horas e 50 minutos.

A vida tem seu próprio fluxo e a natureza suas leis. Tudo está em movimento. Até mesmo o que se mostra imóvel. Problemas, dívidas, crises, conflitos, escassez e doenças acontecem em sua vida se você não estiver respeitando essas leis naturais de movimento e evolução constante. Vivendo assim, o mundo pode lhe parecer um lugar ruim de se viver. O sofrimento é um indicador de que as coisas não vão bem. É normal que o sofrimento esteja em sua vida na maior parte do tempo? Somente com a dor aprendemos? Você sofre quando navega contra a correnteza natural da vida. E por isso, se desgasta e perde forças no meio do caminho. E assim não conquista suas metas. Aprender a abrir o seu fluxo de bênçãos é desenvolver novos hábitos sintonizados com o próprio fluxo da vida e da força maior do universo, a força do amor.

Este exercício é muito simples, porém eficaz, pois traz resultados realmente diferentes na sua vida em pouco tempo. Entenda que essa lista de 10 tópicos de exercícios que você precisa fazer para conquistar um fluxo de bênção, é necessário que você tenha o hábito de fazer ele todos os dias, mas agora no começo, no mínimo, 3 dias em seguida. Começou o exercício, faça 3 dias em seguida. E depois disso, tenha o hábito de fazer sempre que possível, de preferência todos os dias. Muita gente diz, nossa, todos os dias? É dar trabalho, é difícil. Aí eu pergunto, o quanto realmente essas pessoas querem prosperar neste fluxo de abundância que nós estamos falando? Primeiro, repita essa afirmação com a verdade da sua alma. Eu acabei de iniciar a abertura do fluxo de bênçãos em minha vida. Foi eu quem fechou este fluxo, então será eu quem irá abri-lo novamente. Eu quero ser feliz. Eu quero o fluxo de bênçãos que mudará a minha vida. Então, seguiremos de agora em diante para os 10 tópicos principais deste processo. 1. Analise a pessoa a qual você tem mais desafios e conflitos. E mesmo que para você ela seja considerada uma pessoa vilã, uma pessoa do mal e cheia de problemas, encontre nela 10 qualidades. Eu me refiro a fazer uma análise e achar nessa pessoa 10 qualidades. Anote essas 10 qualidades, tenha paciência de fazer o exercício, por isso, a cada exercício, pause o seu áudio para que você possa fazer com tranquilidade. Segundo, avalie a cidade que você mora e encontre nela 10 qualidades. Também liste e anote no mesmo papel. Pode ser que você veja nela muitos defeitos e problemas. Nesse instante, faça um esforço de anotar 10 qualidades da sua cidade. Pause o seu exercício para você fazer com tranquilidade. Terceiro, avalie o seu trabalho e encontre nele 10 qualidades, independente de todos os problemas que existam. Liste-os na mesma folha que você está escrevendo. Pause o seu exercício, pause este áudio, para que você possa fazer com profundidade e tranquilidade. Somente depois, vá ao próximo tópico. Quarto, avalie os seus 3 principais relacionamentos. Eu me refiro às pessoas que mais interferem na sua vida, hein? Independente de todos os problemas que existam nelas, liste 10 qualidades. Pause o exercício para você fazer com tranquilidade e profundidade. E aí só depois vá ao próximo tópico. Quinto, avalie o seu corpo e encontre nele 10 qualidades. Independente de problemas que você considere que tenha, independente de problemas de saúde, de estética ou funcionais, encontre nele 10 qualidades. Faça com profundidade, liste essas 10 qualidades e só depois disso vá ao próximo tópico. 6. Avalie a sua família. Encontre nela 10 qualidades, independente de todos os problemas que existam. Liste essas 10 qualidades. Pause o seu áudio para fazer com muita tranquilidade. Somente depois vá ao próximo tópico. 7. Avalie a sua vida e encontre nela 10 qualidades, independente de todos os problemas pelos quais você já passou ou esteja passando. Encontre 10 motivos incríveis que dá vontade de viver. Encontre situações que façam seu coração pulsar de alegria e gratidão. Anote calmamente. Pause o seu exercício para fazer com toda a tranquilidade e profundidade. Somente depois vá ao próximo tópico. 8. Programe o seu celular ou seu relógio de pulso para despertar 3 vezes por dia. Cada vez que ele despertar, seja o celular, seja o relógio ou outro dispositivo que você tenha, concentre-se em dedicar 1 minuto para agradecer pessoas as quais foram muito importantes na sua vida. Sejam pessoas do presente, sejam pessoas do passado. Tocou o celular ou o despertador, você para por 1 minuto e se dedica a expressar um sentimento de gratidão por uma ou mais pessoas naquele momento. 1 minuto, 2 minutos já é suficiente. Mas pare tudo que você estiver fazendo.
Feche os olhos e mergulhe em expressar gratidão, lembrar de pessoas às quais você se sente grato, se sente grata por terem passado na sua vida e terem te ajudado tanto. Nono, faça uma oração sempre antes de sair de casa. É provável que você diga: eu faço oração todos os dias, mas é uma oração de gratidão. Todos os dias antes de sair de casa, faça uma oração de gratidão e agradeça a tudo e todos que você sentir vontade. Seja sincero na sua oração de gratidão. Não estamos dizendo que você tem que agradecer isso ou aquilo, mas que você pode e deve encontrar situações na sua vida que você sinta muita gratidão. Então não saia de casa sem fazer um pequeno exercício de fazer uma oração de 5 minutos, no máximo, de gratidão, todos os dias. Próximo item. Faça uma lista e escreva nessa lista as suas 3 principais metas. Esta é a parte da organização. O que você realmente quer? Quais são realmente os seus objetivos? Agora, dedique alguns minutos para escrever. O que eu quero é... 1. O que eu quero é... 2. O que eu quero é... 3. Quando você definir, bem definido, o que você realmente quer, deixe essas metas bem claras, bem definidas. Quanto mais bem definidas na sua mente, quanto mais clareza mental acerca daquilo que você sonha, mais você atrairá essas situações para magnetizar, para manifestar fisicamente na sua vida os seus sonhos. Mas, entretanto, é importante você entender que não basta escrever só hoje a sua meta, pois escreva nesse mesmo papel as 3 metas. E escreva como se você já tivesse conquistado. Por exemplo, a sua meta é um carro novo, escreva: estou muito...

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0: 14 horas e 3 minutos.
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0: Boa noite!
1: Boa noite, que a paz, a luz e o amor de Jesus esteja conosco hoje e sempre. É com muita alegria que a gente vem mais uma noite para podermos fazer esta conversa, um bate-papo, né, com Jesus, à luz dessa doutrina espírita, doutrina de paz, luz e de amor, que vem trazendo consolo aos nossos corações e agradecendo a Rádio Deus Conosco, Sociedade Espírita Joana de Ângeles de Dourados, Web Rádio Sementes de Amor, Sintonia Maior Play, e o nosso parceiro, a Rádio Portal da Luz. E os ouvintes da Web Rádio, venham sintonizar conosco para juntos aprendermos sobre essa doutrina maravilhosa e darmos boa noite àqueles que estão nos acompanhando também. Vamos dar boa noite, gente, aos nossos amigos. Boa noite, Aninha. Boa noite com as bênçãos de Deus em nossas vidas. Boa noite, Terezinha Ana Oliveira. Boa noite, meus amigos e irmãos. Boa noite, Francisca Borges. Boa noite a todos. Boa noite, Rogério Tenório. Boa noite, amigos queridos. Paz e luz sempre. É. Boa noite, Mônica Zimmerli, a nossa vovó do ano. Seja bem-vinda. É. E boa noite, Vini. Seja bem-vindo também. É. Que nós possamos cada vez mais compreender mais e melhor os ensinamentos do Cristo. E convidamos a todos para que nós possamos iniciar a nossa tarefa para fazermos a nossa prece inicial após ouvir essa música maravilhosa em favor da vida neste mês de setembro, setembro amarelo. Né? Que a gente possa sempre estar atento a todos aqueles que convivem conosco, aos seus sinais de alerta, de grito de socorro, e a gente poder auxiliá-los, levando o consolo, o alento, o abraço, o carinho, a atenção necessária para que possamos auxiliá-los sempre. Vamos orar? Divino e amado Mestre Jesus, nós te agradecemos, Senhor. Agradecemos a ti pelo dom da vida, agradecemos a ti, Senhor, pelas tuas lições de amor, pelo teu carinho, pelo teu aconchego para conosco. Sabemos, Senhor, o quanto tu carrega cada um de nós em seu colo, esse colo de Pai amoroso, que compreende, que ampara, que acolhe e que nos direciona com firmeza aos nossos passos, que ainda vacilantes no equívoco, tu convidas a retornar para o teu caminho através dos ensinamentos. Que nós possamos, Senhor, ouvir o teu chamado cada vez mais forte e atendermos ao teu chamado seguindo o teu caminho, o caminho do bem e do amor. Que possamos, Senhor, cada vez mais alimentar em nós as virtudes morais que nos farão chegar ao patamar de espíritos evoluídos como tu nos criaste para este destino, que possamos seguir o caminho de chegar lá, com o amparo dos nossos guias e mentores e da espiritualidade amiga, hoje e sempre. E pedimos em especial, Senhor, nesta noite, por Juliana Sattman, que equivocadamente retirou a sua própria vida, a Luiz Otávio, que teve um AVC, e ao Afonso José Leite, que está internado no Blocap. Pedimos também, Senhor, a nossa amiga Gilvana Neide, que se encontra precisando do teu amparo nas questões psiquiátricas, e ao seu esposo, que muito amorosamente sempre está ao seu lado, tentando auxiliá-la nesses momentos de crise. E a nossa irmã Catarina, que se encontra ainda convalescente, mas se restabelecendo diante da tua vontade, Senhor. E assim entregamos o espírito dessas criaturas, Senhor, em tuas mãos, para que os meus espíritos possam amparar, socorrer e auxiliar hoje e sempre. Que assim seja, graças a Deus.
0: Hoje nós vamos continuar conversando sobre mediunidade, né, Cristiana?
1: Isso. Boa noite, nossa amada Elzinha. Boa noite, gente amada. Seja bem-vinda.
0: Que bom, Elzinha, que você está conosco, assim como todos vocês que estão nas redes sociais, que nos acompanham e que nos felicitam por esse programa através do Bate-Papo com Jesus, através deste canal maravilhoso que nos cede a oportunidade de estarmos aqui, que é o Portal da Luz, na pessoa do Luiz. Que Deus o abençoe. Esse programa que nós estamos realizando através do esclarecimento no tocante à mediunidade, é para que nós possamos, unidos, e discutirmos um pouco, batermos um papo, né, Cristiana, a respeito desses assuntos. Estamos estudando essa obra, o Livro dos Médiuns, que nos foi trazida pelos bons espíritos, à época de Kardec, e estamos na sua segunda parte, onde ele fala das manifestações espíritas. E no 12º capítulo, onde nós vamos falar...
1: Ele traz sobre a pneumatografia, ou escrita direta, e pneumatofonia, né? Que são fenômenos, né, muito ligados à parte mediúnica mais materializada, como se pode dizer, né? Porque é utilizado o fluido ectoplasmático para que ocorram essas manifestações. E a gente costuma dizer, inclusive, olha lá quem chegou, vamos dar boa noite ao casal Maria Isabel e Marcos. Boa noite, amigos, seja bem-vinda, sejam bem-vindos, né? Que a gente costuma dizer que o primeiro fenômeno de escrita direta que nos é dado conhecimento, né, é o da escrita dos 10 mandamentos na pedra, né, que foi entregue, que Moisés desceu do monte com elas, com os 10 mandamentos. Né? Então, esse fenômeno, ele traz para a gente já a demonstração de que são fenômenos inerentes aos seres encarnados, né, e que estão intimamente ligados à parte mais grosseira, mais materializada mesmo. Então, para que ocorram eles, é necessário que haja um médium de efeito físico para que possa ocorrer. Porque não há o intermédio direto do médium. O espírito, ele se manifesta e traz a informação diretamente no papel. Que pode acontecer como aconteceu com os 10 mandamentos, mas pode acontecer também, dependendo do local e da seriedade do trabalho, que já aconteceu em estudos, onde se coloca a folha de papel em branco dentro de uma gaveta e se pede a espiritualidade que possa se trazer a orientação, né, necessária para aquilo que está se querendo fazer. E sendo uma solicitação séria e com um fim sério, os espíritos poderão, se houver médium de efeito físico ali, trazer a informação diretamente escrita naquela folha de papel. E após a oração e a reunião, quando se abre a gaveta, aquela folha trará a informação que auxiliará na orientação necessária.
0: E vejam que nós estamos falando de um efeito físico, que é que a gente chama de medianímica, porque é o efeito anímico do próprio médium, que é o ectoplasma, que é utilizado pelo espírito para sintetizar o seu desejo na folha de papel, na pedra, em qualquer lugar que ele queira. Esse fenômeno é muito raro acontecer. Por quê? Porque não se existe mais essa necessidade dos espíritos se materializarem. Agora nos traz a imensa alegria de nós buscarmos nos espiritualizar para entrarmos em contato com eles. E a sutileza disso irá acontecer neste justamente o próximo capítulo, que é o 13º.
1: Mas antes, ele fala sobre a pneumatofonia. Como é que ela aconteceu? Que a gente tem a ideia, a informação, né, trazida, foi aonde, quando se estabeleceu a gente tem um fenômeno ocorrido nas igrejas evangélicas.
0: Não é isso, porque não? Nós tínhamos a ideia de que esse som vindo do mundo espiritual, ele poderia ser produzido de várias maneiras. Mas quando o Cristiano falou no princípio das comunicações, é que ela lembra que essas gargantas, olha, gargantas espirituais. Os espíritos pegavam o fluido dos médiuns, plasmavam uma garganta para eles poderem falar. Então, esse som vinha produzido pelos espíritos através de gargantas espirituais. Sim. Então, vocês imaginem que mecanismo delicado e sobrecarregado de muita necessidade de ectoplasma para se poder fazer isso. Mas contam os espíritos que foi ali que começou. Veja, se os evangélicos soubessem, eles poderiam estudar bastante isso e poderem acolher para si o início de tudo, que começou na igreja evangélica, não começou na sala espírita, porque essa nem existia. Entendem? Foi mesmo antes de Kardec, viu? Estou falando antes de Kardec. Esses espíritos se comunicavam diretamente, gargantas plasmadas. Então, a gente tem esse som, que são, inclusive, rodou muito na internet aí, um coro de crianças cantando em uma igreja, quando na realidade existia apenas algumas pessoas cantando naquela igreja. O som do teclado é bem bastante evidente ao som que você escuta, mas logo depois um coro de crianças, que não tinha nenhuma criança dentro da igreja. E a música foi gravada, esse som ficou gravado. Então, o mecanismo de gravação, como ele não tem essa questão de separar o que vem a ser espiritual do material nosso e dos espíritos, eles gravam tudo. Não tem isso. É feito a película do filme. Ele grava tudo. Se o espírito passar e se fizer palpável, ele será também fotografado. Ele será também filmado.
1: E a gente teve um exemplo disso no Nina Leira, né? Quando aquele coral foi para lá e que a gente ouvia junto com o coral crianças cantando junto com eles.
0: Exato.
1: A maioria das pessoas que estavam ali no centro ouviram as crianças cantando, não tinha nenhuma criança no coral cantando com eles. E nem era gravação, nada. Eram espíritos que estavam ali presentes. E aí os médiuns, videntes, né? Clarividentes e audientes, percebiam a presença dessas crianças apostas à frente do coral, cantando junto com eles, muito contentes.
0: Né? Mas como nós somos afeitos à parte mais próxima de nós, que são os médiuns escreventes, ou esse capítulo que eu falei anteriormente, o capítulo 13, capítulo 13 fala sobre a psicografia.
1: Isso.
0: Então, nesse campo é que nós vamos encontrar um vasto. Vamos dar boa noite aqui a Lia Pires.
1: Boa noite, deixa Lia Pires. Muita Seja paz, muita luz e paz a todos. Seja bem-vinda. Pois é, porque fenômenos mais que foi muito difundido, principalmente na época de Chico Xavier, né? na época em que Chico que trouxe para o Brasil, né, para nós brasileiros, a dignidade mediúnica, né, junto com ele e o próprio Divaldo Pedra Franca, né, Divaldo nos dois âmbitos, tanto na psicografia quanto na psicofonia. E Chico também tinha a questão da psicofonia, mas era muito mais procurado pela psicografia diante das cartas consoladoras que muitas famílias iam em busca desse socorro, né, para o consolo dos seus corações diante do desenlace do seu ente amado. Principalmente aquelas mães e pais de crianças ou jovens em tenra idade que perecem o corpo físico antes dos pais, o que traz uma dor, uma comoção muito grande, né? E que é muito comum, natural, porque na lei divina e natural a gente espera que o adulto pereça antes da criança, né? Que na lei orgânica, natural, o mais velho é que desencarna antes. Mas ocorrem situações em que isso acontece de forma inversa. E quando acontece de forma inversa, aí é quando a gente fala em relação a esse socorro que é dado, né, e que consola, de fato, os corações, porque aquele médium não tinha conhecimento das peculiaridades existentes entre aquelas famílias ou da informação sobre aqueles familiares, e ele traz de forma clara. Mas atendeu e consolou a todas as pessoas? Não, porque a gente tem relatos de pessoas que foram até o Chico Xavier para receber cartas consoladoras e que, após receber a carta, tem inclusive o relato de uma mãe que, quando o Chico traz a mensagem do filho, ela dá um esbofeteia Chico e diz que ele era um charlatão e que aquela carta não poderia jamais ser do filho dela, porque o filho dela jamais falaria com ela tão carinhoso daquele jeito, que ele era muito ignorante, que ele era muito agressivo, que ele não tinha aquele linguajar, não entendendo que, ao chegar no mundo espiritual e compreendendo os seus equívocos, aquele jovem vem agora arrependido do que fez. Mas, para aquela mãe, ela guardava o quê?
0: O jovem, né?
1: Que viesse com a mesma forma de agir que ele agia anteriormente, né? E que boa parte dos espíritos, quando ainda não tem a condição da sua compreensão, ele vem e se comunica exatamente como ele agia anteriormente. Tanto que a gente tem, inclusive, casos, né, de médiums que trazem essas cartas consoladoras e que o espírito era um espírito muito desbocado, falava muitos palavrões. E o médium, ele pediu,
0: né,
1: desculpas à plateia, né, mas informou que aquela era a linguagem daquele espírito e falou algumas palavras para que a família pudesse identificar. Mas pediu licença para não ler mais a carta, porque haviam muitas palavras de baixo calão, porque era o costumeiro daquele espírito de se comunicar daquela maneira. E a família de pronto identificou, porque disse, realmente essa é a forma do linguajar dele. De 10 palavras, 11 eram palavrões. Então, ele não conseguia se comunicar que não falasse um palavrão. Então, se o médium traz uma comunicação de um espírito desse sem falar um palavrão, a família vai dizer, não é ele, não, porque ele não falava assim. Entende? Então, muitas vezes, o espírito precisa, para se demonstrar quem de fato ele é, agir exatamente como ele era antes. Mas, às vezes, o espírito não faz. E aí, o familiar não quer aceitar.
0: E vejam que esse processo da psicografia, ele não se estabeleceu com facilidade. Por isso que esse capítulo, ele vem contando toda uma história. Desde as cestas, né, que eram os lápis amarrados em cestas, as cestas amarradas em cordões, e suspensos à mesa, E esse lápis ficava encostado numa folha, a folha ficava parada, a cesta que girava, a bel prazer dos espíritos, para poder se escrever alguma coisa. Veja como era difícil. Até que das cestas vieram as pranchetas, né, que era já diferente, já eram aquelas pranchetas com as letras escritas e o nome apenas era direcionado com a mão do médium, puxando ela para as letras, tocando na letra correspondente. Mas demorava também muito. Até que, percebendo que os espíritos manipulavam não só a prancheta, como a cesta, de forma contundente, com a presença do lápis, tiraram apenas o lápis do suspenso da cesta e puseram na mão do médium. E aí deu-se o início das psicografias propriamente ditas. E aí, com isso, nós vamos agora entrar em outro, que é a dos médiums.
1: É quando ele traz, falando os tipos médiums, né? De médiums. Aí ele traz como médiums de efeitos físicos, pessoas elétricas, médiums sensitivos ou falantes, médiums videntes, médiums sonambúlicos, médiums curadores e médiums pneumatógrafos.
0: É, são classificações que nós não vamos nos deter aqui a explicar de uma por uma. Claro que não. Mas nós iremos falar daquelas que são mais evidentes, porque muitas delas quase que são nulas, elas quase não existem mais. Né? As pneumatógrafas também não existem mais, são muito raros os casos de pneumatografia. Mas vamos encontrar os médiums de efeitos físicos, sim. Esse nós vamos encontrar, mas um número bastante reduzido também. Não é? Ele cita os médiums o quê?
1: Elétricos.
0: Esses. É raríssimo, né? Inclusive eu estou junto a um aqui. Que são aqueles, porque são aqueles que muitas vezes, ao se aproximar de alguém, dão uma descarga elétrica. Mas é muito pequena, é uma voltagem muito baixa. Mas acontece, e a Cristina vai narrar.
1: Olha, eu tinha uma colega de trabalho que era com ela, acontecia com uma certa frequência, quase que pelo menos uma vez no mês, a cada 15 dias, quando ela encostava em mim, tomava choque ela e eu. Era interessantíssimo. E ela fazia assim, vixe Maria, ela chega, dava um pulo, e eu sentia também a descarga elétrica. A nossa vibração era repelente, né, digamos assim. E aí, quando ela se aproximava de mim, que ela batia em mim, e quem encostasse nela ou em mim, no mesmo momento que ela encostasse em mim, tomava choque junto também. Era muito engraçado. E era engraçado porque muitas vezes, teve uma vez que ela fez isso, e o colega encostou nela, que os cabelos do braço dele ficou todo em pé, assim. E os cabelos dela arrepiou para cima e o meu também. Foi muito engraçado, que todo mundo se tornou. Que enganado é isso? Que achou estranho, porque o efeito foi assim, imediato. Foi muito interessante na época. Aí, o que enganado é isso? Eu disse, calma, gente, não é nada demais. E aí a gente dispersa a energia, porque é um acúmulo. Quando... é parecido, Rogério Tenório, ele disse, isso não seria energia estática?
0: A princípio, quando a gente percebe o efeito da descarga, ela parece ser uma descarga estática, mas não é. Tá? São cargas de prótons e elétrons que passam mesmo de um médium para o outro, de um ser para o outro. E é uma descarga, só que a voltagem é muito baixa. Você dá só, só um susto que você toma. E posso dizer que é abaixo de 6 volts.
1: É quando isso só acontecia muito mais, acumulava muita energia, né? E eu estava, quando eu demorava para aplicar passe, eu estava, acumulava um pouco também de energia sem aplicar passe, então terminava que juntava o acúmulo de energia de um lado e do outro, e aí dava essa descarga energética.
0: Mas como isso é sem uso adequado, para esse acúmulo de energia que deveria ser dispensado através da mediunidade, um quanto de energia, né? Que poderia ser dispensado através das comunicações mediúnicas, o desgaste é natural, ou através do passe. Mas vamos aos médios agora, os que são chamados
1: sensitivos.
0: Ah, é maravilhoso, porque, veja, hoje nós temos um número quase que crescente de médios sensitivos. Principalmente as crianças estão nascendo assim.
1: Vamos dar boa noite aqui a Fred e Eliette, sejam bem-vindos.
0: Boa noite, casal. Então, esses são aqueles que são impressionáveis também. São médios que recebem e percebem o ambiente. É, eles são sensitivos e são impressionáveis também. Por quê? O ambiente pode estar com uma carga... Eu me recordo de um médium que era Mesmer, muito conhecido. Ele poderia narrar o ambiente, o que tiver ocorrido dentro dele, de forma surpreendente, sem mesmo tido estado antes, ou ele pudesse estar presente em qualquer coisa que aconteça na sala. Vamos supor uma sala que ele entrasse após e perguntasse a ele o que aconteceu nessa sala. E ele percebia a vibração do que tinha ocorrido e narrava com detalhes, gente. Veja o que é um médium impressionável, aquele que recebe as impressões do ambiente. E ele disse, essa sala é uma sala de reuniões. Aqui houve uma reunião onde se decidiam coisas importantes. Veja, ele não sabia o quê, mas veja, a psicosfera, a sensibilidade que ele tinha era de perceber o ambiente. Aí você vai me dizer, mas não é um médium desse. Veja, gente, vocês têm que lembrar que a mediunidade é uma exacerbação de todos os nossos sentidos. E como nós temos os sentidos comuns, conhecidos por todo, que são os 5 sentidos, mas que, na realidade, o ser humano, ele compõe-se de 18 sentidos. E a mediunidade, a sensibilidade, o sensitivo, o pneumatógrafo, o psicógrafo, o vidente, o audiente, e esse, principalmente, o sensitivo, ou o impressionado, é aqueles que se recebem a impressão do ambiente, não é através do tato, não, que ele já é outro. Já é outra mediunidade, tá? Que a gente vai ver mais na frente. Mas vejam, todos esses percebem de alguma maneira através de uma sensibilidade que é, olha lá, interessante vocês perceberem isso, corporal. Essa mediunidade, ela se estabelece no perispírito, mas ela é orgânica, gente. É como a do frio. Eu pergunto a vocês, qual é o sentido? Como é que vocês percebem o frio? Como é que você percebe o calor? Eu pergunto a você, como é que você percebe a vibração de uma música tocada alta no ambiente? Porque quando você está próximo à caixa de som, você não percebe a vibração no seu corpo? A caixa de som está estremecendo e você está percebendo. Não é o tato, porque nada lhe tocou, não lhe tocou. Mas as vibrações saídas da caixa de som lhe tocam ao organismo e o espírito percebe. E eu vou lhes dizer mais. Eu tinha um amigo que ele era surdo, por isso não falava direito. Ele era surdo. Mas, gente, ele dançava. E aí, muitas vezes, as pessoas perguntavam, mas como é que você dança? Perguntava a ele, né? Você está dançando, ele? Você está ouvindo a música? Ele, não. Aí ele fazia assim, ó. A música treme o corpo dele, ele sabe. Ele não perdia o ritmo. Vocês têm ideia? Aonde ele dançava? Ao lado da caixa de som. Percebendo. Veja, eu não escuto, eu percebo a vibração das notas musicais. Então, é esse sentido que, ampliado, o espírito percebe. Por isso que a gente chama de médios impressionáveis. Eles se impressionam, eles recebem a impressão do ambiente. Eles sabem até dizer o que aconteceu. Não sabe como, ele sabe dizer. Mas ele percebe. Se teve confusão, se teve briga, se teve acordo, se teve algo que aconteceu ali dentro extraordinário, ele vai dizer. Tá certo?
1: Então que quando adentra o ambiente, ele muitas vezes ele percebe que se a energia daquele ambiente é boa, é ruim, Não tem lugares que, às vezes, a gente entra e chega lá, muitas vezes a pessoa passa mal quando chega naquele
0: local. Esses são chamados sensitivos, né? Sensitivos. Os impressionáveis são aqueles que se impressionam com o ambiente. Eles sabem narrar, eles sabem dizer. É como se o éter do ambiente estivesse no ambiente. E está, gente. Vocês sabiam que as discussões que vocês têm em casa, as brigas que vocês têm em casa, fica tudo registrado no ambiente? E sabe o que é que acaba com ele? Eu vou dar uma dica a vocês. O Evangelho no Lar. É o Evangelho no Lar que faz com que se dissipe toda essa energia, ruim. Então, comecem ontem o Evangelho lá na casa de vocês.
1: E aí tem os médios audientes, né, que são aqueles que eles não necessariamente veem os espíritos, mas eles escutam. Tá? Porque muitas vezes as pessoas acham que a pessoa que vê o espírito, ele também escuta. Não necessariamente.
0: Não necessariamente.
1: A pessoa pode ver e não escutar, pode escutar e não ver, e pode escutar e ver.
0: Exato. E nem ouvir, e nem ouvir, nem ver os espíritos.
1: Só perceber.
0: Só percebe a presença. E é uma sensibilidade diferente, tá? Uma é diferente da outra, tá?
1: Isso.
0: Ele fala mais em...
1: médios falantes, né?
0: Veja, aí é o psicofônico, né, que a gente chama. Aí, se a gente falar no médio falante, é aquele que é intuído. Veja quantas maneiras tem da intuição, que pode ser intuitiva apenas para ele entender o que está se passando, uma situação, é intuitivo, ele resolve problemas, ele fala sobre coisas, o intuitivo. Mas o intuitivo agora é que ele recebe a intuição, mas ele fala, porque é como se ele estivesse ouvindo uma voz da sua cabeça. Veja como é diferente. O intuitivo recebe a intuição e fala. Já o falante, ele fala porque recebe a impressão do espírito direto. O espírito fala. Veja, eu vou dar uma ideia aqui que é narrada de uma história que vocês vão entender melhor. Como é diferente do sensitivo do falante. O falante é aquele que ele aproveita o que você está dizendo e ele interfere e você começa a falar o que o espírito quer. Você precisa só dar o início. Muitas vezes, a reunião mediúnica, o médium diz, eu percebo, só consegue dizer isso, eu concebo a presença de um espírito, e acabou-se. Dali para frente, o espírito só precisa que ele empurrozinho, só precisa que ele abra a boca, porque daí para frente ele vai perceber que é como se, olha aquela frase que todo médium falante diz, algo me tomou, é maior do que eu não consigo controlar. Lógico, eu estou falando aqui de um médium falante que não tem disciplina. É aquele que a gente diz que não é pego no laço, não vamos chamar assim, né? Mas é aquele que não tem controle.
1: Ele ainda não desenvolveu o controle da mediunidade.
0: E vamos àquele exemplo que o Cristiano disse, é aquele que o espírito vem, fala um palavrão, ele repete. Ele repete o palavrão que o espírito disse. O disciplinado, qual é a diferença? Ele ouve o palavrão, ele percebe o palavrão para falar, mas ele impede, ele não sai o som. E o espírito muitas vezes fica com raiva dele. Por que é que você não falou? E aí ele fala, por que é que você não falou? Por que é que você não falou o palavrão que ele disse? Porque eu quero falar aquilo para ele. E aí, o que é que acontece? O espírito fica falando através dele, mas ele filtra. É por isso que o médium falante, ele psicofônico, que a gente chama, é psicofônico. Porque é na psique, é a mente que recebe a informação. Você transforma o fônico. Porque é na psique, é a mente que recebe a informação.

0: atenção. Você pode ser um médium sonambúlico e dar a comunicação do seu próprio espírito. Ou seja, você mesmo se comunica através de você. Só que com uma ampliação de conhecimentos que muitas vezes parece um espírito. Mas, Hinaldo, como é que eu vou saber que sou eu que estou falando através de mim mesmo? É porque a ideia é sua, o pensamento é seu, que só é amplificado. É como se eu destampasse um conhecimento que eu não tivera antes. Mas eu sei tudo o que eu estou falando. E é por isso que a gente não quer confundir. Olha, vocês veem como a nuance é grande. Esse médium não pode ser confundido com aquele médium que é inspirado. Não pode. Porque eu estou falando do sonambúlico. Ele está exacerbando a mediunidade de si mesmo. Ele está apenas exteriorizado. O espírito fora do corpo amplifica o seu conhecimento e fala com mais leveza, com mais integridade. Mas vamos falar a palavra correta. Com mais conhecimento. Com mais conhecimento. E o sonambúlico faz muito isso. Então, quando nós estamos nesse estado, olha, linda essa frase, gente, decore isso. Estado alterado de consciência. É o sonambúlico.
1: E tem os médios curadores, né, que são bastante conhecidos também, e que as pessoas gostam muito de endeusá-los.
0: É. Né? Porque, veja, os
1: pelo
0: médiums...
1: efeito físico, né, que se estabelece.
0: Porque, veja, se geralmente o médium que é curador, ele é um médium que tem essa questão do ectoplasma. Ele capta o ectoplasma do ambiente e ele se serve dele. Por isso que ele é chamado de médium curador. O ectoplasma pode ser até que não seja dele. O ectoplasma pode ser que esteja do médico que esteja ao lado dele. Ele doa o ectoplasma? Doa. Mas você já imaginou se ele retirar o ectoplasma que ele tem? Ele vai daqui a pouco... Gente, para vocês terem ideia, uma reunião, uma sessão de materialização, uma sessão de cura, o médico, quando termina, ele está exausto. Gente, pode até se pesar o médium antes de uma reunião de cura e após a reunião de cura, porque ele vai diminuir o peso dele consideravelmente. Então,
1: comum acontece muito, né?
0: Acontece
1: tanto
0: muito.
1: Que muitas vezes depois de uma sessão, para ele reestabelecer o equilíbrio orgânico, ou ele precisa se alimentar, né? Ou muito então bem. Repousar realmente.
0: São duas coisas, né? O repouso, né? E a alimentação.
1: É isso. Para restabelecer o equilíbrio orgânico do médium. E esse tipo de mediunidade, ele também a gente tem que ter muito cuidado, porque você não pode exaurir o médium nas suas energias.
0: Exato.
1: É porque pode, sim, acontecer o desenlace até do médium,
0: Eu me recordo de Peixotinho. Peixotinho, após as materializações de alguns espíritos, mais grosseiros, que precisavam mais energia, Peixotinho chegava a perder 1 quilo, gente. 1 quilo de peso em uma comunicação, em uma materialização. Então, não fiquem pensando que é uma coisa extraordinária para o médium isso, não. Por isso que a espiritualidade pede que tenha muitos médiums na sala, porque você tira um pouco de cada um, se servindo daquele material para as cirurgias espirituais ou para a sessão de cura. Porque vocês imaginem, muitas vezes nós pensamos que podemos fazer essas sessões em salas fechadas, ambientes hermeticamente fechados. Não, gente. Essas sessões de cura podem acontecer num salão ordinário, onde a pessoa está oferecendo a condição necessária, porque está receptivo ao que está sendo dito ali, e oferece a condição para que os espíritos possam lhe tratar. Mas, como eu disse, não vamos, senão a gente vai começar a se estender a falar muito sobre cada uma mediunidade. E são extremamente, vocês já me convidam, né? São extremamente convidativos esses esclarecimentos, né?
1: E os médios, pneumatógrafos, né? Que a gente também já trouxe aqui, já falou agora há pouco sobre ele.
0: Isso.
1: E aí, no seguinte, ele fala sobre os escreventes ou psicógrafos, que a gente também já falou sobre eles, só que aqui.

0: ele traz uma diferença. Que existem os mecânicos, os intuitivos, os semi-mecânicos, inspirados ou involuntários, e de pressentimentos.
1: Veja, né? Vocês percebem que cada uma dessas palavras direciona uma mediunidade diferente.
0: Uma forma de ação na mediunidade escrevente.
1: Escrevente, veja mesmo. Pode ser intuitiva, pode ser mecânica. O que é a mecânica? O espírito pega o braço do médium. Ele põe o seu campo perispiritual por cima do braço do médium e ali ele escreve, pega a caneta e escreve junto com o médium.
0: E veja, nesse caso aí, quem não está falando, o que é que acontece? Ele pode escrever uma coisa ali com aquela mão, com o médium escrevente, né? E ele, como médium, pode dar psicofonia, que é totalmente diferente do que está sendo escrito.
1: Ele pode dar... Olha, gente, nós tivemos a oportunidade de ver um médium fazendo pictografia. Gente, ele fez 4 desenhos diferentes. Preste atenção. 4 desenhos diferentes. Numa mão ele pintava uma obra, a outra mão outra obra, e os pés, cada pé, uma pintura diferente. Ao mesmo tempo. Então, cada espírito se utilizava de um membro, ou apenas de um pincel, ou de uma caneta de pintura, presa aquele pé, presa aquela mão, e o resto o espírito segura e leva a mão, fazendo todo o desenho. Gente, você vendo, eu inclusive até postei esse vídeo.
0: Olha, Bebel está dizendo assim, que no livro Peixotinho, Materialização de Amor, fala sobre essa mediunidade.
1: Fala. E olha, como eu digo a vocês, cada mediunidade, cada sensibilidade, tanto a de psicografia, como ele chama de intuitiva, a nossa irmã, Ivanda Amaral Pereira, Chico Xavier chegava ao ponto de dizer que ela tinha uma mediunidade melhor do que a dele.
0: A amplitude mediúnica dela era muito
1: superior
0: maior
1: à de Chico Xavier. Veja, e ela não era tão famosa assim. Mas Ivanda Amaral Pereira chegava ao ponto de estar na cena, gente. Veja o que é. Não é intuição, não. Não é o espírito narrando para ela, não. Era ela olhando para frente, os espíritos mostrando o que estava acontecendo. E a caneta, ela ia apenas escrevendo o que ela estava vendo.
0: Com riqueza de detalhes.
1: Exato. E aí eu gosto muito de um espírito, se vocês puderem ler, vocês vão amar. Os Miseráveis, o livro de Vitor Hugo. Vitor Hugo traz para nós, nessa obra Os Miseráveis, de riquezas de detalhes. Gente, eu digo uma coisa a você, eu nunca fui à França. Não nessa encarnação, lógico que eu já vivi lá. Mas numa riqueza de detalhes, que é disso que eu estou falando, que parece que você já andou pelas ruas da França, pelos guetos da França, por dentro dos túneis, naqueles canais internos que ela tem, que são verdadeiras vias enormes. E Vitor Hugo traz em seu livro, na sua obra, maravilhosamente assim. Assim são os espíritos. Narram para nós as ideias, os pensamentos, os desejos, as suas vontades, escrita. Pela escrita, estamos falando de escrita. Pode ser intuição, pode ser narrado, você com a caneta na mão e ele ditando para você. Você ouvindo e escrevendo. Ou muitas vezes, como a nossa irmã, assistindo a cena. Ou mesmo o espírito que conta a história e termina de contar, e diz, agora é com você. Aí você vai ter que escrever tudo que ele falou. Então, essas narrativas são diferentes, por quê? Porque cada modelo de um é um desses que a gente acabou de ler agora. Cristiano, vamos para o próximo capítulo?
0: São os médiuns especiais, que tem aptidões especiais dos médiuns, quadro sinótico das diferentes variedades de médiuns.
1: Veja, quando ele fala sobre isso, ele está nos dando a oportunidade de mergulharmos nessa imensidão de tipos de mediunidade. Imensidão, gente.
0: E são, assim, questões tão como o Hinaldo falou, que tinham outras formas, que é o médium sinestésico. É aquela pessoa que, quando ela encosta num objeto, ela consegue perceber a vibração de quem tocou. Era, inclusive,
1: de quem era o proprietário.
0: De quem era o proprietário daquele objeto. Isso. Inclusive, existe até, se não me falo, uma película cinematográfica que traz, inclusive, falando a respeito desse tipo de mediunidade, onde aquele médium ele auxiliava a polícia a identificar
1: assassinatos,
0: né? Descobrir os responsáveis por determinados crimes. E esse médium ele encostava no ambiente, ele foi levado para um local que tinha acontecido um show, que uma pessoa estava respondendo criminalmente como se tivesse assassinado o artista. Mas quando o médium chegou lá, que encostou na cadeira onde o rapaz sentou da última vez e foi encostando em alguns objetos, ele percebeu a cena do que aconteceu, se desdobrou ali na sua sensibilidade, e ele percebeu que quem tinha assassinado não tinha sido quem estava sendo acusado. Quem estava sendo acusado tinha tentado defender, era o inverso. E quem tinha assassinado estava se passando como o bonzinho da história. Então, esse tipo de mediunidade é aquele em que qualquer objeto que o médium encosta, ele percebe as últimas, ele vê, ele se conecta com as últimas cenas daquele que ocorreram ali naquele ambiente.
1: E eu me recordo de um fato ocorrido de um bracelete que alguém entregou ao médium, que era médium, que tinha essa sensibilidade sinestésica. Quando ele pegou no bracelete, ele disse que ele foi arrastado, veja, o espírito do médium foi arrastado para a época daquele bracelete. E ele pôde divisar de quem era aquele bracelete. E ele encontrava esse bracelete, veja que lindo, desde essa pessoa que ele foi arrastado para a época, que ele contava de uma época remota, até os dias atuais. Ele conheceu todas as pessoas que foram donas do bracelete. Então, para você ver que... E vocês vão assistir um filme maravilhoso, eu vou dar um nome a vocês, O Violino Vermelho. O Violino Vermelho é uma película cinematográfica.
2: O Mentalista, né?
1: O que Cris falou, né? O Mentalista, né? É outro filme também, O Mentalista. Vão aproveitando o nome dos filmes aí, viu, gente? Porque, veja... Esse violino vermelho mostra a saga desse violino desde a época em que ele foi construído, como ele foi construído, que as suas cordas eram feitas do cabelo de uma donzela, que a cor era vermelha porque era a cor do sangue dessa donzela. É uma coisa assim fenomenal. E era um violino caríssimo. E que ele rodou, vocês vão ver... A história mostra, porque é engraçado, toda vez que ele sai de uma época para outra, quem é o ponto central do filme é o violino parado. O violino parado e a cena mudando, saindo de uma época para outra, para que vocês entendam como é esse efeito da sinestesia que acontece com o médium quando ele pega naquele como é que a gente pode dizer? No bracelete, no objeto. O objeto, perfeito, Ana. O objeto que é de posse de alguém. Então, eu gosto desses tipos de mediunidade, porque são raríssimas, gente. É muito difícil você encontrar um médium sinestésico, né? É muito, muito difícil. E, geralmente, quando eles são apresentados e expostos à casa espírita, geralmente, eles não querem participar. Eles não querem participar.
0: E aí, ó, a gente
1: chegado
0: vai
1: o nosso horário já, né, gente?
0: No capítulo 17, formação dos médios, para a próxima segunda-feira. Né? E vamos fazer a nossa prece final com o Hinaldo, para que a gente possa encerrar o nosso trabalho dessa noite e nos encontrarmos na terceira segunda-feira do mês. Não, na primeira segunda-feira do próximo mês.
1: Do próximo mês. Vamos orar, vamos elevando os nossos pensamentos ao Divino Mestre e agradecermos a ele essa oportunidade. Dizendo, Senhor, obrigado, Mestre, porque nós cremos em Ti. Obrigado, Mestre Jesus, por todas as lições que nos trouxeste, que nos traz, que irá nos trazer, Senhor. faze-nos compreender essas lições de amor, de fé, de esperança e consolação. Consolação os nossos corações que, ainda sequiosos do teu amor, buscamos, Senhor, sem cessar a tua palavra, que não vacila nem erra, como no céu e em toda a terra nos faz vislumbrar, Senhor, as bênçãos de amor que nosso Pai Celestial tem sobre nós. Abençoa-nos a todos, encarnados, desencarnados, aqueles que creem em ti, aqueles que ainda blasfemam contra ti, perdoa-os, porque eles não sabem o que fazem. Mas nós, esse pequenino número de cristãos que nessa simples oração louva o nosso Pai, agradece a ti, Senhor, por esta oportunidade de amar e de servir e de estudar essas lições de fé, de amor, de esperança. Por que não dizer de consolação aos nossos corações? Hoje, agora e sempre.
0: Que assim seja, graças a Deus.

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1: Boa noite, Brasil. Que alegria imensa estarmos aqui novamente com vocês, né? Nessa semana abençoada. Mais uma terça-feira no Brasil às 20 horas. E Japão é quarta-feira às 8 horas da manhã. Desculpa um pouquinho o atraso, né? Quero agradecer a todos, principalmente ao nosso Senhor Jesus Cristo. Agradecer a espiritualidade amiga que nos apoia, nos assiste, nos auxilia, que cuida deste programa, que cuida deste canal. Quero agradecer imensamente ao Luiz, né, e à sua esposa Dilene, do Portal da Luz. E agradecer a cada um de vocês que aqui adentram, né, depois do programa ou que estão aqui agora já conectados. Hoje é um programa diferente um pouco dos outros. Apesar de ser o Horizontes da Mente, é um estudo. Mas esse estudo não significa que vamos só levando a palavra do livro. É um estudo onde também vibramos juntos, oramos juntos, pela saúde, pela harmonia, pela paz, pela amizade, né? Então, hoje, em especial, esse programa, nós vibraremos, né, pela saúde, como todas as vibrações incluídas, mas vamos tirar, no final, nós vamos fazer uma oração à saúde de todos nós, a minha, como a todos vocês que aqui estão, e todos aqueles irmãos que a espiritualidade do nosso Senhor Jesus Cristo achar que deve chegar. Então, eu quero já dizer a vocês que compartilhem, que deixem o seu like, se for possível, para que alcance outros corações. Quero pedir a vocês que fiquem até o final para vibrarmos juntos. E também temos uma linda mensagem de Chico Xavier para todos nós, que também nos ajuda nesse sentimento de buscar a saúde emocional, né, e a saúde física. Horizontes da Mente, um estudo para dominarmos, não, para educarmos a nossa mente, conectando com o nosso físico e com toda a nossa volta. Então, hoje, em especial, vibraremos com muito amor. É um programa de aprendizado, mas é um programa de socorro, de amparo. E, então, vamos lá, dando bom dia a todos que já estão aqui, boa noite. Para o David, para o Davi, é bom dia, que ele está no Japão, o Davi Yalce, né? Cláudia Yamashiro, é bom dia, querida Cláudia, um abraço enorme. Maria Tsujimura, bom dia, Maria querida. O Rafael, Fabian Salazar, o Fabian está no Texas, abraços e beijos, um abraço também. Olha como nós estamos, já estamos no Japão, nos Estados Unidos, estamos no Amazonas com nossa querida Cristiane Segadilha. Bom dia, Neide querida e amada, que os bons amigos espirituais estejam com você, mais um estudo edificante que nos instrui a melhores a cada dia. Abençoada seja a nossa noite, né, Cristiane? Gratidão imensa. Então, vamos juntos aqui. Sônia Soares, Soninha, bom dia, boa tarde, boa noite. Vamos juntos hoje. Bom dia, Eliane Ferreira, boa noite, querida Cascavel, no Paraná, né? Sônia está, acho que no Rio de Janeiro, né? Isabel Alves, Rio de Janeiro, boa noite para quem está no Japão e bom dia para quem... Não, para quem está no Brasil é boa noite, né, Isabel? E bom dia para os do Japão, né? E Yara Lemucci, querida Yara Lemucci, bom dia, boa noite, querida, um abraço no seu coração, né? Mais Ana Maria, oi Ana Maria, boa noite, querida, Senhor Luiz da Rádio Portal, irmãos e irmãs, paz e bem, fortaleza, gratidão, fortaleza, que maravilha nós reunidos aqui juntos, né? Tia Maria Madalena, um beijo no seu coração, Paraná, Grace Daci, boa noite, Grace, onde estará nossa irmã querida? Gratidão a todos, né? Grace está em São Bernardo do Campo, que maravilha, que coisa boa, bem-vinda, ponto de luz de São Bernardo, vamos vibrar hoje, né? Grace está em São Bernardo do Campo, que maravilha, que coisa boa, bem-vinda, ponto de luz

aí, né? Tu já acostei, Emily? A Emily está dizendo que essa imagem de trás está lindíssima, perfeita. Passa uma imensa, né? Uma imensa alegria. Olinda Pernambuco, bem-vinda. Nossa querida irmã, pontinho de luz de Olinda, vamos vibrar juntos. E o Famelon Anton, boa noite, aqui de Minas Gerais. Oba, Famelon, bom dia para você, boa noite. E um ponto de luz de Minas Gerais, juntos aqui. Nós somos muito fortes, somos fortalecidos pela espiritualidade e os nossos corações buscando algo, é uma bênção. Maria Lúcia Alvarez, querida Maria Lúcia, bem-vinda, que alegria imensa, né? Também oraremos pelas almas aflitas, né? Edna Sueli, um grande abraço, querida Edna, muita luz, vibraremos juntas hoje pela essa união, né? Pela saúde, pela paz. Emily Kirei, Totemo Kirei, né? Arigató, filha, é Kirei mesmo. Ana Rogéria, Feitosa de Moraes, Caicó, Rio Grande do Norte, um beijo no seu coração. Boa noite a todos os irmãos, e aqui vamos nós. Vamos lá, então. Vamos orar, vamos pedir aqui, vamos convidar, né, os nossos amigos, mentores, a nossos anjos guardiões e a espiritualidade que cuida deste momento de oração, de estudo. Hoje nós faremos a oração que é sobre os nossos anjos guardiões. Né, vamos pedir a proteção e em seguida farei a oração que está no Evangelho segundo o Espiritismo, né, que é aquela onde nós pedimos, né, a oração por si mesmo, é que como cada um de nós estivesse aqui fazendo a sua oração. Então, Senhor da vida, Paizinho amoroso, com a imensa nossa gratidão por nos dar a oportunidade de estarmos aqui, nessa escola abençoada, dando-nos o teu filho Jesus, para que ele venha ser o exemplo amoroso para nossa alma, para que nós possamos seguir o que nos disse que ele é o caminho para chegar a ti, que ele é a verdade, que abrirá nossas mentes. Senhor Jesus, gratidão imensa. Nós te agradecemos por tantas bênçãos sobre nós. Te pedimos hoje, Senhor, que possa, Senhor, vir ter conosco neste momento de estudo, onde a humanidade, Senhor, ainda em desespero, esquece de buscar a ti. Mas esse pequeno grupo reunido em teu nome, Senhor Jesus, estamos buscando o auxílio e auxiliar com todo amor. Senhor Jesus, benfeitor de nossas almas, permite que os nossos amigos, irmãos da espiritualidade elevada, os médicos, curadores, benfazejos, amigos, que auxiliam todos os irmãos que o buscam, nós te pedimos que permita que essa falange de luz, Eurípedes Barçanufo, falanges de Dr. Bezerra de Menezes, irmã Sheila, falanges de Alta de Souza, falanges de amor e de luz, que nós não precisamos citar o nome, mas vamos pedir também ao nosso amigo, irmão, de todas as horas que nos assiste nesse programa, Miramês, para que possa nos auxiliar e auxiliar a todos os irmãos que se encontram enfermos. E no final, nós juntos vamos vibrar pela saúde, pela paz. Venha ter conosco, ó Espíritos do Senhor, venha ter conosco Jesus Cristo. E assim, nós iniciamos com muito amor esse estudo de hoje, do Horizontes da Mente. Então, essa oração que diz aqui, é um complemento. Espíritos amados, anjos guardiões, a quem Deus

sua infinita misericórdia, permite velar pelos homens. Sede nossos protetores nas provas desta vida, aqui na terra. Dai-nos a força, a coragem, a resignação. Inspirai-nos em tudo que é bom. Detende-nos no declive do mal. Que vossa doce influência sejam para nós um apoio, uma esperança. Que vossa doce influência penetre em nossa alma e fazei que sintamos a presença de um amigo devotado que vê os nossos sofrimentos e partilha de nossas alegrias. E nosso bom anjo, o meu bom anjo, o teu bom anjo, não nos abandoneis. Precisamos de toda a proteção para suportar com fé e amor as provas que Deus aprouver em nos enviar. E assim, já estamos aqui aptos, né? Já para esse estudo de hoje. Boa noite àqueles que chegaram depois. Nossa querida Sonilda Nogueira, Rio de Janeiro. Bem-vinda, querida Sonilda. Gratidão, Cristiane, né? Traz paz, né? Arumi-chan, aqui do Japão. Ohayou gozaimasu, bom dia. Minasan, boa noite. Konbanwa. Kyoumo asakara kirei desu, né? Uhum, totemo kirei desu. Haruga kimashita. Sim, chegou aqui o outono, né? Oinori arigatou gozaimasu. Kochira koso. Bom dia a todos, boa noite. Ela diz, tia Maria Madalena, que Jesus nos abençoe a todos. E Ana Rogéria, que o Senhor nos abençoe, né, Aninha? Vamos lá, então. Ana Rogéria hoje não está nos bastidores, que ela está viajando, viu? Então, vamos iniciar. Querer é ser. Nós vamos falar do nosso campo mental e nós vamos falar do nosso rosto, o espelho da alma, que é o nosso rosto, né? Vamos lá. Querer, ele diz aqui, Miramês, que querer, né? Tem um ditado que diz assim, querer é poder, né? Tem esse ditado, mas ele está dizendo que observando as linhas reguladoras da vida e das leis universais, ele está dizendo que querer é ser. Né? Geralmente nós dizemos querer é poder, mas ele está dizendo que querer é ser. Porque se nós manifestarmos a nossa vontade, né? Essa vontade de realizarmos algo, já é precioso. Mas se nós não manifestarmos essa vontade da mudança em nós, nada realizaremos. Então, sem que essa vontade assuma completamente a nossa mente, nós vamos ainda demorar mais para alcançar o cume, né, do entendimento. Então, ele diz que a partir desse momento que o indivíduo dá início à vontade de buscar algo novo para si, para melhorar-se, para educar-se, né? Então, ele diz que quando esse aprendiz se dedica a isso, ele se predispõe a modificar os hábitos, ele se predispõe a soltar certos vícios que a ignorância o fê-lo adquirir, né? Então, todos nós adquirimos há muitas outras, né, vidas, ou até nesta, vários vícios, né? Como diz assim, que a ignorância mesmo nos permitiu fazê-la, mas agora nós podemos transformar. É uma transformação. Então, ele diz assim, certamente que querer não é poder, mas querer é ser. Então, olha essa palavra de Miramês. Então, se tratando da nossa eternidade, da nossa alma, é lógico que querer é ser. Mas é preciso tempo. É um tempo que nós vamos aprendendo aos poucos. E o candidato, ele está dizendo que esse candidato à mudança é como um piloto de avião, nas suas primeiras aulas na atmosfera da Terra. Então, um piloto de avião, quando ele vai para as primeiras aulas na atmosfera da Terra, Miramês disse que ele sente ali muitas emoções. Ele sente uma horrível luta com todo o problema da sua natureza íntima, pelo ainda o medo, né? E externa. Mas ele diz que mais ele passa a sentir as lindíssimas sensações daquela atmosfera que ele está vendo, que nunca antes ele sonhara em ver na vida. E ele diz que, comparando-se que um astronauta antigo, velho, um astronauta profissional já de muitos anos,
é como, então, comparando esse candidato novo de aprendiz com esse, né, que já tem vários voos, ele diz assim, que comparando com esse, o aspirante a internas. Então, esse aspirante é como nós, que ele vai aprendendo várias etapas, né, e sensações, vários sintomas, aspirando experiências internas com essa mudança que nós estamos tendo, mas sentiremos também as boas sensações da mudança. E que, em primeiro lugar, é preciso que nós querer saber, querer entender, querer buscar que nós podemos ser almas de alta linhagem espiritual. Olha só, todos nós. E ele diz que depois que tudo começou, depois que esse campo nos é aberto, que já estamos aqui nesse estudo, quando tudo começou do plantio, ele está chamando a nossa mente de uma lavoura. Então ele diz aqui que depois de tudo começado, com esse campo, esse plantio renovado, começa a fazer experiências com os seus semelhantes. E ele diz que há duas diferenças de dois pontos muito marcantes na revolução dos homens. E foi o Cristo que deu esse grito, esse salto para nossa revolução. E ele diz aqui que a área dos nossos pensamentos nos carece, ele diz que parece uma das mais sagradas áreas. É, na verdade, um santuário. A nossa mente é, na verdade, um santuário onde a educação deve corresponder aos anseios da vida maior. E a energia mental, esse poder, ela é de grande responsabilidade em relação também ao nosso corpo físico. É por isso que eu disse que nós vamos vibrar para a saúde também, que esse estudo não é somente, vamos a educar, envolve tudo. A mente educada vai nos transformando e nós vamos aprendendo, nós vamos melhorando a saúde, vamos melhorando os pensamentos. A nossa vida em si, ela começa a ser melhorada, modificada para o melhor. E ele diz aqui que como aplicar as forças das ideias, né? Ele diz assim, com essa busca do novo aprendiz, ele já vai nascendo para uma nova era, que é a era do espírito e da verdade. Então, a energia mental inferior, ele diz que obedece a uma lei compatível com a sua formação de pensamento. Então, toda energia inferior mental, ela fica compatível com outras mentes da mesma sintonia. Então, é onde que nós devemos evitar os pensamentos negativos em todos os momentos de nossa vida. Nós vamos tê-lo? Claro que sim. É normal. Nós vamos tê-lo. Ele não está dizendo jamais pense negativo. Ele está dizendo faça um esforço para dominar esses maus pensamentos, esses pensamentos inferiores. E aí ele diz também que a extensão da mente é imensurável, que requerendo ao trabalhador permanente vigilância na lavoura mental. Por que ele diz lavoura? Porque, de certo modo, essa lavoura mental pede a presença de alguém. Pede a presença do Cristo agrário. E aí, sem o qual o sol não despontará nos horizontes da vida. A lavoura mental necessita do Cristo agrário, porque senão o sol não iluminará essa lavoura mental. O Cristo, ele é o grande, né? É Cristo agrário, como diz aqui. Ele pede a presença, a nossa mudança mental, essa lavoura pede a presença do médico dos médicos. Pede a presença do médico dos médicos para que se faça um saneamento espiritual em nossa mente. Pede a presença do mestre dos mestres para, no sentido da instrução e para que a disciplina
a disciplina ela se torne visível em todas as fontes do nosso saber e dos sentimentos. Porque a mente, ela é um adiantamento. A mente é um adiantamento, né, espiritual para a nossa alma. É muito lindo. E não há progresso sem as sucessivas etapas de luta em nossa vida. E nem sempre o vitorioso é o perdedor. E nem sempre o vencido é o derrotado. Então ele está dizendo que a engrenagem da vida se torna, se apresenta envolvida em mistérios que ainda nós não podemos entender, mas que existe uma ordem maior nesses processos. E a nossa confiança no Cristo agrário nos levará a nossa lavoura mental, em todos os sentidos, a mudar, a transformar a nossa mente. E ele diz que aqui, acionemos, nós podemos, acionemos a nossa vontade, acionemos a nossa inteligência, porque a inteligência, né, ela traz um trabalho grandioso para a educação da mente, sem recuar ante os falsos perigos. E quais são os falsos perigos? Aquele que nos atrai, a porta larga, né? A ambição, deixando para depois a nossa reforma íntima. Então, é um cuidado precioso que nós devemos ter. E ele diz aqui que a mente, quando ela está alimentada, né, com pensamentos bons, alimenta todo o organismo. Agora há pouco, nos bastidores, conversando com o Luiz, ele me disse, né, dessa parte, né? Essa parte nossa, toda a emoção que nós temos aqui, às vezes estamos contraturados, né? Estamos tensos. Então a gente estava conversando. É realmente a emoção, e aí vai descendo tudo, né? E vai afetando o nosso físico. Por isso que os espíritos, eu creio que Miramês também nos diz muito dessa educação mental, para que nós também possamos restabelecer a nossa saúde física e não só o nosso espírito, né, aprendiz de muitas outras coisas. E ele diz aqui, eis aí, meus irmãos, Apulei, lubrifica todo o teu engenhoso sistema glandular e linfático, os pensamentos enobrecidos, doando a todo o sistema nervoso, doando saúde. E ele diz que a glândula pineal planifica as forças espirituais, doando a todo o sistema nervoso a cota que corresponde às suas necessidades. E ele diz aqui, eis o valor, meu irmão, dos pensamentos retos, das emoções disciplinadas e dos sentimentos puros. Se porventura ainda essas condições te tornam difíceis, não é bom que falte a busca da boa vontade para adquiri-las, porque o esforço diário e o uso do bem lícito, o evangelho do nosso Senhor Jesus Cristo, diz ele, representa a herança a todos os estudantes da verdade. Então ele diz, sigamos o Mestre, o Cristo agrário, que ele nos segue há bilhões de anos. Sem que o cansaço desfigure sua inteligência. Olha, o Cristo nos aguarda. O Cristo nos espera com paciência, com calma, né? O Cristo está sempre ali, né? Ele é o farol, né? Nós é que saímos daquela sintonia, não é? Ah, o problema era da internet, ela já está ouvindo. Bom dia, Neide. Ângelo Roberto Botezini, São Paulo. Arigató, né? Muito obrigada de estar aqui, né? Como tá lindo o cenário. Tá lindo, né? Somos sementes, né? E chegou o nosso irmão Leandro Leal. Boa noite. Eu vou dar uma voltinha para vocês verem a energia que sai aqui. Eu vou abaixar um pouquinho. Nós, na verdade, somos assim. Luzes, vou me afastar um pouquinho para que vocês possam apreciar essa maravilha. Essa maravilha, somos espíritos assim, luminares do Cristo, todos nós somos luzes, né? Todos nós somos luzes, espero que tenha dado para ver, né? Ok?
Vamos erguer aqui, senão não dá para ver o rostinho. Então vamos falar agora. Vamos falar sobre essa vontade nossa da mudança. Como é que nós vamos mudar? Então, olha só. O mestre e o discípulo. O discípulo disse ao mestre: quero ouvir-te, Senhor. Ajuda-me, Senhor Jesus. Quero ouvir-te, porque passo por tantas tribulações. Passo por tantas dores, tantos problemas. Quero ouvir-te, mestre. E o mestre responde: então, meu filho, ouve. Mas vê primeiro que o meu caminho, é estreito, porque larga é a porta dos ímpios. Eu posso, meu filho, mostrar-te o roteiro que te liberta. No entanto, terás de caminhar com os teus próprios pés, nos diz o mestre. E aí o mestre diz, o discípulo diz: põe guarda, Senhor, em minha boca. Põe guarda, Senhor, vigia, Senhor, os meus lábios. Ele está pedindo ao mestre que vigie os seus lábios. Põe uma trava em sua boca para que ele não solte maus pensamentos. Uma palavra. E sabe o que o mestre respondeu? Meu filho, aguarda que poderei colocar em tua boca e a vigia que poderei colocar em teus lábios é a tua própria consciência, quando ligada a mim, pela tua boa vontade. Então, olha só o que o mestre respondeu. Vai, meu filho, pelo teu caminho e faze de tuas mãos a ferramenta de trabalho de cada dia, usando a tua boca como um plantio de luz que liberta, que auxilia, que ajuda o próximo, e eu estarei sempre contigo. E Senhor, o discípulo, como nós pergunta, o aprendiz, mas Senhor, quando eu precisar de tua ajuda, quando eu precisar de ti, onde buscar-te, Jesus? Oh, meu filho, busca-me nos fios do pensamento, na disposição de servir e de amar. Saiba, meu filho, que o ambiente que facilita a conversa comigo é o da oração. Aprende a orar, que a prece sempre foi e será a luz da alma, porque assim estarei sempre contigo. Então, olha, como vamos buscar o Mestre Jesus? Pelos fios do pensamento? Através da oração? Não é? Onde está Leandro? Em que cidade será que está Leandro? Então, é uma mensagem, é de Miramês também, viu? É de Miramês também que ele nos diz sobre isso. E ele está dizendo aqui, é necessário também que nos esforcemos para viver o que aprendemos do nosso divino mestre. Se ficar somente nas palavras, não vai dar certo, né? Porque é uma palavra, ela sem ação, ela é morta. Mas o hálito de Deus surge nas nossas entranhas espirituais para tomar forma de pensamentos, né? Então, nós outros é que damos um caráter a essa energia do pensamento. E se somente nós tivermos ideias inferiores, nós vamos criando um campo de vibrações em torno de nós, de sintonias, aonde alimentaremos a nós com essa sintonia negativa e alimentaremos, empobrecendo a nós mesmos e aqueles que nos envolvem. E aí já não é mais um só. São vários e um campo de energia negativas, inferiores, aonde nós vamos se sentindo mais doentes, né? Então ele está dizendo, onde buscar esses recursos para o surgimento de minhas forças? Primeiro é conhecer, e depois é amar. O conhecimento, sem o amor, ele distorce os valores da própria vida, né? E o amor sem a sabedoria, ele não aprimora o coração. São duas forças divinas
que marca o caminho da nossa libertação da cegueira. Conhecereis a verdade, e ela vos libertará. E Miramês diz que nós escrevemos aqui para quem já está nascendo, para quem está buscando nova vida. Que não alimenta o desculpismo de eu não posso agora. Estamos escrevendo para aquele que deseja a mudança, não para aquele que usa o tempo todo, não tem o tempo. Então a reforma começa dentro de ti mesmo. Então o tempo é precioso. Ele diz que até no mundo espiritual o tempo é precioso e eles estão dispostos a usá-los com pessoas dispostas na reforma, começando de dentro para fora e não de fora para dentro. Muitas das vezes nós queremos mudar de fora para dentro, mas a mudança é interna. O pensamento educado gera condições abençoadas para uma vida reta. Bom, eu comecei a pensar positivo ontem, então a minha vida já tem que estar boa amanhã, porque eu estou pensando positivo. Não é assim. Tudo que nós já incluímos, né? Nós já incluímos nessa mente quantas coisas negativas. Então é uma reeducação e vamos nos liberando daquilo que nós já colocamos nela. Por isso o tempo que ele diz é precioso. Vosso pensamento pode gerar bem-estar. Educai-o. Educar. A gente não educa uma criança, um cachorrinho, um gatinho. A gente não educa os nossos netos e filhos. Educai os vossos pensamentos. Disciplinai-o a todos os momentos. Porque as vossas ideias passarão a entrar, né, num nível de geradores, estados saudáveis para o vosso corpo, para a vossa mente. Crês que te posso curar? Disse o Mestre Jesus, tu crês que te posso curar? Eu creio, Senhor, então que seja feito a tua vontade. Jesus, Mateus capítulo 9, 27 e 28. Então se nós cremos que o Cristo nos pode curar, a nossa fé ela é inabalável e raciocinada. Vou tomar uma aguinha aqui, me desculpe, viu? Agora nós vamos falar da casa de Deus. A casa de Deus tem uma passagem que diz a escola de Deus. Na escola de Deus, tudo está em perfeita ordem, principalmente onde a palavra foi chamada a servir. Na escola de Deus, todo aquele que trabalhar na disciplina do seu verbo e na educação de sua boca terá um prêmio da parte de Deus no centro da sua consciência. Na escola de Deus, aquela paz que o mundo não pode dar, aquela alegria contagiante pura que somente existe no céu dos anjos. Na escola de Deus, dá-me as mãos, meu filho, e vamos com Deus e Cristo para a frente e para o alto em busca da nossa luz. E essa luz desabrochará dentro de nós, como uma estrela de grande grandeza a nos guiar a eternidade afora. Na escola de Deus, a iniciação certa, somente existe dois instrutores. Deus, o Cristo externo, Jesus, e o Cristo interno, nós. Tu és propriamente um pequeno mundo, dirigido por um pequeno Deus, que eres tu mesmo. Tudo és possível para aquele que crê, nos informa o Evangelho. O ponto-chave é começar o plantio de luz no teu cume, no teu campo da carne. A educação não deve ser esquecida em momento algum. E ao lembrá-lo de boa regra, devemos nos esforçar. Porque tu és um pequeno mundo interno, dirigido por um pequeno Deus, que és tu mesmo.
e o Deus Criador de todas as coisas, que é o Pai Celestial. Não é uma bênção? Isso nos anima tanto, né? Nós somos um pequeno mundo, somos um pequeno Deus dentro de nós. Existe dentro de nós um mundo girador. Então, quem é o Deus desse mundo? Não sou eu esse pequenino Deus? Então, se eu sou Deus, o que eu não posso transformar dentro desse meu pequenino mundo? Com a minha vontade, o meu mundo será transformador. Transformador. Porque se eu sou aquele pequeno Deus, um Deus de amor, um Deus que busca o Cristo, que busca o aprendizado, então significa que eu já estou trabalhando no meu mundo interno. Ana Maria, muita luz realmente emanando e nos envolvendo. Gratidão imensa aos benfeitores espirituais. Minha querida, eu tenho certeza desse programa hoje iluminado, abençoado. Porque se eu for contar para vocês, eu fico emocionada e vou até chorar. Então, eu agradeço. Quanta luz e energia nesse cenário. Que grande bênção é todos poder sentir isso, né? Quando nós sofredores, quantos sofredores nesse momento em vários cantos do planeta sejam derramados, bênção de Jesus. E Nossa Senhora nesse momento, hoje e sempre, vibraremos hoje. No final, aqueles que chegaram depois, vibraremos pela saúde física e emocional. Todos nós, minha querida irmã do coração, um beijo grande para Paranavaí, amor de irmãs, minha irmã querida, te amo, viu? Elisa Souza, oi Elisa, boa noite, que bom tê-la aqui conosco, viu? Bem-vinda, gratidão, tá? Um abraço carinhoso. Eliane Ferreira, ama, trabalha, espera e perdoa, de acordo com a querida Abigail, gratidão por sua contribuição tão boa. O tio Acácio Ferreira, Paraná, tio Acácio, um beijo no seu coração, o Raiô, gratidão imensa. Deixa eu ver, se eu pulei algum nome, por favor, me digam, viu? Então vamos lá, porque nós hoje aqui estamos envolvidos, todos nós, todos. Não esqueçam da aguinha, por favor, eu esqueci de dizer, desculpa. Nós falamos da Escola de Deus e agora nós vamos falar um pouquinho do rosto, do nosso rosto, que é o espelho da nossa alma, e vamos, né, fazer a nossa vibração, vamos ouvir a música de Chico. Deixa eu ver a hora. Eu acho que o espelho da alma nós vamos fazer semana que vem, porque ainda tem bastante coisinha aqui. Olha só. Vamos fazer isso aqui, ó. No portal da luz. Há um portal de luz. Tu queres entrar no portal da luz? Queres adentrar no portal da luz? Por Emmanuel. Então, o portal da luz, aspiras a posse do conhecimento espírita evangélico, iniciemos o aprendizado pela nossa reforma íntima. Disse Jesus, o reino de Deus está dentro de vós. Descobre-lo e estabelecer-se-á vias de acesso para alcançar o reino, o portal da luz, depende de nós. Se já te reconheces com necessidade de mudança espiritual, já atingiste nova faixa de madureza para grande compreensão. Contempla a vida em torno com a visão mais ampla que pode e sem a preocupação de alterar nada. Consagra-te, acima de tudo, a edificação do teu reino interno. Para entrares no portal da luz, recorda que Deus nos esperou até hoje o nosso impulso de melhoria. E cooperando com a providência divina, entraremos no portal da luz com a divina bênção que desejamos para nós e para os nossos irmãos. Então, por saber amar a Deus. Olha que linda essa mensagem. Existe um livro chamado No Portal da Luz, por Emmanuel. E essa mensagem foi perfeita para hoje. Gratidão. Então, como hoje nós vamos fazer uma vibração, né, para a saúde,
Então, nós vamos falar um pouco sobre a oração aqui, que ele diz que nós podemos transformar, nós podemos curar e nós podemos vibrar e emanar saúde, emanar bem, emanar amparo para todos os nossos irmãos. Então, olha só, Miramês nos diz como é orar para o trem. Como vou orar eu se eu estou mais doente que tudo? Chico Xavier disse, quando estiveres arrastando de dor, que não suportardes. Em vez de ficar lastimando a tua dor, ore para que alguém que está mais enfermo que tu e sentirás as mãos dos benfeitores te auxiliando a ti. Então, Miramês diz aqui, orar é um ato de amor, mas se queres beneficiar realmente aquele irmão que padece mais que tu, procura orar com amor. Procura a prece ardente em teu coração, de modo que o teu pensamento sirva de canal para as bênçãos de Deus. E o teu canal sirva através do teu pensamento, possam aliviar os enfermos, possam aliviar os atribulados. Se não podes, tu não só podes, mas deve orar por todos aqueles que sofrem todos os dias. Não somente tu podes curar ou aliviar a dor dos que padecem, mas principalmente orar ao trem é um exercício de amor. Quem pratica orar para alguém também terá seu próprio benefício. Mesmo que o enfermo não tenha fé, mesmo que o enfermo nem sequer saiba que alguém está orando por ele, que alguém está pedindo por Deus por ele, será bafejado de luz da oração sincera e sentirá um conforto que ele próprio não saberá de onde veio aquele alívio. Deus é Deus operando com o seu amor para ajudar os seus filhos em muitas dimensões da vida e da engrenagem da carne. Nós temos grande empenho, que todos os enfermos conheçam a Jesus, que toda a humanidade conheça a Jesus, porque o Mestre é o governador da humanidade, governador da terra, e ele e ela não se faz nada sem que ele não saiba, sem que ele não decida. Orar pelos que sofrem é nosso dever. A luz da oração, chegando aos corações sofredores, podendo lembrar que o enfermo, que ele deve acordar também para as coisas espirituais. Depois de Deus, somente ele pode fazer alguma coisa por si mesmo. Depois de Deus, somente o doente pode fazer alguma coisa por si mesmo. Quem deseja orar pelos que sofrem, que aprenda a orar com sinceridade, com amor. Esse ato deve ser com amor, com respeito. Somente aquele que ganha a purificação dos semelhantes, dos sentimentos, estará comunicando com os benfeitores espirituais. Faz alguma coisa por ti mesmo. Ajuda-te e o céu te ajudará. Ajuda o teu irmão através da oração. Busca a assistência, a sintonia dos benfeitores da espiritualidade, da eternidade. Os espíritos superiores sempre atendem aos chamados honestos e desejosos. Então nós vamos vibrar, vamos orar agora, né? Para os nossos irmãos, vamos orar. Porque nós estamos pedindo a assistência aos benfeitores espirituais com todo o nosso amor. Nós estamos rogando a luz de Jesus
com todo o amor de nossa alma, o nosso desejo que a nossa saúde se restabeleça é o que desejo para ti, fazer ao outro o que gostaria que me fizessem. Coloque em seus pensamentos os nomes daqueles que estão internados, acamados, sofrendo dores por guerras tão distanciosas, sofrendo falta de alimentação, por doenças que já não têm mais cura, mas o Cristo leva o refazimento. Oremos juntos em irmandade com o Criador, com o Filho amado, e vamos evocando a luz de Jesus para as nossas almas. Vamos mentalizar os doentes. Nesse momento, já não nos encontramos mais sozinhos, porque estamos pedindo com amor, com devoção e com respeito o apoio da espiritualidade. Senhor, curai, Senhor, curai, Senhor, os doentes da alma. Curai, Senhor, as dores físicas. Ajuda os nossos irmãos que desencarnaram, estão cavagando sem uma mão apoiadora. Que as falanges do amparo e do socorro cheguem até eles. Senhor, hoje em especial, quero pedir pelas doenças, pelas dores que causam a nossa mente desordenada. Vamos orar pedindo que os médicos se aproximem daqueles com tanta dores na coluna, dores nos nervos, nas juntas, no ciático, nas pernas, no pescoço, nas vértebras. Senhor, socorrei, e a cura será se for da tua vontade. Socorrei o esqueleto humano, os ossos, os nervos. Senhor, deposita nas águas dos hospitais, onde se encontra no lar o enfermo pedindo, deposita nas águas o remédio salutar, Senhor, para que esse alívio, se não haver água, que possa, Senhor, ser num soro, num remédio, transformado em cura pelo teu amor. Senhor da vida, nós te buscamos nesse momento, pedimos por nós, pedimos por toda a humanidade, e nós rogamos ao Cristo que ele faça conforme a vontade do Pai, mas que auxilie nossos irmãos com tantos sofrimentos neste momento de dor. Precisamos ser firmes, precisamos confiar no Senhor. Muitas curas se farão, muitos auxílios se farão, mas precisamos orar, continuar orando e buscando a nossa melhoria. Que a paz do nosso Senhor Jesus Cristo possa abençoar o planeta e toda a terra. Rogo, Senhor, mais uma vez. Rogo, Senhor, por todos os adoentados da alma, do espírito. Graças a Deus, Senhor. Nós te damos graças a Deus. Como é bom orar, né? Como é bom orar, né?
A gente se sente flutuando com Cristo segurando em nossas mãos. Não é verdade? Queridos, Luiz tem preparado para nós uma mensagem de Chico Xavier. Cura, minha querida. Cura mesmo. Se eu pudesse detalhar a vocês a imensidão de sentimentos de amparo, tenho certeza que muitos amparos. A nossa fé transporta montanhas, né? Gratidão, minha querida. Gratidão, Grace, e a todos nós. Então, vamos pedir, né? Vamos agradecer. Semana que vem, estamos juntos novamente com mais um estudo desse livro Horizontes da Mente. E hoje não teremos o momento de oração, às 18h30, porque eu tenho um programa mais tarde, então, como ainda me encontro também em recuperação, então, hoje nós faremos, semana que vem, a oração, né? O momento de oração, voltaremos, e estarei no Gotas de Esperança, às 8 horas da manhã no Brasil. Também é transmitido pelo Portal da Luz, TV IDEAC, com Eliane Cap. Eliane Cap, nossa querida, né? Eliane, convido a todos que desejarem. Um beijo em cada coração, né, Márcio? Bom dia para você, querido Márcio. Bem-vindo, né? O Márcio está no Japão, né? Que assim seja, gratidão, né? A todos que estiveram aqui, gratidão, Isabel. Então, o Luiz colocará para nós, né? Eu estou meia molinha. Mas não é molinha de

0: Alô, meus amigos, bom dia. Estamos iniciando mais um Jesus nos Lares. Hoje, o programa de número 210. Olha que encanto, Yara, 210 semanas que a Dulcimara está levando em frente esse programa. É maravilhoso. E hoje, o tema sugerido é Jesus, nosso mestre, modelo e guia. Nós já damos boas-vindas aos companheiros que já estão conosco, já estão no chat. A primeira pessoa que já te dá é o Fernando, nosso grande companheiro de programa, e o Denis Schulz, que é o um novo membro, a Dani, desculpa, a Dani Schulz. Seja bem-vinda, Dani. Ele nos acompanha sempre, todo sábado, né? Todo sábado, 9 da manhã, estaremos aqui. O Gilberto Vale, companheiro que já está, de vez em quando participa conosco aqui, nosso muito obrigado. Dani Chuso, Fernando, ó, Gilberto Vale, aí você, Gilberto, a Edna Soares. A Edna Soares estava conosco ali no Palavras de Esperança agora mesmo. Nosso muito obrigado, nossa gratidão, sejam muito bem-vindos. E para a gente começar a conversa, vamos dar as boas-vindas para Yara. Yara, muito obrigado, mais uma participação sua que vem nos esclarecer de muita coisa. Seja bem-vinda.
1: Muito obrigada. Bom dia, Jorginho. Bom dia a todo mundo que está assistindo. Vamos para mais um programa. Vamos falar do maior de todos hoje, né?
0: Vamos falar da fonte. Vamos deixar de falar dos acessórios, vamos falar da fonte, né? E é interessante essa citação, esse texto, ele é tirado, né, tirado do Evangelho, né? Ele está falando do Evangelho. E nós vamos ler aqui uma questão que nos fala sobre isso, que é uma questão do Livro dos Espíritos, a questão 625, em que Kardec pergunta aos espíritos de luz e depois ele faz um comentário sobre essa resposta. Ele nos fala assim: qual o tipo, ele pergunta assim, qual o tipo mais perfeito que Deus tem oferecido ao homem para lhe servir de guia e modelo? Responde simplesmente: vede Jesus. Aí nos respondem Kardec: para o homem, Jesus constitui o tipo de perfeição moral a que a humanidade pode aspirar na Terra. Deus nolo oferece como o mais perfeito modelo, e a doutrina que ensinou é a expressão mais pura da lei do Senhor, porque sendo ele o mais puro de quantos tem aparecido na Terra, o Espírito Divino o animava. Quanto aos que pretendendo instruir o homem na lei de Deus, o têm transviado, ensinando-lhe falsos princípios, isso aconteceu por haverem deixado que os dominassem sentimentos demasiado terrenos e por terem confundido as leis que regulam as condições da vida da alma como as que regem a vida do corpo. Muitos hão apresentado como leis divinas simples, desculpe, muitos hão apresentado como leis divinas simples leis humanas estatuídas para servir às paixões e dominar aos homens. Yara, o grande desafio nosso é compreender todas essas verdades, compreender todas essas lições, né? Porque o mais importante, a compreensão, ela se complementa quando nós colocamos em nossas vidas esses ensinos e a ponto de nos transformar, né, Yara?
1: Com certeza, né? E eu acredito que o que muda muito é a nossa compreensão sobre Jesus, sobre o que ele representa. Eu acho que sai muito da religião para o homem, Jesus, que é um exemplo de moral, um exemplo de conduta geral, né? Ele veio ensinar sobre exemplo. A partir do exemplo, ele não veio falar. Do templo, né? Acho muito interessante quando a gente faz aquela avaliação do templo que Jesus citava, né? Que o templo está dentro de nós, o templo não está nos locais, não está na religião, o templo está nas atitudes, no amor. Então, isso muda completamente a percepção que Jesus veio trazer para o mundo e isso que traz para nós. É a dimensão do que ele construiu para nós na Terra. Tanto é que até o tempo a gente mede a partir dele. E eu acho interessante que os espíritos não apontaram o homem mais inteligente, o mais rico, o mais poderoso, o mais admirado politicamente. Eles apontaram diretamente para Jesus, o que deve para nós mostrar para a gente uma compreensão completamente diferente sobre sucesso, grandeza, evolução. Que ele mostra que o ponto mais alto da existência humana não está no poder exterior, mas na perfeição moral. É isso que o Cristo veio nos ensinar. A gente vive num mundo ali que valoriza tanto desempenho, aparência, produtividade, mas o Espiritismo ele muda o eixo desse raciocínio e coloca a evolução humana num ponto muito mais sensível, que é a construção de nós enquanto espírito, né? Jesus não veio fundar uma religião, ele não veio criar um movimento filosófico, ele veio ensinar a humanidade a viver. Talvez essa seja a nossa grande dificuldade humana, admirar Jesus. Mas a gente tem dificuldade, de imitar ele. Talvez até nós admiramos, mas imitar ele que é difícil. A gente fala sobre amor, mas a gente alimenta orgulho. A gente fala sobre caridade, mas a gente ainda escolhe quem é merecedor do nosso afeto. A gente fala sobre perdão, mas a gente guarda ressentimento. E por isso que eu acho que o tema de hoje é tão importante, né? Até o nome do nosso programa. Porque Jesus não é apenas alguém para ser lembrado, ele é a referência viva para o nosso processo de evolução, para o nosso processo de transformação. Trouxe para nós aqui, para a gente fazer a leitura, né? Do prefácio do livro Caminho, Verdade e Vida, que nada mais é que um livro falando sobre Jesus, né? Começa aqui, o prefácio começa por uma passagem de Pedro, sabendo primeiramente isto, que nenhuma profecia da Escritura é de particular interpretação. Então, falando sobre como nós devemos interpretar, né, os textos sagrados, de uma forma sem ser profética, né, particular, interna, como a gente absorve o sagrado e leva ele para o nosso dia a dia. Jesus é o caminho, a verdade e a vida. Sua luz imperecível brilha sobre os milênios terrestres, como o verbo do princípio, penetrando o mundo há quase 20 séculos. Lutas sanguinárias, guerras de extermínio, calamidades sociais não lhe modificaram um tio nas palavras que se atualizam, cada vez mais com a evolução multiforme da Terra. Tempestades de sangue e lágrimas nada mais fizeram que avivar-lhes a grandeza. Entretanto, sempre tardios no aproveitamento das oportunidades preciosas, muitas vezes no curso das existências renovadas, temos desprezado o caminho, indiferentes ante os patrimônios da verdade e da vida. O Senhor, contudo, nunca nos deixou desamparados. Cada dia reforma os títulos de tolerância para com as nossas dívidas. Todavia, é de nosso próprio interesse levantar o padrão da vontade, estabelecer disciplinas para o uso pessoal e reeducar até nós mesmos ao contato do Mestre Divino. Ele é amigo generoso, mas tantas vezes lhe ouvidamos o conselho que somos suscetíveis de atingir obscuras zonas de adiamento indefinível de nossa iluminação interior para a vida eterna. No propósito de valorizar o ensejo de serviço, organizamos este humilde trabalho interpretativo, sem qualquer pretensão a exégese. Concatenamos apenas modesto conjunto de páginas soltas destinadas à meditação comum. Acredito que seja muito isso, né? Esse livro do Emmanuel é um dos meus preferidos, porque ele fala do esse livro do Emmanuel é um dos meus preferidos,

0: falar do Cristo, e é disso que o livro trata.
1: Isso aí, gratidão. A Júnia chegou para nos socorrer. Bom dia, Júnia. Obrigado pela presença, viu?
2: Bom dia, gente. Desculpa, tive um problema na internet, mas consegui chegar.
1: Não, isso aí, seja muito bem-vindo. Então, tem o Emmanuel tem um outro texto aqui, eu acho primoroso, só um pequeno trecho dele, que é no livro Fonte Viva, né? E também a introdução do Fonte Viva. É, o Emmanuel dá o título de Com Jesus e por Jesus, nada mais próprio, né? E ele já nos fala aqui logo no início, ele pega um trecho aqui da conclusão, uma das conclusões de O Livro dos Espíritos, em que Allan Kardec nos fala o seguinte: Jesus veio mostrar aos homens o caminho do verdadeiro bem, porque tendo-o enviado para fazer lembrar sua lei que estava esquecida, não havia Deus de enviar hoje os Espíritos, a fim de a lembrarem novamente aos homens, e com maior precisão, quando eles a ouvidam para tudo sacrificar o orgulho e a cobiça. Uma lembrança para todos nós, né, da presença marcante e necessária nas nossas vidas, todos estes ensinos para que a gente não esqueça, né? Por isso, não é que ele está lembrando aqui o Emmanuel, que Jesus lá no Evangelho de João prometeu mandar um paráclito, mandar um codificador, mandar uma lembrança para todos nós, que foi a manifestação universal dos Espíritos a partir de 1850, 1848, né? No contato de Reidsville, no estado de Nova York, nos Estados Unidos, e depois para toda a Europa, através do fenômeno das mesas girantes, em que ele nos trouxe a manifestação dos Espíritos, universalmente depois comprovados, de que a presença de Jesus estava em todos os momentos. Isso é que é importante. Júnior, nós estamos aqui comentando alguma coisa sobre Jesus, nosso mestre, nosso modelo e nosso guia.
2: Eu estou aqui com o nosso querido Evangelho, né? E o item que eu separei aqui para a gente comentar é só o primeiro, né? Quando no capítulo 1, Não Vim Destruir a Lei, a gente tem já a primeiro trecho, né, pelo Evangelho de Mateus, estou colocando, né, que Jesus não veio destruir a lei, veio cumpri-la. Então, quando a gente tem no item 3, falando sobre Cristo, a gente já começa a entender qual foi o papel de Jesus na Terra, essa figura tão representativa, né, tão importante. Eu sei que, às vezes, a gente tenta pensar o que Jesus faria para que a gente possa tentar basear nossas condutas, ainda é muito distante para nós a condição de dar os mesmos passos que Jesus, mas tentar se aproximar do caminho que Jesus caminhou, né, é uma possibilidade. Então, tentar entender por que ele veio para cá, né, por que ele se sacrificou por nós, o que que ele quis fazer, né, um espírito da grandeza de Jesus. Por que que ele aceitou a tarefa de estar na Terra, de caminhar, né, no, nas condições humanas necessárias para a nossa evolução ainda, né, nível de provas e expiações, o nosso nível evolutivo? Por que que ele aceitou essa tarefa? Então, Jesus exemplificou na prática a passagem, né, amar a Deus sobre todas as coisas e ao próximo como a si mesmo, né? Ele nos amou na prática. Então, quando a gente coloca da nossa chamada de hoje, Jesus, mestre, modelo e guia, isso tem um motivo, né? Tem um motivo. Jesus veio, mostrou como se faz, indicou o caminho e se colocou de modelo, tipo, podem fazer como eu faço. Porque ele era a representação, foi, né, naquela vivência, a representação da lei de Deus na Terra. Então,

0: papel, né, como está aqui no item 4, né, não é de um simples legislador moralista. Né? Então, não era... A autoridade de Jesus não era só de mandar, só de corrigir. Né? Ele veio para exemplificar, para colocar na sua própria, ele próprio, né? Colocar o que a gente precisava fazer, mostrar. Então, no meu entendimento, a expressão máxima do amor de Deus na nossa vida é Jesus na Terra.
1: Yara, bola com você, minha amiga.
2: Pois é, né? Jesus com caminho, acho que a gente pode seguir por essa fala da Juni, né? Em João 14, 6, ele fala, né, que ele é o caminho, a verdade e a vida. E a gente está aqui há 2000 anos, tendo a cartilha nas mãos, tentando fazer um pouco parecido com ele, né? Lá em Emmanuel, também, né, no livro Caminho, Verdade e Vida, no capítulo Caminho, ele fala: em todos os lugares vemos estradas, na terra há caminhos para todos os pontos, mas o caminho do céu permanece ainda incompreendido para muitas criaturas. Emmanuel explica que Jesus, ele não veio indicar a gente nem só uma rota religiosa, mas um caminho de transformação da alma, transformação do espírito. Acho que o mais interessante, né, e o menos cruel de tudo isso é que Cristo não oferece para a gente atalho emocional, nem promessas de facilidade. Ele só apresenta uma direção. Esse caminho, ele não vai ser simples, né? É profundo, né? Porque ele mostra para a gente que a libertação do homem, ele não acontece no exterior. Não é de fora para dentro que a gente vai ser libertado. Não é Cristo que vai chegar para nós e dizer que a gente está liberto, que a gente está no caminho. Somos nós mesmos, de consciência. É de dentro para fora que a gente aceita a palavra do Cristo como verdade, como exemplo, e age como tal, né? No capítulo ensina, acho que muito isso, né? Jesus como nosso mestre. Ensinamento, ele não permanece circunscrito ao jogo das palavras. O Cristo ensinou vivendo. Acho que essa é a máxima para nós, né? Cristo ensinou vivendo. Talvez seja uma das maiores forças do Evangelho. Jesus nunca ensinou através do discurso. Ele ensinava convivendo, servindo, acolhendo, perdoando de fato. No capítulo Examina a Ti Mesmo, Emmanuel fala, né? A criatura costuma ver o argueiro nos olhos do próximo, permanecendo cega quanto às travas que lhe obscurecem a visão. Eu gosto muito dessa passagem do Evangelho, né? Jesus educa a nossa consciência humana para dentro. Quando o mundo tenta apontar culpados externos, o Cristo nos convida para o autoconhecimento, para a alta reflexão, para a gente se transformar a partir de nós, independente do outro. Isso é a parte mais complicada, né, para nós, fazer a nossa parte independente do outro. Nosso amor, ele depende só de nós, não depende do externo. Isso nos convida para algo que tem sido tão falado, né, nas casas espíritas, nas palestras, é um tema tão recorrente, que é a reforma íntima, né? A maioria dos homens permanece em combate consigo mesmo. A luta contra o espírito e a luta do espírito contra a carne. Eu acho que é essa nossa batalha. Emmanuel, ele deixa claro para a gente que o maior campo de batalha espiritual, ele não está no mundo externo, ele está dentro de nós. É a nossa luta contra o orgulho, contra o egoísmo, contra a vaidade e contra a violência moral. É, sem boa vontade, o discípulo não consegue iniciar a iluminação a si mesmo, né? O serviço de iluminação a si mesmo. A espiritualidade, ela não acontece automaticamente. A espiritualidade, ela exige uma decisão íntima. Ela exige atitude própria, exige força de vontade própria, de nós para nós mesmos. E de nós para nós mesmos, de uma forma natural, sem pensar na recompensa. Porque se a gente está fazendo... pensando na recompensa, também ainda não está bom, né? É, se a gente procura fazer o bem ao próximo por nós, a gente não está fazendo bem ao próximo, a gente está pensando no nosso ego. Então, o caminho é complexo, né? O que, que você acha disso, Júnior?
0: Oi, Yara, eu gostei de uma parte que você falou, que quando a gente entende a doutrina, a gente tenta, né, absorver a doutrina, faz sentido o que você falou, de não ter atalhos. É muito importante quando a gente entende o que isso significa na prática, né? Eu achei sua fala é um convite para a gente fazer esse exercício, de olhar para si, porque por mais que nós... Por mais que a gente reencarne num coletivo, né? Por mais que muitos aprendizados só se tornam possíveis num coletivo, né? Na vivência, nas experiências, nos papéis que a gente exerce na Terra, mas o ponto de partida da mudança, ele é individual, né? Ele é interno. Então, quando a gente entende que Jesus veio nos mostrar, né? Outra parte da sua fala que eu gostei muito, que ele veio fazer, né? Que ele ensinava não só no discurso, né? Mas na vivência, quando a gente entende isso, é uma caridade mesmo, uma misericórdia de Deus, para que a gente possa entender que a decisão da mudança é individual, né? Eu não preciso que venha alguém e me falar assim, a partir de hoje você vai ser cristão, né? A partir de hoje você vai seguir a moral de Deus. Nós podemos fazer isso por dentro. Né? É na nossa consciência, é na nossa decisão. E quando vem a doutrina, né, o nosso consolador prometido, a gente entende que realmente a lei de Deus, a lei que Jesus veio exemplificar, ela tem esses dois intuitos, que é de consolar e de educar. Né? A gente se educa com a presença de Jesus na nossa vida, e a gente se consola das nossas dificuldades. Isso não é passar a mão na nossa cabeça, né? Então, não é assim, vamos passar pano para os nossos erros. Não é nesse sentido. Mas é da gente entender em que nível evolutivo estamos. Qual a nossa condição de ação. Qual a nossa responsabilidade naquilo que nos comprometemos. Então, quando a gente encarna, quando nós chegamos nessa existência, a gente assume um compromisso com a gente mesmo em primeiro lugar. Então, a sua fala me trouxe muito isso, assim, de como nós podemos, em qualquer tempo, nos responsabilizar com a gente mesmo. Então, isso, ao mesmo tempo, é um compromisso também com Deus, um compromisso também com Jesus, que veio trazer na própria carne o exemplo do caminho. Então, nunca é tarde, né? Esse é outro ponto também que eu sou apaixonada na filosofia da doutrina espírita, justamente por isso, que é uma decisão particular. Nós seguimos o espiritismo cristão, a doutrina espírita cristã, por uma decisão. Não é preciso que ninguém nos condicione, nos obrigue. Porém, as vivências na Terra... por amor ou por dor, a gente acaba chegando em algum conhecimento. Às vezes vai ser com um pouco mais de sofrimento, às vezes com menos. Mas Jesus veio com tanta gentileza e amor, né, nos mostrar um caminho possível. O quanto antes a gente puder ouvir Jesus e ajustar Jesus para o nosso coração, é melhor. A gente ganha um prazinho aí, a gente ganha... menos dor no caminho, menos colheita difícil. Aprender a plantar é bom também.
1: Dar as boas-vindas aqui a Sandra Regina. Obrigado, Sandra. Obrigado pela companhia. A Vera. Bom dia a todos. Vitória do Santo Antão, lá no Pernambuco. Nossa gratidão, Vera. Obrigado pela companhia. O Fernando, nosso parceiro, ele está sempre mandando algumas lembranças, algumas mensagens. O Fernando, lá de Petrópolis, ele está sempre conosco, ele também participa sempre conosco. Com Jesus, a vida adquire novo sentido. Uma passagem de Emmanuel também. Nossa gratidão, Fernando. Fernando Gomes, obrigado. Denise Alves, muito obrigado, Denise, está sempre conosco aqui também. A Marta Magalhães, bom dia, Marta, bom dia a todos. Ana Lúcia, muito obrigado, Ania, bom dia a todos, paz e bem, gratidão. Isso aí, o Fernando nos coloca outra mensagem aqui, ó. A experiência do autodescobrimento faculta a criatura identificar os limites e as dependências, as aspirações verdadeiras e as falsas, os embustes do ego e as imposturas da ilusão. Uma citação de Joana de Ângeles, muito, muito propícia, né? De acordo com o nosso tema aqui conosco. Há pouco tempo atrás, um canal, eu gosto de escutar também, porque para a gente escutar essas colocações, a pessoa falando sobre a necessidade de se modernizar o espiritismo. Eu não entendi muito bem, não, porque ele está questionando que durante muito tempo a preocupação do espiritismo é a renovação interior, a reforma íntima, já até mencionada por vocês. Mas eu não vejo de outra maneira, não sei isso, porque o evangelho nada mais é do que a ferramenta que nosso mestre, nosso guia nos trouxe para crescermos. E o crescimento é a reforma, né? Nós temos que desmanchar algumas coisas que nós edificamos baseado no nosso orgulho, nossa vaidade, desmanchar essas construções e colocar no seu lugar a verdadeira lei, né, que é baseada na fraternidade, baseada na compaixão, baseada no perdão, né, trazidas por Jesus. Então eu vejo como necessidade disso. Nesse prefácio aqui que eu aproveitei ali no início, eu vou pegar um outro trechinho dele, do livro Fonte Viva, do Com Jesus e por Jesus, em que o Emmanuel, que escreveu esse prefácio, ele fala assim, que o apóstolo da codificação, o Kardec, não desconhecia o elevado mandado relativamente aos princípios que compilavam. E por isso mesmo, desde a primeira hora, preocupou-se com os impositivos morais de que a nova revelação se reveste, tendo salientado que as consequências do Espiritismo se resumem em melhorar o homem e, por conseguinte, torná-lo menos infeliz pela prática da mais moral, pura moral evangélica. Então, o nosso foco, o nosso roteiro, nada mais é do que os ensinamentos evangélicos, né, que são os parcos ensinamentos de Jesus trazidos pelos quatro evangelhos, né, que chegou até nós. Então, são poucos em quantidade, mas com profundidade e com desdobramentos muito grandes, para que a gente aproveite sempre, sempre com esse foco do aprimoramento individual, que é a preocupação maior nossa, né? Eu tenho que preocupar com o meu aprimoramento. Aí, quem sabe, eu posso influenciar as pessoas pela minha exemplificação, não é? Então, nós temos que estar sempre focados nisso. Não é mesmo, Yara?
2: Com certeza, né? Eu acho que esse é o maior ensinamento do Cristo. Nós por nós, né? Nós, indivíduo, trouxe aqui para a gente uma das análises do caminho verdade e vida, que é do Evangelho de Lucas, análise da passagem. E disse-lhe: respondeste bem, fazei isso e viverás. Acredito que é o nosso manual, né? O caso daquele doutor da lei que interpelou o mestre a respeito do que lhe competia fazer para herdar a vida eterna. Reveste-se de grande interesse para quantos procuram a bênção do Cristo. A palavra de Lucas é altamente elucidativa. Não se surpreende Jesus com a pergunta. E conhecendo a elevada condição intelectual do consulente, indaga acerca da sua concepção da lei e fala o sentir que a resposta à interrogação já se achava nele mesmo, esculpida na tábua mental de seus conhecimentos. Respondeste bem, diz o mestre, e acrescenta: fazer isso e viverás. Semelhante afirmação destaca-se singularmente, porque o Cristo se dirigia a um homem em plena força de ação vital, declarado, entretanto, fazer isso e viverás. É que o viver não se circunscreve ao movimento do corpo, nem à exibição de certos títulos convencionais. Estende-se à vida às esferas mais altas, a outros campos de realização superior com a espiritualidade sublime. A mesma cena evangélica diariamente se repete em muitos setores. Grande número de aprendizes, plenamente integrados no conhecimento do dever que lhes compete, tocam a pedir orientação dos mensageiros divinos quanto à melhor maneira de agir na Terra. A resposta: porém, neles mesmos, em seus corações, que temem a responsabilidade, a decisão e o serviço áspero. Se já foste banhado pela caridade, fé viva, se foste beneficiado pelos princípios de salvação, escuta o que aprendeste do nosso divino mestre. Fazer isso e viverás. É só fazer isso. Só, muito simples, bem tranquilo. O exemplo tá aí, né?
0: Tranquilinho, hein? Caminho fácil. Só seguir Jesus.
1: É só fazer o que ele fazia, né? O seguir Jesus é esse, é só fazer o que ele fazia, né? Para isso é interessante, muitos companheiros aqui sempre falam assim, que todas as vezes que eles vão fazer alguma coisa e que eles estão em dúvida, normalmente na dúvida, ele fala, o que que Jesus faria no meu lugar, né? Esse é um caminho, né? Um caminho para a pessoa descobrir se ele está seguindo pelo caminho das pedras, né? Não do caminho da areia, né, que possa ruir as suas construções. Eu acho interessante demais que a gente tenha sempre focado nesses ensinos, porque o Evangelho de Jesus, no caso do Espiritismo, é a linha mestra para que a nossa possamos compreender. Ele nos orienta, nos dirige a todos, né? Apesar, posso até utilizar essa palavra, apesar de que o Evangelho segundo o Espiritismo foi a terceira obra de Kardec, né? Primeiro o Livro dos Espíritos, segundo o Livro dos Médiuns. Mas nós podemos compreender que o Livro dos Espíritos foi a mensagem generalista do Espiritismo, né? A base, vamos colocar assim, um resumo de tudo. E o segundo o Livro dos Médiuns foi como o foco da doutrina foi as mensagens dos espíritos, nada mais justo do que primeiro ensinar como é que se conversa com os espíritos, né? Então, para isso, ele nos trouxe o Livro dos Médiuns, para em seguida trazer o verdadeiro dono da lei, né? O verdadeiro dono dos ensinos no Evangelho segundo o Espiritismo, em que ele veio nos trazer as leis morais de Jesus, que é a única parte de todos os evangelhos trazidas para nós, né? Ele foi muito próprio nisso, porque sobre isso não há dúvida, não há briga, não há questionamentos, né? As religiões surgem, somem, se refundem, se dividem, mas esta mensagem da moralidade de Jesus, dos ensinamentos, ele permanece para sempre. Então, isso é o princípio de todos, que é o princípio da doutrina dos Espíritos, né? Para nos mostrar, é o caminho a ser seguido. E o caminho a ser seguido, trazido pela doutrina dos Espíritos, nada mais é do que as leis morais trazidas pelo Cristo, porque os desdobramentos dos outros livros, né? O quarto, o céu, o inferno e a Gênese, né? Foi exatamente trazendo sobre a realidade desse universo, né? Que quer nos oportunizado pelo Pai Criador e que nos ofereceu este Espírito, de tamanha envergadura para nos mostrar a verdadeira lei, que veio se dedicar oferecendo a imolação para provar a sobrevivência de todos nós quando o nosso corpo para de funcionar, né? Então, ele veio a maior comprovação de tudo isso aí, né, Yara?
2: Com certeza, né? O Jesus é a luz, né? Jesus é o princípio da nossa alma. Gosto muito de ter essa visão, de ter essa interpretação, de pensar em Jesus entre nós, né? Jesus mesmo se colocou nessa posição de estar entre nós. Então, gosto muito de ter essa interpretação dele, né? Que ele está no meio de nós, ele está junto de nós. Ele não falou atravessa a rua. Ele foi lá onde a gente estava, pegou na nossa mão e passou a gente de um lado para o outro da avenida. Eu acho que isso resume o Cristo, né? Muitos séculos antes da vinda do Cristo, o amor dele já envolvia a terra, né? A misericórdia dele já envolvia a terra. Mas a partir do momento que ele pisou entre nós, muita coisa mudou. Tudo mudou. Como já falei hoje, né? O tempo é medido a partir dele, tamanha importância, né? Desse ser de luz e, além disso, deste homem que pisou entre nós, né? Eu acho que pensar no Cristo dessa maneira nos traz uma dimensão do tamanho do que ele fez por nós. Acredito muito dessa forma, né? Acredito que também vocês pensam parecido com isso. E eu acho que falar de Jesus e não falar de como Jesus era nosso pedagogo, acho que é impossível, né? De como Jesus conduzia o nosso aprendizado, como Jesus nos ensinava. É uma aula de como ensinar, né? Ver a palavra do Cristo. O evangelho inteiro é um processo educativo. Jesus educa através dos encontros, da convivência, das experiências e das parábolas do Cristo, né? Ele educa Pedro na impulsividade de Pedro, ele educa Tomé na dúvida de Tomé, ele educa Madalena na sua reconstrução moral, ele educa Zaqueu no despertar da consciência dele, né? Educa sem humilhar. Eu acho que essa é a máxima do Cristo. Ele não aponta, ele educa sem apontar defeitos, sem apontar erros, sem imputar culpa. E eu acho que se a gente leva Cristo dessa forma, fica mais leve dentro da nossa autocobrança, né? Dentro dos nossos erros pensados. Não pensar a gente como errado o tempo todo, como ainda muito pouco evoluído, como pecador constante, porque Jesus não apontaria para nós dessa forma, né? Jesus apontaria para nós como um ser em potencial, né? Ele enxerga em nós potencial de desenvolvimento, ele olha para nós com amor. E acredito que nós mesmos temos que ter esse olhar para nós, muitas vezes, esse olhar de amor, esse olhar de ainda estou aprendendo, eu estou no caminho. Né? Se a gente vê dessa maneira, a gente sofre menos na autocobrança, no sofrimento por pensar que a gente é tão inferior ainda. A gente está melhor do que ontem. A gente está melhor do que no mês passado. Pensa aí, vocês que estão ouvindo a gente, pensa você na sua versão 5 anos atrás. Você seria diferente hoje? Você acha que você agiria melhor em uma situação que você passou lá atrás? Você acha que hoje você faria diferente? Você faria melhor? Se a resposta for sim, Já pode ter o ato de amor de pensar que você está melhorando, você está no caminho. Autocompaixão também é muito importante no nosso desenvolvimento espiritual, né? Não é o automartírio de pensar que a gente é ruim o tempo todo. A gente está procurando, não é mesmo? A pedagogia humana do Cristo, ela frequentemente humilha a nós, né? Mas a pedagogia do Cristo, ela restaura. Enquanto a sociedade sempre condenou, Jesus estava lá para reconstruir, né? Para acolher. Porque a pedagogia do Cristo, ela não é baseada no medo, ela é baseada simplesmente no amor. Jesus nunca, nenhuma das suas passagens, falou em punição. Sempre falou em redenção, em melhora, em amor, em afeto, em crescimento. Quando a gente pensa em alguém que tentou viver a pedagogia do Cristo assim, na prática, acho impossível não lembrar de Eurípides Barçanuvo. Ele compreendia que ensinar era muito mais do que passar conteúdo. Era cuidar de uma alma humana, era cuidar do espírito. No colégio Allan Kardec, ele unia lá ciência, evangelho, razão, espiritualidade. Ele enxergava os alunos como espíritos em evolução, assim como Cristo enxerga a nós. Isso muda completamente o olhar educativo. Porque quando a gente enxerga alguém só por comportamento, só com julgamento, a gente não está no caminho do Cristo. A gente está no caminho do Cristo quando a gente enxerga como espírito, como indivíduo em desenvolvimento, quando a gente entende com compreensão. Eu gosto muito daquela frase que eles falam para os profissionais da saúde, né? Você pode ser uma pessoa de ciência, você pode ser uma pessoa com todo o conhecimento do planeta, pode ser alguém extremamente sério, profissional, responsável na sua ação ali, cuidando de uma outra vida. Mas quando a gente vai falar do paciente, né, quando a gente vai tocar uma alma, quando tocar em outra alma, seja simplesmente uma alma humana. Eu acho que essa é a máxima para nós, que a gente pode absorver para a nossa vida. Não é verdade? O que vocês acham? Falei demais já.
0: Yara, você estava falando muito de misericórdia, né? Eu gosto muito dessa palavra, porque acredito que ela traduz a intenção de Deus na nossa existência. Quando a gente vai observar, que às vezes, uma tendência humana, né? A gente foca muito no negativo, impacto das coisas negativas, dos erros, dos atrasos. Então, fui pegando um pouco da ideia do que você estava trazendo para pensar misericórdia, mas nesse sentido, às vezes a gente não se olha para trás, né? A gente não se olha 5 anos, não se olha 3 vidas, não se olha 1.000 anos, a gente foca muito no que está errado, né? No que não deu certo, no que eu não consigo. É muito comum, né, do nosso funcionamento humano. Mas Deus, na sua infinita misericórdia, ele nos coloca sempre para rever, né? Então, se a gente for olhar o funcionamento das coisas naturais, elas são cíclicas. Então, a gente tem todo dia um ciclo. Você acorda, tem sol, tem lua. Tem sol, tem lua. A vida tem começo, meio e fim. Começo, meio e fim. A gente sempre tem oportunidades de recomeço. Porque o fim, ele não existe, né? O fim, a gente tem ciclos. Então, todos os dias que a gente acorda, todos os novos dias são novas oportunidades de aplicar a nossa melhor versão. Então, se hoje eu não conseguir ser cristã no meu coração ou nas minhas ações, amanhã eu tenho uma nova oportunidade. Se nessa existência física eu não conseguir ser cristã, eu vou ter uma outra oportunidade. Mas ao mesmo tempo que Deus, na sua misericórdia, nos mostra os ciclos, ele também nos mostra a sua justiça. né, que é outra característica de Deus, que é a gente colher o que planta. Então, o conhecimento, ele serve para nos libertar nesse sentido, para que a gente possa fazer as melhores escolhas possíveis, no menor tempo possível. Então, o quanto antes eu entender que eu posso fazer melhor do que eu estou fazendo, melhor para mim, porque eu vou ter uma colheita mais leve. Então, se hoje eu já sei que o caminho de Cristo é o caminho que vai ser melhor para mim enquanto pessoa e para um coletivo, mais rápido eu vou chegar a Deus, vamos falar assim, né? Então, para que eu vou esperar uma próxima vida, uma próxima existência, né? Para eu fazer o que Jesus nos ensinou, o que Jesus nos indicou, pegou na nossa mão e nos mostrou como fazer. Para que eu tenho que esperar? Né? Ah, vou esperar Jesus voltar, né? Jesus já está aqui, né? E Yara deixou bem claro. Jesus já está entre nós. Então, se eu já sei que todos os sofrimentos têm um propósito, que a gente pode se consolar com a fé no futuro, que o futuro começa agora, por que deixar para depois? Então, convido também a todos a lerem o capítulo 6 do Evangelho, como dizia o nosso querido Chico Xavier, né? A novidade é o Evangelho. A doutrina não fica descontextualizada, porque a novidade é sempre o autocuidado, a reforma íntima. Isso é sempre novidade, porque não é fácil fazer todo dia. Então, convido a todos que estão acompanhando a gente a também depois ler com mais carinho o capítulo 6 do Evangelho do Cristo Consolador, né? Que é para a gente entender o que Jesus veio fazer na sua existência humana, que recado ele deixou e como, anos depois, ele mais uma vez nos ajuda, mandando a doutrina espírita para que a gente pudesse ter um pouco mais de ferramentas, né? Porque, às vezes, pensando o que Jesus faria é difícil, mas aí vem o Evangelho e explica as passagens. Se você ficou em dúvida, vai lá ler, né? Lê de novo, lê de novo. Cada dia que a gente abriu o Evangelho, você aprendeu coisa nova, né? E depende muito do que nós estamos passando na Terra. E toda experiência acaba educando de alguma forma. Algumas de maneira mais dura, outras de maneira mais leve. Mas, para todos, né, que estão aflitos, sobrecarregados, como está aqui na passagem, Deus vai nos aliviar com a moral cristã, com o amor, com a responsabilidade, com o livre-arbítrio, com todas as passagens e as filosofias que a gente conhece. Não é não, Bordinho?
1: Isso mesmo, vamos agradecer os companheiros que chegaram aqui conosco. Nossa gratidão a Maria Edivone, grande, nosso grande agradecimento para ela também. A Leopoldina Santos, obrigado pela companhia, Leopoldina, muito obrigado. E o Fernando, nosso companheiro de Petrópolis, nos manda mais uma colaboração. Esse dia é o seu melhor tempo, o instante de agora. É o André Luiz, é isso mesmo. Se queremos viver a vida, temos que viver agora, né? Porque o ontem já passou e o amanhã ainda não chegou. Então é o momento de transformação, é agora que nós temos. E aproveitando o agora, vou agradecer os canais que estão conosco. Nossa gratidão. Nós temos o Semeador TV, nossa gratidão. E o YouTube, o Semeador também, lá de Cabo Frio, do Rio de Janeiro, nossa gratidão. A Casa Espírita, Seara de Luz, parceiro do Consolar e Esclarecer, da nossa amiga Filomena, lá de Lisboa, Portugal, nossa gratidão, Filomena. Esteve conosco mais cedo aí no Palavras de Esperança. O canal do Centro Espírita Aurélio Agostinho de Uberaba, nosso muito obrigado. Do CEP, do Centro Espírita Paulo Estevam, de Ibiá. Canal da Aliança Municipal Espírita de Monte Carmelo, nossa gratidão. O Espiritismo.net, do Rio de Janeiro, nossa gratidão com Jailton, nossa gratidão, Jailton. Ah, o canal da Web Rádio Fraternidade, a Fraternidade TV de Uberlândia, com Rubens e Edvina, nossa gratidão. Coromandel Espírita, aqui conosco. Gratidão a todos os companheiros que nos acompanham. A Rai TV, Rede Amigo Espírita, do Zé Aparecido, lá de Auriflama, nossa gratidão, Zé Aparecido. A Web Rádio Portal da Luz de Dourados, no Mato Grosso, nossa gratidão. E o canal da Comunhão Espírita Cristã de Uberaba, que nos permite esse encontro, sempre sob o comando da Dulcimar. Hoje, por questões profissionais, ela não está presente, mas nossa gratidão à Comunhão Espírita Cristã de Uberaba. Se Deus quiser, qualquer dia desse eu vou aí conhecer. Estarei nas comemorações dos 106 anos do Aurélio Agostinho. Vamos conhecer essa terra. Nossa gratidão. Um grande abraço. Yara, suas considerações finais, Yara?
2: Tem que conhecer, Borginho. Tem que ir lá.
1: Não tenho que conhecer porque meu pai é uberabense, então eu tenho que conhecer meus ancestrais, né?
2: Sim, tem que ir lá conhecer a casa. Para finalizar, né, mais um capítulo aqui do Caminho, Verdade e Vida, Jesus e nós. Jesus é a luz do princípio em nossas almas, e desde muitos séculos antes da sua vinda ao mundo, o seu amor infinito já envolvia a terra no divino clarão de suas misericórdias. Cada criatura humana vive cercada de infinitas bênçãos. O homem comum identifica semelhantes dádivas nos patrimônios transitórios da existência física. Entretanto, as concessões divinas são muito mais amplas e mais profundas. Cada dia recebe a alma humana incontáveis recursos do Senhor. É a luz da experiência, é o pão da bondade, é o favor da amizade, é a dádiva da esperança, é a bênção do trabalho. Quase sempre, todavia, o espírito encarnado somente identifica os dons celestes quando a dor lhe visita o coração. Antes disso, raramente entende a extensão da misericórdia divina, que o acompanha em todos os caminhos. Jesus permanece junto das criaturas terrestres, como mestre paciente e amoroso. Nunca se cansa de ensinar, nunca desespera da alma humana. Seu amor cobre a multidão de nossas faltas. Sua luz permanece acesa sobre os séculos inquietos da humanidade. E mesmo quando o homem se distancia do bem, o Cristo continua esperando, ajudando, esclarecendo e amparando. Muitas vezes, ouvidamos da grandeza de sua dedicação sublime. O mestre não veio ao mundo para receber homenagens humanas. Veio para servir. Não procurou tronos na terra. Escolheu manjedoura. Não convocou exércitos. Chamou pescadores simples e corações humildes. Não ensinou a dominação. Revelou o amor. E permanece até hoje, sustentando os destinos do planeta com infinita misericórdia. Ainda que o homem lhe recuse a companhia, Jesus jamais abandona o homem. Seu evangelho continua sendo o roteiro divino da redenção humana. Bem-aventurados os que compreendem, ainda na terra, a grandeza desse amor sem limites. Não tem nem mais o que eu falar, né? É isso aí.
1: Ah, Júnior, suas considerações finais, Júnior?
0: É isso aí, né? Jesus nunca nos abandona. Está sempre de mãos estendidas para nós. Nós que às vezes nos afastamos dele. Então, minhas considerações finais, compartilho dessa ideia, que a gente possa, a cada dia, a cada ciclo, né, nosso, nós possamos nos lembrar o motivo de estarmos aqui encarnados, o propósito da nossa existência, e que Jesus não nos deixe. Né? Que sempre que a gente precisar elevar os pensamentos a Deus, a Jesus, que eles vão nos ajudar, eles vão dar um jeitinho de consolar, acalmar nosso coração, para que a gente siga no propósito da evolução. E estendo aí o convite, né? Venham ao Uberaba. Venham à nossa cidade, venham conhecer as casas espíritas aqui. Estamos de portas abertas. Obrigada por hoje.
1: Na realidade, se for conhecer as casas espíritas de Uberaba, capaz que vai demorar um ano. Nossa, muito obrigado. Obrigado, Yara. Obrigado, Júnior, por nos ajudar nesse Jesus dos Lares. Nossa gratidão. Sábado que vem estaremos novamente aqui. Hoje nós estamos encerrando o programa de número 210. Olha que encanto, 210 semanas que já estamos no ar levando Jesus nos lares e principalmente no, nos corações, né, que é o mais importante. Nossa gratidão. Ao meio-dia nós teremos com César Carneiro, lá do Aurélio Agostinho, o Aprendendo com Chico Xavier. Nossa gratidão, viu? Um grande abraço. Fiquem todos com Deus.

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1: 17 horas e 29 minutos.

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1: Olá, prezados amigos, amigas da Web Rádio Portal da Luz, de Dourados, Mato Grosso do Sul. Estamos aqui mais uma vez para este encontro de vibração cósmica para o planeta. Pedimos a todos vocês que estão aí em sintonia do outro lado, coloque a sua água para ser fluidificada. Vamos então dar início com uma mensagem na voz do Chico Xavier, esperando por ti.
2: Esperando por ti. Antes de pronunciares a frase amarga que te explode no coração, tentando romper as barreiras da boca, pensa na bondade de Deus que te envolve por toda a parte. A natureza é colo de mãe expectante. Assemelha-se à luz celeste ao olhar do próprio amor que te segue às ocultas, e o ar que respiras é assim como o sopro da ternura de alguém a estender-te alimento invisível. Tudo serve em silêncio, esperando por ti. Abre-se a via pública aos teus pés, afeição de amistoso convite. A água pura está pronta a mitigar-te a sede. O livro nobre aguarda o toque de tuas mãos para consolar-te. E o fruto pendendo da árvore roga humilde que o recolhas. Pensa na bondade de Deus e não digas a palavra que desencoraje ou amaldiçoe. Cala-te onde não possas auxiliar. Deixa que tua alma se enterneça, ajudando nas construções do bem eterno, que tudo nos dá, sem nada exigir. E compreenderás então que Deus te oferece a vida por divina sinfonia, e que essa divina sinfonia pede que lhe dês também a tua nota.

Mais uma vez juntos e nessa união gostosa de pensamentos e vibrações amorosas é que iniciamos um dia maravilhoso de oração. Mais um dia de oração. Que bom que você está aí conosco nestes momentinhos pequenos, mas intensos para os nossos corações. Quero agradecer a Deus pela paz e alegria desta hora. Agradecer a você que está aí deste lado, nos ajudando com a sua vibração de amor e vibrando conosco para um planeta melhor. Vibrando conosco para sermos melhores, eu, você, enfim, todos nós. Todos nós somos o planeta. Se cada um acender a sua luz, o planeta será luz. Por isso, neste momento, eu quero convidar a você para acender a sua luz, fechar os olhos em prece e receber as energias vindas do alto. É um momento maravilhoso, é um presente de Jesus para todos nós. Vamos fechar os nossos olhos e sentir a presença amorosa de Jesus adentrando os nossos corações. Eu convido a todos vocês a entrar em sintonia com essa música gostosa que neste momento vamos ouvir para podermos entrar nesta vibração de amor que Jesus nos oferece.

0: gostoso eu posso sentir as energias vindas deste lado onde você está, e união, e nessa união de pensamentos e sentimentos, vamos realizar a prece que Jesus nos ensinou. Pai nosso que estais nos céus, santificado seja o vosso nome, venha a nós o vosso reino, seja feita a vossa vontade, assim na terra como nos céus. Pão nosso de cada dia nos dai hoje, Senhor. Perdoe as nossas ofensas, assim como nós perdoamos a quem nos tem ofendido. E não nos deixe, Senhor, cair em tentação. Livra-nos de todo mal, que assim seja. Que esta água que aí está possa ser fluidificada, que sirva de remédio para os nossos dias, retirando toda a dor, toda a angústia, todo o medo que está dentro de nós. Convido a todos vocês neste momento a continuar, para que continuamos conectados com Jesus. E vamos ouvir uma prece conduzida pela nossa querida Adriana Pedroso, aqui de Dourados.
1: Neste momento, quero pedir para toda a espiritualidade que envolva nosso planeta num manto sagrado de luz e proteção, paz, harmonia e tranquilidade, que chegue em cada casa, cada lar, em cada pessoa que esteja precisando se acalmar, se tranquilizar, do seu bálsamo de luz. Que a espiritualidade possa nos auxiliar, nos inspirar, inspirar a todos que estão trabalhando para orientar a cada um que se dedica nessa missão de luz, missão abençoada para cada irmãozinho que necessita do seu amparo e da sua proteção. Cada pessoa seja amparada, cada pessoa seja abençoada, cada pessoa seja envolvida, envolvida com um manto de luz, com gotículas de ar, de água, que entre nas suas correntes sanguíneas e que seja curada. Que a sua saúde seja restabelecida. Que esse vírus seja eliminado. Que esse vírus vá embora do nosso planeta. Que somente a paz, que a calma se faça presente em cada pessoa. Que cada um consiga se acalmar e se tranquilizar. Agradecemos a todos que estão trabalhando neste momento, que tantas pessoas estão precisando. Que as águas sejam fluidificadas, que sirvam de remédio, de cura, de amor, de cura, de paz e de tranquilidade no coração de cada irmãozinho, que a sua fé seja cada vez fortalecida neste momento, Senhor Jesus. Pedimos para que cada irmãozinho esteja sempre sendo amparado. Agradecemos sempre a sua proteção. Agradecemos a Jesus e a toda a espiritualidade. Que assim seja hoje e sempre.
0: Que assim seja. Mais uma vez, gostaria de agradecer a presença de vocês neste momento de tanta paz, de tanta tranquilidade que a espiritualidade maior nos oferece. E gostaria que continuassem conosco. Amanhã estaremos novamente neste mesmo horário. Fiquem na paz, fiquem na luz.
2: Vamos então dando continuidade com a mensagem psicografada Dinheiro e Serviço, do Espírito Emmanuel, por Francisco Cândido Xavier, na voz de Paulo Goulart. E terminando com Ave Maria de Gounod. Nos despedimos, desejando a todos muita paz, muita luz, muito amor, muita saúde para todos vocês que estão aí do outro lado.
3: Dinheiro e serviço. Não digas que o dinheiro é a causa dos males que atormentam a terra. Se contemplas o firmamento aceitando a sabedoria infinita que plasmou a grandeza cósmica, e se te inclinas para a flor do valado, crendo que a infinita bondade nola ofertou, não ignoras que a providência divina criou também o dinheiro de que dispões. Basta ligeiro olhar no campo do mundo para que entendas a moeda por seiva da atividade, sustentando reconforto e educação, segurança e beneficência. O pão extingue a fome. O dinheiro ajuda a produzi-lo. O livro espanca as trevas do espírito. O dinheiro protege-lhe a expansão. A veste agasalha o corpo. O dinheiro ajuda a entretecê-la. A casa abriga. O dinheiro apoia-lhe a construção. O remédio socorre, o dinheiro incentiva-lhe o preparo. A caridade suprime a penúria, o dinheiro assegura-lhe as manifestações. O dinheiro na estrutura social é comparável ao sangue no mundo orgânico, circulando garante a vida e parando acelera a morte. Valores amoedados, sejam em metal ou papel, são sementes de realização e alegria. E observe-se que ninguém está impedido de multiplicá-las nas próprias mãos através do trabalho honesto. É por isso que a doutrina espírita nos ensina a encontrar no dinheiro um agente valioso e neutro a pedir-nos emprego e direção. Dá-lhe passagem para o reino do bem, agindo e servindo-te dele, a benefício de quantos te partilhem uma caminhada, e estarás em conjunção incessante com o suprimento divino que te abençoará a prosperidade e te resguardará a presença na terra por fonte viva do eterno bem. Dá-lhe passagem para o reino do bem, agindo e servindo-te dele a benefício de quantos te partilham a caminhada, e estarás em conjunção incessante com o suprimento divino, que te abençoará a prosperidade e te resguardará a presença na terra por fonte viva do eterno bem.

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1: 18 horas e 25 minutos.

0: meu irmão. Eu sou Yasmin Madeira e nós estamos começando agora o nosso encontro com Jesus diário. 5 minutos de refazimento das nossas energias, um encontro com o pensamento do Cristo, com a sua essência divina. Eu convido você agora a mergulhar neste mar de amor, visualizando-se junto a uma cachoeira linda, com águas luminosas, vaporosas. É uma instância do mundo espiritual superior que se abre agora para a nossa percepção. Somos milhares de irmãos reunidos neste momento tão especial. E neste lugar está Jesus. Imagine o Mestre estendendo as mãos a você num convite para que entremos todos sob essas águas, nesta cachoeira de luz. Venha, entre, imagine-se de mãos dadas ao Cristo de Deus, debaixo desta água luminosa, que neste momento já está escorrendo pela sua cabeça, ativando o seu centro coronário no alto da cabeça. O centro coronário, ele metaboliza as energias divinas, trazendo-as para todos os níveis que compõem o seu corpo físico e perispiritual. Sinta que uma estrela luminosa se abre no alto de sua cabeça. Este chakra, este centro luminoso, denominado de coronário, é como uma flor de mil pétalas que se abre ao contato desta água maravilhosa, luminosa, que se derrama dessa cachoeira. É um banho de luz, de equilíbrio, de harmonia. Esta água diferente, vaporosa, penetra pelos seus poros, pela sua pele, e vai neutralizar quaisquer fluidos negativos que tenham se enquistado aí nas camadas sutis do seu corpo fluídico. Sinta esta luminosidade envolvendo toda a cabeça e deslizando pelo pescoço, pelos seus ombros, braços e mãos. Sinta esta luz, esta água luminosa escorrendo pelas costas, por onde passa, ela leva equilíbrio e saúde para todos os níveis do seu ser. E neste momento, ela está fazendo uma limpeza na área do seu tórax, liberando você de emoções perturbadoras, ativando a harmonia, a paz, a tranquilidade em seu peito. Derrama-se agora pelo abdômen, pernas e pés. Fique com Deus, cuide-se bem e seja feliz.
1: Dezoito horas e 29 minutos.
2: Do livro Luz no Lar, psicografia de Francisco Cândido Xavier. A morte seria um monstro terrível se consolidasse as algemas terrestres naqueles que toleraram heroicamente a tirania e o egoísmo de outrem. Além de seus muros de sombra, há castelos sublimes para os que amaram com alma e entesouraram com o sentimento mais puro, o ideal e a esperança numa vida melhor. E há também precipícios escuros, por onde descem os revoltados, em desespero, por não poderem oprimir e martirizar por mais tempo os corações devotados e sensíveis de que se rodearam na terra. Irmão X.
1: O meu bom dia de luz, o meu boa tarde de paz, o meu boa noite depressa.
2: Leitura do capítulo 3 de O Evangelho segundo o Espiritismo. Há muitas moradas na casa de meu pai. Instruções dos Espíritos, mundos regeneradores. Na sequência, o item 16. Entre as estrelas que cintilam na abóboda azul do firmamento, quantos mundos não haverá como o vosso, destinados pelo Senhor à expiação e à provação? Mas também os há mais miseráveis e melhores, como os há de transição, que se podem denominar de regeneradores. Cada turbilhão planetário, a deslocar-se no espaço em torno de um centro comum, arrasta consigo seus mundos primitivos de exílio, de provas, de regeneração e de felicidade. Já se vos há falado de mundos onde a alma recém-nascida é colocada, quando ainda ignorante do bem e do mal, mas com a possibilidade de caminhar para Deus, senhora de si mesma, na posse do livre-arbítrio. Já também se vos revelou de que amplas faculdades é dotada a alma para praticar o bem. Mas há as que sucumbem, e Deus, que não as quer aniquiladas, lhes permite irem para esses mundos onde, de encarnação em encarnação, elas se depuram, regeneram e voltam dignas da glória que lhes fora destinada. Livro dos Espíritos de Allan Kardec, capítulo 3, da Criação, Formação dos Seres Vivos, pergunta de número 43. Quando começou a Terra a ser povoada? Resposta: no começo, tudo era caos, os elementos estavam em confusão. Pouco a pouco, cada coisa tomou o seu lugar. Apareceram então os seres vivos apropriados ao estado do globo. Meus queridos irmãos, a pergunta 43 de O Livro dos Espíritos nos conduz a uma reflexão muito interessante sobre os primeiros momentos da vida em nosso planeta. Allan Kardec pergunta: quando começou a Terra a ser povoada? E os Espíritos respondem: no começo, tudo era caos, os elementos estavam em confusão. Pouco a pouco, cada coisa tomou o seu lugar. Apareceram então os seres vivos apropriados ao estado do globo. Essa resposta revela, antes de tudo, a sabedoria e a harmonia das leis divinas. Os Espíritos nos ensinam que a vida não surgiu de maneira repentina ou desordenada. Houve um processo gradual de organização da matéria, em que cada elemento foi encontrando sua função e seu lugar no grande mecanismo da criação. Quando afirmam que tudo era caos, não devemos entender essa expressão como ausência de leis ou de direção. Pelo contrário, o que parecia confusão aos olhos humanos estava sob a ação constante da inteligência suprema de Deus. Era uma fase de preparação semelhante ao que ocorre com uma construção antes de assumir sua forma definitiva. A expressão, pouco a pouco, cada coisa tomou seu lugar, destaca a ideia de progresso. Na natureza, nada acontece por saltos. Tudo evolui gradativamente. Os continentes se formam, as águas se acomodam, a atmosfera se transforma e, à medida que o planeta se torna apto, surgem as primeiras manifestações da vida. Outro ensinamento importante está na frase: aparecerão então os seres vivos apropriados ao estado do globo. Isso significa que Deus criou seres compatíveis com as condições existentes em cada época da Terra. Os organismos mais simples surgiram quando o ambiente ainda não comportava formas mais complexas. À medida que o planeta evoluía, novas espécies apareciam adaptadas às novas condições. A doutrina espírita nos mostra, sim, que a criação é dinâmica e progressiva. Nada foi feito ao acaso. Existe uma perfeita correspondência entre o ambiente e os seres que nele habitam. A vida manifesta-se segundo as necessidades e possibilidades de cada mundo. Essa resposta também nos convida à humildade. Muitas vezes, observamos apenas uma pequena parte da obra divina e temos dificuldade em compreender seus mecanismos. Contudo, ao contemplarmos a longa preparação da Terra para receber a vida, percebemos a grandeza da providência de Deus, que tudo dirige com sabedoria, paciência e amor. Portanto, a questão 43 nos ensina que a vida na Terra resultou de um processo gradual de organização da matéria sob as leis divinas, demonstrando que a evolução dos mundos e dos seres vivos faz parte de um plano sábio e harmonioso traçado pelo Criador. Ave Cristo. Vamos agora, queridos amigos, elevar o nosso pensamento em prece de agradecimento e louvor. Oremos. Senhor Deus, Pai de infinita bondade, ao encerrarmos mais este momento de estudo e reflexão, elevamos a Ti nossos pensamentos em sincera gratidão. Agradecemos pela vida, por este planeta que nos acolhe, pelas sábias leis que governam a criação. Ao contemplarmos a formação dos mundos e o surgimento dos seres vivos, reconhecemos a grandeza de Teu amor e de Tua providência, que tudo conduz para o bem e para o progresso. Ajuda-nos a compreender que também fazemos parte dessa obra grandiosa e que nossa existência possui um propósito elevado. Que saibamos respeitar a natureza, valorizar a vida em todas as suas manifestações e trabalhar pelo nosso aperfeiçoamento moral. Pedimos aos bons espíritos que amparem todos os lares, confortem os corações aflitos, fortaleçam os enfermos e inspirem aqueles que se dedicam ao bem. Que a paz do Cristo permaneça conosco, iluminando nossos pensamentos, palavras e ações, hoje e sempre. Assim seja.

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2: 18 horas e 42 minutos.
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Olá, meus queridos amigos e amigas, estamos aqui com a bênção de Deus e a permissão dele para trazer algumas reflexões que espero sejam úteis para você e, sobretudo, também para mim, né? Porque tudo aquilo que eu estou falando também é uma necessidade minha. É um aprendizado aquilo que eu estou falando também, é uma necessidade minha.

diz assim: pratique a aceitação, tolerância e paciência diariamente. Se a gente quiser ter um nível de vida mais ou menos aceitável, prazeroso, a gente precisa disso diariamente. Aceitação, aceitação de nós, aceitação das pessoas, aceitação do mundo. Paciência, porque o mundo não é perfeito, as pessoas são imperfeitas, nós também somos imperfeitos. E sem paciência, nós vamos entrar em atrito a toda hora, com os outros e com nós mesmos. Cada pessoa tem o seu tempo, assim como nós também temos o nosso tempo, o nosso grau de compreensão. Tolerância. Tolerância exatamente com as diferenças. Com as pessoas que pensam diferente da gente, que têm outras ideias, outras opiniões, outro modo de viver, que têm outros objetivos, outros valores. Nós não somos o dono da verdade, né? Uma coisa pode ser verdade para nós, mas não necessariamente é verdade para outra pessoa. Temos que dar ao outro o direito de ser quem eles são. Assim como nós também queremos que sejam respeitados, né, o direito, né, os direitos que a gente entende que sejam para nós os corretos. Continuando no livro Contém Vida, a mensagem diz: chore quando tiver que chorar, mas depois enxugue as lágrimas, siga adiante e não olhe mais para trás, porque a vida é um rio que corre para o mar. Então, se a gente tem um motivo para chorar, é humano que a gente chore, é desejável até que a gente chore, que a gente expresse a nossa tristeza. Mas isso não pode se tornar para nós um modo de viver. A gente não pode ficar chorando o resto da vida. Não deve ficar triste o resto da vida. Porque a vida segue adiante. A vida é um rio que corre para o mar. E a gente então está neste rio da vida e devemos seguir adiante para novas oportunidades, para novos recomeços, novos aprendizados. Enquanto nós estamos aqui nesse planeta, estagiando aqui, aprendendo, não vamos perder muito tempo, não vamos paralisar a nossa vida. Se a gente não estiver conseguindo fazer isso, vamos pedir ajuda. Seja a ajuda de um profissional, de um psicólogo. De algum conselheiro espiritual. Para que a gente possa levantar e seguir. Sacudir o pó do que passou. Não é esquecer o que passou, mas aprender a lidar com o que passou.

A vida é essa constância na mudança das coisas. Tudo está mudando, nosso corpo está mudando. As nossas células estão mudando. A natureza está mudando, o tempo muda. A vida então muda também. E um nível desejável de saúde mental pede que a gente aprenda, de certa forma, a lidar com essas mudanças. Não ter tanto apego às pessoas, às coisas. E aceitar o novo de cada dia. E mergulhar no novo de cada dia. Prosseguimos ainda no livro Contém Vida, dizendo: dê um desconto à incompletude da vida, das pessoas e de você mesmo. Incompletude da vida. A vida não é completa, a vida não é total, a vida não é perfeita. Ou ela é perfeita naquilo que ela tem que ser, mas nem sempre ela vai ser aquilo que a gente tem, gostaria que fosse, mas naquilo que ela entende que deve ser. Então a gente não é completo também. As pessoas à nossa volta não são, mesmo as pessoas que a gente mais ama. Isso facilita muito os relacionamentos com os outros e com nós mesmos, né? E eu encerro dizendo assim: ficar de mal com a vida não fará com que você, com que ela, mude para nós. Então, às vezes, quando as coisas não acontecem como a gente quer, a gente fica de mau humor, fica contrariado, muitas vezes revoltado, queixoso. Mas a vida não está preocupada com isso, com a nossa reação, né? A vida vai para onde ela entende que deve ser, nos leva para situações, embora muitas vezes desagradáveis, são importantes para nós, para nosso aprendizado, para o nosso crescimento. E até muitas vezes, passado aquela fase inicial, a gente acaba até percebendo que a vida fez o que era melhor, né? O que era o correto. Então, gente, estão aí algumas pequenas reflexões para a gente ficar um pouco mais leve, mais humano, sabe? Mais paciente, mais compreensível, mais colaborativo, menos exigente, menos perfeccionista com os outros, com nós mesmos, com a vida. E vamos desfrutar a vida como ela é. É possível que, se a gente tiver essa boa vontade com a vida, a gente vai extrair muita coisa boa e a gente vai viver mais leve e, por que não dizer, mais feliz também. Um grande abraço.

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0: 19h03.
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0: Olá, meus amigos, um dia de muita paz para todos nós. Hoje, exatamente 12 de abril de 2024, estamos nós reunidos para darmos continuidade ao nosso estudo da obra O Céu e o Inferno. E nós estamos na primeira parte já do capítulo 3, intitulado O Céu. Esse estudo está sendo lido pelo nosso querido amigo Augusto, mas antes nós vamos fazer a nossa prece de gratidão e eu vou solicitar para o nosso amigo Tarcísio fazer a nossa prece.
1: Amado Mestre Jesus, mais uma vez, Senhor, queremos te agradecer por mais essa oportunidade de estudo, pois estamos reunidos aqui em teu nome para aprendermos um pouquinho mais dos teus ensinamentos. Obrigado pela oportunidade que tu estás nos dando de estudar, se aprimorar, para melhor entender os teus ensinamentos, os teus desígnios. Obrigado, Senhor, por tantas bênçãos que recebemos, por mais essa oportunidade, por mais esse amor que tu tens por nós. Só queremos agradecer, pois somos, como dizemos, quase privilegiados por ter tanto conhecimento, quando tantos ainda te negam, não te aceito. Obrigado, Pai. Dá-lhe a força necessária para seguir em tua direção no nosso dia a dia. Dá-lhe a força necessária para mostrar àqueles que estão ao nosso redor o teu caminho, a tua luz. Obrigado, Senhor, por mais essa oportunidade de estudo. Fica conosco hoje e sempre. Que assim seja.
0: Vamos lá, o nosso irmão Augusto vai nos sintonizar na obra, né, Augusto? E vamos dar continuidade.
2: No nosso estudo passado, no item 6 e 7, o professor Allan Kardec, ele nos explica que os espíritos, eles são criados simples e ignorantes, mas dotados de aptidão para tudo conhecer e progredirem em virtude do livre-arbítrio, né? E que a felicidade está na razão direta do progresso realizado. E de dois espíritos, um pode não ser tão feliz quanto o outro, unicamente por não possuir o mesmo adiantamento intelectual e moral, sem que para isso precisem estar cada qual em lugar distinto, que mesmo juntos podem estar um em trevas, ao passo que o outro pode resplandecer, né? Ele nos coloca
0: uma condição psíquica,
2: uma condição
0: né,
2: psíquica. E no item 7, ele vem nos falar que o progresso nos espíritos é fruto do seu próprio trabalho, mas como são livres, trabalham pelo seu próprio adiantamento, segundo a vontade de cada um, né? São eles os próprios autores da sua situação, seja feliz ou infeliz, né? E que a suprema felicidade só é partilhada pelos espíritos perfeitos ou pelos espíritos puros, né? Que só a consegue depois de ter progredido em inteligência e moralidade. E que raramente o progresso intelectual e moral marcham juntos, né? Ele nos coloca aqui, ele
0: Muito
2: nos
0: raro,
2: dá
0: né,
2: muito
0: Augusto?
2: raro. Por isso que ele disse que por isso que se vê muitas vezes homens inteligentes, instruídos, mas pouco adiantados moralmente, e quando ele nos diz vice-versa também.
0: Você vê uma pessoa que não tem na sua intelectualidade, mas tem uma conduta moral, um senso moral muito maior, né? E aí vamos para o capítulo, o item 8, certo?
2: Isso,
0: Vamos
2: vou
0: lá
2: começar
0: então.
2: o item 8. Item 8. A encarnação é necessária ao duplo progresso moral e intelectual do espírito. Ao progresso intelectual, pela atividade obrigatória do trabalho. Ao progresso moral, pela necessidade que os homens têm uns dos outros. A vida social é a pedra de toque das boas ou más qualidades. A bondade, a maldade, a doçura, a violência, a benevolência, a caridade, o egoísmo, a avareza, o orgulho, a humildade, a sinceridade, a franqueza, a lealdade, a má-fé, a hipocrisia, em suma, tudo que constitui o homem de bem ou o homem perverso tem por móvel, por alvo e por estímulo as relações dos homens com os seus semelhantes. Para o homem que vivesse isolado, não haveria vícios nem virtudes. Se pelo isolamento ele se preserva do mal, por outro lado, o bem se anularia.
0: Então, hipótese alguma, nesse parágrafo aqui, ele fala, ele diz, a vida social é a pedra de toque das boas ou más qualidades. De repente, você acha que é um ser humano maravilhoso vivendo sozinho numa casa. Coloca mais um lá dentro e você vai descobrir que você não é tão maravilhoso assim. Não é verdade? Coloca mais dois. Aí é que você vai descobrir que não é tão maravilhoso assim mesmo, né? Então, ou seja, é a vida social, é a convivência que vai mostrando exatamente os pontos que eu devo tratar em mim. Então, o que normalmente nós fazemos na vida social? Eu quero que o outro se modifique para que possa atender aos meus caprichos, aos meus desejos e à minha forma de viver. Quando a gente diz para o outro, mas tu só faz do jeito que tu quer, e aí a gente pode perguntar, e você queria que ele fizesse do jeito de quem? Do teu? Não é verdade? Então, é com a convivência diária que nós vamos realizando o nosso movimento de mudança. Sozinho, ninguém evolui. Trancado em um canto, ninguém evolui. Por isso, ainda há pouco estávamos falando, se nós formos estudar tudo que Deus cria, vamos pegar o nosso corpo humano. Algum órgão trabalha sozinho? Todos eles trabalham de comum e conjunto acordo. Então, todos trabalham. Então, tudo que é de ordem divino é coletivo. Se nós pegarmos as leis que regem o universo, é coletiva. É uma colaboração. Então, por que eu, como ser humano, mas na condição de criação divina, acho que viver sozinho, que estar sozinho, é a melhor forma de se viver? Não, não é a melhor forma de se viver. A melhor forma de... para que nós possamos realmente crescer e evoluir, é através da convivência.
2: Item 9. Uma só existência corpórea é claramente insuficiente para que o espírito possa adquirir todo o bem que lhe falta e de se desfazer de todo o mal que traz em si. Como poderia o selvagem, por exemplo, numa única encarnação, alcançar o nível moral e intelectual do mais adiantado europeu? É materialmente impossível. Deve ele, pois, permanecer eternamente na ignorância e barbaria, privado dos gozos que só o desenvolvimento das faculdades pode proporcionar-lhe? O simples bom senso repele tal suposição, que seria não somente a negação da justiça e da bondade divinas, mas das próprias leis progressivas da natureza. É por isso que Deus, que é soberanamente justo e bom, concede ao espírito do homem tantas existências quantas forem necessárias para atingir o seu objetivo, que é a perfeição.
0: Então, se nós reportarmos ao livro de Moisés, primeiro livro, Gênesis, em que lá nós vamos encontrar logo nos primeiros versículos, façamos o homem a nossa imagem e a nossa semelhança. Será que nós somos tão infantis ao ponto de imaginar que esses espíritos nobres, coordenados pelo nosso Senhor Jesus Cristo, porque ele diz façamos, então não era só um, né? Era um grupo realizando o trabalho e era Jesus coordenando tudo isso, o homem a nossa imagem e semelhança. Nós não podemos imaginar que eu estou falando de olhos, nariz, boca, estrutura, não é essa semelhança. A semelhança, quando se fala, é a minha condição moral, a minha condição de espíritos. Porque se nós observarmos o progresso da sociedade, da humanidade terrena, nós vamos ver na nossa conduta muito próximo ainda da animalidade. Comer, beber, dormir, procriar e trabalhar para o seu próprio sustento. Nós precisamos, nesse processo, façamos na condição de muito trabalho, e é o que esses espíritos nobres e o nosso Senhor Jesus Cristo têm feito ao longo das nossas encarnações. Então, se nós pegarmos de forma tão lógica, vamos pegar naquela época, século XIX, meados do século XIX, um irmão que vivia ainda em tribos e um irmão que já estava vivendo ali dentro de Paris, dentro da cidade de Luz, da Luz na condição de intelectualidade, por que que um é tão primitivo e outro já evoluído na área da intelectualidade? Que critério foi esse? Porque ambos foram criados por Deus. Será que Deus criou um selvagem e um outro já mais intelectualizado? Então não é bem assim. Então a gente fala de dois espíritos vivendo experiências e com graus evolutivos diferentes. Grau de evolução diferente. Nesse processo de evolução, uma existência apenas, gente, não tem como. Como é que eles irão nos fazer a imagem e a semelhança da bondade, do amor, em uma encarnação? Basta nós olharmos a nossa própria encarnação. Eu estou com 52 anos, já sou a imagem e a semelhança de Jesus Cristo?
3: Não.
0: Alguém aqui é?
3: Não.
0: Quantas encarnações nós vamos precisar? Então você acha que em uma encarnação a gente vai conseguir? Eles irão... Claro que não, gente. Por mais que a gente seja uma pessoa religiosa, às vezes só o fato de nós nos orgulharmos de sermos religiosas, e só de nós imaginarmos, por sermos religiosos, estaremos sendo recebidos pelo nosso Senhor, nós já caímos, porque isso é um movimento de pura vaidade.
2: Para cada nova existência, o Espírito traz consigo o que adquiriu nas anteriores, em aptidões, conhecimento intuitivos, inteligência e moralidade. Cada existência é assim um passo adiante no caminho do progresso.
0: Porque se nós estivéssemos sempre recomeçando, nós estaremos ainda batendo pedra na pedra, para tentar fazer um fogo. Então, o que que a gente vai aprender? Nesse nosso processo de evolução, de encarnar e de desencarnar, então, o que nos mostra as nossas primeiras encarnações? Justamente o movimento primitivo, primeiro. Então, se nós observarmos a ciência, a história, a antropologia realmente do homem, se nós formos estudar, nós vamos nos deparar com os homens, com aqueles corpos extremamente ainda animalizados, com pelo. Então, ali já foi direcionado espíritos para reencarnar naqueles corpos, e esses corpos foram passando por um processo também de evolução, como nós ainda, o nosso corpo continua em processo de evolução. Porque nós vamos chegar em um momento, daqui a bilhões de anos, sei lá quantos milhões de anos, em que nós não mais necessitaremos, por exemplo, de um sistema digestório. Porque a nossa forma de alimentação será outra. Então, nós já temos planetas nessas condições desse processo de evolução. Tá certo que nós, os terrícolas, estamos retardando muito o nosso processo de evolução. Então a gente fica nesse encarna e desencarna, encarna e desencarna. Só que a reencarnação, a gente diz assim, elas são solidárias. Ou seja, o que eu aprendi em uma, eu levo para a outra. Então, se eu, nessa encarnação, sou uma pessoa extremamente desequilibrada na área sexual, não é porque eu adquiri isso nessa, é que eu já trago isso das outras. Eu ainda não resolvi isso. Agora, se eu consigo, se nessa encarnação, no natural meu, desde quando eu me entendo, é uma pessoa equilibrada na área sexual, isso quer dizer que eu já resolvi isso, eu não trago. Então, tudo o que está de forma negativa e pejorativa em mim, na minha conduta, na minha atitude, são coisas que eu já venho vivendo há milênios. Agora, se eu me esforço para superar essa má tendência, a partir desse momento eu estou adquirindo algo novo. E o que que é o novo? Uma nova conduta. E qual é essa conduta? Uma conduta moral. E é esse o nosso propósito. Então, quando eu vejo uma atitude negativa dentro da minha vida, a minha atitude assim, eu tenho que entender, a gente tem que entender racionalmente. Isso não é de hoje. Isso já está aí há muitos e muitos séculos. Então, quando a gente estuda a história da Roma Antiga, que nós estivemos por lá, com certeza, quase sempre, migramos um pouco aí também da Europa, nós participávamos de toda aquela... de toda aquela política imunda, interesseira, de todas as orgias, de todos os excessos, daqueles bailes, daquelas festas. Porque quando a gente adentra em um campo de futebol, observa um campo de futebol, não é novamente uma arena? Não é novamente um coliseu? E porque quando nós estamos ali ouvindo grito, a gente fica num transe, que a gente não sabe nem dizer. Gente, a gente ali, a gente briga, a gente empurra, tem até pessoas que se matam ali dentro. E tem pessoas que adoram aquilo ali, que vivem. Ai, meu Deus, é muito legal. Sabe por quê? Porque, na verdade, ela está relembrando o Coliseu. Ela está relembrando tudo aquilo. Volta. Então, se eu adentro num espaço desse e ainda me alegro muito e sinto uma alegria muito grande, é, na verdade, as minhas reminiscências. Agora, se de repente eu adentro num lugar desse, não gosto, não me sinto bem e acho extremamente desagradável, já resolvi. Não é mais esse tipo de coisa. Por que que quando a gente escuta determinadas músicas com determinada batida, isso mexe tanto com a gente? É tribal. É o tribal ainda dele. E a gente vai se sacudindo e nem se apercebe disso. Então, são as nossas reminiscências. Mas tinha só para o lado negativo? Não. Nós temos, e hoje, cada vez mais, um número muito grande de espíritos que na infância, sem terem recebido essa informação dos pais, mostram a sua amorosidade. Eu vi um vídeo de uma criança que ela se soltou do braço do pai porque ela olhou e viu um senhorzinho idoso jogado no chão tentando tomar uma água e ele balançava a mão. Sabe o que ela fez? Ela se soltou, aliás, o pai não estava nem segurando, ela saiu, o pai não percebeu, e ela chegou até lá, pegou o copo com água e começou a dar na boca do idoso. A criança deve ter 3, no máximo 4 anos. O pai olhou com o pai. Quando o pai viu, se desesperou, foi lá, e o que que ele fez? Tirou ela, entendeu? E alguém estava filmando, porque alguém filmou vendo uma criança de 4 anos dando água para um idoso. E tem um outro vídeo também de um pai que estava comendo com a filha e ela olhou para o lado e viu a criatura deveria ter o Parkinson ou alguma coisa parecida e tentava morder o sanduíche e a mão não, né, o movimento involuntário não deixava. Ela também não contou conversa, saiu da mesa, o pai olhou, segurou o sanduíche e ficou dando para o que devia ter no máximo ali 50 anos. Então, são atitudes. Então, você vê que esse ato de se preocupar com o outro, de olhar para quem está em torno, isso já é desse espírito, é uma conquista desse espírito. Então, quando a gente vê uma criança extremamente egoísta, extremamente vaidosa, extremamente impaciente, ainda não resolveu. Isso é novo? Não. Isso é repetência, já está assim, olha, há milênios. Eu gosto de ver determinados vídeos que mostram, tem uma criança que ela tenta colocar o canudo num copo e esses copos que vem só o buraquinho pro canudo. Então, como ela não tem muita coordenação motora, ela tenta a primeira, tenta a segunda, tenta a terceira. Quando ela não consegue, ela empurra o copo, chuta o copo e fica muito séria assim, olhando. Você vê, então, ou seja, é um espírito paciente, extremamente impaciente. Então, é interessante esse tipo de atividade para você, pai, você, mãe, olhar e ver quem é o espírito que você está recebendo na sua casa e aonde você tem que trabalhar. Aí, em compensação, nós temos um outro vídeo, a criança também aprendendo coordenação motora. O que que ela queria? Ela queria colocar o morango que estava cortadinho na colher. E ela não queria com a mão, ela queria levar o morango com a colher. Sabe quantas vezes ele fez e caiu o morango? 7 vezes. E ele pacientemente pegava o morango e colocava na colher e ia. Aí caía, coordenação motora. E ele voltava, ele pegava o morango e colocava na colher. E eu ali contando. Eu já estava impaciente, né? E ele não desistiu. Na oitava vez, ele conseguiu colocar o morango na boca com a colher. Qual é a lição que você tem dessa aula? O oposto da jovem. Ele como se dissesse, eu tenho que aprender. Não, é uma questão de coordenação. Era muito mais fácil ele pegar com a mão e enfiar. Mas ele tinha feito uma programação. Eu quero com a colher. E ele conseguiu. Então, esses movimentos, esses comportamentos tão simples, para um pai atento, uma mãe atenta, vai perceber que tipo de espírito está chegando. Então, muitas vezes, a gente coloca, inclusive, alguns testes só para a gente se deparar e ver quem é esse ser humano e como nós devemos trabalhar.
2: Eu estou rindo porque eu também vi um desses, era duas crianças, dois irmãos, uma menina e um menino. Tipo japonês, comendo com
0: hashimi.
2: Comendo e ele hashimi. Deixou tipo o hashimi. Deixou cair. Era tipo um ovo. E ele tentava pegar e ele não conseguia. E a irmãzinha comendo aqui. E ele tentando, ele não conseguia. Ela chegou uma hora que ela não aguentou, ela pegou, bateu assim, pô, no ovo. Aí botou dentro do prato para comer. Porque ele não conseguia com o hashi, né, pegar. Então ela, já sem a paciência dela, ela bateu e pegou e botou no prato dele para ele comer. Duas crianças.
4: Tão boa, ela
2: ajudou, hein? E eram crianças, assim, devia ter uns 3, 4 anos também. Para ver a impaciência dela. Quer dizer, não era nem dele, ele estava tentando pegar.
0: Mas aí ela... a gente diz, de onde ela trouxe essa impaciência? E não é só uma. É o gesto.
2: Que a gente vê, né? Parece um adulto. Né?
0: Parece um adulto. Então você vê que são coisas que traz. Da mesma forma, hoje gira uma criança, acho que deve ter 6 anos, talvez 6, 7 anos, anda com dificuldade na fala, e ele adora estudar o corpo humano, adora estudar o universo, as estrelas, as galáxias. Gente, com essa idade. A mãe algumas vezes criticada, e ela fez um vídeo, meu filho, pare, vamos brincar um pouco. Ele disse, eu não quero, eu quero continuar lendo esse livro, ele já sabe ler, inclusive em inglês. Aí pergunta, de onde ele traz isso? Então é por isso que o texto ele vai falar assim, olha, é para cada nova existência, o Espírito traz consigo o que adquiriu nas anteriores. Então a gente diz assim, ah, seria tão bom se a gente lembrasse de quê? O que nos interessa a gente traz. Então, se nós estamos tendo dificuldade em uma atitude, no bem, não é porque nós esquecemos, é porque nós nunca conquistamos. Quando nós verdadeiramente conquistarmos uma atitude, ela virá sempre conosco. Ninguém vai perder o que eu aprendi a nível moral e a nível intelectual, eu não vou perder. Então, numa nova encarnação, quando eu voltar a ter contato, eu vou ter uma facilidade muito grande de compreensão. É por isso que algumas pessoas conseguem compreender rapidamente e viver, e outros, meu amigo, pode pôr, que nem compreende e muito menos vai viver. Entendeu? Então, uma encarnação resolve? Por isso as diferenças, porque é justamente isso, cada um carrega a sua bagagem. Então, as reencarnações, elas são solidárias. Então, eu já tenho 70 anos, nem adianta eu aprender. Adianta. Tudo que você aprende vai somar. E na próxima encarnação, quando você tiver o contato com isso novamente, você vai ter muito mais facilidade para compreender e aceitar. Então, devemos estudar sempre. Sempre.
2: Tem uma nota 6, nota de Allan Kardec, onde ele diz que veja-se, primeira parte, capítulo 1, item 3, nota de rodapé número 2. A encarnação é inerente à inferioridade dos espíritos. Deixa de ser necessária quando estes, transpondo-lhe os limites, progrediram no estado espiritual ou nas existências corpóreas de mundos superiores, que nada mais têm de materialidade terrena. Da parte destes, a encarnação é voluntária, tendo por fim exercer sobre os encarnados uma ação mais direta para o cumprimento da missão que estão encarregados junto a eles. Nesse caso, é por devotamento que aceitam as vicissitudes e os sofrimentos que tais encarnações acarretam.
0: Então, para finalizar o nosso estudo de hoje, vamos só ticar esse último parágrafo aqui, olha. A encarnação é inerente. Inerente é o quê? Afastada, próxima, ligada, o que que é?
3: Faz parte, colada.
0: Faz parte, colada. A inferioridade dos espíritos. Então, ou seja, se eu estou encarnada, isso mostra que eu sou já um espírito super, super, super? Não. Eu ainda sou um espírito inferior, precisando aprender, precisando evoluir. Então, ninguém aqui é anjo, tá bom? Logo, que informação é essa, tia? Para que isso serve? Não crie expectativa sobre ninguém. Ninguém. Quando você não cria expectativa, o que vier de bom é lucro. Então, que a gente possa usar nos prepararmos para entender que conviver é um desafio. Então, do jeito que você não deve criar expectativa sobre ninguém, ninguém também deve criar expectativa sobre você. A encarnação, ela é inerente à inferioridade dos espíritos. Ponto. Deixa de ser necessária. Quando que a encarnação deixa de ser necessária? Encarnação é entrar na carne. Deixa de ser necessária quando estes quem? Os espíritos, transpondo-lhe os limites da encarnação, progrediram no estado, não é no mundo, no estado espiritual. Porque qual é a lição que eu estou aprendendo na Terra? Eu preciso superar a vida animal para aprender a minha essência, o que eu sou, que é um ser espiritual. Nós somos assim, nós não somos um humano vivendo uma experiência espiritual, não. Nós somos um ser espiritual vivendo uma experiência humana. Só que eu esqueci a minha espiritualidade. E eu me identifiquei muito mais com a humanidade. Quando eu falo de humano, nós estamos no reino o quê? Animal. Então, progredirem no estado espiritual ou nas existências corpóreas de mundos agora o quê? Superiores. Olha, nas existências corpóreas. Então, Júpiter é um mundo superior?
3: Sim.
0: A Terra, principalmente. Lá tem encarnações? Tem. Mas olha os corpos de Júpiter. Ou nas existências corpóreas de mundos superiores, que nada mais tem de materialidade terrena. Ele não tem mais nem sistema digestório, gente, acabou. A alimentação lá é outra. Não existe mais 60, 70, 80 anos. Lá o tempo de vida é 500 anos. Vale a pena para ficar no planeta encarnado 500 anos. Porque lá o bem predomina. Que nada mais tem de materialidade terrena. Ai, tia, onde é que a senhora ouviu falar de Júpiter? A Revista Espírita de 1858, que ainda não está no canal, porque nós, na época nós estudávamos a obra, mas não gravávamos. Então nós vamos agora finalizar mais uma obra e iremos adentrar com Revista Espírita, se Deus nos permitir. De parte destes, a encarnação, ela é voluntária. Destes quem? Dos espíritos superiores, desses espíritos superiores que já estão encarnados em mundos superiores. Ele diz, ela é voluntária, eles não são obrigados a encarnar. Tendo por fim exercer sobre os encarnados uma ação mais direta para o cumprimento da missão de que estão encarregados junto a eles. A eles quem? A nós, os espíritos inferiores, encarnados. Neste caso, quando eles vêm aqui, é por devotamento que aceitam as vicissitudes, ou seja, as mudanças e os sofrimentos que tais encarnações acarretam. Então, a gente tem aí, próximo da gente, o próprio Chico Xavier. Tivemos aí a nossa Alcione no livro Renúncia. E, acima de tudo, gente, o nosso Senhor Jesus Cristo. verdade? Vamos parar aí. Olha tanto de informação na primeira parte do capítulo 3, intitulado O Céu. Então, para falar do céu, primeiro ele está falando do processo de evolução do Espírito. Foi bom, gente? Se você chegou até aqui o final, deixa seu comentário. É muito importante a gente poder ler o teu comentário. 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
4: Assim, concluindo o nosso estudo de hoje e agradecendo o nosso Mestre Jesus por mais este momento de aprendizado, vamos orar?
0: E assim nós agradecemos a Deus nosso Pai, ao nosso Mestre Jesus e aos amigos espirituais que nos conduziram. Graça te damos, Senhor, que assim

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